0: Oh, glórias! Que maravilhas! Queridos, agora eu quero apresentar. Deus abençoe os irmãos dos estúdios. Nós ficamos aqui com as redes sociais, já para dizer a todos que nesta quarta-feira, terça é terça dos vencedores, e quarta de manhã, à tarde e à noite, nós temos 5 horários de cultos na quarta-feira, 7, 9, 11, 30, às 15 e às 19 horas. Claro que você pode escolher o horário, excepcionalmente às 9 e às 15, nós temos aquele momento que comparece o Batalhão da Fé e o Esquadrão da Libertação para pôr as mãos sobre o povo e ungir com azeite também. Todo de pé, eu quero apresentar o seu voto, a sua oferta, para nós conseguirmos chegar até o propósito que é alcançar muitas outras vidas. Pode falar, meu amado. Ilha do Governador. Sim. Sim.
1: E quando saiu do campo, ele pegou uma febre interna. Ele está entubado aqui na UTI do Exército.
0: Está?
2: Entubado na UTI do Exército. Eu vim do Rio de Janeiro na madrugada, no domingo, quando eu soube da notícia do meu filho. Aí eu cheguei, ele já está entubado na UTI.
0: Precisa... Nome dele? Nome dele? Posso falar o nome dele para a gente orar? Pedro Henrique Freiman Pereira. O senhor trouxe a buena dele. Vem cá, traz o azeite lá. Vem cá, o senhor veio representar. Um pai está desesperado aqui. Pai é pai. E ele disse que o filho, ele contraiu, foi?
2: Uma bactéria no sangue.
0: E do nada?
2: Do nada. E está tentando reverter o quadro dentro do hospital. Aí fala que baixa a plaqueta, baixa isso. Ele está com uma febre interna que não muda. Meu filho, quando saiu do Rio de Janeiro, ele saiu porque ele fez uma prova para ESA, só que veio servir em São Paulo. Ele saiu debaixo de oração.
0: Ah, não, não, então não aceitamos. Hã?
2: Família de crente.
0: Não vamos aceitar. Levante as mãos para cá. Levante as mãos para cá. Oh, meu Deus. Me ajude aqui, pastores, em oração. Agora é hora. Nós estamos em família. Oh, meu Deus. Soberano Deus. Em nome de Jesus Cristo, Pai bendito, com as nossas fracas mãos sobre a cabeça deste Pai, e eu sei, meu Deus, o que está acontecendo dentro dele agora. E eu quero apresentar pelo poder que há no teu nome, Senhor, a vida, Pai Santo, é do Pedro Henrique. Aonde quer que ele esteja lá agora entubado, aonde quer que ele se encontre agora, meu Pai, ó Deus, lá naquela UTI, nós pedimos agora, entra, Pai, ó Deus, no organismo, entra agora, Senhor, nas medulas, nas células, fazendo, Senhor, aquela febre baixar, queimando, Senhor, aquelas setas do maligno que quer tragar a vida do Pedro Henrique, seja por onde for, aonde entrou aquela seta, seja do olho, do agouro, da inveja, do feitiço, da macumba, seja natural, espiritual, nós repreendemos. Sai a morte do caminho do Pedro Henrique, sai a morte do caminho dele, para a glória do teu nome. Esperamos este testemunho, papai, em nome de Jesus. Receba esta vitória, Pai. Acalma o teu coração. Acalma o teu coração. Deus colocou as mãos. Aplauso para Cristo, igreja. Deus está trabalhando no culto de segunda-feira. Deus está operando maravilhas aqui. Quem está entendendo, diga glória a Deus. E quando eu orava, Deus me mostrava 5 pessoas. Que muita confusão mental. Muitas setas lançadas para te confundir, e não é só para distrair, mas para você se perder. E Deus está dizendo: receba lá em nome de Jesus, querido, receba.

mandou fazer, e Deus se agradou do que nasceu no teu coração. Aonde estão estas três pessoas? Recebe a vitória, já recebeu, recebe a vitória, recebe lá, aplauso para Cristo. Oh meu Deus, já atrasamos, não vamos atrasar, já atrasou. Levante as mãos, deixa eu entregar o seu voto agora a Deus, a tua oferta. Ouvintes que estão em casa, Jesse, põe na tela para nós o QR, isso. Outra, que prático, que meninos proativo. Levante as mãos, vamos orar, vamos pedir agora portas abertas. Essa dificuldade não vai triunfar. Segunda é segunda do pão, dia a dia edificarmos a nossa vida na rocha. Segunda que vem, Deus tem palavra para a tua vida, Deus tem milagre para a tua alma, você não pode faltar. Oremos ao Pai. Soberano Deus, maravilhoso Senhor, prepara, Pai de amor, ó Deus, para aquele pai que deixou o seu filho lá em Portugal o reencontro. Prepara para o nosso irmão que está aqui, Senhor, ó Pai de amor, a condição de fazer este voto de agradecimento pela bênção dada. Pai de toda glória, me calabassúria, prepara a tua resposta na vida desta mamãe, na vida deste trabalhador, Senhor. Aqueles que estão sendo bombardeados na mente e no coração, maligno tem lutado para paralisá-los, mas nós pedimos, Senhor, faça-nos avançar, faça-nos chegar ao lugar da tua resposta, em nome de Jesus. Enquanto eu unjo vocês, a banda vai louvando, e eu estou te esperando aqui na próxima segunda-feira. Presbíteros, venha cá, venha nos ajudar também, estão ali os presbíteros, venha para cá, vamos ungir este povo abençoado, porque é segunda-feira de vitória na nossa vida. Começamos muito bem esta semana.

0: Muito bem, 21 horas e 11 minutos, Rádio Deus e Amor, programação A Voz da Libertação. Ficamos então, segunda do pão, louvor, adoração, graça, favor, milagre. Segunda-feira tem mais, em nome de Jesus.
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3: 21 horas e 12 minutos.
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0: louvores que edificam.
1: Meu nome é Amanda, sou da cidade de Mococa e eu quero cumprimentar todos os irmãos, ouvidos com a paz do Senhor Jesus. E eu quero contar um testemunho que aconteceu na vida do meu irmão. Porque eu fiz um propósito com o Senhor curasse ele do que ele tinha, Deus, eu ia contar o testemunho. O que aconteceu foi o meu irmão, ele veio a ter um câncer na cabeça. Ele tem 18 anos e a gente chegou a ficar com medo de perder meu irmão, mas eu coloquei a minha fé em ação, a minha família colocou a fé em ação. O meu irmão ficou em coma, ele teve um sangramento no tumor da cabeça dele e meu irmão veio a ficar internado em Campinas, no hospital Boldrini. Fez tratamento, só que o câncer não tinha desaparecido. E eu, vendo meu irmão naquele estado, não aceitava, porque eu creio, sempre criei e sempre vou crer que Deus é um Deus de milagres. Queria operar um milagre na vida do meu irmão para mim testemunhar. Aí a gente oramos ao Senhor, pedimos a Deus, todos os irmãos da igreja daqui de Mococa, e eu pedindo oração, sempre clamando ao Senhor, com fé que Deus ia fazer a obra. Pedi oração também através da rádio, os irmãos sempre respondendo a minha oração, colocando o nome do meu irmão no pedido de oração. E hoje eu estou vindo aqui testemunhar com muita alegria no meu coração. O meu irmão passou por essa. Passado muito tempo agora, a gente levou ele para fazer uma ressonância. Ele só foi melhorando. A médica falou pra gente, não tem mais nada na cabeça do teu irmão, nem sinal de tumor.

0: e também Rádio Deus e Amor, programação Voz da Libertação. E você que está conosco, hein? Faça como a irmã manda, tenha fé, creia no poder de Deus, creia na graça e no favor do nosso Deus e do nosso Pai. Cristo tenha bênção para a sua vida, para a sua casa, para a sua família e para o seu lar também. A resposta de Jesus a favor de Cristo. Deus te espera. Hoje é segunda-feira, segunda do pão, mas olha, já na quarta-feira, quarta-feira do grande mover de Deus, 9 da manhã, o nosso pastor Milton Almeida, no Santo Altar, traz palavra, alimento, graça, favor, sim, traz Cristo para as nossas vidas, e tenho certeza absoluta que Jesus mudará o cenário. Deus transformará a tua história aqui, sede mundial, Avenida do Estado, 4568 Liberdade, São Paulo, capital.
1: Eu sou o Roberto, lá da Vila Formosa, e eu tenho vindo na quarta do Mover de Deus e tenho sido muito abençoado. Então eu também convido para que você venha também participar, porque o Senhor vai abençoar a sua vida também.
2: A paz do Senhor, meus irmãos, me chamam Bruna Vache. Eu sou da IPDA da Vila Moraes, eu nasci de São Paulo. Todas as quartas eu estou aqui no grande Mover de Deus e tem sido notória a presença de Deus. Venha você também, que Deus tem uma palavra para o seu coração.
3: Maria Teixeira, estou aqui, né, na quarta-feira do Grande Mover de Deus, estou participando da campanha. Ouvintes, vocês que estiverem ouvindo, ó, venham, não fiquem em casa, né, porque ficar em casa é perder as bênçãos. O Senhor Jesus está aqui para abençoar nós todos, só basta nós crer e confiar e acreditar. Não fiquem em casa, ouvintes, vem para a campanha Grande Mover de Deus, Deus está abençoando todo mundo.
4: Paz do Senhor, ouvintes, meu nome é Matheus do Itaim Paulista, eu tenho vindo na quarta-feira do Mover de Deus aqui na sede mundial e Deus tem abençoado a minha vida, e da mesma forma que Deus tem me abençoado, Deus também vai te abençoar, e eu te convido, não fique de fora, Avenida do Estado, 4568 Liberdade, São Paulo, Brasil.
5: Eu sou a Aline, tenho vindo nas quarta-feira do Grande Mover de Deus. Deus tem muito abençoado a minha vida e irá abençoar a sua também. Venha participar em nome do Senhor Jesus.
6: Eu me chamo Vera Lúcia, estou na campanha do Grande Mover de Deus às quarta-feiras, está sendo uma bênção. Sou abençoada, grandes vitórias tenho recebido nessa campanha e convido a todos vocês, venham participar, porque seu milagre é garantido em nome de Jesus.
7: Conte a bênção.
8: Vou contar a benção da minha filha. Ela deu a corona, ela ficou 2 meses internada no hospital e 20 dias entubada no UTI. E essa menina ficou muito ruim. Eu vim pedir oração aqui pro irmão. O irmão orava no forto dela. E o médico falava, o rim tá parando. E tornava a falar, nossa, ela parou tudo, não tem mais jeito que nós tínhamos que fazer. Nós já fez os médicos. Falei, mas Jesus não falou isso. E corri para a igreja. Sempre orando na igreja, pedindo oração e orando. E Deus deu vitória, ela curou. Agora ela está em casa, usava fralda, não usa fralda mais. Ela come com a mão dela, ela caminha, ela conversa, mas se vê a bênção que minha filha está.
9: Olha, irmão, eu estava com um neto meu, que ele tem diabetes muito alto, ele sempre está internado no hospital. Faz umas 4 semanas que ele esteve internado no hospital, entubado, quase morreu. A diabetes dele foi a quase 900, eu orando, buscando a Deus aqui na igreja, fazendo campanha para ele. Ele está liberto, e outro marido da minha neta também, ele pegou uma bactéria também, que ele inchou o corpo inteirinho. E eu fiz campanha para ele está curado, em nome de Jesus.
10: Eu fui revelada que o Senhor Jesus estava curando uma enfermidade na minha família em casa. E todo mundo lá em casa estava espirrando. Nós somos 6 pessoas. Todos estavam espirrando, tossindo e não sabia o que era. Aí foi no médico fazer todos os exames para ver se era essa Covid. Porque estava demais, estava tossindo muito, espirrando muito, mas eu já tinha sido revelada. Nós fomos no médico, aí o médico fez os exames, depois veio o laudo dos exames para ver se foi mesmo a Covid. Não deu Covid, de jeito nenhum deu. Deu que nós estávamos com alergia, foi uma simples alergia que deu, não foi a Covid. Graças a Deus, não foi curada na hora, meus irmãos. Deus pôs as mãos que não deu nada.

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1: Muito bem, muito bem. Deus abençoe a sua vida, a sua casa, a sua família e o seu lar. Obrigado pela sua audiência, obrigado pela sua sintonia e também pela sua companhia. Obrigado por estar conosco nesta noite maravilhosa, na presença do Todo-Poderoso. E já sabe, é segunda-feira daquela comunhão. Irmã Marisa, Pai Senhor Jesus, pede oração pelo Jardel. Libertação completa para a mamãe Janete, recuperada da AVC. Oramos daqui a pouquinho. Schutel! Schutel está conosco. Deus abençoe, irmão Schutel. Estamos em oração também. E de certeza que Deus vai cuidar da vida de cada um de vocês. Deus dará a resposta, dará o favor em nome de Jesus Cristo. Vamos orar pelo Marco. Vamos orar por aqueles que estão encarcerados. Depende da bênção de Jesus. Souza está conosco também nesta noite. Um abraço. Que Deus abençoe a sua vida. Sinara. A irmã Sinara está conosco. Pede também pela vida da Tainá. Pede, não é, para que as bênçãos venham. Vamos orar em nome de Cristo. A milagre a favor. Edilson está conosco. Boa noite, peço oração pelo filho Henrique. Está com complexo de inferioridade. Não aceita como é, pensamentos suicidas. Que isso? 21 anos? Não. É o diabo querendo confundir a mente dele. Vamos orar pelo Henrique. E esse demônio vai cair por terra em nome de Jesus. Há poder no sangue de Cristo para repreender Satanás. Vamos! Pai do Senhor Jesus, é de Igarapé, Minas Gerais. Pede oração pelo Mateus Davi, é o seu filho. Para que haja libertação, vamos orar, para Deus dar a bênção, a vitória. Gladys Silva, a Pai do Senhor Jesus, está internada no hospital. Passou por cirurgia e precisa agora de rápidas melhoras. Oramos, irmã Gladys. Deus vai cuidar, em nome de Jesus. Oração por Roseli, vida financeira, não consigo pagar contas e a minha paz foi embora. Os clientes diminuíram, vamos orar no nome de Jesus e Deus dará a vitória, dará a bênção. Deus dará o milagre, Ele dará o cuidado que Ele tem sobre a nossa vida, em nome de Cristo. Tá bom? Deus vai trabalhar. Irmã Roseli, Deus vai cuidar no nome de Cristo, tá bem? Vamos lá, Evelyn! A irmã Evelyn também está conosco. Quero perder uns hábitos ruins, coisa boa. Decisão acertada, hein? É verdade. Deixar alguns hábitos que não prestam, não é verdade? Peço orações pela minha vovó, Rosália. Dor nas costas, ela tem 96 anos, eita! Deus abençoe, Débora. Vamos orar sim, porque, né, a gente sabe que a idade não perdoa, o corpo humano não perdoa, começam a ter aqui alguns sintomas pela própria vida, não é verdade? Mas que ela tenha paz, tenha descanso no Senhor, que ela descanse com a bênção do Senhor e que Deus faça o grande milagre acontecer, tá bom? Temos a certeza que Deus não vai abandonar, tá bom, Débora? Janete, pede oração pelo filho, ele chama-se Machado de Jesus, que é isso? Que benção, hein? É um nome forte esse, hein? Isso aí é pra dar uma machadada na cabeça do cão, hein? Uma só e ele tá, oh meu Deus do céu, perturbadinho. O Sérgio está conosco, Sérgio Silva. Pede para que nós oremos, mas vamos orar juntos, né? Orar juntos para que Deus dê a bênção, a vitória. Ele é de Jardim América, São Paulo. Um abraço. Deus abençoe. Povão de fé, são 21h30, não sai daí. Voltamos na sequência com muito.

0: muito, mas muito de Jesus Cristo. Sabe que nas noites temos o quadro informativo, temos a atualização e a atualidade também. Então você vai ficar conosco para desfrutar da bênção e da vitória do milagre de Jesus Cristo. Hoje é segunda-feira, dia 22 de junho de 2026. São 21h30 agora. É o Fico Por Dentro, bloco informativo. Não saia daí e até já.
1: Seja sempre bem-vindo à Rádio Deus é Amor. 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Internet na escola.

0: mais modernas para áreas rurais. Para os estudantes, ter internet na sala de aula muda completamente a qualidade e o formato do aprendizado diário. Professores ganham mais ferramentas para ensinar e os alunos acessam um volume muito maior de informação atualizada. Isso ajuda a diminuir a diferença de preparo entre quem estuda na capital e quem vive no interior. Além do ganho na educação, a chegada da conexão nas escolas costuma melhorar a estrutura de internet do bairro inteiro. A rede instalada para atender o colégio facilita o acesso da vizinhança a serviços digitais e com comunicação facilita. Assim, a tecnologia promove inclusão social muito além dos muros escolares. Portanto, o cumprimento dessa meta é um passo essencial para modernizar o ensino e o futuro dos jovens. Conectar a escola pública é a preparar o estudante de hoje para as exigências do mercado de trabalho de amanhã. Projeção municipal. Gestão ambiental reforça a necessidade de prefeituras estruturadas. O novo plano voltado ao meio ambiente busca fortalecer as capacidades de gestão diretamente nos municípios. O foco é oferecer melhor estrutura para que as cidades possam cuidar de seus espaços naturais e da fiscalização. Isso descentraliza a proteção e coloca quem vive na região no comando de parte dessas ações e da organização local. No dia a dia, prefeituras bem preparadas conseguem lidar mais rápido com o lixo, a água e a aprovação de projetos locais. Isso facilita a abertura de pequenos negócios que dependem de licença e evita danos ambientais na vizinhança. A cidade mais limpa se torna também um espaço mais saudável para o convívio e a geração de renda das famílias. Além do ganho imediato, fortalecer a capacidade municipal protege regiões contra ocupações irregulares, desmatamento urbano e, quando a fiscalização atua perto do problema, o risco de grandes estragos em parques e rios diminui bastante. A cooperação entre governo e cidade é fundamental nesse processo de cuidado contínuo com a natureza. Portanto, dar poder e estrutura à cidade significa cuidar do meio ambiente diretamente na porta de casa. É uma atitude que une desenvolvimento organizado com respeito ao lugar onde a comunidade vive.
1: Ana Flávia, de Itaquaquecetuba, a paz do Senhor a todos. Quero mandar uma boa noite para todos os ouvintes que estão ouvindo essa programação. Essa programação eu já tenho recebido muita bênção. Sempre que eu posso, eu estou indo lá nas vigílias. É a bênção do Senhor, é essa programação. O meu rádio é ligado 24 horas na Deus é Amor. E não sai dessa sintonia. Então, eu quero dizer ao ouvinte, ouve, vai também lá na igreja, vai na igreja, que você vai encontrar a tua vitória lá, vai encontrar a tua bênção. Eu não sou da Deus Amor, mas eu amo essa igreja. Eu amo esse Deus maravilhoso que age nela. Louvado seja Deus. Deus está chamando para clamar, para orar. Não é tempo de ficar parada, é tempo de clamar o Senhor. Na Flávia de Itaquá, boa noite.
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1: Eu sou Lucimeire, da cidade de Itaberá, São Paulo. Quero contar um testemunho que aconteceu comigo em 2009. Eu tive um coágulo, já quase virando um tumor dentro do cérebro, do tamanho de uma azeitona. E eu fiz voto com o nosso Senhor Jesus Cristo, se ele me curasse, me libertasse, eu ia contar esse testemunho. É com muito carinho que eu estou contando esse testemunho, porque eu sei que foi a mão de Deus que me curou. Então, eu estou contando para edificar a fé dos irmãos no nosso Senhor Jesus Cristo. Amém.
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1: Programação A Voz da Libertação, que leva vida, alimento, graça, favor, milagre para a sua casa. Todos os dias, o nosso compromisso é levar o melhor para a sua família, tá? O melhor para a sua casa. E nós queremos ser os melhores na sua companhia. Melhores porque temos Cristo, tá? Não é questão, ah, pastor, agora está a competir. Pastor, agora quero ser... Não. É sermos os melhores naquilo que fazemos para Cristo. Porque é o que a Bíblia nos diz, não é? Quando fazemos para alguém, façamos como se para o nosso Senhor. Não é verdade? Embora Ele não estivesse aqui, mas com a entrega do nosso coração, com a verdade que há nos nossos corações, nós fazemos-la. Então, vamos lá. São 21h43. Gabriel Miranda, com Bíblia em Foco, vai falar sobre multiplicação dos pães e peixes. E você não vai sair daí, tá? Porque, na sequência, continuamos a falar de Cristo, o nosso Salvador.
2: Olá, eu sou o Gabriel Miranda. E o episódio de hoje é a primeira multiplicação dos pães e dos peixes. E vamos abrir nossas Bíblias em Mateus capítulo 14. E vamos iniciar no verso 15. Ao cair da tarde, os discípulos aproximaram-se dele e disseram: "Este é um lugar deserto e já está ficando tarde. Manda embora a multidão para que possa ir aos povoados comprar comida." Respondeu Jesus: "Eles não precisam ir. Dê-lhes vocês algo para comer." Eles lhe disseram: "Tudo que temos aqui são 5 pães e 2 peixes. Traga-nos aqui para mim

E Jesus faz assim conosco também. Ele nos convida a viver um milagre. Ele nos convida a viver tudo que Ele tem para nós. Vamos continuar no verso 19. E ordenou que a multidão se assentasse na grama. Tomando 5 pães e 2 peixes, e olhando para o céu, deu graças e partiu os pães. Em seguida, deu-os aos discípulos e estes à multidão. Todos comeram e ficaram satisfeitos. E os discípulos recolheram 12 cestos cheios de pedaços que sobraram. Os que comeram foram cerca de 5.000 homens, sem contar mulheres e crianças. Às vezes, você pode olhar que 5 pães e 2 peixes é pouco, mas na mão do Senhor é suficiente. Às vezes, você pode achar que você não tem valor ou você não é capaz de alguma coisa, mas saiba que o Senhor que define quem você é. Mesmo você achando que você é pequeno, mesmo que você achando que você é falho. Eu mesmo achava que eu não era capaz mesmo de pregar a palavra de Deus por conta das minhas limitações. Só que eu sei que o Senhor, Ele está comigo. Então, às vezes você acha que é pouco, mas saiba que o Senhor está contigo também. E o Senhor está te pedindo hoje para você entregar o que você tem. Não importa se você tem pouco, mas saiba que é suficiente para Deus. Muito obrigado por ter acompanhado esse episódio. Que Deus te abençoe e até a próxima.

0: Senhor resplandeça em nós, que o favor e o milagre de Cristo estejam em nossa vida e que haja em nós poder de Deus, senhoras e senhores. Sim, Marli vem agora. Vamos lá então com o testemunho da nossa irmã Marli e vai contar o que Deus fez em sua vida. Presta atenção e voltamos já.
1: Pai do Senhor, irmãos, eu sou a Marli, moro aqui em Foz do Iguaçu. E hoje eu quero estar contando um pouquinho da bênção que eu recebi das mãos do Senhor através da oração do nosso saudoso Davi Miranda. Irmãos, eu tinha minha filha aos 7 anos, ela parou de andar e ficou 15 dias em cima de uma cama e muito mal. Aí um sábado eu cheguei do meu serviço e ela estava ali que já não se mexia mais na cama. Aí liguei para o SEAT para eles irem buscarem ela, para eles ver o que ela tinha aqui. Aí liguei para lá, falei para eles que ela já estava morrendo. E a mulher disse, não tem mais carro para buscar a sua filha, não tem nenhum carro aqui disponível. Aí eu falei, bom, já que não tem ninguém para levar minha filha para o hospital, eu vou colocar ela na beirada da cama para mim ver ela morrer, porque eu não tinha recurso, morava dentro de uma favela e ninguém ajudava ninguém ali dentro daquela favela. Aí então, coloquei ela na beirada da cama e falei, agora eu vou ver ela morrer, porque não tem solução. E já estava desenganado e coloquei ela ali para morrer. Fiquei ali, né, na beira da cama, e nisso eu tinha um radinho que eu tinha acabado de ganhar da minha patroa, e eu liguei esse radinho na beirada da minha cama, e nisso tinha a oração do missionário Davi Miranda, todo dia, meia-noite, tinha a oração dele.

0: saúde dela, restaurou tudo na vida dela. E eu só tenho que agradecer ao Senhor e agradecer, porque foi um milagre que o Senhor entregou para minha filha.
1: Deus faz milagres, e a alegria de mamãe em ver a resposta chegar, a alegria de mamãe em ver a bênção do Senhor chegar. Sim, não há preço que pague. Não há preço que pague a alegria de um lar, a alegria de uma família, a alegria de uma casa. Não há preço que pague, não, de maneira alguma. Vidas completamente transformadas no poder de Deus. Vidas completamente renovadas no poder de Deus. Vidas completamente tocadas pelo Deus Todo-Poderoso. E uma família renovada, gente, é gracioso demais. Uma família renovada é alegria completa. É alegria completa. Por isso é que eu tenho certeza que você que está comigo e ouve a programação agora, toma a sua decisão. Sim, e a sua decisão de querer viver Jesus Cristo é acertadíssima. A sua decisão de querer viver a presença de Jesus é corretíssima. A sua decisão de largar tudo e abraçar Cristo e vir viver milagre e vir viver resposta e vivenciar momentos inacreditáveis é acertadíssima. Mas para isso precisas sair da condição em que estás e cá vires encontrar o Senhor. Avenida do Estado, 4568, Liberdade, São Paulo, capital. É o lugar onde nós estamos. Estamos estabelecidos há 64 anos, senhoras e senhores. Temos história, temos legado, temos muito a viver, temos muito a conviver. Portanto, não perca a fé, não perca o ânimo, não perca a graça. Vem ter conosco, porque nós estamos em oração, estamos em clamor, estamos em súplica, estamos na entrega total.
2: Peguei, fiz um voto com Deus, meu esposo estava desempregado e a gente não tinha dinheiro nem para vir no culto. Aí eu peguei o que eu tinha e fiz aquele voto com muita fé. Quando foi na outra semana, ele levou um currículo na sexta-feira, quando foi na segunda-feira, agora ele já foi chamado e agora ontem ele foi registrado já.
3: E Deus tem me dado saúde, me deu duas casas para mim morar.
4: Olha, que bênção.
3: Uma para mim alugar e a outra para mim morar. E é Deus que me deu, porque eu não tinha, morava com os outros, aguentava humilhação, dormia no chão.
5: A bênção que eu recebi de Deus foi que eu recebi uma carta agora, que eu vou receber minha aposentadoria, graças a Deus. Estava com 2 anos, né? Estava nessa enroscada, mas quando a gente está na campanha de Deus, Deus ele é protetor de todos aqueles que crê na palavra dele, né? Graças a Deus, naquela hora mais difícil que eu estava precisando dessa grana, e graças a Deus, Deus me deu. Amanhã mesmo eu já vou pegar essa grana.
6: Então, uma bênção que eu tenho que contar é do imóvel onde nós estamos morando. Meu esposo tinha feito o negócio da casa com o dono e ele veio a falecer. Aí o filho dele continuou com o negócio, né? E eu pedi a Deus em jejum, em oração, para que Deus desse vitória. E o Senhor deu e a casa é nossa. E a gente gosta muito do lugar porque é uma avenida, é um bairro muito bom. Graças a Deus pela vitória.
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Meu nome é Denis, eu falo de Brasília, DF. Fiquei desempregado, entrei em situação de desespero muito forte, né? E clamei ao Senhor Jesus. E pedi também para que os irmãos aí da sede mundial me ajudassem em oração. Quando vê que não, Deus abriu 3 portas para mim, sendo que eu pudesse escolher a que eu acharia melhor. E já estou empregado, já estou ganhando dinheiro e acreditando mais no Senhor Jesus e mais feliz com o Senhor Jesus. Eu agradeço a oportunidade aí, viu, meus irmãos?

Meu nome é Daniela dos Santos Batista. Quero contar uma bênção que eu recebi da mão do Senhor através de voto. Muito tempo, né, eu tava pedindo ao Senhor que queria engravidar. E eu pedindo essa bênção, E aí eu falei pro Senhor, né, se ele me concedesse essa bênção, eu ia contar meu testemunho, né. Já vai para 2 meses que eu estou grávida através de um voto que eu fiz ao Senhor, né. Eu fiquei, não desisti, eu fiquei fazendo voto pro Senhor, né. Quero dizer aos irmãos, faço voto com fé. Deus honrou a minha fé, eu estou muito feliz, irmãos. E eu estou muito grata ao Senhor e agradeço por todas as bênçãos, todos os milagres que o Senhor tem feito na minha vida. Agradeço a oportunidade. Obrigada.

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Muito bem, muito bem. Vem conosco. São 22 horas, horário de Brasília. 22:05, na verdade. Eu quero chamar a sua preciosa atenção, porque nós vamos falar com Deus, vamos clamar ao Senhor, vamos suplicar aquele que é digno de receber toda a honra, toda a glória, todo o louvor e majestade, aquele que era, aquele que é e que virá também, não é? Quero convidá-lo a orar, quero convidá-lo a clamar a Deus comigo, quero convidá-lo a suplicar ao Senhor, sim, a deixar Deus intervir na nossa vida e fazer um milagre em nossa história. Portanto, é o clamor do encontro com Deus. E você que está comigo agora vai buscar a face do Senhor. Esse encontro que é justo, esse encontro que é reto, esse encontro que é um encontro agradável e muda a nossa vida. Vamos orar, vamos falar com Deus, vamos clamar ao Senhor.

e fazes maravilhas. Tu és bom a todo momento, a todo tempo, a todo instante. Tu és bom. E só tu sabes fazer uma obra extraordinária. Tu és bom, ó Pai, e só tu sabes fazer as maravilhas em nossa vida. Tu és bom, Senhor, e só tu consegues operar, Pai, sinais e prodígios. Obrigado, meu Deus, obrigado, meu Pai, obrigado, meu Senhor, pelo teu amor, pelo teu carinho, pelo teu cuidado, pela consideração. Obrigado, meu Pai, aleluia, pelo privilégio que o Senhor concede à nossa alma. Ó Deus Todo-Poderoso, somos gratos, Senhor, gratos, meu Deus, gratos, ó Pai da Glória, de todo o nosso coração, porque sabemos que estás conosco, sabemos que és conosco. Por isso oramos, ó Pai, para que haja perdão dos nossos pecados. Oramos, ó Pai, para que haja perdão das nossas falhas, dos nossos erros, das nossas iniquidades, para que o Senhor purifique e santifique a nossa vida, para que o Senhor restaure a nossa vida, meu Pai. Ó Deus maravilhoso, ó Deus poderoso, clamamos por perdão, Senhor, para que nos ajudes, ó Pai da Glória, a melhorarmos, sim, a sermos melhores a cada dia, a sermos pessoas melhores, com uma mente aberta, uma mente mais purificada, com uma mente santificada, a sermos melhores, ó Pai da Glória, em todo aspecto, Senhor, em toda maneira de viver, para que não haja em nós erro nenhum, para que não haja em nós marca do maligno, para que não haja em nós, ó Pai da Glória, operação do inimigo e roube a nossa coragem, e roube a nossa fé, e roube a nossa vida, e roube, meu Deus e meu Pai, tudo o que há em nós. Ó Senhor, eu sei que estás conosco, Papai amado, eu sei que tu és conosco, Papai querido, e é por isso que nós oramos, para que ninguém roube, Senhor, a nossa intimidade contigo. E se não houver intimidade, meu Pai, se houver em nós erro e falha, que o Senhor nos ajude, meu Deus, a melhorar a cada dia. Se houver em nós, Pai da Glória, algo, Senhor, que não convém e não te agrada, que o Senhor mude a nossa estratégia também. Mas nós não queremos, ó Pai, ser do jeito que somos ou continuar do jeito que estamos. Queremos avançar, queremos crescer, queremos evoluir, queremos dar um passo. Sim, meu Pai da Glória, um passo para a resposta, um passo para a bênção, um passo para a vitória, um passo para o milagre. Queremos dar um passo, Pai, e sair da condição em que estamos, da estrutura em que estamos, e sairmos, ó Pai da Glória, do ambiente em que estamos inseridos, Senhor Deus, e poder te glorificar e te exaltar. Por isso oramos. Oramos, Pai da Glória, porque queremos tomar decisões que são certas. Queremos dar passos certos. Queremos caminhar em direção ao lugar certo. Queremos viver aquilo que é certo. Senhor meu Pai, quantos de nós está aqui em oração agora? Era para estar com uma vida melhor. Era para estar com uma vida, Senhor, diferente. É para estarmos em lugares diferentes, com uma postura diferente. Era para estarmos, ó Pai da Glória, com uma família completamente diferente. Era para estarmos com uma casa diferente, um lar diferente, a condição financeira diferente, a condição conjugal, a condição espiritual diferente. Mas por causa, Pai, das nossas lutas, das nossas provas, das dificuldades que enfrentamos, e por causa, Senhor, da insegurança, do medo e da falha, por causa, Senhor, do histórico de vida. Sim, meu Pai, muitos de nós teve uma vida sofrida. Muitos de nós, Pai, teve uma vida cheia de culpas. Muitos de nós, Senhor, carregou uma vida cheia de erros, ó Pai. Muitos de nós, Senhor, carregou uma vida cheia de ofensas, cheia, Pai da Glória, de palavras pesadas. Uma vida, Senhor, cheia de humilhação.

decepções, cheia de abandonos, ó Pai. Senhor, meu Deus, muito de nós viveu uma história que quer ser esquecida. Ó meu Pai, ó meu Deus, ó Senhor, e é por isso, não que não tenhamos fé, temos fé, mas às vezes não conseguimos superar, não conseguimos avançar, não conseguimos, ó Pai, dar

no lugar da dor, foi colocado no lugar de culpa. Quanto de nós assumiu responsabilidades que não eram nossas? Quanto de nós, Pai da Glória, viveu, Senhor, ó Deus, situações tão pesadas, ó Pai, tão difíceis, e não consegue avançar? Ora, jejua, faz campanha, busca, intercede, mas a sua alma está em conflito, a sua mente está em conflito, seu coração está em conflito, meu Deus. Foi direcionado pela vida, mas eu sei que o Senhor é bom, porque aquela mulher também que estava no sexto marido, ó Pai, ela foi direcionada a viver aquela vida, ela foi instruída e moldada para viver aquela vida. Por isso é que ela diz para Jesus: Senhor, nós fomos ensinados a adorar em Samaria, como é que nós vamos adorar agora? E Jesus conversa com ela, fala: olha, não vai ser nem em Samaria, mas também não vai ser em Jerusalém, vai ser no teu interior, com a tua alma, com o teu ser, em verdade, em espírito, com a entrega da tua vida. Oh, Pai maravilhoso, aleluia! E nós precisamos ser libertos, Senhor, porque o encontro contigo, meu Pai, não nos deixa viver a condição desfavorável. Senhor, meu Deus, o encontro contigo não nos deixa, Senhor, ser, Pai da Glória, pisoteados, Senhor, desfavorecidos. Não, Pai, muda o cenário da nossa vida, ó Deus, aleluia, Pai. Ó, Jesus, muda esta casa, este homem de negócios, muda esta família, estas amizades, este casamento, estes relacionamentos, muda, meu Pai da Glória. Transforma estas casas, transforma estes lares com a tua presença, Senhor Jesus, Senhor meu Pai. Não deixa com que sejamos transformados naquilo que não está no nosso coração, naquilo que não está na nossa alma, naquilo que não é a nossa fé. Mas, Senhor meu Deus, Senhor meu Pai, e muitas vezes nós não temos forças, ou não tivemos forças, não tivemos coragem, não tivemos ânimo para combater e lutar, mas eu oro com vidas que pedem uma oportunidade, eu oro com vidas, Pai da Glória, que pedem, Senhor, que por infortúnio da vida ficaram doentes, ficaram enfermas, que por problemas da vida, Pai, ficaram enfermas, Senhor, e a enfermidade tem castigado muito, a doença tem castigado, Senhor. Deus, ó Pai, que sofreu invejas, obras malignas, obras diabólicas, obras satânicas, ó Pai, e não consegue vencer, não consegue superar, não consegue sair do lugar. Senhor, nós repreendemos no nome de Cristo agora toda a fúria do diabo, toda a fúria maligna agora. Senhor, arranca-nos deste lugar miserável, arranca-nos deste lugar de dor, arranca-nos deste lugar de culpa, arranca-nos, ó Pai, deste lugar de insegurança, arranca-nos, meu Deus, deste lugar de falha. Senhor, meu Pai, não importa o que façamos, a culpa sempre vem, a acusação sempre vem, os dedos condenatórios sempre vêm. Senhor, meu Pai, sempre buscarão alguma coisa de mal para definir quem somos, mas eu repreendo nesta vida, eu repreendo nesta casa, eu repreendo neste lar toda a intenção do diabo de desmerecer, de afundar esta família. Eu repreendo agora, no nome de Jesus Cristo, toda a fúria, Senhor meu Pai, no trabalho, toda a fúria na empresa, toda a fúria, Senhor, ó meu Pai, que mexe com os filhos, que mexe com o esposo, que mexe com a esposa, toda a fúria maligna, Senhor, que tem pelejado, meu Pai, contra esta vida, para que esta família, Senhor, não tenha esperança, para que esta casa não tenha fé, para que este lar não cresça, para que este casamento não melhore, para que não haja libertação. Tem gente a lutar contra o crescimento, tem vidas, tem demônios a lutar, meu Pai, contra a evolução, contra o primeiro passo. Oh, meu Deus, que é o mais difícil. O primeiro passo é o mais complexo. O primeiro passo, Senhor, nós temos que vencer tanta coisa na mente, tanta coisa na alma, tanta coisa, Senhor, externa, meu Pai, e precisamos da tua ajuda. Então eu oro, meu Senhor, ajuda estas vidas agora, ajuda estas casas agora,

Ajuda estes lares agora. Ajuda estes casamentos, meu Pai. Em nome de Jesus Cristo, ó Senhor, não deixa, meu Pai da Glória, a prisão ser, Pai da Glória, o curral desta vida. Não deixa a prisão encurralar esta família. Não deixa a prisão de outros, ó Pai da Glória, se transformar em castigo para nós. Não deixa a prisão de ideias de outros se transformar na condução da nossa vida. Em nome de Jesus, meu Deus, eu oro, Senhor, liberta estas vidas agora. Liberta-nos de nós mesmos e liberta-nos dos outros. Liberta-nos de nós mesmos, porque nos achamos sempre incapazes e pequenos, mas também liberta-nos dos outros, que sempre nos acham incapazes e pequenos e insuficientes.

toda a cadeia, toda a corrente que vai quebrar, meu Pai, todo o princípio maléfico nesta casa, todo o princípio satânico. E não importa como eles foram educados, como eles foram conduzidos, como eles foram preparados, o Senhor vai libertar agora. O Senhor vai libertar agora de toda a pequenez, toda a insignificância. Vai libertar, meu Pai, de toda a prática, meu Deus, ó Pai, do diabo, em nome de Jesus Cristo. E essa vida que se sente tão pequena, tão falha, tão fraca, viverá milagre, há de viver resposta, meu Deus. Alguém disse que não merece fazer faculdade, pois bem, Senhor, fará faculdade. Alguém disse que não vai conseguir comprar carro nem casa, pois bem, o Senhor dará condições e vai repreender esse mal e conseguirá, Senhor, comprar a casa, comprar o carro pelo Espírito Santo. Alguém disse, meu Deus, que nunca sairá da bebida, que nunca será liberto, que nunca vai sair da condição em que está. Pois bem, meu Pai, o Senhor vai libertar esta casa e esta família no nome de Cristo, e haverá libertação. Alguém disse que nunca haverá cura, meu Deus e Pai. Pois bem, pelo Teu Espírito Santo, oramos ao Senhor e haverá cura, sim. Haverá milagre, sim. Haverá resposta, sim. Haverá favor, em nome de Jesus Cristo, porque o Senhor conduzirá a nossa vida. E aquilo que eu não enxergo com os meus olhos, que eu não ouço com os meus ouvidos, aquilo, Pai da Glória, que eu não consigo pensar com a minha mente, o Espírito Santo vai me esclarecer. O Senhor vai me esclarecer, e os meus ouvidos serão abertos, e os meus olhos abertos, e a minha mente limpa pelo Espírito Santo, e eu entenderei, eu vou compreender e terei forças. E se for uma obra demoníaca que tem bloqueado a nossa mente, a nossa audição e nossa visão, eu repreendo no nome de Jesus agora todo bloqueio satânico, todo bloqueio maligno, todo bloqueio diabólico, todo bloqueio das trevas. Eu repreendo agora, em nome de Cristo, todo bloqueio contra esta casa, esta família. Eu repreendo agora todo dardo maligno e diabólico contra esta casa. Eu repreendo agora toda intenção satânica, meu Deus, toda palavra sutil, toda palavra, Pai da Glória, que parece leve, toda palavra, Senhor, que parece inofensiva, mas é carregada de malignidade, mas é carregada, meu Pai, de engano, mas é carregada, meu Pai, de más intenções. Saia, Satanás, em nome de Jesus agora, eu te repreendo. Há poder no nome de Jesus agora, há poder no nome de Jesus agora, há poder no nome de Cristo agora, há poder no nome de Jesus agora, e vai romper essa barreira. Há poder no nome de Jesus agora, e vai romper esse mal. Há poder no nome de Jesus agora, para abrir portas e dar saúde. Há poder no nome de Jesus agora, para desfazer com plano infernal. Há poder no nome de Jesus agora, para curar a enfermidade. Há poder no nome de Jesus agora. Há poder no nome de Cristo. Há poder na palavra de Cristo. Há poder em Cristo, para desfazer toda a obra do inimigo, em nome de Jesus. Há poder no nome de Cristo, para limpar todo bloqueio na mente, todo insucesso, Senhor. Vidas que estão carimbadas com insucesso, há vidas que já estão rotuladas, ó Pai da Glória, de vidas de insucesso, vidas de fracasso, porque a vida inteira foram moldadas para isso. Mas eu repreendo agora, no nome de Jesus, há poder no nome de Jesus para quebrar essa maldição, há poder no nome de Jesus para quebrar essa palavra satânica, há poder no nome de Jesus para desfazer com esse plano das trevas, há poder para quebrar todo rótulo maligno, no nome de Jesus Cristo. Há poder em Jesus agora, há poder em Cristo agora. Saia todo espírito do atraso, todo espírito do atraso, eu te repreendo. Todo espírito de má influência, eu te repreendo. Toda obra satânica,

agora, no nome de Cristo, saia, saia da casa, saia do lar, saia da família agora, saia do casamento, saia dos filhos, eu te repreendo, no nome de Jesus Cristo, agora, toda seta maligna, todo dardo satânico, dardo diabólico, saia agora, a poder, no nome de Cristo, eu te repreendo, Satanás do engano e da mentira,

neste lar, para entrar neste sono, para entrar nestes sonhos, para entrar nesta madrugada, a poder, no nome de Cristo Jesus agora, para limpar nossa vida, limpar nossa família, limpar nosso lar, limpar nossa mente, limpar nosso coração, a poder, no nome de Jesus, para desfazer agora, com toda a preparação do inimigo, em nome de Cristo agora, a poder, no nome de Jesus Cristo, para desfazer com todo olhar de inveja satânico, todo olhar pecaminoso, a poder, no nome de Cristo agora, para repreender toda a fúria satânica silenciosa, mas que trabalha, ela é silenciosa, mas ela age, então eu repreendo no nome de Cristo agora, a poder em Jesus para arrancar todo o mal, saia agora do corpo, saia da mente, saia da alma, enfermidade na alma, enfermidade na mente, enfermidade no corpo, eu te repreendo em nome de Jesus, a poder agora, para que a cura chegue, a poder agora, no nome de Jesus, para que o milagre chegue, a poder agora, no nome de Jesus, para aquele que está desempregado, a porta se abra, a poder agora, no nome de Jesus, para aquele que está com a vida financeira toda ela bagunçada, que Jesus comece a interagir e a ajudar agora, a orientar agora, a ter uma vida financeira estável, a poder no nome de Jesus agora, para que as oportunidades voltem a aparecer, para que as oportunidades apareçam, para que as bênçãos cheguem. Senhor, quantos de nós têm enfrentado bloqueio maligno, para que a bênção não chegue, para que a resposta não chegue, para que a vitória não chegue em nossas vidas, mas nós oramos porque há poder no nome de Jesus Cristo, a bênção é nossa, o milagre é nosso, dado por Deus, e ele vai chegar, e ele chegará à nossa mão, e ela chegará à nossa vida. Oh glória, eu recebo, Senhor, a tua palavra, eu recebo, Pai, o teu poder agora, eu recebo a tua resposta agora, eu recebo, Pai, agora o teu livramento, eu recebo a tua cura, eu recebo, meu Pai, a porta aberta, eu recebo, Senhor, a vida espiritual renovada, a vida financeira renovada, a vida familiar renovada, em nome de Cristo, porque há poder em Jesus para desfazer com todo o mal. Eu recebo o Senhor porque eu creio, eu recebo o Senhor porque eu confio, eu recebo o Senhor porque eu espero em Ti, eu recebo o Senhor porque eu sei que Tu és fiel, eu recebo, Pai da Glória, porque eu sei que Tu ages no secreto e no oculto, eu recebo, Pai da Glória, porque eu sei que quando Tu chegares, o milagre já te acompanha, e a minha vida, Senhor, será uma bênção. Eu recebo, Pai, em nome de Cristo. Então visita agora, visita, Senhor, quem está comigo em oração neste momento. Senhor, coloca a tua mão de milagre e de poder agora, e restaura para a glória do teu nome, e restaura para louvor do teu nome agora, em nome de Jesus Cristo. Senhor, eu recebo, e os teus filhos também recebem, e eles estão comigo, Senhor meu Pai, neste momento. Eles recebem porque eles creem, eles recebem porque eles confiam, eles recebem porque eles sabem que o Senhor age, e Senhor, toda a muralha agora já caiu por terra, no nome de Jesus Cristo. Eu oro, meu Pai, eu peço tua bênção, eu peço tua vitória, eu peço, Pai, o teu milagre, eu peço o teu favor agora. Guia-nos, guia-nos, guia-nos, ó Pai. O diabo não tem poder e não vai conseguir, Satanás não vai conseguir, Senhor, impedir o nosso progresso, o nosso crescimento, o nosso avanço. O diabo não vai conseguir atrapalhar. Ele pode tentar, mas não vai conseguir. Ele já saiu do nosso caminho, ele já saiu da nossa casa, ele já saiu do nosso lar, ele já saiu do trabalho, ele já saiu da empresa, ele já saiu da vida financeira, ele já saiu da vida emocional, ele já saiu da vida conjugal. Ele já saiu em nome de Cristo, ele já abandonou o lar, a família, filhos, esposo, esposa, porque o Senhor é fiel. Em nome de Jesus, toda a praga do inferno não prevalecerá em nossa vida, em nossa casa e em nossa família, porque Deus é fiel, porque Deus é poderoso, porque a sua palavra é fiel sobre a nossa vida, meu Pai. Eu entrego.

Senhor, cada internauta comigo em oração agora pelo YouTube, eu entrego meu Pai da Glória, Senhor, cada irmão, cada irmã, pela rádio também, Senhor meu Pai, em nome de Cristo, confirma a resposta, Senhor meu Deus, eu sei que estás conosco, eu sei que a tua mão está conosco e nós tomamos posse da bênção, nós tomamos posse da vitória, nós tomamos posse, Pai, do milagre. E se houver alguma fúria do inimigo, não prevalecerá em nossa vida, em nome de Jesus. Porque no agir do Senhor, ninguém pode impedir. No agir do Senhor, ninguém vai trabalhar. Ou no agir do inimigo, não há como ele trabalhar. No agir do inimigo, o Senhor opera maravilha. Sim, Pai da Glória, sim, meu Deus, porque quando ele pensa, Senhor, que nos vai derrubar, é o Senhor quem dá vitória. Quando ele pensa, meu Pai, que nos vai amedrontar, saímos mais coração, que nos vai assustar, continuamos mais focados. Quando ele pensa

conjunta. Cuida, meu Pai, em nome de Cristo, e que o Senhor seja louvado. Eu creio que a Tua mão poderosa nos conduzirá ao lugar da fé, ao lugar da resposta. Sim, meu Deus, e se nós não soubermos o que fazer, o Senhor dará a direção. Em nome de Jesus, que o Senhor abençoe, que o Senhor guarde, que o Senhor proteja e livre do mal, para a glória do Seu nome, em nome de Cristo Jesus. Amém. E graças a Deus. Que Deus abençoe a sua vida, querido irmão. Deus abençoe a sua vida, querida irmã. Continue na fé. Continue na comunhão. Continue a receber o seu milagre. Continuamos a orar. E a resposta e a vitória são nossas, porque vem do Senhor. Deus guarde a sua vida. Deus proteja a sua vida. Não entregue os pontos. Não entregue. Ele levanta. Ele sopra. Ele tenta. Mas lembre-se de uma coisa. Ele já caiu por terra. Em nome de Jesus. Fique na paz de Cristo. Uma ótima noite. Que Deus abençoe. Até lá. Em nome de Jesus.

Olá, amigos, aqui é da cidade de Mogi das Cruzes. Quem vos manda um abraço, evangelista Diego Mota, tá bom? 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
5: E chegou o momento de informação aqui na Rádio Deus é Amor. Paciente com demência. A importância do acompanhamento psicológico para os familiares. A demência é um termo muito usado para descrever um conjunto de sintomas que afetam a função cerebral, como problemas de memória, raciocínio, linguagem e comportamento. É uma condição crônica e progressiva, o que significa que piora

0: 33% das despesas com o cuidado recaem sobre as famílias. Em média, os cuidadores informais se dedicam 10 horas diárias a esse papel. Por isso, acabam deixando o trabalho ou migrando para atividades que exigem menos dedicação de tempo, mas geram pouca renda. As mudanças geralmente trazem consequências negativas para a família. Porém, isso significa que é necessário compreender o que está acontecendo para poder lidar melhor com a situação. Por se tratar de vários problemas de ordem mental, o acompanhamento psicológico é recomendado. A terapia psicológica é responsável por ajudar os familiares na adaptação da nova rotina. A importância da saúde mental materna. A OMS aponta que cerca de uma a cada 5 mulheres terão pelo menos um episódio de transtorno mental na gravidez ou no primeiro ano de vida do bebê. Isso significa que mais de 20% delas podem estar nesse momento com a saúde mental materna prejudicada, em sofrimento mental, com casos de transtornos de ansiedade, depressão, transtorno obsessivo compulsivo, passando por episódios de ideação suicida, automutilação, entre outros. É nítido que a chegada de um filho muda completamente a rotina de uma família inteira, sobretudo das mulheres, das mães, primordialmente as cuidadoras primárias. E quando essa chegada é inesperada, isso aumenta. Essa mudança, tanto no cotidiano, no corpo e na mente, é por si só um fator de risco, além de possíveis transtornos mentais prévios à gravidez. Algumas ações e reflexões podem ser tomadas no dia a dia, pensando não apenas no que as mães podem fazer no campo individual, mas no que cada um de nós pode fazer para gerar alguma mudança nesse quadro de abandono e isolamento na qual muitas mães vivem. Para ter boa saúde mental na maternidade, é importante praticar autocuidado e se priorizar. Dar atenção às suas próprias demandas e usar o seu tempo com você mesma. Procurar atendimento de psicoterapia, delegar funções que não dependem somente de você. Os outros ao redor precisam entender e se adaptar às novas demandas também.
1: Vinte e duas horas e 42 minutos.
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7: Mais uma vez, estamos aqui com esta programação Eu e Mais Um, projeto da Igreja Deus e Amor, apoiando os discipuladores e também os discípulos. Vos saúdo a Débora Miranda e estou aqui para hoje, né, responder uma pergunta que nós recebemos de uma irmã da cidade de Santos. Ela diz: como a minha aparência influenciaria e teria um impacto em um evangelismo pessoal? Sim, irmã, com certeza. Essa pergunta é muito pertinente e muito importante. Não é só a maneira que nós falamos, porque nosso corpo todo fala, não é? Às vezes não precisamos falar nada, abrir a boca e as pessoas já conseguem receber uma mensagem, porque cada vez

Vez que nós estamos num lugar, nós emitimos uma mensagem pela nossa maneira de agir, nossa maneira de olhar, na nossa maneira de vestir. Enfim, nós estamos trazendo ao outro uma mensagem, mesmo não sendo audível. Então, por exemplo, se você vai evangelizar uma pessoa, você precisa ir de maneira que você atraia a pessoa para aquilo que você está falando. É claro que eu não preciso detalhar tudo aqui. Nós não estamos dizendo que você tem que vestir uma roupa de grife cara para você transmitir uma boa aparência. Mas, infelizmente, o homem, nós, o próprio Deus disse que nós olhamos a aparência. E somente Deus vê o coração. Então, se nós queremos atrair uma pessoa para nos ouvir, nós temos que, vamos dizer, pelo menos termos uma aparência que não venha afugentá-la daquilo que você quer transmitir. Eu digo, por exemplo, uma criança. A gente evangeliza muito as crianças, a gente fala de Deus nas aulas, na Escola Pequeno Galileu. Então nós usamos mensagens através de visuais, através de brincadeiras, através de trabalhos manuais, brincando, porque assim nós vamos alcançar o interesse dela naquilo que é pertinente da idade dela. Então, por exemplo, se você vai abordar um jovem ou você vai discipular um jovem, você tem que usar uma linguagem mais jovem para que ele se sinta, vamos dizer assim, atraído pela mensagem que você está passando. A gente sempre diz que o mais importante é nós termos uma amizade, a gente começar a ter uma amizade com a pessoa a quem nós queremos evangelizar, a quem nós queremos discipular. Por exemplo, lá no seu trabalho, você começa, através da sua maneira de agir, trazer uma comunicação, você traz uma linguagem, você traz uma mensagem, só de estar circulando ali todos os dias no trabalho, as pessoas vão te conhecendo.

0: importante a sua higiene, ir bem limpinho, cheiroso, né? Bem perfumado. Isso é muito importante, a maneira com que você fala, que deve ser com mansidão, né? Com muita atenção, sabendo ouvir também a pessoa. Tudo isso traz uma influência muito grande, impactante, naquele que está recebendo a sua mensagem. Que Deus os abençoe e espero que esta irmã de Santos tenha ficado satisfeita com a nossa resposta. Se você quer mandar a sua pergunta, nosso WhatsApp é 11 982 92 3392. Até a próxima, na paz do Senhor Jesus.
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2: 22:54.
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1: Meu nome é Alisson Lebeck. Eu moro na cidade de Brusque, estado de Santa Catarina. Eu quero contar aos ouvintes do programa Voz da Libertação uma obra maravilhosa que Deus fez em minha vida financeira e profissional. Logo no início, quando eu comecei a trabalhar nessa empresa que estou atualmente, Deus havia falado que eu iria crescer profissionalmente e eu guardei aquela palavra em meu coração. Os meses foram passando e essa empresa do ramo do vestuário foi crescendo e as primeiras oportunidades também foram surgindo. Foi então que eu, todo animado, resolvi pedir a minha primeira oportunidade e recebi uma desculpa como resposta. Mas as oportunidades foram aparecendo e por mais que eu preenchesse os requisitos, havia de fato ali uma barreira que não me deixava evoluir. Os meus colegas que têm muitos anos de empresa sempre me falavam: Alisson, não adianta. Quem é camisa azul, que é a cor do uniforme da produção da empresa, nunca vai crescer. Sempre foi assim e com você não será diferente. E aquilo foi me angustiando muito porque eu via as pessoas de fora da empresa serem contratadas para as funções que eu e os outros funcionários tínhamos aptidões para isso. Foi então que, em um culto na IPDA, onde eu congrego, eu fiz um voto com Deus de ajudar a Fundação Reviver. Mas o voto que eu fiz era para que o meu salário fosse aumentado ou então eu estava determinado a procurar outro emprego. E o Senhor recebeu o meu propósito. E eu vi que quando Deus fala, Ele não se esquece e não volta atrás na sua palavra. Ouvintes, um mês após o voto que eu fiz, eu recebi o primeiro aumento. E 2 meses depois, eu recebi o segundo aumento salarial. E a bênção não parou por aí. Depois disso, o RH da empresa me chamou para conversar e disse que havia uma vaga na área administrativa e que eles haviam pensado em mim para desempenhar essa função. Ali eu vi como Deus é fiel e poderoso para cumprir sua palavra. Meus colegas de trabalho ficaram sem entender porque eles estavam trabalhando há 4 anos, outros há 7 anos e nunca receberam uma oportunidade. E eu, com apenas 1 ano de empresa, já havia deixado de ser camisa azul, como eles mesmo falaram. Por isso eu digo aos ouvintes que vale a pena fazer propósitos de ajudar a Fundação Reviver, vale a pena fazer votos com Deus, porque Deus ama a beneficência. Eu vi cumprir em minha vida Efésios 3:20. E agora que a glória seja dada a Deus, o qual, por meio do seu poder que age em nós, pode fazer muito mais do que nós pedimos ou até pensamos. E foi isso que Deus fez na minha vida, muito mais além do que eu pedi e imaginei. Meu nome é Alisson Lebeck. Eu moro e congrego na IPDA da cidade de Brusque, Santa Catarina.
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0: E abençoada para você que está na sintonia do programa A Voz da Libertação. Boa noite.
1: 23 horas.
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0: 6% dos brasileiros endividados, de acordo com uma pesquisa de uma plataforma online de crédito. Quase metade dos entrevistados disse que devem levar mais de um ano para quitar os débitos. Entre os trabalhadores que já utilizaram a modalidade, 59% afirmam que considerariam contar com o crédito novamente. Aliás, o crédito do trabalhador é uma ferramenta mais segura para a reorganização financeira. Ele oferece taxas de juros significativamente mais baixas em comparação com modalidades de crédito mais comuns, como o empréstimo pessoal e o cartão de crédito. Apesar do potencial da modalidade, 42% dos trabalhadores afirmam que não compreendem completamente como ela funciona, de acordo com os dados. Entre os que ainda não contrataram esse tipo de crédito, 33% dizem ter interesse, mas relatam a necessidade de entender melhor as condições. A pesquisa também mostra que o crédito com desconto em folha tem sido utilizado para substituir dívidas com juros mais altos, como o cartão de crédito e cheque especial. Essa movimentação gera alívio imediato no orçamento e maior controle financeiro. O uso consciente do consignado permite que famílias lidem com emergências sem recorrer a modalidades predatórias e até invistam em objetivos estruturantes, explicam os especialistas. Golpe bancário. Saiba o que fazer nessa situação e como reduzir os prejuízos. Olha, por mais difícil que pareça, respire fundo e mantenha a calma. Se você foi vítima de um golpe envolvendo dados bancários, a primeira coisa a fazer é bloquear imediatamente as contas e cartões afetados. Separe tudo o que você tiver, mensagens trocadas, prints, boletos, comprovantes de pagamento, e-mails. Qualquer informação pode ser essencial para rastrear o golpista e por isso é tão importante não apagar provas e documentos. Registrar um boletim de ocorrência é fundamental. Além de formalizar a sua denúncia, esse documento será importante se houver chance de recuperar o dinheiro perdido. Confira seus aplicativos bancários e e-mails com frequência. Muitas vezes, a instituição financeira consegue notar movimentações suspeitas antes mesmo de você perceber. Além disso, fique atento a contas de aplicativos de delivery, redes sociais e outros serviços para identificar atividades suspeitas e proteger os seus dados. Bancos e plataformas de pagamento estão cada vez mais atentos a fraudes. Ao reportar a situação rapidamente, há uma chance de que o dinheiro ainda não tenha sido sacado ou transferido. Em alguns casos, é possível congelar ou até estornar o valor. Se o golpe envolveu uma compra ou serviço, é importante registrar a denúncia no Procon, órgão responsável pela proteção e defesa do consumidor.
1: 23 horas e 5 minutos.

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2: Gênesis no capítulo 3, no versículo 7. Então foram abertos os olhos de ambos e conheceram que estavam nus, e cozeram folhas de figueira e fizeram para si aventais. Pode tomar os seus assentos, meus irmãos.
3: Tomem seus assentos, irmãos meus.
2: Louvado seja Deus.
3: Louvado seja Deus.
2: Através da história, conhecendo a história das civilizações, nós já vimos povos inteiros serem dizimados. Gerações inteiras serem totalmente exterminadas.
3: Gerações inteiras serem exterminadas
2: pelo desconhecido.
3: Por coisas
2: que não sabiam.

0: causava morte, mas causava morte.
1: Causava a morte, pero causava morte.
0: Nós temos o desaparecimento.
1: Tenemos el desaparecimiento
0: de povos inteiros e ninguém sabe para onde foi.
1: De pueblos enteros y nadie sabe dónde fueron.
0: E com o passar do tempo,
1: y con el pasar del tiempo,
0: através do conhecimento humano,
1: a través del conocimiento humano,
0: algumas coisas foram descobertas.
1: Unas cosas fueron descubiertas.
0: Algumas dessas civilizações morreram por causa de viroses.
1: Morreram por causa de las viroses.
0: Algumas por causa de bactérias.
1: Ou por bactérias.
0: Algumas morreram por falta de higiene.
1: Outras morreram por causa de higiene.
0: Algumas das civilizações mais poderosas da história.
1: Outra civilização mais poderosa da história.
0: Houve um tempo que a expectativa de vida deles não passava de 20 anos.
1: Houve um tempo de seu tempo de expectativa não passava de 20 anos.
0: Problemas estomacais.
1: Problemas estomacais.
0: Tivemos a questão do desaparecimento dos índios das Américas.
1: Questão do desaparecimento dos índios da América.
0: Aztecas, maias, os mais famosos.
1: Os aztecas e maias, os mais famosos.
0: Até hoje ninguém sabe exatamente um porquê.
1: Hoje em dia ninguém sabe exatamente um porquê.
0: Uno. Mas existem opções.
1: Sino que há opções.
0: A maioria dos casos morreram por desconhecimento.

0: Van a vivir es aquí.
1: Só não comam daquele fruto ali porque não vai ser bom.
0: Solo no coman ese fruto que no será bueno.
1: No dia que vocês comerem desse fruto, vocês vão morrer.
0: El día que del coman morirán.
1: Deus não deu tantas instruções para o homem assim não, mas deu a ele sabedoria e inteligência.
0: Não lhe deu tanta instrução, mas lhe deu sabedoria e inteligência.
1: Hoje nós vemos, meus irmãos, cientistas os mais sábios no planeta,
0: científicos sábios no planeta,
1: que ficam nomeando as coisas,
0: que se quedam nombrando as coisas.
1: Aí se eles acham lá, sei lá, um ossinho, ah, esse ossinho aqui, eles colocam o nome lá, é do Australopithecus, não sei o que lá.
0: Se encontram um ossito, le ponem um nome Australopithecus.
1: O Homo Humus, não sei o que.
0: Somos com términos.
1: Essa pedrinha aqui caiu do céu.
0: Esta piedrita caiu del cielo.
1: Ela veio do da Andrômeda Distâncios, não sei de lá onde.
0: Vino de Andrômeda, não sei onde.
1: Para vocês verem como Deus deu inteligência a Adão e Eva.
0: Para que vejam como Deus deu inteligência a Adão e Eva.
1: Adão nomeou todas as coisas que estavam dentro do jardim.
0: Abraão nombrou tudo o que estava dentro do jardim.
1: Sem a necessidade de consultar a internet, o Google.
0: Sem necessidade de consultar a internet ou o Google.
1: Ele foi colocando os nomes.
0: Puso los nombres.
1: Então Deus fez o homem e deu a ele a capacidade.
0: Puso el hombre y le dio la capacidad.
1: De entender exatamente o que Deus queria para ele.
0: Entender exatamente o que Deus queria para ele.
1: E todos vocês têm a capacidade, a inteligência de entender.
0: Todos vocês têm a capacidade de entender.
1: Exatamente o que Deus quer para vocês.
0: O que Deus quer exatamente para vocês.
1: E quando nós passamos a conhecer.
0: Quando começamos a conhecer.
1: A justiça ou a vontade de Deus.
0: A justiça ou a vontade de Deus.
1: E nós não observamos o que Deus nos orienta.
0: E não vemos o que Deus nos orienta.
1: Nós passamos a transgredir a vontade de Deus.
0: Começamos a contravencer a vontade de Deus.
1: Nós passamos então a ofender a vontade de Deus.
0: Começamos a ofender a vontade de Deus.
1: A transgredir os mandamentos, ordenanças, estatutos e preceitos do Todo-Poderoso.
0: Transgredir mandamentos, preceitos do Todo-Poderoso.
1: Então nós começamos a cometer algo muito conhecido.
0: Cometemos algo muito conhecido.
1: Começamos a pecar.
0: Começamos a pecar.
1: Digam comigo, pecado.
0: Digam comigo, pecado.
1: Muita gente está morrendo infeccionada espiritualmente pela virose ou bactérias dos pecados.
0: Muita gente está morrendo por la infecção de los pecados.
1: E essas mortes podem ser evitadas.
0: E essas mortes podem ser evitadas.
1: Muitas pessoas estão vivendo desgraçadamente na face da terra.
0: Muita gente vive desgraciadamente na face da terra.
1: E são desgraças totalmente evitáveis.
0: Desgraças evitáveis.
1: Eu sei, meus irmãos, que hoje em dia falar de pecado.
0: Sei que hoje em dia falar de pecado, irmão.
1: Eu estou dizendo bastante isso.
0: Digo bastante isto.
1: Tem se tornado motivo de chacota.
0: Se é hecho motivo de desordem.
1: O mundo acha que quando se fala de pecado,
0: quando se trata de pecado,
1: está falando-se em colocar cabresto no povo.
0: Está falando de poner cabresto en el pueblo.
1: Está falando de quebrar a sistemática de liberdade do povo.
0: Romper sistemática de liberdade del pueblo.
1: E as pessoas acham que a verdadeira liberdade,
0: creen que la verdadera libertad,
1: ela é conquistada a partir do momento que o homem possa pecar.
0: Conquistada desde que el hombre pueda pecar.
1: Voluntariamente,
0: sistematicamente,
1: premeditadamente, o homem julga que isso é liberdade.
0: O homem julga que isso é liberdade.
1: Mas não é liberdade.
0: Pero não é liberdade.
1: Na verdade é escravidão.
0: Na realidade é escravidão.
1: Então nós podemos discutir o pecado.
0: Podemos discutir o pecado.
1: Podemos ser motivos de chacotas.
0: Podemos ser motivo de desordem.
1: Mas eu digo a vocês uma coisa.
0: Pero digo algo.
1: Não se pode ignorar o pecado.
0: Não se pode ignorar o pecado.
1: E não se pode ignorar os efeitos malignos do pecado. Cedo ou tarde eles haverão de ser revelados.
0: Porque tarde ou temprano se revelarão.
1: Paulo dizia aos Romanos no capítulo 3 que todos pecaram.
0: Paulo dizia em Romanos capítulo 3 que todos
1: e todos carecem da glória do nosso Deus.
0: Todos necessitam da glória de Deus.
1: Nós vemos, meus irmãos, as feridas.
0: Vemos as feridas, irmão.
1: De Adão e Eva e a descendência.
0: De Adão e Eva e descendência.
1: Por causa do pecado.
0: Por causa do pecado.
1: Descobriram dolorosamente.
0: Descobriram dolorosamente.
1: Os efeitos do pecado, os efeitos da desobediência às ordens diretas de Deus.
0: Do pecado e desobediência às ordens diretas de Deus.
1: João chega a dizer, meus irmãos,
0: chega a dizer, irmãos meus,
1: que se nós dissermos que nós não temos pecado, em nós não há verdade.
0: Se dizemos que não temos pecado, em nós não está a verdade.
1: Então todos nós temos pecados.
0: Então todos temos pecado.
1: Mas todos nós também podemos ser perdoados.
0: Todos também podemos ser perdoados.
1: O que nós não podemos,
0: o que não podemos,
1: e o que Deus não quer que a gente continue,
0: e o que Deus não quer que sigamos,
1: é viver debaixo da maldição do pecado.
0: É viver bajo la maldición del pecado.
1: É viver debaixo da desgraça que o pecado traz.
0: Viver bajo la desgracia que el pecado
1: trae. E não é porque,
0: e não é porque
1: a sociedade de hoje tem repugnância.
0: La sociedad de hoy tiene repugnancia.
1: Ao ouvir questões a respeito ou relacionadas

0: Mas nós temos que receber a orientação, a instrução de Deus, para que nós não tenhamos de viver sofrendo os efeitos maléficos danosos do pecado.
1: Efeitos maléficos de nosso pecado.
0: E eu quero dizer, meus irmãos, que o primeiro efeito do pecado,
1: por isso digo, irmãos, del primeiro efeito del pecado,
0: é a separação de Deus.
1: É a separação de Deus.
0: Eu não li, não preciso ler capítulo 2 de Gênesis, capítulo 3 inteiro, mas eu posso dizer a vocês que Deus,
1: puedo decir que Dios, hermanos,
0: ele visitava pessoalmente o homem no jardim.
1: Visitava personalmente al hombre en el jardín.
0: Deus deu ao homem toda a condição de ser bem sucedido e viver eternamente.
1: Deus deu ao homem a condição de ser exitoso e viver eternamente.
0: Deus tinha prazer em ver o homem estar bem.
1: Se complacia ao ver o homem estando bem.
0: Mas de repente a Bíblia Sagrada nos fala.
1: Pero de repente a Bíblia nos diz
0: que veio o engano.
1: Que vino el engaño.
0: Algumas pessoas até brincam fazendo piadas ou gozações.
1: Algumas até juegan haciendo chistes o bromas.
0: Mas será que Adão e Eva não perceberam que um animal falando era algo muito estranho?
1: Será que Adão e Eva não notaram que era um animal falando estranho?
0: No jardim do Éden não tinha nada estranho.
1: No jardim do Éden não havia nada estranho.
0: No jardim do Éden tudo era possível.
1: No jardim do Éden tudo era possível.
0: Eu creio que não só de repente seria, haveria possibilidade de falar a serpente.
1: Eu creio que não somente era poderia falar a serpente.
0: Vale se lembrar que não havia conhecimento da maldade.
1: Vale recordar que não havia conhecimento da maldade.
0: Vale se dizer que até mesmo hoje em algumas ilhas, onde alguns animais não conhecem o homem e não o veem como um predador natural.
1: Os animais não conhecem o homem e não o veem como predador natural.
0: Os animais não têm nome, não têm medo do ser humano.
1: Os animais não têm medo do ser humano.
0: Eu acredito que no jardim era uma coisa fantástica. Era pássaro sentando na cabeça de Adão. Enfim, era por aí.
1: Creio que era algo fantástico no jardim de Éden. Até um pássaro poderia
0: passar. Eu não sei dizer quais eram os animais que existiam lá.
1: Não sei quais eram os animais que existiam
0: lá. Mas se lá tivesse elefante.
1: Mas se tivesse elefante.
0: Adão tranquilamente iria andar de elefante.
1: Adão tranquilamente andaria em elefante.
0: Se lá tivesse leão.
1: Se tivesse um leão.
0: De repente Adão iria dar ordem para o leão. Olha, vai buscar uma verdura para mim ali. O leão ia fazer o quê?
1: Daria ordem ao leão que traga uma verdura.
0: Não havia nada que causasse mal a ninguém, a nada.
1: Não havia nada que lhe causasse mal a nadie, não.
0: Tudo era perfeito, era do jeito que Deus queria.
1: Tudo era perfeito como Deus queria.
0: Mas aí, meus irmãos, o inimigo vem e entra na história.
1: Aí o inimigo vem e entra na história.
0: Ele chega para a mulher.
1: Ele acerca a mulher.
0: E começa a falar: olha, como é que foi que Deus te falou?
1: Como Deus te disse?
0: Ah, Deus falou que é para comer isso aqui, mas não é para comer daquele ali, não.
1: Deus disse que comesse tudo isso, mas não de aquilo
0: ali. Daquela árvore ali, não.
1: Daquela árvore ali, não.
0: Então a serpente disse à mulher.
1: A serpente lhe disse à mulher.
0: Mas pode comer sim.
1: Mas pode comerlo.
0: Deus falou que você vai morrer, mas você não vai morrer, não.
1: Deus te disse que morirás, mas não será assim.
0: Pode ficar sossegada, Evinha.
1: Está tranquila, Evita.
0: A Bíblia não fala que a serpente falou isso, mas eu acho que a serpente estava agradando, né? Evinha.
1: Não disse que foi assim, mas talvez queria agradar-lhe.
0: Não vai morrer, não.
1: Não morirá.
0: Deus sabe que no dia que você comer desse fruto,
1: Deus sabe que no dia que comas deste fruto,
0: os seus olhos se abrirão.
1: Os ojos se abrirão.
0: E vocês serão como Deus.
1: Serão como Deus.
0: O diabo fez a propaganda.
1: El diablo hizo la propaganda.
0: Assim como o mundo hoje faz a propaganda.
1: Como el mundo hoy hace propaganda.
0: A propaganda do mundo hoje é essa.
1: La propaganda del mundo hoy es esta.
0: Ah, todo mundo está livre para fazer o que quiser.
1: Todos están allí para hacer lo que quieran.
0: O homem pode ter quanta mulher quiser, a mulher pode ter quantos homens quiser. Se quiser homem ter outro homem, pode ter, mulher ter outra mulher, pode ter. O que que tem? É tempo de mente aberta. Estamos no século 21.
1: Homem com homem, mulher com mulher, que tem? Estamos
0: nesse. Isso é o que se propaga.
1: Isso se propaga.
0: Ah, esse negócio de crente ficar falando de pecado, isso não existe.
1: Esse assunto de crente falar do pecado
0: não
1: existe.
0: Não, Deus não quer isso não. Deus é amor, imagina.
1: Deus não quer isso, Deus é amor, imagine-se.
0: E a Bíblia Sagrada nos diz que a serpente disse: os seus olhos vão se abrir e vocês serão como Deus, sabendo o bem e o mal.
1: A serpente lhe disse: os olhos se abrirão e verão o bem e o mal.
0: E a mulher viu que a árvore era boa para comer.
1: A mulher viu que a árvore era boa para comer.
0: Eu sempre digo a vocês, meus irmãos, que o pecado é bom.
1: Sempre digo que o pecado é bom.
0: No sentido da prática do pecado.
1: No sentido da prática do pecado.
0: Se o pecado não fosse uma coisa agradável ou gostosa de fazer, ninguém pecaria. Quem concorda, diga amém.
1: Se o pecado não fosse algo agradável de fazer,
0: ninguém. As pessoas têm prazer em pecar porque o pecado pode trazer um prazer momentâneo.
1: A gente tem prazer de pecar porque traz um prazer momentâneo.
0: As pessoas transgridem as ordens de Deus porque a transgressão pode trazer uma alegria momentânea.
1: As pessoas desobedecem porque a desobediência pode trazer alegria
0: momentânea. E a mesma propaganda que Satanás fez para Eva é a mesma

0: você haveria de mentir mesmo?
1: Dizendo a ser mentirita, Santos não tem, não tem nada de malo.
2: Ah, aquela invejazinha, o que, que tem uma invejazinha? O que, que tem encher a carinha de cachaça um pouquinho só? Não tem nada não, isso aí é desfrutar.
1: Tener envidia que tiene, emborracharse que tiene, isso é desfrutar.
2: Uma contendazinha aqui e ali.
1: Uma contenda por aqui, por ali.
2: Uma porfia.
1: Umas peleas.
2: Tem problema não.
1: Não há problema.
0: Propaganda de Satanás

0: a separação entre o homem e Deus naquele mesmo momento, naquele mesmo dia.
1: E houve separação entre o homem e Deus nesse mesmo
0: primeiro dia. Efeito foi essa separação.
1: O efeito foi essa separação.
0: E não separa só o pecado, não separa só o homem de Deus, não. O pecado separa também o homem do homem, separa as pessoas das pessoas.
1: O pecado não somente separa de Deus, sino de homens, das pessoas às pessoas.
0: A partir do momento que o pecado veio, a violência também veio.
1: Desde que o pecado vindo, a violência também vindo.
0: E o primeiro pecado entre o homem e o homem foi
1: pecado entre homem e homem
0: o assassinato que Caim cometeu contra o seu irmão Abel.
1: Assassinato de Caim contra Abel.
0: E a partir desse momento a separação entre pessoas, a guerra entre pessoas não parou mais.
1: E desde instante, a guerra entre pessoas não parou mais.
0: Paulo fala aos Gálatas.
1: Paulo disse aos Gálatas.
0: Porque as obras da carne são manifestas, as quais são.
1: Porque as obras da carne se manifestam, as quais são.
0: Vejam vocês uma fila de pecados que separa o homem de Deus e separa o homem também do homem.
1: Vem a fila de pecados que o homem separa a Deus e também ao homem do homem.
0: Adultério.
1: Adultério.
0: Teve uma irmã que escreveu uma carta semana passada.
1: Há uma irmã que escreveu uma carta
0: e disse que nossa igreja não prega contra o adultério.
1: Dizendo que nossa igreja não predica contra o adultério.
0: Só se a senhora for surda, minha irmã.
1: Só se fosse surda.
0: Que aqui se prega contra todo tipo de pecado, sim.
1: Aqui se predica contra todo pecado, sim.
0: Isso é surdez.
1: Isso é surdez.
0: Adultério.
1: Adultério.
0: Fornicação.
1: Fornicação.
0: É Paulo falando aos Gálatas.
1: Pablo hablando a los Gálatas.
0: Impureza.
1: La impureza.
0: Lascívia.
1: La lascivia.
0: Idolatria é pecado.
1: Idolatria é pecado.
0: Se você tem ou pratica idolatria, coloca alguma coisa entre você e Deus, idolatria é pecado.
1: Se pratica idolatria também é pecado.
0: Feitiçaria.
1: La hechicería.
0: Inimizades.
1: La enemistad.
0: Pessoas que não conseguem ter amizade, desenvolver um relacionamento com ninguém.
1: Gente
0: linguaruda, briguenta.
1: Gente bocona e peleona.
0: É pecado.
1: É pecado.
0: Porfias.
1: Os pleitos.
0: Emulações.
1: As contiendas.
0: Emulações são competições.
1: São competições.
0: Iras.
1: Las ira.
0: Pelejas.
1: Pelea.
0: Dissensões.
1: Dissensões.
0: Heresias. Invejas. Homicídios. Bebedices, glutonarias e coisas semelhantes a estas, acerca dos quais vos
1: declaro,
0: como já antes vos disse, que aqueles que tais coisas cometem não herdarão o reino de Deus. E coisas relacionadas a essas. Naquele tempo não existia pornografia na internet.
1: Nesse tempo não havia pornografia.
0: Então, pornografia.
1: Pornografia.
0: Pedofilia.
1: Pedofilia.
0: Crime de colarinho branco.
1: Crime de colar branco.
0: Esvaziamento de cofres públicos.
1: Caixa forte
0: pública. Mentiras e promessas políticas, e aí vai.
1: Mentiras, promessas públicas, e assim vai.
0: São coisas que separam o homem de Deus e são coisas que separam os homens do homem dos homens. São coisas que separam famílias, são coisas que separam a sociedade, as nações e os povos, os estados, e aí vai.
1: É o que separa o homem de Deus, o homem da família.
0: São efeitos do pecado que podem ser aniquilados se nós olharmos e verificarmos que nós podemos obter o perdão dos nossos pecados se ouvirmos o que Deus quer que nós façamos.
1: Ser exterminados se vemos o perdão que recebemos de Deus.
0: Deus não quer que você caminhe caminhando um fardo pesado de pecados, de transgressões. Deus se manifesta através do profeta Isaías dizendo que ainda que os vossos pecados sejam vermelhos como a escarlata, ou como a escarlata,
1: que vossos pecados sejam rojos como a escarlata.
0: Eu vou traduzir o versículo. Se vocês me ouvirem, se vocês voltarem para mim, eu transformo vocês branquinhos.
1: Os transformarei blancos.
0: Os farei brancos, puros como a lã.
1: Os farei brancos, limpos como a lã.
0: O pecado traz doenças.
1: O pecado traz enfermidades.
0: Mais um efeito do pecado.
1: Pero el efecto del pecado.
0: Para vocês terem uma base, senhoras, nós homens não temos essa oportunidade e não queremos ter. Eva no jardim do Éden não tinha dor nem para ter filhos, nem no parto. E Deus foi falando.
1: E Deus foi hablando.
0: Pecaram?
1: Pecaram.
0: Então agora com dores você terá filhos.
1: Agora com dolores terás filhos.
0: A terra não tinha espinhos, agora vocês vão produzir espinhos.
1: A terra não tinha espinhos, agora terá espinhos.
0: Agora vai vir contendas.
1: Haverá contienda.
0: Coisas dessa natureza.
1: E da natureza.
0: O pecado traz doença.
1: E o pecado traz enfermidade.
0: Não só a doença física.
1: Não só a enfermidade física.
0: A doença espiritual.
1: A enfermidade espiritual.
0: A doença das brigas e das contendas também sociais. O pecado traz isso e Deus não quer que você viva isso.
1: O pecado traz isso e Deus não quer que
0: Deus

0: não quer que vivamos isso. Se o pecado não tivesse entrado na vida do homem, nós não teríamos violência nenhuma em planeta, ou seja, em estado nenhum, em planeta nenhum, vamos dizer assim. Não haveria violência no Rio de Janeiro. Alguém vai dizer, mas nem existiria o Rio de Janeiro. Eu não sei, talvez existisse. Deus disse ao homem para que crescesse e frutificasse, ora. Mas de qualquer maneira não haveria violência. Não haveria necessidade de polícia, de exército, de bombeiro. Tudo seria perfeito. Mas o pecado traz doenças em todas as suas frentes. O pecado também traz sofrimento. O sofrimento da vergonha. A Bíblia Sagrada nos diz, meus irmãos, que a partir do momento que foram abertos os olhos de Adão e Eva, um olhou para o outro e falou: tu está pelado.
1: Entre eles se miraram e disseram:
0: estás
1: desnudo.
0: Tu também está pelado, seu miserável.
1: Estás desnudo, tu.
0: Está vendo?
1: Mira.
0: Vergonha.
1: Vergüenza.
0: Cozeram para eles folhas de figueira.
1: Fizeram para eles roupa com hojas.
0: Fizeram aventais.
1: Fizeram delantales.
0: Mas viram que não estava bom, não estava perfeito.
1: Viram que não era perfeito.
0: Adão e Eva experimentaram o sofrimento da vergonha.
1: Experimentaram a vergüenza.
0: A Bíblia Sagrada diz que quando ouviram a voz de Deus passeando pela viração do dia no jardim,
1: quando ouviram a voz de Deus ao meio-dia,
0: eles tiveram vergonha.

0: totalmente enganosas e erradas. Essas pessoas têm vergonha. Recentemente uma pessoa, não vou dizer o nome pela falta da necessidade, mas uma pessoa conhecida, ela teve um problema e esse problema está sendo dito como essa pessoa tivesse tido um relacionamento com um homossexual e não tivesse pago. E o homossexual esfaqueou essa pessoa. E essa pessoa está envergonhada, não quer falar.
1: Essa pessoa está vergonhada, não quer falar.
0: O pecado traz a vergonha. Adão e Eva tiveram vergonha. Esdras fala no capítulo 9, versículo 6, dizendo: meu Deus, estou confuso e envergonhado.
1: Esdras diz: estou confuso e avergonçado.
0: Para levantar a ti a minha face.
1: Para levantar a ti meu rosto.
0: Porque as nossas iniquidades se multiplicaram sobre a nossa cabeça.
1: Porque nossas maldades se multiplicaram.
0: E a nossa culpa tem crescido até os céus. O pecado traz vergonha até mesmo àqueles que querem se manifestar diante do Todo-Poderoso. Esdras fala abertamente sobre isso. E não é só a vergonha. O pecado também traz a culpa. O sentimento de culpa que o mesmo Esdras está dizendo. Multiplicaram-se as nossas iniquidades sobre a tua face, sobre a nossa cabeça,
1: se multiplicaram
0: nosso pecado, e a nossa culpa tuya tem crescido até os céus.
1: Culpa,
0: o pecado traz sofrimento porque o pecado também traz a culpa.
1: Traz sofrimento porque também traz a culpa.
0: Algumas pessoas infelizmente carregam o peso da culpa do pecado até a sepultura.
1: Alguns infelizmente carregam a culpa do pecado até a sepultura.
0: Um senhor aparentemente íntegro. Ele numa certa ocasião, não vou citar pessoas, não poderia citar, mas ele chamou um pastor.
1: Ele chamou um pastor
0: que eu conheço.
1: Que eu conosco.
0: E disse: pastor.
1: Le dijo pastor.
0: Eu sei que eu não vou viver muito tempo.
1: Sei que não viverei muito tempo.
0: Mas eu não quero levar para a sepultura um peso.
1: Eu não quero levar para a sepultura
0: uma carga que eu carrego há tanto tempo.
1: Carga que penso tanto tempo.
0: Uma culpa que eu carrego há tanto tempo.
1: Culpa que llevo tanto tiempo.
0: E ele confessou um pecado gravíssimo.
1: Confessou um pecado gravíssimo.
0: Que o vinha fustigando.
1: Que ele estava fustigando.
0: Que o matava dia após dia,
1: ele matava dia tras dia,
0: porque ele trazia aquele peso sobre ele mesmo.
1: E levava esse peso sobre ele mesmo.
0: E ele confessou aquele pecado.
1: E confessou o pecado.
0: E disse: agora eu estou livre.
1: E agora estou livre.
0: Agora eu já não sinto mais o peso.
1: Já não sinto o peso.
0: Podem me julgar, eu errei, eu tive vergonha, esse peso me acompanhou.
1: Podem julgar meu pecado.
0: Mas agora eu estou livre.
1: Agora estou livre.
0: Peso dessa culpa, porque eu sinto perdão pela minha confissão. Disse essas palavras e veio a falecer alguns momentos depois. O pecado traz um peso de culpa horroroso. Ninguém merece esse peso, essa culpa, não. Você não precisa carregar esse peso, não. Davi fala sobre o assunto no Salmo 38, versículo 4. Pois já as minhas iniquidades ultrapassam a minha cabeça. Como carga pesada são demais para as minhas forças.
1: Cargas pesadas para minhas forças.
0: Havia necessidade de livrar-se desse peso de culpa.
1: Havia necessidade de livrar-se desse peso
0: e Davi
1: de culpa.
0: Só se livrou desse peso e dessa culpa.
1: E Davi se livrou solamente desse peso
0: quando
1: de culpa.
0: Admitiu que havia cometido agravos contra o Senhor Deus Todo-Poderoso e contra pessoas.
1: Contra Deus e as pessoas.
0: Deus está aqui.
1: Deus está aqui.
0: E se a sua vida está uma desgraça completa, não adianta culpar pessoas, não adianta culpar Deus, a culpa é sua. Mas Deus quer livrar você dessa culpa hoje. Nós podemos discutir o pecado, nós podemos falar sobre o pecado, mas nós não podemos ignorar o pecado. Devemos pedir perdão dos nossos pecados para que vivamos bem,
1: para viver bem.
0: Para que tenhamos esperança.
1: Para ter esperança.
0: Tem muita gente que acha que pecado.
1: Há muita gente que crê que pecado.
0: Reside apenas nas coisas exteriores ou nas coisas visíveis.
1: Apenas está no exterior e visível.
0: Mas vocês verificaram, meus irmãos, que a grande maioria dos pecados são como as infecções e as bactérias e as viroses.
1: A maioria dos pecados são como infecções e viroses.
0: São invisíveis aos olhos humanos.
1: São invisíveis aos olhos humanos.
0: Mas você sabe que ele está lá.
1: Pero sabes que está allá.
0: Você sabe que está acontecendo.
1: Sabes que está sucedendo.
0: Deus dá a você poder e inteligência para se levantar e se livrar dessa maldição. Essa maldição que mata. Aleluia, louvado seja o nome do Senhor Jesus.
1: Alabado seja o Senhor Jesus.
0: O pecado traz sofrimento.

0: sofrimento e dor.
1: Estava atrás sofrimento e dor.
0: Não foi só a dor física.
1: Não só o dolor físico.
0: Mas a dor mental.
1: Sino dolor mental.
0: A dor, eu diria.
1: Diria dolor.
0: Que curva as pessoas.
1: Que curva as pessoas.
0: E quem as vê curvada não sabe o que fazer porque não sabe exatamente o que está acontecendo.
1: E quem as vê não sabe o que fazer porque não sabe o que
0: com
1: passa.
0: Pessoas que estão se curvando pelo efeito maligno, maléfico e destruidor do pecado.
1: Com a gente que se encurva com o
0: Paulo fala:
1: do pecado.
0: Não vos enganeis porque Deus não se deixa zombar.
1: Se não se enganeis porque Deus não
0: aquilo
1: se deixa
0: que o homem semeia ou que se semeia também se colhe.
1: Que se siembra, se
0: falando ainda aos Gálatas.
1: Falando aos Gálatas.
0: O pecado.
1: El pecado.
0: O pecado destrói.
1: O pecado destrói.
0: O pecado destrói famílias.
1: Destrói famílias.
0: O pecado destrói a alma.
1: O pecado destrói a alma.
0: Você pode tentar ignorá-lo.
1: Deve tentar ignorá-lo.
0: Deus está me falando que tem pessoas que estão tentando dizer não, isso não é comigo, é contigo, sim.
1: Deus me disse que há gente que não é com ele.
0: Você só vai sair desse fundo do de poço se você reconhecer.
1: Saldrá desse fundo de poço quando
0: que você precisa de ajuda.
1: Que necessita de ajuda.
0: E que só Deus pode ajudá-lo.
1: E que só Deus pode ajudar.
0: Você só pode ser perdoado pelo
1: perdoado por sacrifício de Cristo.
0: Só Deus pode te ajudar.
1: Pelo visto pode ajudar.
0: O traz a morte, meus irmãos.
1: Eu pequeno lastima porque traz a morte.
0: Gênesis 2:17 está bem pertinho aqui.
1: Gênesis 2:17 está cerquente aqui.
0: O dia que você comer da árvore do conhecimento do bem e do mal.

0: Não é inteligente pecar.
1: Não é inteligente viver essa vida promíscua só porque o mundo te ensina assim.
0: Não é inteligente viver vida promíscua.
1: Ouça o que Deus está te dizendo e você viverá.
0: Oiga,
1: o
0: que Deus te disse.
1: Talvez essa seja uma pregação pesada, uma pregação antiga.
0: Talvez essa seja uma pregação pesada.
1: Mas não é não, meus irmãos.
0: Antiga, pero no doy.
1: É uma pregação recente porque nós nunca vimos tanto pecado em uma geração como os pecados que corroem o século 21.
0: Pregação recente porque nunca hemos visto tanto pecado corro.
1: Temos a sensação.
0: El siglo 21.
1: Que a educação que o homem tem tido,
0: la educación que el hombre ha tenido,
1: essas rusgas maléficas do politicamente correto,
0: essas acusações do politicamente
1: tanta
0: correto,
1: tanta coisa que agride o Deus Todo-Poderoso,
0: tanto que agride ao Deus Todo-Poderoso,
1: parece ter criado uma sensação que o homem é livre para pecar da forma que quiser.
0: Parece que há a sensação de que o homem
1: pode pecar não haverá juízo,
0: porque não haverá juízo,
1: mas haverá juízo ao pecador.
0: Mas haverá juízo para o pecador.
1: Por isso a Bíblia Sagrada nos manda pregar essa mensagem, sim.
0: Por isso a Bíblia manda pregar
1: essa mensagem. É a mensagem que pregaram os profetas.
0: É que pregaram os
1: profetas. É a mensagem que pregou João Batista.
0: É que pregou João Batista.
1: É a mensagem que pregou Jesus Cristo.
0: Cristo
1: é a mensagem você. Que pregaram os apóstolos, os discípulos. Arrependei-vos, arrependei-vos, arrependei-vos, porque é chegado o reino de Deus. O pecado traz a morte.
0: O pecado traz a morte.
1: O pecado separa de Deus.
0: O pecado separa de Deus.
1: O pecado proporciona experiências amargas.
0: Proporciona experiências amargas o pecado.
1: A Bíblia Sagrada fala que através de um homem entrou o pecado e veio a morte.
0: A Bíblia diz através de um homem vindo o
1: pecado.
0: Mas
1: também por causa de um homem.
0: Pero también através de un hombre.
1: Veio a vida, veio a salvação, veio o perdão.
0: Vino la vida, la salvación y el perdón.
1: Deus perdoa você.
0: Deus te perdona.
1: A morte física, meus irmãos, relacionada ao pecado é uma coisa impressionante.
0: La muerte física relacionada al pecado es algo impresionante.
1: Recentemente nós temos visto.
0: Recientemente hemos visto.
1: Não queremos entrar no assunto porque não compete a nós entrarmos no assunto.
0: Não queremos entrar no assunto porque não.
1: Mas nós vemos guerras de quadrilhas.
0: Vemos guerras de quadrilha.
1: E jovens morrendo à bala.
0: Jovens morrendo baleados.
1: Vemos pessoas que fazem a questão das drogas.
0: Gente que hace la cuestión de las drogas.
1: E morrem prematuramente.
0: E morrem prematuramente.
1: Vemos pessoas que às vezes se envolvem com a mulher ou o marido do outro.
0: Gente que se mete con el marido.
1: E os crimes passionais acontecem.
0: Los crímenes pasionales suceden.
1: Quantas pessoas morrem praticando roubo?
0: Quanta gente praticando roubo.
1: Quantas pessoas morrem praticando atitudes pecaminosas?
0: Quanta gente morre praticando
1: o pecado mata.
0: O pecado mata.
1: O pecado mata.
0: O pecado mata.
1: E traz também a morte espiritual.
0: Também traz a morte espiritual.
1: É a penalidade do pecado.
0: É a penalidade do pecado.
1: Leva afinal à separação de Deus por completo.
0: Afinal leva à separação de Deus.
1: Não
0: por
1: é uma perspectiva agradável, eu diria assim.
0: Não é perspectiva agradável.
1: Mas é assim que o pecado fere, é assim que o pecado separa, é assim que o pecado fará com que muitas pessoas, infelizmente, ouçam a sentença: apartai-vos de mim, malditos, para o fogo eterno preparado para o diabo e para os seus anjos.
0: Se o pecado atua e Deus te disse que apartai-vos de mim e apartai-vos para o fogo do diabo.
1: Adão e Eva, meus irmãos, foram expulsos do paraíso.
0: Adão e Eva foram deixados fora do paraíso.
1: Mas esse paraíso não era o paraíso perfeito.
0: Mas esse não era o paraíso perfeito.
1: Existe uma mensagem que eu fiz há uns 15 anos atrás, vou pregar qualquer dia para vocês.
0: Há uma mensagem de 15 anos atrás que eu fiz e preguei.
1: Reconquistando o paraíso perdido.
0: Reconquistando o paraíso perdido.
1: Esse paraíso onde estava Adão e Eva tinha um defeito.
0: Paraíso onde Adão e Eva estavam havia um defeito.
1: Porque nesse paraíso entrou o pecado.
0: Porque nesse paraíso entrou o pecado.
1: Mas a partir do momento que Jesus morreu na cruz do Calvário.
0: Desde que Jesus entrou na cruz do Calvário.
1: A partir do momento que ele cumpriu.
0: Desde que ele cumpriu
1: tudo que deveria cumprir para morresse, para que morresse a morte nos substituindo.
0: Lo que devia cumprir-se para
1: a morte foi vencida.
0: La muerte fue vencida.
1: O pecado foi vencido.
0: El pecado fue vencido.
1: As enfermidades foram vencidas.
0: A enfermidade foi vencida.
1: E a oportunidade lhe foi aberta.
0: E a oportunidade foi dada.
1: Existe um lugar preparado que é muito melhor do que o jardim do Éden onde estavam Adão e Eva.
0: Há um lugar preparado melhor que o que estava.
1: Porque é um lugar onde a Bíblia Sagrada nos fala.
0: Porque é o lugar onde a Bíblia
1: que nesse lugar não entrará coisa alguma que possa contaminar a cidade de Deus. Nesse lugar não entrará o pecado.
0: Não entrará o pecado.
1: Nesse lugar nós estaremos para sempre com Deus e não haverá morte.
0: Estaremos aqui para sempre.
1: Não haverá pranto. Não haverá separação.
0: Não haverá separação.
1: Só haverá alegria. Isso eu garanto aos irmãos biblicamente.
0: Só haverá alegria, isso eu garanto.
1: Você pode reconquistar o paraíso perdido. Se você aceitar Jesus como seu Salvador. Porque é a única maneira de se vencer os efeitos do pecado.
0: Porque a única forma de vencer o efeito do pecado.
1: Você que ainda mente. Você que ainda mente.
0: Tu que todavía mientes.
1: A mentira mata.
0: La mentira mata.
1: Você que sorri com seu lábio.

0: lábio com a sua boca,
1: com tu boca,
0: mas o seu coração é carregado de maldade, de malícia.
1: Você
0: que elogia, mas ainda tem inveja no seu coração. Você que é crente, mas ainda participa da violência, e entende que, se necessário for, você é capaz de cometer até homicídios. Hoje eu estava lendo para os irmãos no programa Mensagens Cantadas uma matéria de um pastor anglicano, 15 anos sendo pastor de uma igreja, e ele confessou que estava misturando igreja, cristianismo,
1: mezclava la iglesia, el cristianismo
0: com feitiçaria.
1: Con la hechicería.
0: Observe vocês.
1: Observen ustedes.
0: Feiticeiros não herdam o reino de Deus.
1: Hechiceros no heredan
0: el reino de Dios.
1: Y abran los ojos.
0: Porque se não for pelo Espírito de Deus, vocês não vão enxergar o que é o mover de Deus e o que não é.
1: Si no fuera por el Espíritu
0: toda Dios, obra da carne é pecado.
1: Toda obra de la carne es
0: toda pecado. Porfia, toda peleja, toda dissensão, toda heresia.
1: Todo pleito contra
0: isso afasta o homem de Deus.
1: Aparta el hombre de
0: Dios. Isso é doutrina.
1: Eso es doctrina.
0: Isso é pecado.
1: Pecado,
0: toda bebedice,
1: toda
0: glutonaria, todo disse-me-disse, todo tipo de coisa que desagrada ao Senhor é pecado.
1: Todo lo que desagrada a Deus
0: afasta
1: pecado.
0: O homem de Deus, leva a pessoa para o inferno, para sofrer os tormentos infernais eternamente. Mas a oportunidade está dada. Você pode vencer os efeitos do pecado. Você pode permitir Deus curar as suas feridas. Jesus venceu o pecado.
1: Jesus venceu o pecado.
0: Nós podemos vencer em Cristo o pecado.
1: Podemos vencer em Cristo o pecado.
0: Jesus te levanta.
1: Jesus te levanta.
0: Jesus te perdoa.
1: Jesus te perdona.
0: Pela palavra fostes lavados.
1: Palavra
0: pelo
1: lavado.
0: Sangue sereis purificados.
1: Sereis
0: e vivereis uma vida de esperança. Você tem essa oportunidade. Você tem a oportunidade de sair do vale da mediocridade.
1: Oportunidade de sair del vale.
0: Você tem a oportunidade de sair do vale da miséria, da desgraça, dessa enfermidade que você não a vence, desse fardo de culpa que você não aguenta mais carregar. Deus te conhece desde a unha do dedinho do pé até o último fio do seu cabelo. Deus conhece, sabe, é poderoso para discernir toda e qualquer intenção do seu coração. Se você tem intenção boa, se a sua intenção é boa, Deus tem planos bons para você. Os caminhos estão diante de você hoje. Quer vencer esse peso? Quer vencer essa separação de Deus? Você ora e Deus não responde. Você profetiza feito profeta de Baal.
1: Dá
0: profetada, fala mal de tudo, não apoia a sua igreja, os seus pastores e ainda acha que é de Deus. Você está em pecado. Pecado te separa de Deus. Você acha que Deus não te conhece? Então você é mais tolo do que você pensa, porque Deus te conhece. Deus conhece a mim. Deus conhece a esses obreiros aqui, sabe quem é bom obreiro e quem não é bom obreiro. Deus sabe quem é você. E Deus tem oportunidade para todos nós. Deus te levanta. O pecado foi vencido. A culpa pode ser vencida. O que está te ferindo e separando você da sua família, dos seus amigos?
1: Lo que te hiere y te separa de tu familia y
0: amigos. Você já não tem mais amigos.
1: Ya no tienes amigos.
0: A sua família já não te suporta mais.
1: Tu família já não te aguanta mais.
0: Porque você não é uma pessoa boa.
1: Porque não eres una persona
0: buena. Porque você é uma pessoa que está carregada desse fardo de pecado, está proliferando pecado na sua vida. A sua vida é uma cultura de pecados.
1: Eres quien carga pecados y tu vida es cultura de pecados.
0: Reaja em nome de Jesus Cristo.
1: Reaccione em nome de Cristo.
0: Eu posso garantir a vocês que a mão de Deus está levantando vocês hoje, se vocês quiserem. Não tem jeito de vencer o pecado a não ser através de Jesus Cristo.
1: Não há forma de vencer o pecado.
0: Essa doença que você tem não passa com nada. A semente mal lançada, ou seja, a semente ruim semeada.
1: A semente mal plantada.
0: Não tem o que possa fazer você colher um fruto bom se você semeou uma semente ruim.
1: Não é o que pueda hacer que coseches algo bueno.
0: Mas Deus te levanta si você quiser.
1: Pero Dios te levanta si quiere.
0: Deus te lava si você quiser.
1: Dios te lava si quiere.
0: Deus te perdoa em nome de Jesus Cristo.
1: Dios te perdona en nombre de Cristo.
0: Porque ele não tem prazer na sua derrota.
1: Porque ele não se complace em tua derrota.
0: Ele não tem prazer na sua doença.
1: Não se complace em tua enfermidade.
0: Ele não tem prazer na sua morte.
1: Não se complace em tua morte.
0: Deus não quer dizer a você não te conheço.
1: Não te quer dizer não te conosco.
0: Deus quer dizer a você não, eu te conheço sim.
1: Deus te disse, eu te conosco sim.
0: Assim como Satanás foi falar com Deus, olha, viu, Jó, Deus falou, não, eu conheço o Jó, Jó é boa gente.
1: Como Satanás falou com Deus e ele disse, mira,
0: é isso que Deus quer falar a seu respeito.
1: Deus queria falar bem a teu respeito.
0: Receba Jesus Cristo hoje como seu Salvador, todos vocês, essa palavra é para todo mundo. É
1: para
0: todo mundo.
1: Para todos e para todos.
0: Só se vence o pecado se for através de Jesus Cristo. E você está tendo a oportunidade hoje, deixa Jesus entrar na sua vida. Deixa Jesus entrar no seu coração. Não existe cura para o pecado através de remédios. Não tem injeção para o pecado. Não tem tratamento homeopático ou não, ou alopático para o pecado. Não!
1: Não há tratamentos para o pecado.
0: Pecado só existe o perdão e quem perdoa é Jesus Cristo.
1: Pecado só existe um perdão.
0: Quero perdão do seu pecado, aceita Jesus.
1: Queres perdão de
0: você
1: pecado?
0: Crente, reconheça que você tem sido um crente ruim.
1: Aceita Jesus, reconhece que ha sido um crente mal.
0: Não tem comprimido que perdoa pecado.
1: Não há pastilha que quita o pecado.
0: Não adianta você caminhar levando uma cruz daqui até Aparecida ou daqui até a Jerusalém ou daqui até, enfim, você que é boa para Meca, não adianta.
1: Mas forma que queira levar uma cruz carregando a qualquer lugar.
0: Se você aceita Jesus hoje de todo o seu coração, ele perdoa você de todos os seus pecados.
1: Aceitas a Cristo com todo o teu coração, ele perdoa todos os pecados.
0: A sua oração será respondida.
1: A oração será respondida.
0: Tudo a seu tempo.
1: Todo o seu tempo.
0: Você vai sair dessa miséria que está te levando à morte.
1: Atrás da miséria que te leva à morte.
0: O pecado.
1: O pecado.
0: Tem salário.
1: Tiene sueldo.
0: E o salário do pecado é a morte.
1: O sueldo del pecado es la muerte.
0: Mas o dom gratuito de Deus,
1: o dom gratuito de Deus
0: é a vida eterna.
1: É a vida eterna.
0: Você sabe que a sua vida tem coisas que precisam fazer um acerto.
1: Sabe que a tua vida gosta de arreglar.
0: Deus está te chamando aqui, vem cá, vem.
1: Deus te está chamando aqui, vem.
0: Vem cá, Deus está chamando você. Essa palavra é para você, sim.
1: Vem, Deus te chama, essa palavra é para ti.
0: Não é porque o culto vai terminar e você vai embora, você se livrou.
1: Mas porque o culto vai terminar e te vas, te libraste.
0: Não adianta, ufa, acabou o culto, ainda bem que não aguentava mais ouvir aquilo. Não, não, não. Essa mensagem vai martelar na sua cabeça para o resto da sua vida. Deus falou contigo.
1: Deus falou contigo.
0: Deus falou com essa igreja.
1: Deus falou com esta igreja.
0: Vem receber Jesus, vem receber o perdão, vem.
1: Vem a receber a Jesus o perdão. Vem.
0: Você que está desviado dos caminhos do Senhor.
1: Quem está descarregado pelos caminhos do Senhor.
0: Volta para Jesus agora, volta.
1: Vuelve a Jesus agora.
0: Volta, irmão querido, volta para Jesus agora, volta, Jesus está te chamando.
1: Vuelve, Jesus te está chamando.
0: Volta, Jesus está chamando você.
1: Vuelve, Jesus te chama.
0: Jesus não quer você perdido, Jesus quer você salvo, vem agora.
1: Jesus não quer que estás perdido, quer verte salvo.
0: Pois eu vou encerrar a oportunidade por hoje, porque eu não posso, meus irmãos, ficar insistindo com uma coisa tão lógica e simples.
1: Não posso ficar insistindo com algo lógico e simples.
0: Quem quer Jesus, quer Jesus. Quem não quer, não vai ser a minha insistência que vai fazer você querer.
1: Quem quer Jesus, não quer que minha insistência não vai.
0: Tenho certeza absoluta que a mensagem foi doada por Deus e foi revelada pelo Espírito Santo.
1: Estou seguro que esta mensagem foi dada por el Espíritu.
0: Deus falou a sua vida, Deus falou ao seu coração.
1: Deus falou em tua vida e em teu coração.
0: Digam comigo: a paz do Senhor Jesus, mais uma vez. A paz do Senhor Jesus, mais uma vez. A paz do Senhor Jesus.

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1: Minha irmã, seu nome?
2: Chamo Maria Aparecida Campana de Melo.
1: Conte a bênção.
2: Olha, irmã, eu tive um câncer nas minhas costas, quase 12 anos. E Jesus operou, sem eu ir no médico, sem nada, Jesus operou, curou. E tive um tumor aqui no meu rosto, tamanho de uma laranja. O médico nunca colocou a mão em mim, pedi pro Senhor operar. O Senhor, no mesmo dia que eu pedi, estourou, sem dor, sem cicatriz, sem nada. Médico nunca viu, nunca fui no médico, pedi pro Senhor Jesus, o meu médico, que é o médico dos médicos, ele operou. Tive um tumor também aqui do lado, aqui, ó, tamanho de uma laranja, dentro da minha boca. Ele, no dia que eu pedi para Jesus, fiz um voto com Jesus, naquele dia, eu estava dentro da minha casa, na Vila Virgínia, ele estourou sem dor, sem nada.
3: Estava com diabetes já há muitos anos e tomava remédio. Depois a médica viu que os remédios que já não estavam fazendo efeito, passou para insulina. E eu já estava assim, agoniada com insulina. E eu então vim na quarta-feira, porque eu fui revelada à noite no culto pelo rádio. Falou, ó, você que tem diabetes, você não tem diabetes. Você que toma insulina, você não precisa. Jesus já te curou. E para isso eu estou aqui, falando do amor de Deus e da benção que Deus me deu. Daquele dia, eu nunca mais usei a insulina e estou muito bem. E nem os remédios que era para diabetes, eu não tomo mais. Estou bem, estou muito maravilhada.
4: Estava com os dois rins parados e eu vim para a igreja e perseverei, né? Pedi para Deus me curar, fiz a campanha. E estava fazendo hemodiálise também, com catéter no pescoço. E graças a Deus, Deus me libertou desse mal. E graças a Deus, os meus rins voltou a funcionar. Os médicos falaram que não tinha mais jeito, que tinha que fazer hemodiálise o resto da vida. Jesus faz milagre.
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5: Ouvintes do programa Voz da Libertação, quarta-feira, 9 horas da manhã, teremos aquele culto, transmissão através das emissoras de rádio. E convido vocês aqui da Grande São Paulo, região central, para estar conosco. Eu, pastor Milton, vou estar com todos vocês a partir das 9 horas da manhã, naquele culto de consagração, culto de jejum, culto da busca da presença de Deus. Você que está enfermo, você que está desempregado, você que precisa de Deus, um milagre, vem estar conosco. O endereço, coloque no seu Waze aí, você que vem com o seu carro, Avenida Prefeito Pereira Passos, número 10, é a entrada principal aqui do nosso Templo da Glória de Deus. Espero todos vocês logo mais às 9 horas da manhã aqui na sede mundial.
6: Jesus,
1: conte a bênção.
6: Hoje eu vim no culto aí, meu pai, né? Eu recebi uma vitória de uma obra de feitiçaria que o pastor logo de errado na minha vida, porque eu fui casado já 3 vezes e nessa área de relacionamento não dava nada certo. Então, para essas pessoas que estão vendo que a vida dela está dando algo errado na vida sentimental ou na financeira, profissional, em qualquer área, vem para Jesus, porque só aqui que a gente vai ter a libertação. Não fique em casa, vem, busca, faz força para poder vir estar na igreja, cultuando, porque só Deus liberta.
7: Quarta-feira passada, o pastor falou, ó, tem uma irmã aqui que ela não dorme ela vai dormir muito tarde.

0: da noite, escuta barulho e abre a porta, sai pro terreiro toda hora, escuta, presta atenção, não vê nada, volta pro quarto e não consegue dormir. Aí eu disse, não, que era eu, né? E aí ele falou assim, pois agora, irmã, essa noite, irmã, vai dormir. Ai, pastor, por Deus, eu dormi mesmo e até hoje eu tô dormindo. Sem medo, sem abrir porta, sem sair pra fora, nada.
1: Era um viciado de droga, hoje eu tô liberto pela glória de Deus.
2: Eu tava já há algum tempo, irmão, orando, né? Porque eu tava passando pelos médicos, tudo, né? E eu tava com minha barriga muito grande, né? Meu abdômen muito grande. E eu tô vindo aqui fazendo as campanhas, fazendo... O pastor tem orado por mim, tem vomitado, né? Assim, vomitado obras de macumbaria. E hoje eu tô livre, né? Eu tô bem, graças a Deus. O mal foi embora, a macumbaria, né? Foi desfeita, em nome de Jesus.
3: Que Deus abençoe, queridos e amados ouvintes do programa Voz da Libertação. Pastor Rivair falando com todos vocês. Estou aqui para confirmar a minha presença na grande quarta-feira, a quarta-feira do grande mover de Deus, no horário das 15 horas. Iremos levantar um grande clamor a Deus em seu favor. O batalhão da oração, o batalhão da fé, o batalhão da libertação, confirmando também a presença nesta grande quarta-feira, no horário das 15 horas, na Avenida do Estado, 4568. Você que precisa de um milagre, você que precisa de uma grande libertação, não vai ficar em casa. Venha buscar o seu milagre, venha receber a grande bênção que virá das mãos do nosso Deus para a palma das suas mãos. Chega de sofrer, meu irmão. Anote este endereço: Avenida do Estado, 4568. Eu aguardo por você e por toda a sua querida e amada família. Faça o trabalho do bom samaritano, evangelize um amigo e convide para fazer parte da Tarde da Libertação, a quarta-feira do grande mover de Deus. Mais uma vez o endereço: Avenida do Estado, 4568, no horário das 15 horas. Espero por você e por toda a sua família.
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Deus, pela vida. Te agradecemos, Senhor, por tudo que o Senhor fez por nós no dia de hoje. Não tenho palavras de gratidão pelo teu grande amor, pela tua infinita misericórdia, Senhor. Lembra, Pai, da tua misericórdia. Abençoa este ouvinte de casa. Senhor, aquela pessoa que está angustiada nesta madrugada, visita pela tua misericórdia. Vai abençoando o lar, a família. Vai derramando a tua graça soberana, meu Pai. Quantos que estão preocupados com o novo amanhecer, Senhor. Mas a tua palavra me revela que o choro pode durar uma noite, mas

apenas um toque das tuas mãos, Senhor, e o teu nome será glorificado. Pai, aquilo que é impossível para a medicina é possível para ti, meu Pai. Dê saúde para este ouvinte de casa. Lembra do teu grande amor, da tua misericórdia. Estenda as tuas mãos saradoras, Senhor. Como é maravilhoso saber que há um Deus que cuida daqueles que confiam em ti. Há um Deus tão maravilhoso, meu Pai. Apenas um olhar, um toque das tuas mãos. Senhor, estenda as tuas mãos sobre esta mesa de cirurgia. Vai derramando a tua graça, vai dando sabedoria para os médicos. Lembra que tu és socorro bem presente na hora da nossa angústia, meu Pai. Em nome de Jesus eu entrego agora cada leito, meu Deus, cada hospital nas tuas mãos. Eu entrego as criancinhas que choram. Pai, estenda as tuas mãos soberana. Vai derramando a tua graça, meu Deus. Como é maravilhoso, meu Pai, saber que o Senhor conhece o choro dos pequeninos. O Senhor conhece a dor de cada criancinha. Derrama do teu Espírito, da tua misericórdia. Pai, vai abençoando o teu povo, meu Pai. Eu creio que tu és soberano, tu és maravilhoso. Abençoa a tua igreja amada, meu Pai. Lembra da tua grandeza, Senhor. Assim como o Senhor fez uma aliança com a igreja, Deus e amor, meu Pai, o Senhor fez uma promessa. Em nome de Jesus, eu te peço agora, abençoa a nossa querida presidente, a irmã Irene Miranda, meu Pai. Toca na saúde da tua filha. Restaura, Senhor, as forças da tua serva a cada amanhecer, a cada dia, meu Pai. Abençoa o pastor Lorival de Almeida. Alcança teu filho, meu Deus. Lembra o quanto que ele lutou e luta pela tua obra. Pai, dá a ele uma recompensa, meu Deus. Toca na saúde, toca, meu Pai. Toca na vida dele, restaura a saúde do teu filho. Abençoa a nossa vice-presidente, a irmã, Senhor Débora, Pai. Lembra da tua grandeza, do teu poder. Usa a tua filha de uma maneira especial. Desperta os mais excelentes dons de Deus na vida da tua serva. Pai, vai abençoando o presbítero Davi, Pai. Neto, Senhor, lembra do teu filho. Senhor, quando eu começo a meditar na tua grandeza, Pai, usa ele na administração da tua igreja. Usa ele, meu Pai. Lembra da tua promessa, do teu amor, da tua grandeza. Pai, dá a ele os mais excelentes dons no teu Espírito Santo. Pai, vai derramando a tua graça soberana, meu Pai. Lembra, Pai, da tua promessa, meu Deus. Abençoa o pastor Milton, a sua família. Abençoa de uma maneira especial o pastor Osmar Antônio, meu Deus, que trabalha no país do Peru, meu Pai, incansavelmente.

Pai, ele luta pela tua obra, pela tua igreja. Pai, usa teu filho de uma maneira especial. Pai, abençoa o pastor Marcos Magno, Senhor. Derrama sobre ele a tua graça. O pastor Jerry, o pastor Wilson, o pastor Beata, meu Pai. Vai derramando a tua graça, Senhor. Vai derramando o teu Espírito Santo. Pai, administra a tua igreja, a tua obra. Assim como o Senhor falou que a igreja é tua, e eu creio nessa palavra. Alcança a irmã Maria José, abençoa a diretoria da Fundação Reviver, abençoa a diretoria da Fundação Help. Senhor, tu és soberano, tu és grande e poderoso. Seja o Senhor o administrador desta tão grande obra. Alcança nossos irmãos agora na grande Ásia, no país do Japão. Vai de encontro do teu filho que neste momento estão clamando pelo teu nome. Alcança, Senhor, teus ministros que lutam pela tua causa ali no país do Japão. Vai de encontro da grande Ásia, Senhor. Resgata aquelas almas perdidas. Repreenda todo o levante do adversário. Eu creio no teu milagre, meu Pai. Eu creio, Jesus querido, como é maravilhoso saber que a tua mão está estendida, que os teus ouvidos estão atentos a essa súplica perante o teu trono. Alcança o Oriente Médio, meu Pai, a Oceania, meu Pai. Lembra do teu grande amor, Senhor. Reabre as portas na grande de Índia, meu Deus, no país de Filipinas, Jesus querido. Alcança a Coreia do Norte, meu Pai, lembra do teu grande amor, meu Pai. Abençoa o país do Afeganistão, Senhor, quantas almas perecendo, meu Pai. Levanta missionários, Senhor, levanta jovens com autoridade, levanta por amor do teu grande nome. Pai, eu ouço o grito das almas, eu ouço o choro, meu Deus, gritando por socorro, meu Pai. Lembra do teu grande amor, alcança essas almas no Afeganistão, na Arábia, Senhor, na China Vermelha, meu Pai. Alcança esses países, Senhor. Vai de encontro daquelas almas sofridas, meu Pai. Pai, lembra do teu grande amor, meu Deus. Levanta um grande exército de jovens para expor a sua vida, assim como o Senhor levantou no passado. O Senhor é o mesmo, meu Pai. Vai de encontro da necessidade da tua igreja ali no país da Rússia, Pai. Reabre aquelas portas, meu Pai. Lembra da tua misericórdia sobre a Ucrânia. Pai, quanto sangue derramado, quanto sofrimento, Jesus querido. Alcança por amor do teu nome, meu Pai. Vai de encontro daquelas almas sofridas, daqueles momentos tão tristes, Senhor. Lembra do teu grande amor, meu Pai.
Quantos pais de família nessas guerras, quantos filhos chorando, meu Pai. Mas eu creio que Tu és socorro bem presente, Pai. Socorra essas famílias agora. Vai de encontro, meu Deus, lembra na Tua misericórdia. Senhor, a Tua palavra me revela que o Teu anjo se acampa ao redor de quem o teme e o livra de todo mal. Pai, eu creio nessa palavra. Lembra, Senhor, do país agora, ali da Europa, a grande Europa, meu Pai. Estenda as Tuas mãos, Senhor.

escasezes. Senhor, lembra do país da Suíça. Pai, vai de encontro dos nossos irmãos de Luxemburgo. Vai de encontro da Bélgica, meu Pai. Lembra do país da Alemanha, da Polônia. Pai, estenda tuas mãos sobre Amsterdã, a Suécia, meu Deus, abençoa nossos irmãos. Vai de encontro de cada país da Europa. Estenda tuas mãos, Senhor abençoadora. Pai, eu já sinto a tua presença, eu já sinto a tua graça de uma maneira tão real. Pai, eu creio, Senhor, que tu és provedor, tu és maravilhoso. Supra a necessidade do teu povo, na saúde para os enfermos, meu Deus. Lembra que tu és Deus que sara. Quando eu medito na tua palavra, Pai, que o Senhor deixou escrito no livro de Isaías, Pai, 53, quando o Senhor fala que o Senhor levou sobre si todas nossas enfermidades. Pai, repreenda as enfermidades agora. Repreenda o câncer, meu Pai. Repreenda todos os vírus, meu Deus. Repreenda pelo poder da tua palavra, pelo poder do teu sangue. Senhor, vai de encontro da grande África. Olha nossos irmãos com ebola, meu Pai. Repreenda essa enfermidade maligna. Repreenda esses vírus, Senhor. Pai, eu queria citar nome por nome da grande África, meu Pai. Mas visita nossos irmãos. Visita os missionários africanos. Pai, eu sei que eles têm orado pelo Brasil, eles têm clamado pela tua igreja, eles têm orado pela diretoria, Pai. Quantas lágrimas ali, Senhor. Recompensa, Pai, o teu povo na África. Vai de encontro de cada um deles, Senhor. Visita a grande África. Recompensa o amor que eles têm pela nação brasileira, pela igreja, Deus e amor, meu Pai, pelos jejuns que eles oferecem, meu Deus. Receba para a tua glória. Abençoa nossos irmãos, Senhor. Recompensa o esforço do teu povo e dá a eles a tua vitória. Pai, eu te suplico pela América Central, pelo país do Canadá, meu Pai, os missionários que estão trabalhando nesta nação canadense, Senhor. Abençoa teu filho e a tua filha. Abençoa a tua querida igreja, Pai. Abençoa também os Estados Unidos, o pastor Elias, meu Pai, responsável por esta nação. Recompensa o esforço do teu filho, derrama sobre eles a tua graça. Visita cada pastor que luta ali nos Estados

Quanta fúria do inimigo, meu Pai, mas eu creio no poder da tua palavra. Vai de encontro deles agora, surpreenda, reclama, se reclama, surpreenda o povo peruano. Pai, eu queria citar o nome de todos.

igreja, busca a tua face, recompensa a tua filha, irmã Irene Miranda, Pai, que de ombro a ombro lutou junto com o missionário, derrama a graça soberana, meu Pai, vai derramando o teu poder maravilhoso, vai derramando a tua graça soberana, abençoa a membresia da tua igreja, abençoa os diáconos, presbíteros, abençoa os pastores, meu Pai, eu oro, meu Deus, pelos obreiros, pelas obreiras que lutam pela tua causa, eu oro pelas crianças, pelos grupos, pelas orquestras, pelas bandas, Senhor, eu oro pelos corais que o Senhor levantou, Pai, eu oro também, meu Pai, todos os cantores, a voz da libertação, abençoa a tua cília e o teu cílio, abençoa de uma maneira especial, Pai, alcança por amor do teu nome, o homem da lavoura, do sítio, da fazenda, Pai, vai de encontro, Senhor, das tuas igrejas, nas ribeirinhas, meu Pai, lembra por mais instante que eles estejam, mas eu sei que a tua mão está estendida para abençoar o teu povo, meu Pai. Estenda as tuas mãos e recompensa aqueles missionários que trabalham. Muitas vezes não são vistos, meu Pai, pela distância, mas o Senhor os vê. O Senhor os recompensa. O Senhor os abençoa. O Senhor derrama sobre eles a tua graça soberana, que maravilha, meu Pai, eu já vejo, meu Deus, a luz do teu Espírito alcançando a cada missionário, por mais longe que ele esteja, mas abraça eles, meu Deus, abraça, meu Pai, dá eles força para eles continuar, vai derramando

incansavelmente. Senhor, dá um abraço em cada um, meu Pai. Mostra para eles o quanto que é importante, Senhor, o trabalho deles, o esposo, os irmãos que trabalham nas rádios, os locutores. Jesus querido, eu creio que o Senhor vai dar uma recompensa para cada um, meu Pai. Derrama, Senhor, a tua graça. Lembra de cada culto já anunciado, de cada festividade do Agosto Verde que já está chegando, a festividade da Fundação Reviver. Meu Pai, o quanto que é lindo ver a tua obra a cada dia, Senhor, a cada dia crescendo no Nordeste, crescendo na pátria brasileira. Pai, que esta rede que tu mostrou para tua filha alcança as nações também, meu Pai. Recompensa cada trabalhador da Fundação Reviver, recompensa o esforço de cada um. Derrama a tua graça soberana, meu Pai. Vai de encontro agora na festividade com as crianças. Usa, Senhor, a tua filha, a cantora Débora Miranda, como instrumento em tuas mãos. Usa a tua serva, Pai. Revela novos projetos para alcançar as almas, Senhor. Revela para a diretoria o teu propósito soberano sobre a terra, Pai. Alcança, Senhor, o Brasil. Alcança cada nação, Jesus querido. Como é maravilhoso, meu Pai. Senhor, eu derramo lágrimas perante o teu trono, porque eu creio que tu, Senhor, és soberano, tu és maravilhoso para abençoar aquela vida que está tão distante. Senhor, ele até pensa que tu não o vê. Senhor, eu creio que teus olhos procuram os fiéis da terra. Vai derramando a tua graça soberana, meu Pai. Lembra do teu grande poder. Como é lindo, meu Deus, ouvir alguém chorar, ver alguém derramar as suas lágrimas, Senhor, num momento tão difícil, num momento, Pai querido, em que a terra está enfrentando tantos problemas, meu Pai, mas nós colocamos tudo ao teu cuidado. Porque eu creio, meu Deus, eu creio, Jesus querido, que tu és poderoso, meu Pai. Eu creio, meu Deus, que tudo está sobre o teu controle, meu Pai. Eu creio, alcança aquela pessoa desenganada pelos recursos humanos. Pai, a enfermidade já tirou uma força do corpo. Aquela pessoa, Senhor, está se entregando de pouco a pouco, meu Deus. Mas a tua palavra, ela me revela que é o Senhor que nos sara. Restaura a força daquela pessoa. Restaura a saúde, meu Pai. Restaura, repreenda o câncer. Repreenda agora todo o poder das trevas. Repreenda a leucemia. Repreenda a neurisma cerebral. Repreenda todo tumor maligno na garganta, na cabeça. Repreenda toda a inflexão, todo o vírus, Senhor. Repreenda toda a inflexão pulmonária. Repreenda toda a parada cardíaca. Senhor, eu creio.

E o que tu és maravilhoso, toca meu pai agora no fígado, vai queimando aquela lesão no fígado, vai queimando aquela pedra na vesícula, Senhor, visita o corpo agora, visita o baço, a bile, Senhor, lembra, queima toda a enfermidade no estômago, toda a úlcera cancerosa, queima, pai, toda a enfermidade no intestino, no rim, na bexiga, pai, na próstata deste homem, meu pai, repreenda esse câncer agora.

Não, Senhor, a leucemia, meu Pai, vai ter que sair no nome de Jesus Cristo. Repreenda essa enfermidade, vai queimando, meu Pai, agora todo desgaste nos ossos. Senhor, vai queimando pelo poder da tua palavra, pelo poder do teu sangue agora. Toca na medula óssea, meu Pai. Toca na pele, Jesus querido. Quantos que têm enfermidade, lepra, meu Pai? O que é para te curar uma lepra? É coisa como nada, meu Deus. Toca agora, queima esse câncer de pele. Pai, em nome de Jesus Cristo, eu contemplo pessoa chorando, mas eu creio no grande livramento, eu creio no teu poder, meu Pai. Faça essa pessoa sentir este fogo maravilhoso que eu estou sentindo. Faça essa pessoa sentir agora um renovo na saúde, meu Pai. Repreenda toda paralisia pelo poder da palavra e pelo poder do sangue do Senhor Jesus Cristo. Em nome de Jesus, levanta e anda. Levanta e anda no poder do nome de Jesus Cristo. Vai queimando essa paralisia. Vai queimando pelo poder da tua palavra, pelo poder do teu sangue, meu Pai. Eu creio, meu Deus, neste milagre tão lindo, meu Pai. Vai queimando glaucoma nas vistas, queima toda cegueira, toda surdez, toda mudez, Senhor. Vai queimando pelo poder que há no teu nome, Senhor Jesus. Glorifica o teu grande nome, meu Pai. Abençoa e dê vida, vida e paz. Senhor, lembra das tuas promessas. Eu creio, meu Pai, que um toque das tuas mãos, assim como o Senhor também expulsou aquela legião de demônio na vida daquele cadareno, meu Pai, o Senhor é o mesmo. Vai queimando agora, meu Pai. Expulsa esta legião da vida deste homem. Expulsa esta legião da vida desta mulher. Repreenda, meu Pai, toda obra, Senhor, maligna, toda obra satânica, meu Pai. Esse espírito da loucura, em nome de Jesus Cristo, saia, saia, saia pelo poder da palavra e pelo poder que há no sangue do Senhor Jesus. Pai, liberta esse escravo dessa escravidão, meu Pai. Que coisa maravilhosa, meu Deus. Eu já vejo, Senhor, pelos olhos da fé, essas pessoas livres, essas pessoas perguntando o que aconteceu. Vai de encontro, meu Deus. Olha que coisa mais linda, meu Pai. Aquela pessoa que tentava tirar a vida, agora está feliz, sorrindo, liberto da escravidão. Liberta-a para a tua glória, Pai. Tudo que tu fizer para a tua glória, estenda tuas mãos e abençoa. Restaura os oprimidos, meu Pai. Restaura

Espírito Santo da verdade, convença, Senhor, esta pobre alma, convença aquele viciado na droga, Pai, quanto sofrimento, Senhor, quantas lágrimas daquela mãe, daquele pai, Senhor, aquela alma entrega tudo que tem, por Pai, pela droga, meu Deus, Senhor, basta um olhar teu, meu Pai, e aquela vida será transformada, faça dele um pregador da tua palavra, liberta aquela pobre alma da escravidão, da miséria, da injustiça, meu Pai, liberta aquela pobre alma, aquele pai de família que se entregou para a bebida, meu Pai, ele não tem força de abandonar. Ah, mais um toque das tuas mãos, Senhor, toda legião de demônio vai cair por terra, ele vai voltar ao São Juízo e ainda vai te aceitar, meu Deus. Estenda as tuas mãos, meu Pai, maravilha só o Senhor pode fazer, só o Senhor tem o poder de abençoar, só o Senhor tem o poder de libertar, meu Pai, liberta as almas da escravidão, Pai, que lindo ver aquela alma entrando na tua casa, te adorando, te glorificando, aquela alma liberta da escravidão, Pai, dai-nos alegria de ver a tua igreja cheia de almas, Senhor. Assim como o Senhor encheu no dia do aniversário da tua igreja, Pai, eu creio que o Senhor tem este poder de encher todos os cultos e todos os dias. Pai, glorifica teu grande nome. Só o Senhor é capaz, meu Deus, de fazer maravilhas e glorificar o teu nome. Pai, eu creio que tu és maravilhoso. Senhor, são 5 cultos na sede mundial. Pai, desde as 7 da manhã, às 9 da manhã, ao meio-dia. Pai, lembra da tua grandeza. Desperta as almas, traga as almas, Jesus querido. Traga as almas por amor do teu nome. Pai, traga as almas perdidas. Aquela alma no cativeiro, meu Pai. Aquela alma oprimida, reclama tudo e reclama-se. Eu creio que o Senhor tem uma grande obra. Pai, usa teus filhos, o presbítero Davi Neto. Pai, usa ele no dom de maravilha. Usa a cantora Débora, Pai. Usa teus ministros, a diretoria, Pai. Nós só queremos ver o teu nome ser glorificado, Senhor. Faça algo novo, meu Pai. Te revela da maneira que o Senhor sempre se revelou. Eu creio. Eu creio, meu Pai. Eu creio que muitos verão e te adorarão. Eu creio, Senhor, que muitos glorificarão o teu nome, Pai. Eu creio, porque tu és soberano, tu és grande, tu és poderoso. Pai, haverá um renovo, porque tu és digno de adoração, tu és digno de glória, Pai. Levanta aquele jovem, Senhor.

Maravilhosa, como é lindo ver um paralítico abandonar a muleta, abandonar uma cadeira de roda, Pai. Como é lindo ver os testemunhos, meu Deus. Como é maravilhoso saber, meu Pai, que Tu nunca abandonou a Tua igreja. Ainda, Pai, que passamos por luta, por provas, mas o Senhor nunca abandonou. Abandonou a diretoria, meu Pai. Usa teu filho, usa tua filha, usa para a tua glória, Pai. Usa, Senhor, e exalta teu grande nome, Pai. Os irmãos que estão aqui em oração juntamente comigo, abençoa teus filhos, abençoa tua filha. A oração global, Jesus querido, desperta tua igreja, Pai. Desperta as irmãs e os irmãos na oração. É tão lindo quando nós se reunimos juntamente com a diretoria e clamamos pelo teu nome. Pai, é tão maravilhoso saber que o Senhor nunca, nunca desamparou teu povo. E não é agora, meu Pai, que nós estamos tão perto do arrebatamento. Senhor, aquele irmão que está preste a querer entregar até seu cargo, sua chamada, renova ele, meu Pai. Aquela irmãzinha, meu Deus, tão sofrida, meu Pai. Senhor, ela não está só, a diretoria está orando por ela, a irmã Irene está orando por ela, meu Pai. Ainda que ela não vê, meu Deus, mas todos estamos de joelho, clamando pelas almas, Senhor. Eu creio, meu Deus, eu creio, meu Pai. Eu creio, sim, meu Pai. Eu creio, meu Deus. Derrama a tua graça, Senhor. Derrama, meu Pai. Derrama, Senhor. Assim como tu, Senhor, ressuscitou uma Lázaro na tumba fria. Pai, ressuscita aquele projeto. Senhor, ressuscita, Pai. Vai de encontro agora, meu Pai. Lembra do teu grande amor. Lembra da tua misericórdia. Vai derramando a tua graça soberana. Vai derramando o teu poder maravilhoso, meu Pai. Senhor, como é lindo, meu Deus, saber que este ano ainda haverá novos projetos. Pai, abençoa todas as concentrações anunciadas aqui no Brasil, Senhor. Abençoa todos os cultos, meu Pai. Que coisa maravilhosa, abençoa, regenere. Abençoa teus filhos que lutam em prol da tua igreja. Abençoa toda a mocidade, meu Pai. Abençoa todos os grupos, meu Deus. Vai de encontro agora de cada grupo. Ainda que eu não cite o nome de todos, meu Deus. Mas o Senhor é conhecedor o que aquele jovem precisa. Pai, aquele jovem, Pai, que enfrenta tanta luta na faculdade, enfrenta tanta luta no trabalho. Pai, vai de encontro dele, meu Deus. Lembra do teu grande amor. Apenas um abraço e o teu nome será glorificado. Pai, abraça, Senhor. Abraça aquele irmão, Senhor, que já não tem força para orar. A luta chegou em tal ponto, meu Pai, que ele dobra o joelho, mas ele já não sente a tua presença. Mas lembra que está escrito na tua palavra, que é na nossa fraqueza que o teu poder se aperfeiçoa. Pai, fala com ele em sonho, renova as forças dele, meu Pai.

fazer um despertamento muito grande na oração. Senhor Jesus, eu creio, meu Pai, que enquanto a tua igreja está de joelho, os céus continuam abertos. Pai, lembra da tua misericórdia. Em nome de Jesus, agora, visita os presidiários, meu Pai. Vai de encontro daquele presidiário que foi acusado e nada deve, meu Pai. Ele está ali atrás de uma grade chorando e perguntando o que ele fez, meu Pai. Em nome de Jesus, Senhor, vai de encontro, julga esta causa, derrama sobre ele o teu consolo. Pai, seja o Senhor o advogado dele. Pai, toca naquele juiz, Senhor, revela a verdade, meu Pai, derrama sobre eles a tua graça, Senhor, lembra da tua misericórdia. Vai de encontro do presídio das mulheres, vai de encontro agora pela tua misericórdia. Abençoa as autoridades brasileiras, meu Pai, abençoa de uma maneira especial, abençoa, meu Pai, a medicina. Vai de encontro, meu Deus, e cada médico.

No Brasil, meu Pai, levanta mais missionários, levanta pregadores, meu Pai, levanta homens e mulheres cheios do Teu Espírito, cheios dos Teus dons, da Tua graça, do Teu poder, meu Pai. Eu creio na Tua misericórdia e confirmo até o milagre, meu Pai. Abençoa a Tua igreja, abençoa o Teu povo, meu Pai. É o que eu te peço, em nome de Jesus, crendo na Tua vitória, é para a Tua glória que nós te pedimos e te agradecemos, em nome de Jesus. Amém. Amém. Que Deus te abençoe, ouvinte de casa. Não chores mais. Toma uma decisão. Aceita Jesus. Volta para a casa do Pai. Eu sei que você está sofrendo longe da casa do Pai. Só é lágrima, só é choro, é só sofrimento. Hoje Deus te abre uma nova porta de esperança. Abraça a salvação. Seja mais um membro da igreja e Deus te abençoará. Levanta tuas mãos agora. Faça uma pequena oração de confissão. Fala comigo, Senhor Jesus, perdoa os meus pecados e escreva o meu nome lá no céu, no livro da vida, e sela com teu sangue. Senhor Jesus, salva minha alma, salva minha família, porque eu e a minha casa somos.

Deus, para que Deus repreendesse aquela enfermidade do meu braço, que assim quando o Senhor repreendesse, que eu não sentisse mais aquelas dores, eu estaria assim, né, testemunhando, contando daquilo qual Deus fez na minha vida, e eu, graças a Deus, não tenho sentido mais aquela dor no meu braço, graças a Deus, não tenho mais sentido, tudo aquilo foi embora, trabalho normalmente, durmo tranquilo, porque tinha vezes que eu não conseguia nem pegar algum objeto que eu iria pegar, as dores eram muito fortes, nas minhas mãos, mas graças a

0: cure da solução para tudo. Eu sei que é difícil para quem tá dentro, mas não perca a fé, não perca. Olha pro céu, olha para Deus.
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5: A paz do Senhor Jesus, meus irmãos ouvintes. Começamos agora o programa Madrugada do Socorro de Deus. Quem tem o prazer de estar contigo, comunicando nessa madrugada, seu irmão em Cristo, o diácono George Lucas, falando aqui diretamente dos estúdios da Igreja Pentecostal Deus e Amor. Quero estar contigo para transmitir a Jesus Cristo. Nessa madrugada do Socorro de Deus, quero ser a voz que vai falar a mensagem do Senhor para o teu coração. Você que se encontra na condição de serviço, de trabalho, você será edificado pela palavra de Deus, pelos quadros que edificarão a tua vida. Para você que, quem sabe, que está acompanhando, está na companhia de alguém que está passando por um momento difícil, enfermidade, enfim, a palavra de Deus vai falar ao teu coração. E quem sabe você que está passando por uma situação difícil, que se sente sozinho, que se sente abandonado, saiba que Jesus Cristo jamais te abandona. E a prova disso é que Ele me enviou e Ele te trouxe aqui para esta programação, para você ter acesso e Ele ministrar ao teu coração. Ele vai falar ao teu coração, Ele quer falar contigo. Então, torne-se sensível à voz do Espírito Santo. Eu sou apenas um instrumento de Deus. Diretamente aqui dos estúdios da Igreja Pentecostal Deus e Amor, está na operação comigo hoje o irmão Márcio, a qual nós estaremos abrindo a linha logo mais para falar com os nossos ouvintes. Quero ouvir. Aí você já pode começar a mandar o nosso, mandar um WhatsApp, já pode mandar mensagem. Já estou aqui com o computador aberto para ler tua saudação, para ler o teu pedido de oração, para ler você testificando, contando uma bênção. Está conosco aqui já alguns ouvintes nos acompanhando a programação. Seja mais um também a enviar mensagem e dizer: ó, pastor George, eu estou aqui na programação acompanhando. Peça seu louvor que nós transmitiremos. Essa é a Igreja Pentecostal Deus é Amor.
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6: A paz do Senhor Jesus Cristo.

aqui mandando mensagem, mandando o seu pedido de oração. Irmã Terezinha, a irmã Terezinha está cumprimentando aqui, mandando a paz do Senhor Jesus, falando diretamente de Capivari, do estado de São Paulo. Pode mandar sua mensagem, estarei orando pelo teu pedido de oração, como Leonardo, que pede oração pelo seu casamento. Enfim, estaremos aqui para... É a madrugada do socorro de Deus. Então, envie seu testemunho, envie sua programação e aproveite. Você já nos segue em nossas redes sociais? Você, quem sabe, acabou de chegar a esta programação e não conhece, seja bem-vindo. 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Não esqueça de nos seguir, ativar o sininho de notificação. O endereço é muito fácil, Igreja Deus é Amor Oficial, tanto para o YouTube quanto para o Instagram. Acompanhe nossa programação, nossos testemunhos, e eu tenho certeza que será edificada a programação especial. É a madrugada do socorro de Deus.

0: Deus abençoe, fique na paz do Senhor Jesus. Tá logo paz. Mais a oração, conto com a sua oração. Fica na paz.
1: Tá ok, tá
0: ok. É isso aí, ouvinte. Esta é a madrugada do socorro de Deus. Nós percebemos que há momentos difíceis, mas que a nossa fé em Jesus Cristo, Ele atende a nossa oração. 1h21, nós vamos agora de quadro. É, na madrugada temos quadro também. Nós vamos agora de Pão Diário com o pastor Lorival de Almeida, com o tema Foco em Cristo.
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3: Um teólogo e também, por que não dizer, um pregador da Alemanha, ele conta que fez uma viagem aos Estados Unidos e ele foi à ONU, o Edifício das Nações Unidas, que, claro, traz curiosidade, eu mesmo já estive no local. E lá tem um local chamado a Capela Chapel, né? E esse teólogo quis conhecer. Não existe guias ali. E o guia, então, quando ele disse, onde que é a capela, né? O guia corrigiu e disse, a sala de meditações. E o teólogo, pode ser, se você tentar esse nome, né? E seguiu ali o guia. E ele foi refletindo nesse nome, né? Sala de meditações, sala de meditação. Mas por que não sala de oração? Sala de meditação, não. Porque orar não é meditar. Ao contrário da oração que a pessoa fala com Deus. Aliás, isso acaba por explicar crises constantes no mundo, né? O homem fala demais consigo mesmo e pouco com Deus. E ele foi lá, viu a sala, segundo o guia, de meditações. Tudo branquinho, algumas cadeiras. E ele perguntou pro guia se a sala era frequentada. E a resposta do guia foi, olha, não. E ele olhou lá dentro da sala, né, para o lugar onde deveria haver lá, sei lá, um púlpito, alguns falaltar, algum local. Procurou, quem sabe, uma Bíblia, ou em última instância, quem sabe, uma cruz, nada. Procurou, quem sabe, um Alcorão, também não. Onde deveria estar o púlpito, o altar? Não tinha nada. Mas sobre o local onde deveria, então se faz uma alusão, ter alguma coisa para que alguém pudesse falar, ou palestrar, ou enfim, havia um foco, uma luz que focava o vazio. Então aquele holofote, ele fazia um foco

de ruínas vazias de uma fé desaparecida já há muito tempo. Então é isso, o que nós vemos hoje é que o homem parece que quer banir Deus das suas vidas, das suas cogitações. Nós vemos que as pessoas, em detrimento da sua própria vontade, hoje rasgam Bíblias, se levantam contra aquele que é preciso adorar. Porque o homem fez uma divindade à sua imagem e semelhança, de acordo com a sua própria conveniência, com a sua própria ideia, com o seu próprio modus vivendi, a sua forma de vida. Desprezando a sabedoria de Deus, da Bíblia, optando pela sua própria mente, o homem colocou o foco no nada, no vazio. Porque buscar respostas de si é cair no vazio. Buscar o sentido da vida no homem é focar no nada. É focar... A palavra é o vazio mesmo, né? É muito real a frase: um templo da mais horrível solidão, um templo onde não há nada nem ninguém. Buscar a resposta dentro de si é como tentar se levantar pelos cordões do sapato. Conhece aquela frase, conhece-te a ti mesmo? Muitos usam essa frase, na verdade é uma frase do Templo de Delfos, né? Muitos usam como um aforismo absoluto e redentor. Parece que o autoconhecimento basta e redime o homem. Parece que olhar para dentro de si mesmo, traz algum tipo de verdade. Mas todo mundo sabe que

Eu vou dizer a você, ouvinte amado. Paulo chegou a dizer que nele não tinha, ele não tinha esse negócio não, né? Brilhante, brilhante. Paulo sabia que ele, dentro dele, não tinha esse negócio de eu sou ou tenho ou eu posso, olhando dentro de mim mesmo, ver um Deus dentro de mim mesmo, ou sou eu um Deus. Não. Por mais que grandes intelectuais do passado ou do presente, né, queiram se utilizar dessa frase, né, do Delfos aí, conhece-te a ti mesmo, nós vemos que não é bem assim. Por que não conheces a verdadeira, você agora redundante, verdade? O que dizer de Jesus, o inigualável, o homem sobre todos, que mudou o mundo para sempre? Diga para mim qual foi o filósofo, qual foi o sábio, qual o médico, o matemático que chegou aos pés dele. Qual é o pensador que chegou no mindinho, na unha do Cristo? Não. Não dá para nem tentar, porque seria uma covardia, não dá para tentar comparar. Basta ver, ouvintes amados, o que fez esse homem. O que no planeta, na humanidade,

É nele que nós devemos estar enraizados. Ele não falava isso porque era louco. Não. Falava a respeito dele mesmo. E automaticamente de Deus, né? Porque sabia que era o Filho de Deus. Sabia que era o Salvador. Suas palavras faziam sentido, sim. Jesus Cristo tem de ser nele o nosso foco. Você focalizar o seu interior. Não, porque eu vou me encontrar em mim mesmo, vou me conhecer a mim mesmo. Eu vou refletir, meditar, falar comigo mesmo. Olha, o nosso negócio é falar com Deus. Nosso negócio é colocar a fé no nosso Senhor. Nele, o nome sobre todos os nomes. Ele mesmo que fala, conhecereis a verdade vos libertará. E completa dizendo, e outro local é claro, eu sou a verdade, eu sou o caminho, eu sou a vida. Nele vale a pena crer, olhar para ele vale a pena, colocar a nossa vida totalmente focada.

0: nos força a acreditar essa ilusão de que a resposta está dentro de nós. Não, meus irmãos, a resposta não está dentro de nós. A própria palavra de Deus diz: clamais a mim e respondeste-eis coisas firmes e grandes que não sabem. E nós não sabemos de nada mesmo não, meus irmãos. Mas quando dobramos os nossos joelhos, nos rendemos, nos deleitamos no Senhor, o Senhor refrigera a nossa alma. O Senhor responde a nossa oração e ainda somos abençoados. Então, te prepara que logo mais, 2 horas, teremos a oração da madrugada. Enquanto isso, vai enviando aí o teu pedido de oração. Estamos aqui com a linha aberta também, você pode estar ligando para eu te atender aqui. O telefone é muito fácil, DDD11... 3208-2743. DDD11 3208-2743. E o WhatsApp também, DDD11 98292-3392. Manda o teu pedido de oração ou liga que eu estarei te atendendo. Temos irmãos de muitos lugares do Brasil. Tivemos atendendo no último programa os irmãos lá de Boa Vista, mandar uma paz do Senhor Jesus e um abraço para os irmãos lá de Boa Vista, do estado de Roraima, no norte do Brasil. E é isso aí, já temos um ouvinte na linha. Alô, a paz do Senhor Jesus.
1: Amém, glória a Deus.
0: A paz do Senhor Jesus, com quem eu falo? Alô?
1: Alô?
0: Paz do Senhor, alô, meu irmão. Com quem eu falo?
1: Dalson.
0: De onde o irmão fala?
2: Em Baúba, interior do estado de São Paulo.
0: A paz do Senhor, meu irmão. Tudo bem?
2: Melhor agora, falando contigo, meu querido.
0: Graças a Deus.
2: Estamos aqui no trabalho, na usina, no transporte na usina. E a programação é a minha companhia até as 10 da manhã.
0: Olha que bênção. Eu sempre começo esta programação cumprimentando os irmãos que estão no serviço, estão na lida. Porque eu sei que tem muitos que trabalham nesse terceiro turno, né? À noite, e esse programa é uma companhia. Então, eu sou uma companhia para o Senhor, e o Senhor está sendo uma companhia para mim agora. E nós sabemos, nada melhor do que trabalhar, né? Quando nós temos essa possibilidade, essa liberdade de trabalhar ouvindo a rádio, ouvindo a programação, parece que a madrugada passa até mais rápido, não é verdade?
2: Trabalho da meia-noite às 10 da manhã, então as orações, a apresentação dos irmãos, os testemunhos, isso daí até ajuda a gente a despertar na madrugada e que a Bíblia diz que nós encher da presença de Deus.
0: Isso, nós temos que orar, buscar ao Senhor enquanto se pode achar.

0: Amém, minha irmã. Mas sabe o que a irmã tem também?
1: Oi?
0: A senhora falou que tem todas essas coisas aí, nomeou todas essas coisas. Você sabe o que você tem também? Você tem Jesus, irmã Aparecida. Você tem Jesus para clamar, para buscar e lhe salvar. E nós estaremos orando, apresentando a irmã, certo?
1: Eu não perco uma oração, meus amores. Eu oro para todos os irmãos, para todos os presbíteros, eu oro para Débora, para o Senhor Resolve, para a minha irmã, eu oro para todos vocês, eu oro.
0: Amém, agradeço.
1: Na minha fraca oração, mas eu oro.
0: Nada. Não existe fraca oração quando ela é feita para Jesus. Paulo declarou que na nossa fraqueza o Senhor nos fortalece, né? O poder do Senhor se aperfeiçoa na nossa fraqueza. Quando a gente acha que está fraquinho, a nossa oração é aquela oração pequenininha, aquela oração fraquinha, mas você está orando você está falando com o Criador do Universo. Amém? Estarei orando, minha irmã, pela sua vida.
1: Dia 3 de julho, irmão, vou fazer outra ação.
0: Né? Amém. Eu vou orar pela sua vida em nome de Jesus e o Senhor vai garantir a bênção e a vitória. Paz do Senhor Jesus, irmã Aparecida, um forte abraço.
1: Deixa eu fazer um pedido pro irmão.
0: Pode fazer.
1: Toca aquele hino que cuida bem de mim.
0: Qual louvor cuida de mim?
1: Cuida bem de mim. É o Daniel, Elias Silva que canta ele.
0: Amém, minha irmã, amém. Vamos reproduzir aqui assim na programação, tá bom? Forte abraço, fica com Jesus, Deus abençoe. É isso aí, meus irmãos. Continue na programação, que é a madrugada do socorro de Deus. Agora nós vamos de quadro Clínica da Alma, com o psicólogo Jessé Ávila. O tema, conectados e sozinhos.
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3: Olá, seja muito bem-vindo a mais um episódio do Clínica da Alma, um espaço para falarmos sobre saúde mental, qualidade de vida, inteligência.

0: atividade física, espiritualidade e descanso ativo não competem entre si. Eles se completam. O descanso também é parte do desenvolvimento saudável. Penúltimo, ensine tolerância à frustração. Nem tudo acontecerá no tempo desejado. Aprenda a lidar com notas abaixo do esperado, rejeições, perdas e erros. De fato, vai fazer com que haja uma vida adulta emocionalmente mais saudável. Frustração não destrói. Quando bem elaborada, ela fortalece. E por último, procure ajuda especializada quando necessário. Mudanças persistentes no sono, isolamento, irritabilidade intensa, desesperança ou perda de interesse pela vida merecem atenção. Buscar uma ajuda profissional, médica, psicológica é um ato de responsabilidade e não de fraqueza. Como disse Viktor Frankl, quando não podemos mais mudar uma situação, somos desafiados a mudar a nós mesmos. Mas e aí? Você gostou desse conteúdo? Então compartilhe a nossa programação com amigos e familiares e continue nos acompanhando. Fique atento porque a qualquer momento estaremos de volta com mais reflexões que podem transformar a sua vida. Um forte abraço e até breve.
1: Uma hora e 56 minutos. Estamos nos aproximando para logo mais. Estaremos na madrugada, na hora, fazendo a oração da madrugada. Você que está acompanhando esta programação, ainda dá tempo, sim. Ainda dá tempo de você enviar sua mensagem, envie o seu pedido de oração. Faça como os nossos irmãos ouvintes que estão nos acompanhando. A Lara, a Bianca, a Daniela, a Rita, o Celso, a Maria, cada um enviou aqui o seu pedido de oração. Pedido de oração pela família, pedido de oração por libertação, pedido de oração para o Senhor libertar dos vícios, libertar, salvar os filhos. Sabemos que nos dias atuais o inimigo tenta destruir, né, muitos lares, são muitas pessoas que estão sofrendo de insônia, perturbações sérias.

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aqueles que cometemos sem saber, aquele que cometemos não querendo, ó Pai, perdoa. Perdoa, Senhor, pois somos falhos, somos pó, somos cinzas, somos limitados, ó Pai. Mas o Teu Espírito Santo, Ele nos condiciona, o Teu Espírito Santo, Ele nos capacita a termos comunhão contigo. Ele nos ensina a fazermos a Tua vontade. Então guia-nos, Espírito Santo, a Tua vontade. Guia-nos, Senhor. Modela-nos, ó Pai, o nosso ser, o nosso caráter, o nosso eu, para nos tornarmos mais parecido com Teu Filho Jesus. Ó, meu Pai, corrige-nos, Senhor, se assim for necessário, para que, Senhor, sejamos purificados, purificados pela Tua palavra, purificados pelo Teu sangue, purificados, Senhor, pois sem santificação ninguém verá a Deus. Queremos ver a Tua glória, queremos, Senhor, ver o Teu poder, queremos ver o Teu livramento, queremos ver, Senhor, os Teus milagres em nossa vida, queremos ver o Teu socorro, queremos ver, Senhor, o Senhor fazendo do impossível nada, pois todas as coisas, Senhor, estão no Teu poder, pois foi dado poder no céu, na terra, embaixo da terra. Ó, Senhor, Te pedimos, e a Este Deus que clamamos, é o Deus de Abraão, de Isaac e Jacó, que suplicamos, é o Deus que não nos desampara, é o Deus que cuida de nós, é o nosso Pai. Nos ensina, Senhor, a falar contigo, nos ensina, Senhor, a te pedir, nos ensina, Senhor, a suplicarmos a ti, pois confiamos, cremos e nos firmamos

pecado causa no homem. Mas o Senhor deu a vida através do teu sangue, somos purificados. Através do teu sangue nós somos limpos, através do teu sangue nós somos libertos, através do teu sangue, Senhor, o Senhor faz nova vida. Através do teu sangue o Senhor liberta das drogas, dos vícios comportamentais. Ô Senhor, através do teu sangue o Senhor cura as enfermidades. É no nome de Jesus que nós te pedimos. É no nome de Jesus, Senhor, que eu clamo, que eu intercedo, ó Pai, para essa criança que está com dor, que está chorando, para este pequenino, Senhor, que às vezes não sabe nem falar onde dói. Em nome de Jesus Cristo, traz a cura. Traz a cura, Senhor, para os diabéticos, os cancerosos. Traz a cura, Senhor, para esta pessoa que passará por um procedimento cirúrgico. Usa, Senhor, essa junta médica. Ô, Senhor, que o Teu Espírito Santo possa dar sabedoria a este médico. Que este processo cirúrgico transcorra tudo na mais perfeita paz. Ô, meu Pai, reverte os laudos médicos. Aquilo que a medicina, esse exame revelou, que trouxe tristeza, angústia, desespero. Meu Deus, cura, meu Pai, cura. Senhor, Tu és o Deus que reverte, Senhor, os laudos médicos. Tu és o Deus das causas impossíveis. Oh, meu Pai, a Tua palavra diz que o Senhor declarou: Marta, eu sou a ressurreição e a vida. Quem crê em mim, ainda que esteja morto, viverá. Oh, meu Deus, se há esperança até para aquele que já está morto, quanto mais, Senhor, para aqueles que estão precisando de Ti neste momento difícil, neste momento de angústia, de desespero. Como o salmista declarou: na minha angústia clamei ao Senhor e Ele me ouviu. Nós cremos, ó Pai, que o Senhor está nos ouvindo nesta madrugada. Nós cremos, Senhor, pois eu creio que Tu és o Deus que conhece os pensamentos, o coração do homem. Tu és um Deus onisciente, onipresente, onipotente. O Senhor não está limitado ao espaço nem ao tempo. E eu creio que o Senhor contempla este homem, essa mulher que está com gemidos inexprimíveis. Leva, Senhor, a Ti. Leva, Espírito Santo, a nossa oração. Concede-nos a paz, concede-nos a cura, o livramento, o escape, a libertação. Liberta, Senhor. Liberta, Senhor, ó Pai, aqueles que estão sofrendo de opressões malignas, atividades malignas dentro dos seus lares, dentro da sua casa, trabalhos que foram realizados para destruir este lar, esta casa, essa família, este casamento. Em nome de Jesus Cristo, que sejam desfeitos, que sejam lançados por terra. Senhor, que desabe, ó Pai, que seja destruída este trabalho contra, Senhor, esta casa, contra esta família. Oh, meu Deus, traz paz, traz amor para este matrimônio, para este casamento. Oh, meu Pai, que haja perdão, que haja reconciliação, que haja restauração dentro deste lar. Quantos, Senhor, estão perdidos? Quantos, Senhor, estão à margem da sociedade, a qual a psicologia diz que não tem mais jeito? A sociedade diz que não tem mais jeito, mas para Ti, Senhor, foi uma alma que o Senhor deu a vida naquela cruz do Calvário. A Tua palavra diz que aonde abundou o pecado, superabundou a graça. Senhor, que a Tua graça alcance
o mais vil pecado,

pecador, que a tua graça alcance o mais vil pecador necessitado do teu perdão, Senhor. Alcança, Pai, alcança, que o teu Espírito Santo possa abraçar este pecador arrependido deste momento, que clama a ti, que reconhece a necessidade de ter um encontro contigo. Oh, meu Deus, fortalece, Senhor, aqueles que já entregaram a vida a ti, que possam, Senhor, permanecer e perseverar na caminhada para o céu, pois estreito e apertado é o caminho que leva à salvação, que leva, Senhor, ao encontro contigo. Mas o teu Espírito Santo nos capacita, o teu Espírito Santo nos guia, o teu Espírito Santo nos sustenta. Fica conosco, Senhor. Fica conosco nesta madrugada, madrugada do socorro de Deus. Socorre a vidas, ó Pai. Vidas que necessitam de ti. Durante toda esta programação, que o Senhor possa realizar o teu milagre. Em nome de Jesus Cristo, assim nós oramos, pedimos e agradecemos, crentes da vitória que o Senhor já conquistou na cruz. Concede a paz, ó Pai, a paz que excede todo entendimento. Em nome de Jesus, amém.

milagres. Há necessidade de entregar a vida ao Senhor Jesus Cristo. Esse é o maior dos problemas a serem resolvidos. E você que no seu coração, com esta certeza, deseja entregar a vida a Jesus Cristo, reconhecendo a Ele como o único Senhor e Salvador da tua vida, faça essa oração comigo. Senhor Jesus, obrigado pelo Teu Espírito Santo. Ele me convence do pecado, da justiça e do juízo. Eu reconheço que sou pecador e me arrependo de todos os meus pecados. Neste momento, eu confesso a Jesus Cristo como Senhor e Salvador da minha vida. Escreve o meu nome no livro da vida. Que o Teu Espírito Santo, a partir de agora, faça morada no meu coração e me ajude na caminhada. Meus parabéns para você que repetiu essas palavras comigo. Saiba que agora você tem um melhor amigo que está contigo em todos os momentos, o Espírito Santo. Queremos que você compartilhe dessa alegria contigo. Nos envie uma mensagem para o e-mail queroaceitarjesus@ipda.com.br. Terá uma equipe pronta para te auxiliar e te direcionar da melhor forma. Seja muito bem-vindo à Igreja Pentecostal Deus e Amor, mais do que uma igreja, uma família.

0: Jesus é o escolhido entre milhares, para mim, para você, para nós. É verdade? Jesus é aquele que nos resgatou e nos resgata. Ainda hoje, das nossas mazelas, das nossas dores, das nossas dificuldades. Continuamos na programação. Quero agradecer a você que esteve orando comigo, esteve participando desta oração, oração da madrugada. Continue conosco nesta programação. Temos muito ainda a compartilhar. Continue enviando o seu testemunho. Quem sabe você foi curado ou curada no momento desta oração. Mande mensagem aqui no nosso WhatsApp contando o seu testemunho, que eu tenho certeza que isso vai servir de elevo de fé para os nossos irmãos ouvintes que nos acompanham. Você conhece a Igreja Pentecostal Deus e Amor? Venha nos fazer uma visita. A igreja, a sede mundial da Igreja Pentecostal Deus e Amor, se encontra aqui no centro de São Paulo, no coração de São Paulo, na Avenida Prefeito Passos, número 10, bairro Liberdade, aqui pertinho da Praça da Sé, pertinho da Estação Dom Pedro II, da estação Dom Pedro. Muito fácil o acesso chegar aqui à sede mundial. Lembrando que nós temos todo um lugar preparado para te receber. Isso mesmo, estacionamento coberto, gratuito e seguro. Nós temos praça de alimentação, você vai ser atendido, você pode visitar um dos nossos cultos, sim. Temos culto todos os dias. E nessa terça-feira nós temos cultos, nós temos 5 cultos. O primeiro às 7, o segundo às 9, o terceiro às 11h30, 15 e 19 horas. Então você pode estar nos visitando, conhecendo e sendo abençoado. Muitos milagres têm acontecido aqui na Igreja Pentecostal Deus e Amor. A Igreja Pentecostal Deus e Amor, nós pregamos a palavra de Deus. E a palavra de Deus, ela cura, ela liberta, ela salva, ela transforma o pecador. Como Paulo declarou, porque não me envergonho do Evangelho, pois ela é poder de Deus. É loucura para o mundo, mas ela é poder de Deus para a salvação do homem. Então a palavra de Deus, ela cura, liberta, ela transforma vidas. Como nós acompanharemos agora neste breve testemunho, testificando daquilo que o Senhor Jesus tem feito neste lugar.
1: Xiomara Turata, aqui de Jaú, do Novo Horizonte. Tenho dois testemunhos muito fortes para dar e quero, através da rádio, falar porque fui atendida pelo nosso querido e amado Jesus Cristo. O seu nome seja sempre louvado. Há 2 semanas atrás tive um carocinho nos seios. Ainda falei pro meu marido: amor, meu corpo não tá bem. O que fazemos, não? Fiquei desesperada 3 dias. Conversei com a minha irmã missionária aqui na cidade há 18 anos. Todo mundo entrou em oração. E eu fiquei muito, muito triste, né? Porque minha família já tem histórico de câncer de mama, de esôfago. Pedindo, né, a Deus. Na segunda-feira fui ao médico, não consegui consulta. Na terça-feira acordei, aquele carocinho foi embora, por honra e glória de Deus. Aí passou-se 3 dias, minha moto, que é o único meio de transporte que eu tenho para pegar o meu serviço, que eu trabalho em casa, fundiu o motor.

0: Acabei até evangelizando o moço da gerente do banco, né? Vim glorificando e glorificando e glorificando a Deus e voltei a pé para casa. Eu e meu filho de 11 anos. Eu precisava e preciso contar isso. Colocar no ar aí para todo mundo saber que o Deus que a gente serve, o Deus que a gente confia, ele é existente, existe sempre, sempre, sempre, sempre na vida da gente. Eu agradeço muito a oportunidade, sou ouvinte da rádio, não frequento igreja, mas eu agradeço de coração a todos que vão me ouvir. Muito obrigado. Deus abençoe a todos.
1: É isso aí, caro ouvinte. Você percebe que as bênçãos do Senhor, elas não estão limitadas. Não estão limitadas a você fazer parte do rol de membro da igreja, não. Porque o Senhor Jesus Cristo declarou: vinde a mim todos vós que estáis cansados, oprimidos e sobrecarregados, e eu vos aliviarei. É Jesus que alivia, é Jesus que cura, é Jesus que liberta, é Jesus que transforma vidas, não só da vida desta irmã que compartilhou o seu testemunho, mas a minha vida. Senhor Jesus me libertou, me salvou, e hoje eu estou aqui para a honra e glória do Senhor. E não será diferente contigo, não será diferente com você se você crer no Senhor Jesus Cristo. Nós temos que crer, confiar, entregar a vida ao Senhor. E nós estamos aqui de portas abertas para te receber. Não fazemos acepção de pessoas. As portas da Igreja Pentecostal Deus Amor estão abertas para te receber. E Jesus Cristo está de braços abertos. Ele quer mudar a tua vida. Escolha hoje uma das nossas igrejas Pentecostal Deus Amor e vá visitar. Tenha um encontro com Jesus Cristo. Disse Jesus. Disse, um certo homem perguntou: o que posso eu fazer para ser salvo? E o apóstolo respondeu: crê no Senhor Jesus Cristo e será salvo tu e a tua casa. Sim, muitas vezes nossa vida está destruída. As finanças são coisas desesperadoras. Mas Jesus Cristo, ele tem a solução para todas elas. Jesus Cristo, ele tem a solução para todas elas. E com você não será diferente. Você, quem sabe, está pensando: ah, pastor, por que você não sabe do meu problema, não sabe pelo que eu estou passando? Para mim não tem mais jeito. Minha situação não tem mais jeito. Oh, meus irmãos, nós temos tantos testemunhos aqui de pessoas que achavam que era o fim da linha. Não tinha mais jeito. Mas Jesus traz uma mudança extraordinária. Então, confie em Jesus Cristo. Vamos ouvir mais um testemunho? Vamos ouvir mais um testemunho? Nós temos que testificar das glórias do Senhor, testificar das bênçãos que Ele nos dá.
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5: Meu filho recebeu quarta-feira. Estava com tumor na boca. Veio aqui e foi curado, na hora. Na hora, foi embora curado. Chegou lá com a boca murchinha.
4: Qual é o seu nome?
6: José Pereira de Santos.
4: Meu irmão tem recebido curas e milagres através da campanha.
6: Pressão alta já foi resolvida.
4: Então Deus já curou o irmão da pressão alta já. A irmã tem recebido bênçãos das mãos do Senhor Salvador Jesus Cristo?
7: Irmão, recebi muitas bênçãos nas mãos do Senhor. Fui curada da bexiga, fui curada do intestino, da coluna. Se eu for falar para o irmão, fica a noite inteira aqui falando de bênção.
8: Meu nome é Leia. Eu estava com uma dor aqui na garganta e através da oração passou a dor. Sumiu. Já tinha tomado remédio e eu terminei o tratamento e a dor continuou. Porque aqui atrás tinha saído umas feridas e aquela ferida doía demais. Mas a dor passou. Pela honra e a glória do Senhor Jesus. Amém?
9: Minha irmã, qual que é o seu nome?
10: Nascida.
9: Qual que é a bênção? Conta para os ouvintes.
10: A bênção é que eu estava com problema no estômago e eu sentia tipo um refluxo. E à noite eu não conseguia dormir. Já fazia uns 3 meses, já tinha ido

0: médico, ele passou o remédio, deu uma melhorada, depois começou tudo de novo. Inclusive, na última noite que eu passei muito mal, aí eu vim aqui na sede. E chegando aqui, eu não me lembro o nome do obreiro que estava aqui, mas Deus, usando ele, revelou, né, que Deus estava me dando a cura do estômago. E naquela noite mesmo, eu já consegui dormir e até hoje não tive mais aquele refluxo e estou sentindo muito bem, graças a Deus.
1: Meu nome é Benedito José de Freitas. Cheguei na Igreja Deus e Amor em 1989, uma vida derrotada. Era um jovem triste, doente, era alcoólatra, bebia de tudo. Cheguei a tomar até mesmo desodorante.

0: hoje eu sou formado, tudo isso para a glória e honra de nosso Senhor Jesus Cristo. Realmente, Deus dessa obra é o Deus que cura, salva e liberta e perdoa. Eu agradeço a todos a oportunidade no nome de nosso Senhor Jesus Cristo.
1: Esse é só mais um dos milagres que Jesus tem realizado aqui na nossa igreja pentecostal Deus é Amor. Para ele não é impossível. Você vê o estado em que a pessoa consegue chegar. Às vezes nós ouvimos esses testemunhos e ficamos impactados. Mas é isso que a palavra de Deus diz mesmo, que ele veio para buscar o que havia perdido. Onde abundou o pecado, superabunda a graça do nosso Senhor Jesus Cristo. Ele veio foi para os enfermos mesmo, ele veio foi para os perdidos, para os doentes. E você, quem sabe, está nesta mesma situação. Quem sabe a minha voz está chegando, você está ouvindo e se perguntando, será que é possível acontecer comigo? Sim, é possível acontecer com você. Com braço forte, Jesus te liberta. Com braço forte, o Senhor te tira da situação em que você está. Isso me faz lembrar um louvor que eu gosto muito, da Débora, da MC Music, Débora e Leia, braço forte. Esse louvor, ele fala muito disso. Quando nós olhamos para as dificuldades, quando nós olhamos para as tempestades da vida, as intempéries da vida, e nos perguntamos, meu Deus, e agora? Aí lembramos que a palavra do Senhor diz, elevo meus olhos para o monte, de onde virá o meu socorro? O meu socorro, ele vem do Senhor, que fez os céus e a terra. Ele é o braço forte. Ele é o braço que nos socorre no momento da angústia e do desespero. Vamos ouvir este louvor agora? Reflita na letra deste hino em que o Espírito Santo ministre ao teu coração através desta canção. E hoje o

Jaú, pedindo uma oração. Também aqui o irmão Benedito, pedindo oração, falando, está nos ouvindo de Limeira, de São Paulo. Ó, os irmãos aqui de São Paulo, do interior de São Paulo, acompanhando a programação de Sumaré também, irmã Juliana de Sumaré, ouvindo e pedindo oração pela sua família. Amém, irmã. Apresentamos em oração. Ainda nesta programação teremos mais um momento de oração, porque é a madrugada do socorro de Deus. Então você, nesta madrugada, quem sabe está com insônia, quem sabe não consegue dormir, pensando, ansioso, preocupado pelos seus problemas. Nós sabemos que muitas vezes nós somos o inimigo, ele tenta jogar dardos inflamados, ele tenta jogar setas malignas para tirar a nossa paz, tirar a nossa paz em Cristo Jesus, mas devemos permanecer. Então, fique conosco, porque logo mais às 3 horas nós teremos mais um período de oração com o pastor Lorival de Almeida. Estará orando e você pode orar também e apresentar, seja qual for a tua causa. Seja qual for a causa impossível, você pode apresentar ao Senhor. Pastor George, minha situação é complicada demais. Você não sabe. Me recorda uma história que certo dia Jesus estava passando e de repente ele viu um cortejo fúnebre passando. Era uma viúva que já era viúva e havia perdido o seu filho. A palavra de Deus diz que quando Jesus ele passa, ele se move de íntima compaixão por ela. Muitas vezes você se sente sozinho. Você está nessa madrugada achando que, meu Deus, minha situação é complicada. Mas Jesus, ele te vê e ele se move de íntima compaixão por você. E eu tenho certeza que o Espírito Santo de Deus, ele está te vendo. E quando ele vê, ele não é como nós, que às vezes olhamos e fazemos vista grossa ou passa despercebido. Não, ele é o bom samaritano. É Ele que cuida das nossas feridas, é Ele que nos coloca, carrega no colo e cuida da nossa vida. Basta abrirmos o nosso coração para Ele, que o resto, tudo mais Ele fará. Vamos ouvir mais um testemunho daquilo, testificando daquilo que o Senhor fez na nossa vida? Que esse testemunho, ele edifique a tua vida.

Moacir Leite Siqueira, eu sou um músico profissional. Conheci a noite nos anos 70 ainda, né? Quando cheguei aqui em São Paulo, já como músico profissional. E nessa época eu ainda não tinha conhecido droga nenhuma ainda, não bebia nada. Quando eu comecei a... fiz um contrato com o programa do Bolinha, aí começou tudo. Porque de lá todo mundo já bebia, já levava nas bolsas, né? Aí eu comecei a conhecer a bebida. E fiz um contrato por 3 anos, né? E depois eu praticamente comecei a beber. Aí tudo começou aí. Aí já fui para as drogas também. E começou tudo ali. E eu comecei a beber. Aí já tinha a cota que eu tinha que beber naquele dia. 3 garrafas. 3 garrafas sozinho. Eu não dividia com ninguém. Entendeu? Para isso eu já tomava em casa e levava uma na bolsa, né? Isso. Uma garrafinha na bolsa. Para na hora que entrar em cena já tomar ali no camarim, né? Então essa é a experiência que eu tive, mas foi terrível. Para entrar é fácil, para sair é mais difícil. Começa da prostituição, porque se droga sem prostituição não existe. Então quem bebe já se prostitui. Depois que se embriagou, então essas pessoas que estão começando aí nisso aí, que saiam, que procuram a igreja, porque a igreja Deus de Amor é a melhor igreja que tem. Eu não estou fazendo acepção, mas é a melhor. Para mim, eu tive em todas elas. Mas aqui eu me dei bem mesmo que pelos ensinamentos, pela maneira que os pastores te tratam, é 100% vida. Então aqui não tem distinção, pode vir que vai encontrar um lugar, vai aprender a Bíblia, tem a escolinha dominical.

numa vida por um acaso. Ele falou, no começo ele não fazia nada disso. Ele não fazia nada de errado. Mas como a Bíblia diz, corrompe, né? As más companhias corrompem. Então acaba realmente causando isso. Ele acabou enveredado por más companhias, mal influenciado. E quando se viu, como ele mesmo relatou, é fácil entrar, mas difícil é sair. Difícil, mas não impossível. Jesus é a solução. E a Igreja Pentecostal Deus é Amor, ela está aqui para te apresentar Jesus. Estamos aqui para falar de Jesus em nossos cultos, em nossa programação. Pastor, não consigo, sou impossibilitado. Onde eu estou, não consigo chegar a uma igreja. Você pode nos acompanhar no canal da igreja. 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Lá nós temos toda a programação e nós temos programações chegando aí nos próximos meses. Ainda no mês de julho nós vamos ter o EBF de férias, a Escola Bíblica Dominical de Férias do Pequeno Galileu, no dia 25 de julho, que será uma bênção. Também está aberta as inscrições do Seminário Pastoral, que começou agora dia 8 de junho e vai até o dia 10 de julho de 2026. Lembrando que é somente para membros atuantes da Igreja Pentecostal Deus é Amor. Posso dizer, como um ex-aluno da ETDA, né, da Escola Teológica Deus é Amor, foi uma das melhores coisas que aconteceu na minha vida. Então, para você que me ouve, que é membro da Igreja Pentecostal Deus e Amor, com mais de 5 anos de batismo, homem, atuante no ministério, é uma oportunidade para você estar aprendendo e crescendo aí, né? Crescendo em graça e conhecimento. É uma oportunidade. 2:56 ainda estamos aqui com o nosso WhatsApp aberto, recebendo teu pedido de oração, porque logo mais nós teremos mais um período de oração. Você que, quem sabe, está passando por uma dificuldade aí, já vai se preparando. Não é verdade? Madrugada é oração. Madrugada é busca do Espírito Santo. E você pode buscar ao Senhor pelas mais variados motivos. Uma enfermidade, um processo, uma tristeza. Também não são somente as coisas ruins que vão nos levar para Jesus Cristo, não é verdade? Buscar renovo do Senhor, buscar mais intimidade com Deus é na oração da madrugada. Temos mais aqui um ouvinte mandando mensagem. O irmão Márcio pedindo oração. Irmão César também, de Mogi das Cruzes. Mais alguém aqui de São Paulo mandando mensagem. Irmão Márcio pedindo oração. Logo mais estaremos apresentando ao Senhor Jesus. Então já vai preparando, já te prepara teu minuto de oração, teu local de oração,
tua lista aí de intercessão, que nós estaremos

0: apresentando aqui em nome do Senhor Jesus.
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1: 3:01.
4: Na minha aflição clamei ao Senhor, gritei por socorro ao meu Deus. Do seu templo, ele ouviu a minha voz. Meu grito chegou à sua presença, aos seus ouvidos. Salmos capítulo 18, versículo 6.
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Paz do Senhor, prezados ouvintes, aqui estamos nós para buscar a presença de Deus mais uma vez. Quero convidar vocês, vamos falar com Deus, focados em Deus, vamos sentir a essência realmente dessa oração e aquele sentimento que só mesmo quando estamos conectados, e não é fácil esse sentimento não, vamos sentir isso aí de Deus falando com o Senhor, vamos orar por alguém e você aí, alguém, ore por nós também.

Grande Deus, maravilhoso Pai, nós estamos mais uma vez na presença do Senhor nesse dia. E eu quero estar conectado com o Senhor, meu Deus, fazendo dessa oração uma oração em que realmente todos nós, eu, os ouvintes,

possamos estar sentindo o que realmente é a oração. Eu não quero estar aqui, ó Deus, só falando palavras ou tentando ser alguma coisa. Não, Senhor. Eu estou na presença do Senhor. Reconheço, Senhor, meu Deus, as minhas debilidades, as minhas fraquezas, os meus erros, os meus maus pensamentos.

haverá de ouvir o seu povo que está orando conosco agora. Porque, meu Deus, sinceramente, Senhor, a situação do nosso mundo está tão difícil. As dores dos nossos corações se intensificam a cada dia. As situações da vida e, às vezes, situações de tamanha e tremenda injustiça nos fazem, ó Deus, até parar diante de situações que o nosso coração sangra. Senhor, meu Deus, Senhor, meu Pai, diante do Senhor estamos e temos negócios, ó Deus, a apresentar a Ti, a falar com o Senhor. Coisas, ó Deus, que somente o Senhor poderá nos ajudar, somente o Senhor poderá fazer na direção de tanta gente. Deus de poder, Deus de misericórdia, quanta gente em lágrimas, ó Pai, quanta gente em lágrimas, ó Deus, terríveis, em lágrimas, ó Pai, que parece que está acabando o mundo para elas, e elas têm as suas razões. Quantas pessoas nesse momento, parece que o mundo desabou sobre elas. A situação é triste, a situação é terrível, a situação, Senhor meu Deus, é inacreditável. Se fôssemos parar e meditar, ó Deus, apenas dentro da questão mesmo do mundo, até não acreditaríamos. Mas, meu Deus, em se tratando às vezes de operações altamente espirituais, ruins, que acontecem e abatem essa casa, essa família, nós podemos até entender, ó Deus, o porquê de um sofrimento tão profundo e tão inexplicável. Quanta gente, ó Deus, do nada assim, Senhor, pessoas estavam bem, mas de repente, meu Deus, veio algo que a gente só pode entender que foi maligno aquilo. Veio uma coisa e tudo começou a dar errado, Senhor, meu Deus. Tudo começou, parece que, andar para trás. E sei, ó Deus, que não adianta buscarmos a explicação lá fora. Não adianta buscarmos explicações na realidade, porque são coisas espirituais que nós queremos e estamos discernindo também espiritualmente. Estenda as tuas mãos agora, meu Pai, para uma vez mais atuar nessa vida que tem se transformado, Senhor meu Deus, numa vida de lágrimas. Não que uma vida de lágrimas não seja uma vida de humilhação, de respeito ao Senhor. Não, Senhor, sabemos que as lágrimas fazem parte da nossa vida, mas sabemos também, Senhor meu Deus, que a partir do momento que a nossa vida é só lágrimas, lágrimas, lágrimas, nós estamos em derrota. E nós não queremos viver em derrota falando no nome do Senhor. Nós queremos viver em vitória. Nós queremos viver, Senhor meu Deus, na presença do Senhor, glorificando o nome do Senhor, testificando, levando a palavra do Senhor a tanta gente através dos nossos testemunhos. Visita as pessoas que estão tão longe, meu Deus. Pessoas que estão em outros países, em outros estados. Pessoas que estão no interior do estado, pessoas que estão lá na Bahia, no Pará, pessoas que estão no interior do estado de São Paulo, pessoas que estão em Porto Alegre, pessoas que estão no Rio de Janeiro, pessoas que pela internet nos ouvem no mundo inteiro. O Senhor é Deus vivo, Senhor, eu louvo o Senhor. Eu agradeço o Senhor pela minha vida. O Senhor é um Deus vivo, o Senhor é um Deus poderoso. A minha palavra de oração ao Senhor, diante do Senhor, não resta a menor dúvida, Pai, que passa principalmente pela gratidão do meu coração, por todas as coisas que eu tenho contemplado das Tuas mãos. Glorificado é o nome do Senhor. Exaltado é o nome do Senhor. O Senhor é um Deus grande. O Senhor é um Deus poderoso, Criador de todas as coisas. Eu quero senti-lo, Senhor meu Deus. Eu quero sentir o impacto do Espírito Santo. E, Senhor meu Deus, não é porque sou eu que estou orando, eu sei que isso não tem absolutamente nada a ver. Mas eu sei, ó Deus, que é porque estamos orando juntos ao Senhor, Deus vivo, Deus poderoso. Nós queremos nos sentir impactados pelo Senhor, pelo poder.

servos do Senhor. Usa eles, meu Deus. Usa também os nossos jovens. Usa, Senhor, meu Deus, os nossos cooperadores, diáconos, presbíteros, dirigentes de congregações ou não. Senhor, meu Deus, nós queremos uma vez mais invocar a presença do Senhor. Vem na nossa vida com poder. Vem na nossa vida com manifestação tremenda. Eu quero me sentir impactado pela tua presença. Eu quero me sentir tocado pelo Senhor. Vem impactar a minha vida, Senhor meu Deus. E vem impactar a vida da sua igreja. Senhor, o mundo nos odeia, assim como antes odiou o Senhor. O mundo odeia a sua verdade. O mundo odeia a sua palavra. O mundo odeia tudo que pertence ao Senhor. E o mundo tenta moldar o Senhor a ele. E nós temos, ó Deus, combatido sim esse combate que é bom. Temos, meu Deus, nos esforçado para fazer a sua obra. Militar, porém militar legitimamente, conforme nos diz a sua palavra. Mais uma vez, ó Deus, eu peço ao Senhor, limpa-nos, lava-nos, purifica-nos. Nós queremos senti-lo, ó Deus. Nós não queremos falar por falar. Nós não queremos pregar por pregar. Nós queremos, ó Deus, impactar vidas com o mover do seu poder através das palavras que o Senhor coloca na nossa boca. Nós queremos ver vidas serem curadas, libertas, vidas se entregando ao Senhor em lágrimas, através, ó Deus, da mensagem do Senhor, porque a mensagem não é nossa, somos os mensageiros apenas. Senhor meu Deus, nós estamos em campanhas no Brasil inteiro, em prol de almas. Levanta, Senhor meu Deus, servos e servas valorosos, com poder, com autoridade, para falar do Senhor, repreender o mal, repreender a enfermidade, anunciar a salvação, o ano aceitável do Senhor. Nós queremos ver essas vidas se entregando a ti. Nós queremos ver, meu Deus, essas vidas que ouvirão os teus servos se entregando ao Senhor. Queremos ver, ó Deus, as maravilhas que o Senhor faz. Vem sobre nós, poder de Deus. Vem sobre os nossos ouvintes, Espírito Santo da verdade. Meu Deus, nós estamos aqui em nome do Senhor, em nome de Jesus. De todo o nosso coração, ó Deus, nós cremos que estamos representando a verdade do Senhor. De todo o nosso coração, nós cremos que estamos, Senhor meu Deus, nos utilizando de toda a sinceridade que possa existir na nossa vida, dada pelo Senhor. O Senhor conhece a honestidade das nossas vidas. O Senhor conhece a sinceridade das nossas palavras. O Senhor conhece, Senhor meu Deus, a sinceridade da nossa oração. Visita essa pessoa que está, ó Deus, em estado terrível. O estado dessa pessoa não é bom, meu Deus. Essa pessoa está tão aflita. Essa pessoa já tem sentido, ó Deus, o sopro da morte. Essa pessoa sabe que se o Senhor não agir, ela vai falecer. Ela sabe, a família a faz entender, os médicos a fizeram entender. Mas o Senhor, que é o médico dos médicos, o Senhor pode operar nessa vida. O Senhor pode operar nesse coração, nessa pessoa. O Senhor pode fazer valer, ó Deus, e triunfar a sua misericórdia. Eu sei, ó Deus, que cada vida tem um propósito. E não sei se assim é, mas se não for, poderia ser. Quem sabe, ó Deus, essa vida esteja passando por isso. Para que o Senhor se manifeste e o propósito do Senhor aconteça através dessa vida, alcançando tantas outras. Deus que cura. Deus que cura. Em nome de Jesus. Eu peço ao Senhor, curai agora, Senhor.

curai agora essa vida que atravessa os locais mais profundos e escuros do vale da sombra da morte. Eu te repreendo, enfermidade, em nome de Jesus Cristo. Meu Deus, dá mais uma chance a essa pessoa que já não tem mais forças para orar. Esvaiu-se, Senhor, meu Deus, a força dessa vida para um simples me ajuda, Senhor. Mas nós intercedemos como intercessores do Senhor por essas vidas agora. Ajuda essa vida, meu Deus. Ajuda essa vida. Meu Deus, a família está em

Jesus Cristo, meu Deus, cura essa criancinha que ainda está no ventre da mãe. Senhor, meu Deus, eu apresento ao Senhor as pessoas que estão cancerosas. Elas estão apavoradas, meu Deus, e não é para menos. Ouvir a sentença, meu Deus, de câncer é quase uma sentença de morte. Isso, meu Deus, tira das pessoas já imediatamente a vida, a força, a alegria. Senhor, meu Deus, em nome de Jesus Cristo, em nome de Jesus Cristo, eu apresento ao Senhor essas pessoas que oram comigo agora. Talvez não estejam orando as pessoas enfermas, que não têm forças, mas a família está orando, os amigos estão orando, aqueles anônimos intercessores estão orando. Meu Deus, ouça o nosso clamor, ouça o meu clamor, meu Deus. Por mais, ó Pai, que eu seja uma pessoa ruim ou má, eu amo a sua verdade, Senhor. E nesse momento as minhas lágrimas depõem em meu favor. Eu amo, Senhor, meu Deus, a sua palavra. Pregar a palavra do Senhor é a minha vida. E o Senhor sabe disso. Não estou dizendo, ó Pai, que sou merecedor de coisa alguma, porque sei que não sou. Mas estou intercedendo por gente sofrida. Estou intercedendo por pessoas deprimidas. Estou intercedendo por ministérios inteiros, ó Deus, que por alguma razão vieram a ser ministérios falidos espiritualmente. Levanta, Senhor meu Deus, levanta. Levanta essa gente, levanta essas pessoas. Senhor meu Deus, quanta gente desonesta no meio do seu povo. Quantas pessoas, Senhor meu Deus, se dizem servas e não são. Quantos se dizem pregadores e não são. Quantos se dizem pastores e não são. Senhor meu Deus, Senhor meu Pai, abençoai a nossa diretoria. Abençoai, Senhor meu Deus, os nossos pastores. Meu Deus, meu Pai, nós não somos perfeitos, meu Pai. Os nossos defeitos são incontáveis. Nos ajuda a entender, Senhor, o que é melhor para a sua obra. É tanta coisa por fazer, meu Pai, mas nós queremos fazer todas. O Senhor vai nos dar, ó Deus, a oportunidade de fazer tudo o que é preciso fazer como diretores da sua obra, para que a obra do Senhor flua. Nós queremos ver almas salvas. Nós queremos ver as vidas em santificação ao Senhor. Nós queremos ver as pessoas ouvindo.

nos diz muito mais ainda que doce e suave é o sono do trabalhador. Mas essa pessoa já não dorme mais, meu pai. Essa pessoa tem sido oprimida por esse espírito maligno, esse espírito das trevas que está buscando destruir essa família.

casa. Saia dessa vida. Saia agora em nome de Jesus. Essa pessoa, ela está orando conosco e sabe que está orando a um Deus vivo, que responde em nome do Cristo vivo, aquele mesmo que se entregou para morrer por nós na cruz do Calvário. Ah, meu Deus, faça dessa casa uma bênção. Esse espírito imundo que estava tentando separar esse casal, eu te ordeno, Satanás, você não vai separar nada não. A mão do meu Deus está tocando, tocando, tocando, tocando. E quando a mesmo que se entregou para morrer por nós na cruz do Calvário. Ah, meu Deus, faça dessa casa uma bênção. Esse espírito imundo que estava tentando separar esse casal, eu te ordeno, Satanás, você não vai separar nada não. A mão do meu Deus está tocando, tocando, tocando, tocando. E quando a... tocando, tocando, tocando, tocando. E quando a...

e leva a guria para o hospital. Então levei a minha mulher para o hospital com as pressas. Meu Deus, ali a minha prova começou. Mas eu cria no Deus que eu servia, porque o Deus que nós servimos, ele não nos desampara. Então ela deu baixa ali no dia 27 e ali ficou em coma por 3 meses. 3 meses de prova, mas eu não desfalecia. Eu cria no Deus que eu servia. Estava cuidando da igreja do Jardim Protásio Alves e ainda estava trabalhando. Eu pegava às 6 horas da manhã, fazia minha jornada de trabalho, 2 horas da tarde eu saía. Chegava ali no hospital às 3 horas, ficava com a minha esposa até umas 4, 4 e meia. Ali eu saía, vinha para casa, tomava um banho e ia para a igreja. Da igreja, orava das 6 às 8, de joelhos no chão e cara no pó, cultuava a Deus. E aí, à noite, eu subia ao monte, porque eu cria no Deus que me chamou. Esse Deus, ele é fiel, irmão. Não importa a luta, não importa a prova que tu esteja passando, mas somente creia no Senhor, porque o nosso Deus é um Deus fiel. Então, esses 3 meses de prova, 3 meses árduo, mas eu não desfalecia. A igreja toda me ajudando em oração, o estado todo orando por nós. Nós vencemos essa prova, vencemos essa batalha. Aqui estamos para que o nome do Senhor seja glorificado. Então, ela entrou, mas ela saiu pela porta da frente. Então, somente creia, somente confia no Senhor. Não desfaleça, por mais que a tua prova esteja errada. Somente creia e confia no Senhor. Esse é o testemunho que eu conto para que o nome do Senhor ele seja glorificado. Não desfaleça, meu irmão e minha irmã que está escutando esse testemunho. Somente creia, somente confia no Senhor, porque se Deus ele te deu a prova, ele não vai te dar a prova maior do que tu possa suportar. Somente creia e confia no Deus que tu serve. Não desfaleça, por mais que muitas vezes as tuas forças estejam muito fraquinhas, mas com os joelhos no chão e a cara no pó, nós vamos vencer em nome do Senhor Jesus Cristo, porque Deus que nos chamou é um Deus de promessa. O Deus que te chamou é um Deus que te prometeu a salvação da tua alma e da tua família. Então somente creia e confia no Senhor, siga firme. Então Deus ele nos deu a vitória, porque ele provou para mim que ele é comigo nessa caminhada. Essa não foi a primeira prova que passamos, mas essa foi a prova que Deus ele nos provou, mas ele também nos entregou a vitória. Amém?

0: Creia, confia no Deus que tu serve, porque Ele é fiel. Amém?
1: Ouvintes do programa Voz da Libertação, quarta-feira, 9 horas da manhã, teremos aquele culto, transmissão através das emissoras de rádio. E convido vocês aqui da Grande São Paulo, região central, para estar conosco. Eu, pastor Milton, vou estar com todos vocês a partir das 9 horas da manhã, naquele culto de consagração, culto de jejum, culto da busca da presença de Deus. Você que está enfermo, você que está desempregado, você que precisa de Deus, um milagre, vem estar conosco. O endereço, coloque no seu Waze aí, você que vem com o seu carro, Avenida Prefeito Pereira Passos, número 10, é a entrada principal aqui no nosso Templo da Glória de Deus. Espero todos vocês logo mais às 9 horas da manhã aqui na Sede Mundial.
2: Verman, seu nome?
3: Irene.
2: Conte a benção.
3: Então, a benção que eu quero contar é uma benção da minha irmã, por nome Odília Marinho, o qual ela recebeu, que ela foi acometida pelo vírus. Ela ficou internada 20 dias e ela tem mais outros problemas de saúde. E Deus, por meio das orações da Igreja Deus de Amor, Deus deu a vitória para ela. Em nome de Jesus, sou feliz, sou grata a Deus, prometi em contar esta bênção. E hoje eu estou contando, aleluia, para a glória e louvor do nome de Jesus.
4: Meu filho também, que eu vim na segunda-feira aqui, ele aconteceu um acidente com ele, de uma agulha que ele achou na rua. Aí eu fiquei desesperada. E ele foi encaminhado pro posto, foi pro HC.

0: Deus libertou ele também nesta igreja.
1: Que Deus abençoe, queridos e amados ouvintes do programa Voz da Libertação. Pastor Rivair falando com todos vocês. Estou aqui para confirmar a minha presença na grande quarta-feira, a quarta-feira do grande mover de Deus, no horário das 15 horas. Iremos levantar um grande clamor a Deus em seu favor. O batalhão da oração, o batalhão da fé, o batalhão da libertação, confirmando também a presença nesta grande quarta-feira, no horário das 15 horas, na Avenida do Estado, 4568. Você que precisa de um milagre, você que precisa de uma grande libertação, não vai ficar em casa. Venha buscar o seu milagre, venha receber a grande bênção que virá das mãos do nosso Deus para a palma das suas mãos. Chega de sofrer, meu irmão. Anote este endereço: Avenida do Estado, 4568. Eu aguardo por você e por toda a sua querida e amada família. Faça o trabalho do bom samaritano, evangelize um amigo e convide para fazer parte da Tarde da Libertação, a quarta-feira do grande mover de Deus. Mais uma vez o endereço: Avenida do Estado, 4568, no horário das 15 horas. Espero por você e por toda a sua família.
2: Paz do Senhor a todos, irmãos e ouvintes, sou Iglesias de Suzano. Quero relatar a vocês que, através da quarta do mover de Deus, Deus tem restaurado minha vida, tem me tirado do mundo e colocado nos caminhos dele. Quero dizer para os amados irmãos, ouvintes, que não deixem de participar, que se cultam a bênção. Essa igreja é uma bênção. Deus é muito bom para a gente, meus irmãos. Continuo lutando, buscando e tenha fé que Deus é bom. Deus trabalha por nós. Em nome de Jesus Cristo. Sou Iglesias de Suzano, paz do Senhor.
3: Eu sou a Valdirene Costa, aqui de Central do Maranhão. Eu sou ouvinte da Raido, Deus é Amor. Já recebi cura sim na quarta do Movia de Deus. Uma dor no peito que eu sentia. Acompanhei o programa, o culto da quarta do Mover de Deus, da pregação de Lorival de Almeida. Orei junto com ele. Até o final, fui curada em nome de Jesus. Já recebi bênção. E eu faço campanha através da Raido, na quarta do Mover de Deus, a favor da minha vida espiritual. E agradeço essa oportunidade de estar mandando esse áudio. E eu agradeço e a paz do Senhor Jesus.
4: Meu nome é Rosana Aparecida de Santana. Já recebi muitas bênçãos aí nessa igreja, maravilhosa. Já recebi várias bênçãos. Fui curada de pedra no rim, vi entupida no coração, coluna, muitas coisas mais, muitos livramentos, muitas bênçãos recebidas, e eu agradeço a Deus em primeiro lugar, esse Deus maravilhoso, e agradeço os irmãos que oraram por mim, que Deus abençoe vocês e a sua família, que a paz do Senhor Jesus, muito obrigada.
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7: 3 horas e 41 minutos.
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Paz do Senhor Jesus amados, quem vos fala, Senhor Mãe Cristo, Pastor André Martins Matias. Neste momento, venho trazer uma reflexão para todos vocês, subordinada ao tema Conhecendo a Cristo. Você sabe quem é Jesus? Você conhece Jesus? Porque para muitos, Jesus é uma espécie de Papai Noel que de vez em quando lhe traz um presente. Para outros, é uma espécie de agente do corpo de bombeiros que vai ser chamado somente como uma espécie de garçom que lhe servirá

Certo dia, os seus irmãos vieram de Canaã para visitá-lo. E ali, José alimentou a eles. Mas eles não conheceram José. Não conheceram José. José deu comida a eles, vendeu comida, encheu o saco deles de cereais para levarem para casa. Eles levaram bastante cereais para casa, bastante alimento, mas eles não sabiam que era José que ali estava. Se perguntasse quem é este homem que está matando a vossa fome, que está cuidando de vocês, eles diriam, é Zafenate-Paneia. Não sabia que ali estava José, o seu próprio irmão. Inclusive, diz a Bíblia, no capítulo 43 de Gênesis, que os seus irmãos assentaram à mesa com ele. Comeram com ele, mas não sabia quem era ele. Não tinha entendimento. Para prender os seus irmãos em sua presença, José preparou uma artimanha, fazendo com que o copo dele fosse escondido na mala que pertencia a Benjamim. Tudo isso para prender os seus irmãos na sua presença. Mas seus irmãos não conheciam a ele, não identificava que estava diante de José, o seu irmão. Até que um dia, os seus irmãos então se prostram diante dele, chorando, se quebrantando, reconhecendo os seus pecados. Como Judá mesmo vai abrir o coração e vai dizer, Deus achou os meus pecados. Não tem como esconder, capítulo 44, versículo 16, ele reconhece que Deus estava vendo. Então não adiantava esconder de ninguém, e ele abre o coração. Os seus irmãos choram diante de José, reconhecendo as suas falhas, reconhecendo os seus erros, reconhecendo que eram culpados da tristeza de seu pai, que era o culpado dos problemas, das mazelas que haviam caído sobre a família, de tudo de ruim que estava acontecendo com eles. O problema era o pecado deles, o erro deles. E após eles reconhecerem os seus erros, após reconhecer os seus pecados, aconteceu algo interessante, pois no capítulo 45 diz a Bíblia que José então se dá a conhecer os seus irmãos. Aleluia! Você precisa entender que José é um tipo de Cristo. O nome José significa libertador também, salvador também. Sim, José é um tipo de Cristo. E quando falamos de José, quero que você compreenda que estamos falando do próprio Senhor Jesus Cristo. Enquanto nós não reconhecemos as nossas falhas, não baixamos a nossa crista, não descemos do pedestal, nós jamais saberemos quem é Jesus. A igreja está povoada de pessoas que assentam à mesa de Jesus, mas não conhecem o Cristo, que recebe alimentos, que recebe bênçãos, que desfrutam de prazeres advindos da graça e da misericórdia de Jesus, mas não conhece Jesus. Somente quando descemos ao quebrantamento, identificamos as nossas falhas, achamos os nossos pecados, ali sim conhecemos, ali sim começa um momento dele se revelar a nós. Muitas pessoas passaram muito tempo dentro da igreja, mas Cristo jamais se revelará a essas pessoas, porque elas não identificaram os seus pecados. Essas pessoas não viram, não identificaram as suas falhas, estão se tornando semideuses, não identificam os seus pecados, praticamente querem anular a existência de pecados, ignoram a existência dos seus pecados, mas essas pessoas não conhecerão a Cristo. Quem conhece a Cristo? Somente aqueles que identificaram as suas misérias. Se é imprescindível conhecer a Cristo, o que devo fazer para conhecê-lo? Bem, ao exemplo dos irmãos de José, devemos reconhecer as nossas falhas em oração, nos quebrantando, nos derramando como água, como diz o salmista, e seguindo o exemplo dos discípulos de Emaús, haviam caminhado com Jesus. Jesus falou com eles, se alegraram, o coração ardeu com as palavras de Jesus, mas não identificavam, não conhecia que estava ali diante de Cristo Jesus. Mas a oração fez com que eles reconhecessem. Devemos utilizar a oração e o reconhecimento das nossas falhas. E quando sairmos da oração de quebrantamento, sairemos edificados, porque ali tivemos um relacionamento com Cristo e Cristo foi nos apresentado. Quem é Cristo? É o substituto que padeceria pelos nossos pecados, o Messias, o Salvador do mundo, o Senhor de nossas vidas, mas que veio para os que pecaram, os que caíram, os enfermos, porque os sãos não precisam de médicos. Ele veio para aqueles que estavam perdidos. E uma vez que você reconhece quão perdido você está, quantas falhas você tem, você reconhece que precisa de um Salvador. E o Salvador então se manifesta, se apresenta no livro.

De Gênesis, capítulo 44 e 45, foi isso que aconteceu. Quando os irmãos reconhecem o quão perdido e pecadores que eram, eles estavam diante de Zafenate-Paneia. Agora Zafenate-Paneia se apresenta: não, eu sou o José, fique tranquilo, porque agora ele é José, o Salvador. Uma vez que José é o tipo de Cristo, você deve compreender que quando você reconhece o quão perdido você está, quantas falhas você

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1: 3:53.
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2: Aqui é a irmã Ângela da Áustria. Eu queria contar um testemunho. Eu recebi uma bênção, eu fiz um voto com a Fundação Reviver e de uma viagem, que agora a gente tem férias aqui na Áustria. Aí eu estava procurando as viagens, estava tão difícil encontrar viagem. Assim, as viagens não estavam assim ao meu alcance, né? Estavam as viagens assim, muito difíceis de achar. Aí já há mais de mês procurando, aí eu fiz um voto e graças a Deus Jesus me abençoou, né? E aí abriu as portas para mim, eu consegui a viagem. Semana passada eu consegui fazer tudo pela internet, graças a Deus, Jesus me abençoou, né? Louvado seja Deus. E esse não é só esse testemunho, eu tenho uns outros também que eu contei aí, de um carro que eu tinha para vender, graças a Deus, Jesus me abençoou, eu vendi, aí eu tirei, mandei para a Fundação Reviver, e Deus abençoe, essa Fundação Reviver é uma bênção, viu? Deus abençoe todos vocês aí que trabalham na rádio, na Fundação Reviver, essa obra de Deus é uma bênção, viu? Eu conheço há pouco tempo, eu conheci em 2018, pela internet, procurando, eu estava mexendo na internet aí eu senti, aí eu parei, aí eu vi, comecei a ouvir as programações pela rádio. Eu sou de outra congregação aqui na Áustria, mas as igrejas aqui da Áustria não é igual no Brasil, né?

0: minha família, graças a Deus. E hoje eu posso contemplar que Deus transformou minha vida completamente. Tirou eu lá do fundo do poço e me levantou eu. Graças a Deus. E agradeço a todos vocês aí. Obrigado.
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1: 4:02.
2: Obrigada pela sua audiência. A gente vai para mais informações aqui. Terapia com animais acelera reabilitação neurológica. A terapia assistida com animais tem se mostrado uma poderosa aliada na reabilitação neurológica, acelerando a recuperação de pacientes com diversas condições. O tratamento, que utiliza principalmente a interação com cães e cavalos, promove benefícios físicos, emocionais e cognitivos significativos, conforme destacam os especialistas. De acordo com neurocirurgiões, um dos principais diferenciais dessa abordagem é a estimulação multissensorial, que acontece durante as sessões. Essa característica permite que o cérebro recrute e resgate eletricamente um número maior de circuitos neurais, acelerando o processo de plasticidade cerebral. O médico esclarece ainda que a plasticidade neural não significa

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2: 4:10, manhã de terça-feira, esta semana abençoada que o Senhor nos concede. Esta é a madrugada do socorro de Deus. Manhã, na grande São Paulo, temperaturas aí, um pouquinho frio. Para você que está saindo, despertando, já se arrumando para sair para o teu trabalho, que você tenha um dia abençoado na presença do Senhor. Lembrando que logo mais, às 4:40, teremos a oração, clamor pela portas abertas. É o clamor por portas abertas. Como o salmista declarou, deitei e dormi, mas me levantei porque o Senhor me sustentou. Em tudo demos graças ao Senhor, porque Ele tem nos sustentado. Mas, pastor, não deitei e dormi. Ainda também devemos dar graça ao Senhor, porque o choro pode durar uma noite, mas a alegria, ela vem pela manhã.

0: Falando em misericórdia, e amanhã nós temos que agradecer ao Senhor por tudo na nossa vida e também glorificar o seu nome durante com aquilo que ele nos abençoa. Então, para esta terça-feira, o que tu tens planejado para essa terça-feira? De que maneira você pretende glorificar o nome do Senhor com o dia que ele está te dando? Quero te convidar nessa terça-feira para estar conosco em um dos nossos cultos, é isso mesmo, aqui mesmo na sede mundial da Igreja Pentecostal Deus e Amor. 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Este culto em que o Senhor está operando milagres extraordinários. 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E o ônibus terminal Dom Pedro II também. O estacionamento é coberto, gratuito, temos todos os ambientes climatizados e uma equipe completa para lhe receber. Você não pode ficar de fora. Exalte ao Senhor, glorifique o nome do Senhor nesse dia e venha adorar e cultuar ao Rei dos Reis e Senhor dos Senhores. 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
1: A paz do Senhor Jesus para todos. Irmãos, gostaria de relatar um testemunho que aconteceu ontem aqui na minha casa. Eu me chamo Nestor Marinho, congrego na Igreja da Vila Moraes da IPDA. Irmãos, eu recebi minha tia na minha casa. Minha tia chama Luzia Paiva. Ela, todos os anos de costume, ela vem passar a passagem do ano aqui conosco, comigo e minha mãe. Só que já tem 6 meses que a minha tia está fazendo tratamento de CA. Ela está com câncer em várias partes do corpo, no fígado, na cabeça, nos pulmões, no esôfago, em uma das pernas. Ela se encontra bem debilitada. Mas

0: trocar o pulmão, o coração. Deus estava usando ele fervorosamente. E graças a Deus, irmãos, nós sem perceber, sentamos para almoçar, né? E ocupamos os lugares. Daqui a pouco, irmãos, pela misericórdia do Senhor, minha tia se levantou da cadeira e levantou as mãos para o céu e começou a chorar igual uma criança, porque já havia mais de 6 meses que ela não consegue se alimentar. A gente faz uma comida para ela, ela não come, ela escolhe uma fruta, outra coisa, e ela rejeita os alimentos porque o tratamento é muito forte. E ela começou a chorar, irmãos, com as mãos levantadas para o céu, agradecendo a Deus que pela primeira vez em mais de 6 meses ela conseguiu se alimentar com apetite, feliz. Então eu gostaria de falar isso para a igreja e que os irmãos que estiverem em casa, que estão ouvindo esse testemunho, acreditarem que o nosso Deus, ele opera sinais e maravilhas. Que nós precisamos nos dispor, crer. Quando os irmãos estiverem orando, você deixa os seus afazeres, vocês busquem ao Senhor, que Deus, ele vai ouvir suas orações. Porque ontem, irmãos, quando eu comecei a colocar o celular, pelo ato de fé, eu sabia que Deus ia fazer alguma coisa, mas, irmãos, com toda sinceridade, com a nossa pequena fé, eu não acreditei que, assim, eu não pensei que Deus fosse agir tão rápido. Irmãos, a minha tia ficou tão feliz. Irmãos, ela comeu de tudo durante o dia. Comeu panetone, tudo que tinha na casa, irmãos. Ela comeu sem rejeitar. E nós ficamos muito felizes. Minha mãe chorou de alegria, ligou para os outros parentes, falou para todas as pessoas que conhecem a minha tia, que sabe o problema que ela está passando. Então, irmãos, graças a Deus por tudo. Graças a Deus por esta grande obra que o Senhor fez. E eu creio que o Senhor vai continuar abençoando mais e mais. Ele é o nosso socorro bem presente na hora da angústia e na hora da tristeza. Que Deus possa abençoar a todos. Muito obrigado. Meu nome é Nestor Marinho, congrego na igreja da Vila Moraes. Amém, Jesus.
1: Esse é um dos milagres, de milhares de milagres que o Senhor tem realizado. Jesus, ele muda a nossa vida, muda a nossa história, muda a nossa família. Ele tem o poder de mudar até aqueles que estão ao nosso redor. É o poder do Evangelho, é o poder da palavra. Ele muda vidas e ele pode mudar a tua vida também. Abra hoje o teu coração para Cristo. Deixa ele entrar e fazer morada. E sabe, o Espírito Santo já está ministrando ao teu coração. Como Jesus falou para Zaqueu: Zaqueu, desce depressa, porque hoje convém pousar em tua casa. Sabe essa vontade que brada no teu coração de ir à igreja? É o Espírito Santo falando: ei, desce depressa, porque hoje me convém ter um encontro contigo, me convém mudar a tua vida, mudar a tua história. Chega de dor, chega de tristeza, chega de decepção. Jesus é a solução. E para você que está com a vida em Cristo, permaneça fiel. Os ventos da vida, dificuldades, eles vêm para tentar nos balançar, nos derrubar, mas devemos permanecer em Cristo Jesus. 4:19, começa a te preparar, porque logo mais, dentro de instantes, 20 minutinhos, estaremos fazendo a oração pela Portas Abertas. Faça como a Edu, como o Edu, Dionísia, Marinete, Raquel, que está nos enviando mensagem aqui. Os irmãos estão nos enviando. Paz do Senhor, peço oração pela família. Evaldo, Elaine, Zumira, Domingos, Edilson, estaremos apresentando. Mãe Dionísia também pede oração por Portas Abertas pela filha Isabel de Souza Vaz. Irmã Dionísia, logo mais estaremos apresentando em oração. O clamor é o clamor por Portas Abertas.

abertas. Jesus, ele, a palavra de Deus diz que muitos são os planos do homem, né? Mas da boca de Deus sai a palavra final. Sai, a gente tem que se preparar, tem que ir buscar, tem que ir à luta e à peleja. E melhor do que, nada melhor do que ir com a bênção do Senhor, com a

Lorene também, que uma bênção. Então aproveite para nos seguir, ative as notificações, ativa o sininho e compartilha com 5 amigos. Vamos lá? Faz esse desafio? Nos siga no Igreja Deus e Amor Oficial e também já compartilha com mais 5 amigos aí a esta

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4: Testemunho abençoado, mais um milagre que o Senhor tem realizado. 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

0: Jesus, Filho do Deus Altíssimo, viesse nos perturbar antes de tempo. E tem outra passagem que diz que o endemoniado chegou perto de Jesus, se prostrou e adorou a Jesus, coisa que muitos crentes não fazem. O endemoniado chega, vê Jesus, se prostra e o adora. Adora o Deus verdadeiro, o Deus que salva, o Deus que liberta. E tem crente que não consegue adorar, tem crente que não consegue dizer: eu sinto Ele aqui, Jesus está aqui, eu sinto a glória, a presença dEle aqui.
1: Irmãos, eu quero chamar aqui entre nós cinco pessoas. Essas cinco pessoas têm um desgaste na coluna e as dores quando atacam. Essas cinco pessoas não conseguem nem se mover. Trava totalmente a coluna destas cinco pessoas. Onde estão? Levante a mão e venha à frente. Eu quero chamar aqui entre nós, irmãos, três pessoas que chegaram aqui com dores no corpo, do pé à cabeça. Você nem sabe como chegou aqui hoje. Vamos falar.
2: Glória a Deus. Vamos conversar com o irmão aqui. Como é o nome do senhor?
3: Antônio Alves Oliveira.
2: Seu Antônio, o senhor chegou com muita dor.
3: Demais.
2: E aonde que dói?
3: Ah, o corpo todo.
2: Corpo todo.
3: Corpo todo.
1: Está doendo todo, ainda, irmão?
3: Agora passou, minha dor.
1: Dá um grito aí, Jesus, eu te amo, fala.
3: Jesus, eu te amo.
1: Procura a dor agora.
3: Passou, minha dor.
1: Passou mesmo?
2: Fala alto.
3: Passou, minha dor.
1: Tem
2: passou
1: certeza?
2: A minha dor, ele está dizendo, pastor.
1: Tem certeza, irmão Antônio?
3: Absoluto. Eu não estava aguentando nem andar. Aleluia. Aqui hoje.
1: Quem te curou?
3: Jesus.
4: Na Bíblia, um homem ficou 38 anos esperando um milagre à beira do tanque de Betesda. Até que um dia, Jesus chegou. E quando Jesus chega, o impossível se move.
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6: 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É isso aí, 4 horas e 29 minutos. Agora nós vamos de quadro, este quadro que edifica a nossa alma. Tanto para você que está recém-chegado na caminhada com Jesus Cristo, como também aquele que já é veterano. Porque quem está em Cristo está sempre novo e tem as suas forças renovadas. 4 horas e 30 minutos, vamos de projeto Eu e Mais Um com a irmã Débora Miranda com o tema O Evangelismo Pessoal.
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8: Mais uma vez, Espaço Eu e Mais Um vai pedindo licença para entrar aí no seu lar, no seu aplicativo, onde nós falaremos por 5 minutinhos como nós ensinarmos o novo convertido, como nos portarmos. E eu tenho pedido em todas as programações que vocês enviem suas dúvidas. E nós recebemos algumas dúvidas e nós selecionamos algumas importantes para serem aqui explicadas. Uma das maiores dúvidas que eu vejo que as pessoas estão falando aqui, o que falar em uma primeira abordagem sobre Jesus. Também temos aqui: sou muito tímida, gostaria de saber se é necessário criar um relacionamento mais íntimo com a pessoa antes de falar da salvação. Outra pergunta: não sei o que fazer para chamar a atenção das pessoas, porque muitas vezes saio na rua e as pessoas não me ouvem. Então, a gente está vendo aqui que uma grande parte que está perguntando está falando sobre evangelismo pessoal, na rua, né? Mas o que a gente sempre está pedindo aqui e orientando é aquele evangelismo corpo a corpo das pessoas que já aceitaram Jesus. Eu vejo que muitas pessoas gostariam de aprender a fazer evangelismo pessoal nas ruas, né? Que não seria o caso desse que nós estamos falando.

na programação. Mas a gente pode abordar esse assunto numa próxima programação. A gente pode ver aqui orientação. Mas eu quero aqui falar um pouquinho sobre como

0: e ela precisaria se cuidar. Então, quando a gente fala usar termos simples, é você usar o beabá mesmo, né? Como você ensina uma criança pequena, você vai ter essa mesma linguagem no sentido simples da palavra, para que ela possa entender. Por exemplo, quando você vai contar uma história para a criança, você usa palavras simples. Então é importante, quando você estiver abordando um assunto, não vá lá para Apocalipse. Agora não é a hora de a gente ensinar Apocalipse, as sete taças da ilha de Deus, escatologia, dos sinais do final dos tempos. Agora é o tempo para você ensinar o novo convertido o Evangelho. Comece pelos evangelhos de Mateus, Lucas, João, né? Falando o que realmente é a salvação. Não vá agora falando de coisas que é uma comida pesada para o novo convertido, né? Paulo disse que quando eu era menino, eu tomava leitinho, né? Eu agia como menino, e o leitinho é para os novos convertidos, né? O leitinho no sentido um alimento para uma criança, alimento para um novo convertido, que é um bebê espiritualmente falando. Você não vai com uma feijoada, né? Que você vai matar essa pessoa na fé. Quando a gente fala termos simples, é isso, você começar pelo Evangelho, né? Uma pessoa pergunta, o que é Santa Ceia? Você vai ver que realmente ela está interessada em saber o significado daquilo, né? Ela nunca participou de uma Santa Ceia numa igreja evangélica, então ela vai ter aquela curiosidade, né? Ah, por que que eu tenho que ir na igreja todos os dias? Não, você não precisa ir na igreja todos os dias, mas é bom você estar sempre que possível cultuando a Deus, porque você vai alimentando a sua alma com a palavra de Deus. Você ser simples na sua explicação, isso vai ajudar muito o entendimento da pessoa nova convertida. Vamos devagar, ensinando devagarinho o que realmente são as doutrinas bíblicas, o que é batismo, o que é Santa Ceia, o que é realmente a doutrina da salvação, por que Jesus veio, né? Por que que ele morreu na cruz do Calvário? Por que que nós precisamos aceitar a Cristo? Então isso é o beabá para a pessoa aceitar Jesus. Qual que é o significado do Evangelho? É isso que nós temos que começar a ensinar os novos convertidos. Nós vamos continuar seguindo, tirando dúvida de vocês, mas eu gostaria que vocês mandassem perguntas e dúvidas sobre o discipulado e não o evangelismo nas ruas, né? Que aqui nós temos muitas pessoas também perguntando sobre escola bíblica infantil. Nós temos um setor aqui em São Paulo que pode apoiar vocês. Então eu gostaria que vocês mandassem perguntas, dúvidas e comentários a respeito do discipulado, daquilo que você está fazendo hoje, que é ensinando um novo convertido. Por hoje é só. Se despede Débora Miranda, na paz do Senhor Jesus, e até a próxima programação.
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2: 4:40. Vamos agora de oração com o tema Clamou por Portas Abertas. Quero te convidar a orar comigo e buscar agora a confiança, a paz e a segurança em nosso Senhor Jesus Cristo. Apresenta, faz intercessão pelo teu filho, por aquela pessoa que está precisando, em nome de Jesus. Criador dos céus e da terra, Deus da providência, Pai da nossa vida, aqui estamos na tua presença mais uma vez, Senhor, para clamar e pedir pela tua ajuda. Senhor, mas não podemos, não queremos iniciar te pedindo, Senhor, mas te agradecendo. Agradecendo pelas tuas ricas bênçãos em nossas vidas. Te agradecemos, Senhor, pela tua bondade, fidelidade e misericórdia. Senhor, como o salmista declarou, eu me deitei e dormi, mas me levantei porque o Senhor me sustentou. Obrigado, Deus. Obrigado, Senhor, pela noite de sono que o Senhor proporcionou aos teus filhos, aos teus servos, pelos livramentos durante a noite, por o Senhor ter guardado a família, por o Senhor ter guardado os teus servos. Gratidão, Senhor. Te agradecemos, Senhor, meu Deus, aleluia, pelas vitórias nesta madrugada. Obrigado, Senhor, porque o Senhor sustentou esta pessoa enferma, com dores. Obrigado, Senhor, porque o Senhor trouxe alívio ao necessitado. Senhor, obrigado por tudo. O choro pode durar uma noite, ó Pai, mas a alegria ela vem com a manhã. Ela vem com a manhã, Senhor, porque as tuas misericórdias elas se renovam na nossa vida. O Senhor renova, o Senhor faz novo, o Senhor renova a esperança, o Senhor renova a alegria, o Senhor renova as forças. Dai força aos teus filhos, ó Pai, dai força aos teus servos. Que este dia, Senhor, seja um dia de vitória. Que este dia, Senhor, seja um dia em que iremos glorificar o teu nome, testificando das bênçãos e maravilhas que o Senhor tem proporcionado, o Senhor tem nos dado. Oh, meu Pai, quantos impossíveis estão diante de nós, quantos mares estão diante de nós, quantas muralhas estão diante de nós. Cada um, Senhor, tem a sua própria batalha, cada um, Senhor, tem o seu próprio impossível, mas temos a Ti. Temos a Ti, Senhor, segurando em nossas mãos. Temos a Ti, Senhor, abrindo esse mar vermelho. Temos a Ti, Senhor, derrubando esta muralha. Como o rei declarou, ouve, Senhor, as palavras de afronta. Ouve, Senhor, as palavras de afronta. O nosso inimigo está olhando para nós, Senhor, e dizendo que não vamos conseguir. O inimigo está olhando para nós e se perguntando quem nós achamos que somos, ó Pai. Nós somos teus filhos, nós somos teus servos, nós somos, Senhor, aqueles que confiamos em Ti. Não confiamos em carros ou cavaleiros, mas confiamos no nome do Senhor. Olha, Senhor, para este

pai de família que está saindo de casa agora, buscando melhor condições para sua família. Olha, Senhor, para esta serva tua, ó Pai, que, Senhor, está e deseja melhores condições para sua casa, para sua família. Tu és o mesmo Deus que olhou, contemplou Agar quando estava sem saída. E o Senhor falou com ela: Agar, a oração do menino chegou até mim. Oh, meu Deus, contempla as orações dos teus filhos. Oh,

Senhor. Estão precisando de uma porta aberta de emprego, de uma porta de excelência, ó Pai, com um trabalho que vai dignificar a sua vida, que vai trazer orgulho, que vai trazer, além do sustento, Deus, vai trazer um orgulho, Senhor, para a sua vida. Oh, meu Deus, abre as portas, janela dos céus. Abençoa, Senhor, como o Senhor abençoou Isaac, que plantou em tempos de seca, que plantou em terra seca, e ainda assim, com a tua bênção, ele colheu um para 100, ó Deus. O mundo pode estar difícil, a economia pode estar difícil, Senhor, mas abençoa este empresário, abençoa este microempreendedor, abençoa, Senhor, esse lojista, abençoa o negócio, Pai, deste servo, desta serva tua. Envia, Senhor, compradores, envia clientes, que seja um sucesso, ó Pai, o fechamento deste negócio. Livra-nos, ó Deus, livra o Senhor do homem mau, do homem violento, do ladrão salteador. Dai o livramento, Senhor, da balança enganadora, dos maus negócios, ó Deus. Em nome de Jesus Cristo, prospera, Senhor. Dai o livramento, sim. Dai o livramento, Senhor, para este servo, para este filho teu que está voltando para casa. Após uma noite de trabalho, uma noite de serviço, Senhor, dai descanso a ele, descanso a ela. Meu Deus, não nos deixe faltar o alimento, não nos deixe faltar a refeição, Pai, mas principalmente que não nos falte a tua presença, que não nos falte a fé e a confiança de que o Senhor está no controle da nossa vida. Meu Deus, que a nossa vida, a nossa casa, a nossa família esteja no centro da tua vontade, pois a tua vontade, ela é boa, perfeita e agradável. Senhor, que não nos falte a fé. Que não nos falte a fé e a confiança em ti, ó Deus. Porque a soberania está acima de todas as coisas. Como o salmista declarou, tu me vias, ó Pai, no ventre da minha mãe, quando eu era ainda informe. Onde todos os meus dias estavam escritos no teu livro, antes mesmo que nenhum deles ainda houvessem. Que essas lutas, pelezas, dificuldades, transtornos, Senhor, que passamos, sejam, Senhor, para nos fortalecer em ti. E como o Senhor mesmo declarou quando os discípulos, Senhor, quem foi ele que pecou? Quem foi que pecou, ele ou seus pais? E o Senhor respondeu, nem ele, nem os seus pais. Mas essa condição há para que o de Jesus. Nós oramos, te pedimos e agradecemos. Amém.

0: Esta foi a oração, clamou pela portas abertas, mas agora vamos também de bloco de notícias, saúde em foco.
1: Seja sempre bem-vindo à Rádio Deus é Amor. A gente vai para mais informações aqui. Transtornos mentais. O que são as doenças do trabalho e quais enfermidades podem ser caracterizadas desta forma? As doenças do trabalho, também conhecidas como doenças ocupacionais, são enfermidades que surgem ou se agravam devido às condições e atividades laborais. A identificação dessas enfermidades é fundamental para proteger a saúde dos trabalhadores, já que elas podem se manifestar de formas físicas e psicológicas, como lesões por esforço repetitivo, doenças respiratórias e transtornos mentais. A prevenção

0: Médica Carol Sarmento, evitar fatores de risco, como o tabagismo, é fundamental, enquanto a prevenção secundária se concentra na detecção precoce para impedir o agravamento do câncer. Ambas as estratégias são custo-efetivas e essenciais para o controle da doença. A médica oncologista Alissa Miranda explica que o câncer resulta de uma complexa interação entre fatores genéticos, ambientais e comportamentais. Mesmo adotando um estilo de vida saudável, é possível desenvolver o câncer devido a mutações hereditárias e danos ao DNA que se acumulam com a idade. A conscientização sobre a doença e a importância da detecção precoce são fundamentais para o tratamento eficaz. A prevenção total do câncer não é possível, mas escolhas saudáveis podem reduzir os riscos. Para prevenir o câncer, é recomendada uma combinação de hábitos saudáveis, como manter uma dieta equilibrada, rica em frutas e vegetais, e praticar atividade física regularmente.
1: Quatro horas e 55 minutos. Essa é a madrugada do socorro de Deus. Madrugada abençoada. Madrugada cheia da presença de Deus, palavra abençoada, muita oração. Se você recebeu o seu milagre, não deixe de compartilhar conosco. Sim, o teu milagre, a tua bênção, ela serve de fé, ela serve de motivação para outras pessoas. Então você pode nos procurar, pode estar nos visitando aqui mesmo na sede mundial, procurando aqui o setor de testemunhos e tá contando aqui conosco. Compartilhe dizendo que você foi alcançado através dessa oração, ou também nos compartilhe também pelo WhatsApp. Você pode enviar o áudio, uma mensagem. O número é muito fácil, DDD 11 98292 3392, DDD 11 98292 3392. Compartilhe aquilo que Jesus fez na tua vida através nesta madrugada do socorro de Deus. Quem esteve participando contigo, seu irmão em Cristo, diácono George Lucas, e na operação da mesa aqui nosso irmão Márcio. Tivemos trabalhando e queremos que tenhamos sido instrumentos de Deus para trazer paz e Jesus na tua vida. Quero te convidar, o Senhor me dá a honra de estar na direção ali da sede setorial Jardim Primavera, na zona sul de São Paulo, ali bem perto da estação Autódromo, na zona sul de São Paulo, pertencente ao campo de Santo Amaro. Quero estar te convidando para o nosso culto. Nós temos culto todos os dias, às 19 horas, eu mesmo ministrando a palavra de Deus, trazendo ensinamento das Sagradas Escrituras. Quarta-feira, campanha quarta do Mover de Deus. Quinta-feira, culto da Fundação Reviver. E sexta-feira é a batalha contra o mal. Este que tem sido cultos abençoados na presença do Senhor. Nos faça uma visita. O endereço é muito fácil. Avenida Matias Beck, 341, Jardim Primavera. Bem próximo à estação Autódromo. Então, você já está convidado. Lembrando que hoje eu também estarei ministrando na nossa sede estadual, ali em Santo Amaro, às 15 horas, este culto que tem sido abençoado. Quero agradecer minha participação. Foi um prazer estar contigo, foi um prazer testificar de Jesus para a tua vida. Não perca, continue nossa programação, porque temos muito de testificar de Jesus Cristo. Oração, pregação e sempre

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1: A paz do Senhor, meus irmãos. Eu me chamo Valdinar Soares da Silva, congrego na IPDA de União de Vila Nova, São Miguel Paulista. Eu estou muito feliz com o Senhor Jesus por Ele me conceder esta oportunidade de estar fazendo este curso CFO, juntamente com minha esposa. Este curso CFO, curso Formação de Obreiro, era um desejo nosso de estar realizando para aprender mais e ajudar na obra do Senhor. Uma escola maravilhosa, professora excelente, dedicada a ensinar. Eu indico essa escola ETDA. Procurem essa escola. Estou muito grato a Deus e graças a Deus fui aprovado, eu e minha esposa. Agradeço também o pastor Jonas Rodrigues, da IPDA do Jardim Naí, que me incentivou. Me chamo Valdinar Soares da Silva.
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3: 5:03.
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2: 5 horas e 5 minutos.
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5: Eu saúdo a igreja com a paz do Senhor Jesus.
6: Amém!
5: Pode louvar a Deus, meus irmãos. Exaltar o nome do Senhor. Eu quero, meus irmãos, que todos vocês abram as vossas Bíblias comigo, no segundo livro das Crônicas, no capítulo 7. Segundo livro das Crônicas.
7: Segundo livro de Crônicas.
5: Capítulo 7.
7: Capítulo 7.
5: Versículo 14.
7: Versículo 14.
5: Existem coisas que só Deus pode fazer por nós.
7: Só Deus pode fazer por nós.
5: É o nosso tema.
7: É o nosso tema.
5: E vamos falar sobre a resposta de Deus à nossa oração.
7: Da resposta de Deus à nossa oração.
5: Louvado seja Deus.
7: Alabado seja Deus.
5: E se o meu povo que se chama pelo meu nome,
7: e se meu povo que se chama por meu nome,
5: se humilhar e orar,
7: se humilha e ora,
5: e buscar a minha face,
7: e busca meu rosto,
5: e se converter dos seus maus caminhos,
7: e se converter dos seus malos caminhos,
5: então, eu ouvirei dos céus,
7: ouvirei do céu,
5: e perdoarei os seus pecados,
7: e perdonarei seus pecados,
5: e sararei a sua terra,
7: e sanarei sua terra.
5: Só esse versículo, meus irmãos.
7: Só esse versículo, irmãos.
5: Pode tomar os seus lugares.
7: Pode tomar seu assento.
5: Eu quero contextualizar.
7: Quero contextualizar,
5: dizendo o que nós estamos falando aqui.
7: Dizendo do que estamos falando aqui.
5: Tudo isso é uma situação que nós chamamos de possibilidade.
7: Toda essa situação que podemos falar de possibilidade.
5: Uma hipótese.
7: Uma hipótese.
5: Deus está falando a Salomão.
7: Deus lhe habla a Salomão.
5: Por ocasião da consagração do templo.
7: Ocasião da consagração do templo.
5: E o Senhor aparece a Salomão.
7: E o Senhor aparece a Salomão.
5: O templo se enche de fumaça.
7: E o templo se llena de humo.
5: E Deus fala: olha, eu ouvi a tua oração.
7: Deus lhe disse: mira, escutei a tua oração.
5: E escolhi esse lugar.
7: E elegido este lugar.
5: Para casa de sacrifício.
7: Como casa de sacrifício.
5: Aí Deus começa a falar numa situação de hipótese a Salomão.
7: Deus começa a falar em hipóteses a Salomão.
5: Deus está dizendo.
7: Deus lhe disse:
5: se acontecer que eu cerrar os céus.
7: Se passa que eu encierro o céu.
5: Observe vocês que não é se acontecer do diabo cerrar os céus.
7: Mirem que
5: não é
7: esse tipo de cerrar os céus, coisa do diabo.
5: É evidente que Deus está trazendo essa palavra a Salomão.
7: Evidente
5: que
7: Deus lhe traz a Salomão essa palavra.
5: Porque o povo.
7: Porque o povo.
5: Às vezes era muito suscetível ao pecado.
7: Às vezes era susceptível ao pecado.
5: Acontecia às vezes que o povo pecava.
7: Passava
5: e adorava
7: que...
5: ídolos.
7: O povo pecava e adorava os ídolos.
5: O povo deixava de servir a Deus e servia a outros deuses.
7: O povo deixava de servir a Deus e adorar a deuses.
5: Então o que acontecia? Acontecia que Deus então fazia acontecer essas coisas.
7: E passava que Deus deixava suceder essas coisas.
5: Cerrava os céus, ou seja, fechava os céus.
7: Encerrava o céu, cerrava o céu.
5: Ele fechava as fontes de águas, não permitindo vir a chuva.
7: Cerraba fuentes de agua sin dejar venir la lluvia.
5: Ele ordenaba a gafanhotos, a insectos que consumiesen las lavouras.
7: Ordenaba a las langostas que consumiesen la
5: planta. Ele enviaba peste no meio do povo.
7: Mandó pestilencia entre el pueblo.
5: Para que o povo se arrependesse.
7: Para que el pueblo se arrepienta.
5: Então Deus está dizendo a Salomão: olha, se eu.
7: A Salomão le dice: mira,
5: se eu fechar o céu.
7: Si yo cierro el cielo.
5: Se não houver chuva.
7: Si no hay lluvia.
5: Se gafanhotos consumirem a terra.
7: Si langostas consumen la tierra.
5: Ou se eu enviar a peste entre o meu povo.
7: Ou se eu mando pestilência ao povo.
5: Tem uma maneira de escapar de tudo isso.
7: Há uma forma de huir de tudo isto.
5: Se o meu povo que se chama pelo meu nome se humilhar.
7: Se o povo que se chama por meu nome se humilha.
5: É evidente, meus irmãos, que quando o povo precisa se humilhar é porque o povo está se exaltando.
7: É evidente que quando é necessário humilhar-se é porque o povo se está exaltando.
5: Quando Deus está dizendo, se o meu povo se humilhar, Deus já está dizendo, meu povo está exaltado.
7: Quando Deus diz ao povo humilhar-se porque o povo está exaltado.
5: Existem coisas que só Deus pode fazer por nós.
7: Há coisas que só Deus pode fazer por nós.
5: Se o meu povo se humilhar.
7: Se
5: o meu povo
7: se humilhar.

0: Mídia.
1: Se o meu povo orar,
0: se mi pueblo ora,
1: se o meu povo buscar a minha face,
0: se mi pueblo busca su rostro,
1: se o meu povo se converter dos seus maus caminhos,
0: se mi pueblo se convierte de su mal camino,
1: aqui nós temos a palavra que contrasta,
0: aqui temos a palavra que contrasta.
1: Então,
0: entonces,
1: digam comigo, então,
0: está vendo? Estão vendo?
1: Tem coisas que só Deus pode fazer.
0: Tem coisas que só Deus pode fazer, irmãos meus.
1: Tem um amigo meu.
0: Aí um amigo meu,
1: que a filha dele aos 17 para 18 anos de idade.
0: Jesus está tendo 17 diagnosticada com a leucemia.
1: Câncer no sangue.
0: Câncer na sangue.
1: E ela fez todos os tratamentos possíveis.
0: E isso todo o tratamento possível.

0: ela alguma coisa.
1: Pregúntele a sua filha o que queria fazer, que oferece-lhe algo.
0: Teria o sonho de fazer.
1: Se tem o sonho de fazer algo.
0: Porque a sua filha vai morrer.
1: Porque sua hija va a morir.
0: Então esse amigo meu chegou para a filha e disse: filha.
1: Esse amigo meu se acercou à hija e lhe disse: hija.
0: Tem alguma coisa que você quer fazer na vida? Alguma comida que você quer comer?
1: Há algo que queres fazer na vida? Algo que queres comer?
0: Imediatamente a menina entendeu que ela iria morrer.
1: Imediatamente a jovem creyou que ia morir.
0: E o pai perguntou: alguma coisa que você queria que o pai possa te dar?
1: E o padre lhe perguntou: algo que queres que eu te dê?
0: E ela disse: pai, eu quero viver.
1: Le dijo: padre, quero viver.
0: O pai disse: filha, infelizmente isso eu não posso te dar.
1: E o padre lhe disse: infelizmente não posso dar-te isso.
0: Existem coisas que só Deus pode dar.
1: Há coisas que só Deus pode dar, meus irmãos.
0: E a primeira coisa que só Deus pode dar é a vida.
1: E o primeiro que Deus somente pode dar é a vida.
0: Existem coisas que só Deus pode dar. Deus é o dador da vida. Deus é o criador da vida.
1: Só Deus pode dar vida, ser dador, criador da vida.
0: Às vezes nós vemos pessoas falando não porque a mãe natureza.
1: Ouvimos pessoas dizendo não, mas a madre natureza.
0: Ela fez com que as coisas se evoluíssem.
1: Isso que todo se evoluísse.
0: E a vida foi crescendo aqui ali, besteira.
1: Crescendo daqui a já não, algo absurdo.
0: O único que pode dar vida é Deus.
1: Quem pode dar vida é Deus.
0: E as pessoas falam da mãe natureza como se fosse um ser vivo, né?
1: Tipo assim,
0: tivesse pulmãozinho, tivesse voz.
1: Madre natureza como se fosse pessoa, tivesse pulmão, voz.
0: Não, não, não, não. O único que pode dar a vida é Deus.
1: Não, o único que pode dar vida é Deus.
0: Aqueles que falam não porque a ciência diz.
1: E dizem não, pero la ciencia dice.
0: Como se a ciência falasse.
1: Como se a ciência falasse.
0: Como se a ciência pudesse produzir efeitos que nós entendêssemos que estivessem gerando a vida.
1: Como se a ciência poderia fazer algo que poderíamos entender que hace la vida.
0: Ciência não fala.
1: Ciência não habla.
0: A ciência.
1: La ciencia.
0: Ela é feita, ela é concretizada através das descobertas dos homens.
1: Es hecha concretizada através de los hechos de los hombres.
0: Então todas as questões da vida.
1: Entonces toda cuestión de la vida.
0: Estão relacionadas diretamente com Deus.
1: Se relaciona com Deus.
0: E o único que pode dar a vida.
1: El único que puede dar la vida.
0: O único que pode prolongar a vida.
1: El único que puede prolongar la vida.
0: O único que pode livrá-lo da morte é Deus.
1: Pode livrar da morte,
0: porque Deus é o criador da vida.
1: Deus é o criador.
0: E Jesus Cristo ha vencido a morte.
1: Cristo venceu a morte.
0: Nós vivemos uma sociedade em crise.
1: Vivemos uma sociedade em crise.
0: Nós vivemos uma sociedade onde os seres humanos estão insatisfeitos em todos os lugares do planeta.
1: Vivemos uma sociedade onde os seres humanos estão insatisfeitos no planeta.
0: E nós temos tantas sugestões, tantas pessoas sugerindo isso e aquilo, buscando aí soluções.
1: Tanta sugerência oferecendo soluções.
0: Mas existem coisas que só Deus pode dar, só Deus pode fazer.
1: Só Deus pode dar, só Deus pode fazer.
0: Eu não sei o que você está buscando aqui hoje.
1: Não sei o que estás buscando aqui hoje.
0: Mas a Bíblia Sagrada garante.
1: Pero la vida sagrada garantiza.
0: Se nós nos humilharmos, se nós orarmos, se nós buscarmos a face do Senhor,
1: se buscamos o rosto
0: e se
1: do
0: nós
1: Senhor,
0: nos convertemos dos nossos maus caminhos,
1: convertimos em maus caminhos.
0: Então, nosso Deus é capaz de fazer coisas que só Ele pode fazer. Só Deus pode responder às nossas orações.
1: Só Deus pode responder a nossa oração.
0: Quando você se humilha, busca a presença de Deus, então Deus ouve.
1: Quando te humilhas, busca a presença de Deus, Ele te ouve.
0: Deus ouve o quê?
1: Deus quer ouvir.
0: Ele ouve a sua oração.
1: Ele ouve a tua oração.
0: Só Deus pode responder à nossa oração.
1: Só Deus pode responder a nossa oração.
0: Imagem não pode responder a nossa oração.
1: Imagem não pode responder a nossa oração.
0: E se alguma imagem responder alguma coisa, sai correndo porque é feitiço.
1: Se alguma imagem responde, sai correndo.
0: É o capeta, é o diabo.
1: Esse é o inimigo, o diabo.
0: Imagem não pode responder a sua oração.
1: Imagem não pode responder a sua oração.
0: Só Deus pode responder às nossas orações.
1: Só Deus responde a nossa oração.
0: Anjos não podem ouvir e nem responder. Pode, mas não pode responder às nossas orações.
1: Ángel poderia ouvir, mas não responde.
0: Sacerdotes não podem ouvir, responder, perdão, às nossas orações.
1: Sacerdote não pode responder.
0: Eu não posso responder às vossas orações.
1: Eu não posso responder vossas orações.
0: Mas
1: oração.
0: O nosso Deus pode responder às nossas orações.
1: Nosso Deus responde.
0: Quando nós oramos, o nosso Deus responde.
1: Quando oramos, nosso Deus responde.
0: Deixa eu falar para você uma coisa bonitinha.
1: Muito bonito.
0: A distância entre você e Deus é a distância de uma oração.
1: E a distância de você entre Deus e
0: Deus. Essa é a distância entre você e o seu Deus.
1: De uma oração, a distância entre
0: quando
1: tu Deus.
0: Quando você ora, você estabelece uma linha direta com Deus.
1: Quando ora, você estabelece uma linha direta com
0: quando
1: Deus.
0: Quando você ora, você estabelece um contato direto com Deus.
1: Quando ora, você estabelece conexão direta com Deus.
0: É diferente do seu telefone.
1: É mais que
0: do
1: teléfono.
0: É diferente dos veículos de

0: comunicação que temos hoje.
1: É diferente do meio de comunicação que temos hoje.
0: Porque a linha não cai.
1: Porque a linha não cai.
0: Porque não existe zona morta.
1: Só
0: não
1: há zona morta.
0: Quando você ora, Deus ouve a sua oração.
1: Quando ora, sabe Deus ouve a sua oração.
0: Se incrementa a sua oração.
1: E se incrementa a sua oração.
0: Se humilhando.
1: Humilhando-te.
0: Se arrependendo dos maus caminhos.
1: Arrependendo-te do mau caminho.
0: Se convertendo dos maus caminhos.
1: Convertendo-te do mau caminho. Poderoso para responder tua oração.
0: Tem muita gente que não gosta de orar.
1: Há muita gente que não lhe gusta orar.
0: Tem muita gente que não entende o que é orar.
1: Há muita gente que não entende o que é orar.
0: Tem muita gente que não põe sentimento na oração.
1: Muita gente não põe sentimento na oração.
0: Tem muita gente que não ora, reza.
1: Muita gente que não ora, reza.
0: Meus irmãos, quando as pessoas entendem o poder da oração e
1: irmãos,
0: o sentimento da oração.
1: Quando as pessoas entendem o poder da oração e o sentimento da oração.
0: As pessoas não param de orar.
1: E a gente não para de orar.
0: Quando a Bíblia fala em 2 Tessalonicenses sobre orar sem cessar.
1: Quando a Bíblia diz em 2 Tessalonicenses orar sem cessar.
0: Como é que nós vamos ficar de joelhos dobrados 24 horas por dia?
1: Não é que estaremos de rodilha dobrada 24 horas por dia.
0: Mas nós estamos em casa para o almoço, nós estamos pensando em Deus,
1: estamos
0: falando com Deus em pensamento.
1: Em la casa haciendo almuerzo, estamos com Deus em pensamento.
0: Nós estamos dirigindo nosso automóvel, nós estamos falando, meu Deus, que maravilha do dia que o Senhor deu hoje.
1: Dirigindo o coche vecino, Deus meu, bom dia, meu amor.
0: Estamos falando com Deus.
1: Estamos falando com
0: Deus. Estamos orando sem cessar.
1: Estamos orando sem cessar.
0: Mas pessoas que não entenderam a oração.
1: Pero gente que não entende a oração.
0: Pessoas que nunca sentiram o verdadeiro poder de uma oração.
1: Gente que não sentiu o verdadeiro poder da oração.
0: Essas pessoas quando vão orar dá até pavor na gente.
1: Gente quando vai orar dá pavor nos outros.
0: Meu Pai, em nome de Jesus, eu quero que seja. Não tem sentimento nenhum.
1: Começa a orar
0: oração
1: repetitiva.
0: Decorada.
1: Algo de memorizado.
0: Não tem Deus nessa oração.
1: Não tem a Deus em sua oração.
0: Não haverá resposta nessa oração.
1: Não haverá resposta nessa oração.
0: Para que você possa orar e sentir o quanto é gostoso orar.
1: Para que possa orar e saber quanto sabroso
0: você
1: orar.
0: Você tem que estabelecer a comunhão com Deus.
1: Tem que estabelecer comunhão com Deus.
0: Você tem que se desligar do mundo.
1: Tem que desunir-te do mundo.
0: Você não pode estar orando e falando com outras pessoas.
1: Não pode estar orando e falando com outras pessoas.
0: Tem gente que vai orar e está lá, meu Deus, meu Pai, irmão, baixa o som aí, viu? Ah, Senhor, em nome de Jesus, eu quero que o Senhor abençoe. Irmã, vai cantar depois de conversa. Ah, Senhor, que oração trouxa é essa, meus irmãos?
1: A gente que está orando interrompe
0: essa oração
1: a
0: oração do bocão, do bocó. Essa oração nunca vai ter resposta.
1: Essa oração nunca terá resposta.
0: Porque não tem comprometimento, não tem coração, não tem sentimento. Essa oração não tem foco.
1: Porque não tem compromisso, não tem sentimento. A oração não tem fogo.
0: Mas quando foco, quando foco. Você ora a Deus.
1: Mas quando ora a Deus.
0: E você está em contato com Deus.
1: E estás em contato com Deus.
0: Você está focado com Deus.
1: E estás focado com Deus.
0: Você sabe quando você sente aquela coisa gostosa que você fica arrepiado.
1: Sabe quando sente o sabroso?
0: Lágrimas que aquelas... começam a cair pelos seus olhos.
1: Lágrima cai.
0: Você começa logo a falar línguas estranhas. Pode ter certeza que Deus está ouvindo essa oração.
1: Está seguro que Deus
0: pode
1: ouve.
0: Ter certeza que Deus haverá de responder essa oração.
1: Pode estar seguro que Deus responda essa oração.
0: Talvez não seja no Cronos o nosso tempo.
1: Não seja em Cronos o nosso tempo.
0: Mas talvez seja no Kairos o tempo de Deus.
1: Seja em Kairos o tempo de Deus.
0: Mas que Deus haverá de responder. Deus haverá de responder.
1: Que Deus responderá, Ele vai responder.
0: Tem coisa que só Deus pode fazer.
1: Há coisas que só Deus pode fazer.
0: Responder a sua oração é outra delas.
1: Responder a tua oração é outra delas.
0: Só Deus pode fazer outra coisa que também faz parte, meu Deus, meus irmãos, da oração que fazemos.
1: Há uma coisa que solamente Deus pode fazer parte do que nós decimos.
0: Você se humilha.
1: Tu te humilha.
0: Então primeiro Deus ouve.
1: Primeiro Deus ouve.
0: Depois Deus perdoa os seus pecados.
1: Logo Ele perdona os pecados.
0: Meus irmãos, todo crente que peca voluntariamente é medroso.
1: Todo crente que peca voluntariamente é medroso.
0: Todo crente que carrega um fardo escondido de pecado é medroso.
1: Todo crente que carrega fardos de pecados é medroso.
0: Tem um amigo meu que eu me lembro que nós convidávamos ele para ir no culto de quarta-feira.
1: Há um amigo meu que lhe invitávamos ao culto de los miércoles.
0: Nós éramos todos jovens.
1: O culto de los jóvenes?
0: Não, nós éramos todos jovens.
1: Todos éramos jovens.
0: E quarta-feira era o culto que tinha profecia e revelação.
1: E miércoles tinha o culto de profecia e revelação.
0: E ele dizia, não, quarta-feira eu não vou não.
1: Ele dizia, não, miércoles não vou.
0: Mas é culto de oração.
1: Era culto de oração.
0: Não, tem revelação e profecia, vou não. Mas é tão bom, vamos lá.
1: Aí revelação e profecia, mas bueno, vamos allá.
0: Ele dizia, não, não vou não, quarta-feira, mas por quê? Até não, que um dia ele confessou.
1: Era por quê? E confessou depois.
2: é que vai que a irmã começa a revelar os meus pecados, lá eu, hein, vou nada.
1: Diz que talvez vão revelar meus pecados.
2: Todo crente que está em pecado, meus irmãos,
1: que está em pecado, irmãos meus,
2: tem medo.
1: Tiene miedo.
2: Se ele enclavar uma unha, ele já tem medo. Ai, meu Deus, será que vai dar câncer? Eu vou morrer.
1: Se ele clava a unha, disse, não, Deus meu, vai
2: tem medo de morrer, porque sabe que está pecado, em pecado, se morrer, vai para o inferno.
1: Tem medo de morrer, porque sabe que vai para o inferno.
2: Não é?
1: Não é assim?
2: Toda pessoa que está em pecado e sabe que está em pecado tem medo de tudo e de todos.
1: Toda pessoa que está em pecado e sabe tem medo de todo e a todos.
2: Mas a Bíblia Sagrada nos fala, meus irmãos.
1: Mas a Bíblia Sagrada nos diz, irmãos meus,
2: que o nosso Deus está ansioso para perdoar os nossos pecados.
1: Que Deus está ansioso para perdoar nossos pecados.
2: Primeiramente Ele ouve a nossa oração, porque só Ele pode ouvir e responder.
1: Primeiro escute a nossa oração, porque somente Ele pode escuchar
2: e depois
1: responder.
2: Ele diz: perdoarei os seus pecados.
1: Perdoarei os pecados.
2: Essa é a maior necessidade da igreja.
1: Essa é a mais grande necessidade da igreja.
2: Você precisa que os seus pecados sejam perdoados pelo Senhor. Nós somos pessoas diferentes, meus irmãos. Temos necessidades diferentes, meus irmãos. Mas quando eu falo que é a maior necessidade de todas, é porque as nossas necessidades e dificuldades podem ser diferentes. Mas todos nós precisamos do perdão dos nossos pecados, porque todos nós somos pecadores. A coisa mais gostosa do mundo,
1: o mais sabroso no mundo,
2: é sabermos que estamos perdoados dos nossos pecados.
1: Sabemos que estamos perdoados dos nossos pecados.
2: A partir do momento que nós somos perdoados,
1: desde o momento que somos perdoados,
2: a nossa vida é transformada, ela é mudada, passamos a ser pessoas diferentes, alegres.
1: Se transforma, se cambia, começamos a ser alegres.
2: Passamos a respirar um ar diferente.
1: Começamos a respirar aire diferente.
2: Sem que haja perdão dos pecados, as vidas não podem melhorar, meus irmãos.
1: Perdão de pecado na vida não
2: pode. A pessoa pode dizer, mas eu prosperei, pastor.
1: A pessoa pode...

0: foi se envolvendo em tanto negócio, negociata, negócio ilícito aqui ali, ficou riquíssimo.
1: Este membro se inculcou em tantos negócios e se quedou riquíssimo.
0: E o pastor foi visitá-lo.
1: E o pastor foi a visitar-lhe.
0: E ele estava afastado dos caminhos do Senhor e sabia que tinha coisas que precisavam ser arrumadas na vida dele.
1: Ele estava apartado do caminho e sabia que havia coisas na sua vida que tinha que arrumar, arreglar-lhe.
0: E ele começou a se exaltar para o pastor, dizendo: pastor.
1: Ele começou a exaltar-se, dizendo-lhe: pastor.
0: Olha para o meu lado direito aqui, olha aqui. Enquanto o senhor

0: lo que hay allí es mío.
1: Eu prosperei, pastor.
0: He prosperado, pastor.
1: E o senhor, pastor?
0: E você, pastor?
1: Pastor ficou quieto e falou: olha.
0: Pastor se quedou quieto e disse: mira.
1: Eu não tenho nada nessa direção, nessa aqui também não. Mas deixa eu perguntar para você: e naquela direção lá, você tem alguma coisa?
0: Não tenho nada em nenhuma direção, mas hacia arriba, na direção de Deus, tu tienes alguma coisa?
1: É?
0: Está vindo?
1: Pastor falou: só tem alguma coisa naquela direção lá. Não tenho para cá, não tenho para cá, não tenho para lá.
0: Não tenho algo para allá, para aquela direção. Não tenho nada para os lados.
1: Olha, meus irmãos, o pecado traz a culpa. O pecado traz fardos.
0: O pecado traz a culpa, traz as cargas.
1: O pecado traz o medo, como eu disse a vocês, porque o pecado gera expectação de consequências e expectação de juízo.
0: O pecado traz a expectação de juízo de pecado.
1: E só Deus pode perdoar os nossos pecados.
0: E só Deus pode perdonar nossos pecados.
1: Já falamos de três coisas que só Deus pode fazer. A primeira coisa é dar a vida. Só Deus pode dar a vida.
0: Das coisas que só Deus pode dar e
1: a segunda coisa, só Deus pode responder as nossas orações.
0: Segundo, só Deus pode responder nossa oração.
1: A terceira coisa, só Deus pode perdoar os nossos pecados.
0: Terceiro, só Deus pode perdonar o pecado.
1: Pecado, meus irmãos, pressupõe um salário. O salário do pecado é a morte, diz o apóstolo São Paulo.
0: O pecado pressupõe um salário, um sueldo.
1: Mas o sangue de Jesus pode apagar os nossos pecados. Cristo pagou a nossa dívida lá na cruz. Só Deus pode perdoar os nossos pecados. Então eu ouvirei dos céus. Perdoarei os seus pecados.
0: Perdoarei vossos pecados.
1: E sararei a sua terra.
0: E sanarei vossa terra.
1: Antes de falar sobre sararei a sua terra.
0: Antes de falar sobre sanar a terra.
1: Isso é verdade.
0: Isto é verdade.
1: Um rapaz que.
0: Um muchacho.
1: Ele pertencia a grupos de extermínio.
0: Pertencia a grupos de extermínio.
1: Máfias.
0: La mafia.
1: Roubava, matava.
0: Roubava e matava.
1: Era violento.
0: Violento ele era.
1: E um dia.
0: E um dia.
1: A família teve um encontro com Deus.
0: Sua família teve um encontro com Deus.
1: E ele também acabou tendo um encontro com Deus.
0: E ele também terminou tendo um encontro com Deus.
1: E depois de algum tempo servindo a Deus.
0: Logo de um tempo servindo a Deus.
1: Perguntaram a ele: quando você morrer?
0: Le preguntaron cuando tú mueras.
1: O que, que você quer que escreva na lápide do seu.
0: Que queres dizer?
1: Da sua sepultura.
0: Na lápida de tua sepultura.
1: Ali, o que, que você quer que esteja ali escrito?
0: A dica que queres que seja a inscrição?
1: Ele disse: só quero que escreva uma palavra.
0: Ele disse: só quero que pongan algo.
1: Perdoado.
0: Perdonado.
1: Meus irmãos, sem sermos perdoados, a nossa vida é uma miséria.
0: Irmãos, sem ser perdoado, a nossa vida é uma miséria.
1: Por mais que a pessoa possa representar.
0: Por mais que a pessoa pueda representar.
1: Pessoas que não têm o perdão de Deus sabem que a vida delas é uma miséria.
0: Gente que não tem perdão de Deus sabe que sua vida é miséria.
1: E pode possuir o tanto de bem que for.
0: E pode possuir qualquer bem que fuera.
1: Um dos reis ingleses.
0: Um dos reis ingleses.
1: Ele chegou a dizer que daria metade de todo o seu reino.
0: Chegou a dizer que daria a metade de todo o seu reino.
1: Para que alguém o pudesse livrar da morte.
0: Para que alguém o pudesse livrar da
1: morte. Não foi um bom rei.
0: Ele é bom rei.
1: E ele morria consumido pela sua consciência que o acusava de noite e de dia.
0: E ele morria consumido com sua consciência que ele matava de dia e de noite.
1: E os dias que antecediam a sua morte.
0: E os dias que antecediam a sua morte.
1: Ele passava esses dias gritando em agonia, se lembrando dos pecados que ele tinha que não haviam sido.

0: igreja,
1: todo pecado oculto na igreja,
0: quanta gente em fornicação, em adultério, quantas pessoas que roubam a igreja,
1: que
0: roubam seus patrões, enganadores, mentirosos, caluniadores, os caluniadores do YouTube, os caluniadores do Facebook. Se vocês não se arrependerem, vocês vão ser o passageiro da agonia. Somente as pessoas perdoadas poderão ter uma vida maravilhosa. Se o perdão de Deus não te alcançar, você jamais poderá ter uma vida na sua integralidade. Mas só Deus também pode sarar a nossa terra, meus irmãos.
1: La mano de Dios puede sanar nuestra tierra, hermanos.
0: Ouvirei dos céus.
1: Oiré del cielo.
0: Perdoarei os seus pecados.
1: Perdonarei seus pecados.
0: E sararei a sua terra.
1: E sanarei sua terra.
0: Só Deus pode recuperar.
1: Puede recuperar.
0: O solo arrasado do seu coração.
1: Arrasado de seu coração.
0: Só Deus pode reerguer famílias destroçadas.
1: Pode levantar famílias destroçadas.
0: Só Deus pode restaurar relacionamentos.
1: Pode restaurar a relação.
0: Só Deus pode levantar os que já estão morrendo nas calçadas da vida. Só Deus pode recuperar igrejas que estão agonizando. Só Deus pode levantar você que está morrendo pouco a pouco e você que está agonizando em praça pública. Só Deus pode.
1: Agonizando em praça pública.
0: Só Deus pode restaurar.
1: Só Deus pode restaurar
0: a terra da sua reputação que está arruinada pelos caluniadores. Só Deus pode restaurar os seus sonhos que já estão colocados no campo da morte. Só Deus pode restaurar corpos e almas que precisam da restauração dessa terra.
1: Restaura corpos e almas que estão na destruição desta terra.
0: E Deus quer fazer isso.
1: Quer fazer isto.
0: O que é que você está esperando então?
1: Estás esperando então?
0: Deus pode restaurar.
1: Deus pode restaurar
0: o solo do seu corpo que está aflito, que está doente, que está à beira da morte, que está em estado terminal.
1: O solo do corpo que está em estado terminal.
0: Só Deus pode restaurar.
1: Só Deus pode restaurar
0: a terra da sua vida espiritual que já não tem mais como semear mais nada, já não tem mais como colher mais nada.
1: A terra de tua vida espiritual que já não se pode plantar nem recoger nada.
0: E o que eu acho maravilhoso, meus irmãos.
1: O que me parece maravilhoso, irmãos meus.
0: É que o próprio Deus cria uma situação de hipótese, uma situação hipotética.
1: O próprio Deus põe uma situação de hipótese hipotética.
0: Olha, se acontecer assim, assim, assim, se por acaso, claro que aconteceu, acontecer assim, assim.
1: Mira, se pode suceder assim, assim, assim, passar assim.
0: A solução é essa.
1: E a solução é esta.
0: Deus está dizendo, se vocês vierem a cometer coisas que me entristeçam.
1: Deus está dizendo, se vierem a fazer coisas que me entristeçam.
0: Se vier sobre vós o sofrimento.
1: Se vier sobre vós o sofrimento.
0: Então façam isso.
1: Então se hagam isto.
0: Que eu vou responder.
1: Que eu responderei.
0: Eu não sei qual é o seu sofrimento, já disse a você.
1: Não sei qual é o seu sofrimento, lhe disse a você.
0: Eu não sei qual é a sua dor.
1: Não sei qual é o seu dolor.
0: Eu não sei se a sua alma está ferida até a morte.
1: Se tua alma está ferida até a morte.
0: Não sei se você está espiritualmente derrotado.
1: Não sei se estás espiritualmente derrotado.
0: Não sei se fisicamente você vai muito mal.
1: Ou talvez se no físico estás muito mal.
0: Não sei se nas questões da sua família, nas questões sociais você está sofrendo. Não sei.
1: Questões da tua vida social estás sofrendo.
0: Mas eu sei que só Deus pode sarar a sua terra. Só Deus pode sarar a sua vida. Quando Jesus falava em João 10:10 da parte B, Jesus dizia: eu vim para dar a vida, e a vida não é um pouquinho, não é miserável, não é a vida que você vai ficar dizendo: oh, não dá, não dá. Vida com abundância é o que o nosso Senhor Jesus tem para nós, é o que o nosso Deus tem para nós. Às vezes, meus irmãos, o nosso sofrimento se prolonga porque nós parecemos estar gostando ou simplesmente acomodados ao nosso sofrimento.
1: Sofrimos muito porque estamos acomodados, acostumados ao sofrimento.
0: Estamos conformados de repente com a forma que nós estamos sendo tratados pelos nossos inimigos, pelo inimigo e pelo mundo.
1: Estamos conformados por a forma que nos trata o inimigo ou o mundo.
0: Mas não se conforme, diz a palavra de Deus.
1: Não se conforme, diz a palavra de
0: não
1: Deus.
0: Se conforme, diz a palavra do Senhor.
1: Não se conforme, diz a palavra.
0: Se você
1: de Deus
0: se conformar, você nunca vai experimentar a boa, a agradável e a perfeita vontade de Deus.
1: Se conformar, nunca poderá experimentar a boa, agradável
0: e a perfeita vontade de Deus na sua vida se cumprirá.
1: E perfeita vontade de Deus será em tua vida.
0: A partir do momento que você se humilhar.
1: Desde que você se humilha. DJ.
0: Que você orar.
1: Que tu ore.
0: Que você buscar a face do Senhor.
1: Que,
0: que você se converter dos seus maus caminhos.
1: Mal caminho.
0: Porque aí você

estar na linha direta com Deus, na linha da resposta de Deus. Então eu ouvirei dos céus, diz o Senhor, perdoarei os seus pecados, diz o Senhor, sararei a sua terra, diz o Senhor. O que é que você está esperando?

0: aquele famoso, só em vitória, irmão, só vitória, irmão. E o outro, ah, só vitória, o irmão está lá com o pé na cova, então, ah, só vitória, o irmão está lá no vale da miséria, então, só vitória. Não, não, você vai poder falar com propriedade.
1: Aquele famoso, estás em vitória? Sim, estou em vitória, pelo poder falar em propriedade.
0: E quando alguém falar contigo, só vitória, você vai dizer, não, tem batalha, às vezes tem uma lutinha aqui, tem uma dor ali, mas a grande vitória eu tenho, e vai contar a bênção de verdade. Você diz que está em vitória, então prove que está em vitória. Se você tem Deus, eu digo a você, você tem sim vitória. Se você não tem Deus, eu posso dizer a você, você já perdeu a batalha. Só Deus pode nos dar a vitória nas contra as hostes espirituais, contra as hostes malignas. Só Deus pode nos dar a vida e a vida eterna.
1: Só Deus dá a vida e vida eterna.
0: Só Deus pode sarar a nossa terra.
1: Só Deus sara a nossa terra.
0: Só Deus pode ouvir a nossa oração. Não perca tempo, não.
1: Não perda o tempo.
0: Deus é poderoso.
1: Deus é poderoso.
0: E é Ele quem promove.
1: E é quem promove.
0: É Ele quem propõe.
1: E é quem propõe.
0: Essa aproximação.
1: Esta aproximação.
0: É Ele quem está dando a receita.
1: Ele dá a receita.
0: Para a vida eterna.
1: Para a vida eterna.
0: Para o perdão.
1: Para o perdão.
0: Para a vida abundante.
1: Para a vida abundante.
0: Para a sua vida curada.
1: Para a tua vida sanada.
0: E para a esperança de vida eterna.
1: E esperança da vida eterna.
0: Não perca tempo.
1: Não perda tempo.
0: É isso, meus irmãos.
1: Isso, irmãos,
0: a resposta da nossa oração.
1: A resposta da nossa oração.
0: O nosso Deus terá prazer em dá-la.
1: Nosso Deus se complacerá em dar.
0: A partir do momento que nós cumprimos esses outros requisitos,
1: requisitos,
0: e dará muito mais do que nós temos pedido. Só para encerrar.
1: Jeremias 33:3.
0: Clama a mim.
1: Clama a mim.
0: E responder-te-ei.
1: E responderei.
0: E anunciar-te-ei.
1: E anunciarei.
0: Coisas grandes.
1: Coisas grandes.
0: E firmes.
1: E firmes.
0: Que tu não conheces.
1: Eu sei que tu não conheces.
0: Vocês não têm a mínima ideia do que Deus tem preparado para vocês. Eu também não tenho a mínima ideia. Mas Deus tem, meus irmãos, coisas que nós nem imaginamos, preparadas para nós.
1: Preparadas para nós.
0: Deus abençoe você.
1: Deus os bendiga.
0: Não perca tempo, não.
1: Não perca tempo.
0: Fica de pé em nome de Jesus Cristo.
1: Pare-se em nome de Cristo.
0: A Bíblia Sagrada fala.
1: A Bíblia Sagrada diz.
0: Se nós orarmos.
1: Se oramos.
0: E a nossa oração não obter resposta.
1: A oração não obter resposta.
0: Existe uma coisa que nos separa de Deus.
1: Há algo que nos separa de Deus.
0: E o que nos separa de Deus são as nossas transgressões.
1: O que nos separa de Deus é a transgressão.
0: É o nosso pecado.
1: Nuestro pecado.
0: Por isso, meus irmãos, nós devemos exterminar o pecado da nossa vida.
1: Exterminar o pecado.
0: Nos humilhando, confessando, nos arrependendo.
1: Humilhando-nos, arrependendo.
0: E nos voltando para Deus.
1: Volviendo a Deus.
0: Aí sim poderemos orar.
1: Aí sim poderemos orar.
0: E as nossas orações obterão a resposta.
1: E nossa oração obterá resposta.
0: Não adianta orar cheio de pecado.
1: Não tem caso que oremos cheio de pecado.
0: Não adianta. Deus não responde. A Bíblia é quem fala.
1: Deus não responde.
0: Mas hoje é o dia do seu perdão.
1: Mas hoje é o dia do perdão.
0: Eu sei que você quer sair daqui vitorioso hoje. Eu sei que você quer sair daqui com certeza que Deus está ouvindo o seu clamor.
1: Eu
0: quero que você saia daqui hoje sabendo que o seu nome está escrito no livro da vida. Eu poderia ter colocado isso na mensagem também. Só Deus pode escrever o seu nome no livro da vida. Ah, mas pastor, agora tem uma igreja aí que diz que tem um livrão lá que escreve o seu nome já escrito lá no céu. Não sei como as pessoas acreditam nisso.
1: Mas, pastor, de uma igreja onde se escreve o nome já está no livro da vida.
0: Hein, irmãos obreiros?
1: Irmãos obreiros, aí isso.
0: Como é que as pessoas acreditam nisso?
1: Como a gente crê nisto?
0: Vem cá, você escreve o nome aqui, vai ser confirmado na glória, porque são sete pastores que... Mas que é isso? Quanta heresia.
1: Escreve tu nome
0: no cuidado, igreja do Senhor.
1: Cuidado, igreja do Senhor.
0: Agora tem esse negócio de comedor de feijão dizer que é ele que escreve o seu nome no livro da vida. Olha aí, tá vendo? Só Deus pode escrever o seu nome no livro da vida. Cuidado com o lobão. Cuidado com o falso profeta. Cuidado com a mentira.
1: Cuidado com a mentira.
0: Satanás tem descido sobre vós, tem grande fúria, diz o Senhor. Porque ele sabe que o tempo dele é curto.
1: E
0: eu sempre digo, meus irmãos, existem falsos profetas porque existem falsas ovelhas, não é? Porque os que querem a verdade ouvirão a verdade. Não abrirão mão da verdade. Tratarão de conhecer a verdade. Quando você conhece a verdade liberta. Quando você se aprofunda no conhecimento da verdade, você sabe detectar a falsidade. Você sabe detectar a mentira.

0: Não se deixe enganar. Só Deus pode escrever o seu nome no livro da vida. Eu quero chamar todos os desviados aqui à frente para a reconciliação.
1: Quero chamar descarriados aqui para a reconciliação.
0: Vem aqui à frente, vem cá. Todos vocês desviados, vem aqui à frente para reconciliar-se com Deus agora. Vem cá
1: para reconciliar-se com Deus.
0: Deus está chamando você.
1: Deus lhe chama a você.
0: Deus está dando uma oportunidade para você.
1: Deus te dá uma oportunidade.
0: Deus quer responder a sua oração, perdoar o seu pecado e sarar a sua terra.
1: Responder a tua oração e sanar a tua terra.
0: Deus quer restaurar a você a verdadeira vida.
1: Deus quer restaurar-te a verdadeira vida.
0: Deus quer escrever o seu nome no livro da vida. Venham aqui os desviados para reconciliação.
1: Venha para a reconciliação.
0: Venham desviados, Deus está chamando vocês.
1: Vem descarriado, Deus te chama.
0: Oh, pastor, eu estou esperando o culto, braços abertos.
1: Pastor,
0: Jesus está de braços abertos aqui agora. Vem cá, vem cá.
1: Jesus está aqui de braço aberto.
0: Ele está chamando você para reconciliação.
1: Ele te chama para a reconciliação.
0: Ele não quer que você viva essa vida amarga.
1: Não quer que vivas vida amarga.
0: Essa vida de tristeza, essa vida sem perspectiva.
1: Vida de tristeza sem perspectiva.
0: Sai do seu lugar, vem cá, Deus está chamando você.
1: Sai do teu lugar, vem, Deus
0: vem
1: está
0: cá,
1: esperando.
0: Desviado, vem, Deus está chamando você. Vem, todos os desviados, venham aqui à frente.
1: Todo descarriado, venha adelante.
0: Para a reconciliação.
1: Para a reconciliação.
0: Vem aqui à frente.
1: Venha adelante.
0: Já, você já ficou muito tempo longe do caminho do Senhor.
1: Ficou muito tempo longe do Senhor.
0: Hoje é o dia que o Senhor está te chamando. Vem cá.
1: Hoje dia Deus te está chamando. Vem.
0: Chega dessa vida de busca.
1: Basta dessa vida de busca.
0: Onde você nunca encontrará nada.
1: Onde nunca nada encontrará.
0: Que possa satisfazer a sua alma.
1: Que possa satisfazer tua alma.
0: Venha, você já buscou de

0: sabem ustedes?
1: Vocês sabem que vocês estão cometendo pecados grosseiros.
0: Sabem que estão cometendo grosseiros pecados. Vem adelante.
1: Venham, Jesus vai perdoar vocês. Se esse povo,
0: se este povo
1: se humilhar e orar, se arrepender dos maus caminhos, se converter dos maus caminhos. Olha o que está dizendo Deus para você. Deus está falando contigo. Venham aqui à frente. Venham
0: contigo. Vem adelante.
1: Hoje é dia de conserto. Hoje é dia de conserto. E você que está aqui, que nunca entregou a sua vida ao Senhor.
0: Aqui que nunca entregou sua vida ao Senhor.
1: Vem aqui à frente, vem.
0: Vem adelante, venga.
1: Vem aqui à frente, Deus está chamando você.
0: Vem adelante, Jesus te chama a ti.
1: Deus está chamando você nesse dia.
0: Jesus lhe chama a você neste dia.
1: Você que nunca se entregou para Deus, olha para a sua vida.
0: Você que nunca se entregou a Deus, mira a tua vida.
1: A sua vida é uma vida destruída.
0: Tu vida é vida destruída.
1: A sua vida é uma vida sem futuro.
0: Tu vida é vida sem futuro.
1: Você sabe que você é uma pessoa infeliz.
0: Sabes que eres persona infeliz.
1: Talvez tenha conquistado tantos bens materiais.
0: Talvez conquistaste muito bem material.
1: Mas
0: pero
1: você é infeliz.
0: Eres infeliz.
1: Você não tem certeza da salvação.
0: Não está seguro de tua salvação.
1: Você vive atormentado.
0: Vives atormentado.
1: Porque você sabe que você não tem Deus na sua vida.
0: Porque sabes que não há Deus em tua vida.
1: Entrega tua vida a Deus hoje. Vem
0: entrega
1: cá, você.
0: Entrega tua vida dia de hoje. Vem.
1: Você que nunca se entregou para Deus, sai do seu lugar
0: tu
1: e vem cá.
0: Nunca te entregaste a Deus, vem aqui.
1: A Bíblia Sagrada diz que quando você recebe o Senhor,
0: a Bíblia diz que quando você recebe o Senhor,
1: quando você se converte,
0: quando você se converte,
1: quando você pede perdão dos seus pecados,
0: quando pides perdão do teu pecado,
1: quando você se arrepende e ora,
0: quando te arrependes e oras,
1: Deus passa a ouvir o seu clamor.
0: Deus começa a ouvir o teu clamor.
1: A sua vida deixa de ser essa vida vazia.
0: Tua vida termina de ser vazia.
1: Bens materiais não enchem a nossa vida.
0: Bens materiais não llenan a vida.
1: Bens materiais não tiram o vazio da sua vida.
0: Bens materiais não quitam o vazio da tua vida.
1: Deixa essa vida.
0: Deixa essa vida.
1: Vem cá se entregar para Deus. Deus está te chamando.
0: Vem entregar-te a Deus. Ele te

0: Deus está pedindo a você, filho meu, dá-me o teu coração.
1: E o teu filho diz, hijo mío, dame tu corazón.
0: Entrega para mim a tua vida.
1: E o teu diz, entrega-me tu vida.
0: Eu vou cuidar de você.
1: Te cuidarei a ti.
0: Deixa Deus cuidar de você.
1: Deixa que Deus le cuide a você.
0: Existem momentos na vida, meus irmãos.
1: Há momentos na vida, irmãos meus.
0: Que são momentos considerados tarde demais.
1: São momentos considerados tarde, demasiado tarde.
0: Por que outras pessoas insistem em clamar com Deus naquele momento moribundo da vida?
1: Porque outra gente insiste em clamar a Deus só no momento moribundo
0: da vida? Quando a vida se esvai.
1: Quando a vida, a esperança se esvai.
0: Quando a vida se esvai.
1: Quando a vida se desvanece.
0: Exato.
1: Glória a Deus.
0: Quando... Aí nesse momento tem muita gente que não, porque aí eu clamei por Deus e as famílias, não, no momento que tá bom, clamou por Deus. Eu pergunto a você.
1: A gente que diz, mas não é o momento de clamor a Deus e eu te digo a ti.
0: Houve arrependimento nisso?
1: Houve arrependimento nisso?
0: Houve humilhação nisso?
1: Houve humilhação nisso?
0: Houve medo do inferno?
1: Houve medo do inferno?
0: Foi uma coisa por convicção?
1: Foi algo de convicção?
0: Ou foi uma coisa por fé?
1: Ou foi algo por fé?
0: Olha, meus irmãos.
1: Miren, irmãos meus.
0: Eu não conheço corações.
1: Não conheço o coração.
0: Eu não conheço a ação de Deus na vida individual de vocês.
1: Não conheço a ação de Deus em sua vida individual.
0: Mas eu tenho uma sensação que a Bíblia Sagrada, quando fala de orar, se arrepender dos maus caminhos, se converter dos maus caminhos.
1: Eu tenho a sensação de quando a Bíblia diz arrepentir-se ou cambiar seu caminho.
0: É muito mais do que estar na cama na hora da morte. Deus, e dizer que está salvo.
1: É muito mais que dizer no leito da morte, Deus.
0: Nós somos seres inteligentes.
1: Somos seres inteligentes.
0: Você é inteligente.
1: Tu eres inteligente.
0: Eu também sou inteligente.
1: Eu também sou inteligente.
0: Isso atinge terrivelmente a minha inteligência.
1: Isso alcança terrivelmente a minha inteligência.
0: Isso ofende a minha inteligência.
1: E isso ofende a minha inteligência.
0: Porque, meus irmãos, humilhação, arrependimento é um processo.
1: Irmãos, humilhação e arrependimento são um processo.
0: Hoje você tem a oportunidade de se arrepender e se entregar para Deus.
1: Hoje tem essa oportunidade de entregar-te e arrepender-te ante Deus.
0: E você está dizendo não a Deus.
1: Não a Deus.
0: Depois, quando está morrendo.

0: salvo. Falou, Deus está salvo.
1: Quando morre, Deus disse, está salvo.
0: Abra os olhos. Abra os olhos.
1: Abre os olhos.
0: De repente, o diabo quer que você pense assim.
1: De repente, o diabo quer que penses assim.
0: Tem moço que tem costume de falar, não. Quando estava morrendo, no último suspiro, levantou a mão e gritou Jesus.
1: A gente
0: como,
1: quer dizer,
0: como eu disse.
1: Que houve um quando está morrendo.
0: Eu não conheço o coração das pessoas.
1: E esse é o pero não vou a lo que diz a gente.
0: Eu não conheço o coração das pessoas.
1: Não conheço o coração da gente.
0: Não sei o agir individual de Deus na vida das pessoas.
1: Não sei o agir individual da gente na
0: vida das
1: pessoas.
0: Mas eu conheço a Bíblia Sagrada.
1: Mas eu conheço a Bíblia Sagrada.
0: Abra os olhos.
1: Abra os olhos.
0: Quer dizer que Deus passa toda a vida chamando você, você sempre diz não.
1: Quer dizer que Deus passa toda a vida chamando
0: você. Aí na hora de estar morrendo a língua lá, ah, falou Deus, está na glória, a família comemora. Abra os olhos.
1: Agora morrendo ele clama.
0: Abra os olhos.
1: Abra os olhos.
0: Abra os olhos. Deus está chamando você aqui.

0: descarriado que estás esperando para venir aquí?
1: ¿Está esperando qué?
0: ¿Qué estás esperando?
1: Vamos orar por essas pessoas.
0: Oremos por esta gente.
1: Esse ouvinte que está em casa.
0: Gente que estás en la casa.
1: Aceita Jesus.
0: Acéptale a Jesus.
1: Nós queremos batizar você já no próximo batismo.
0: Queremos bautizar-te no próximo bautizo.
1: Jovens.
0: Jóvenes.
1: Eu estou convocando jovens para nós fazer. Não só jovens, pessoas que saibam tocar instrumentos para nós fazermos uma banda para tocar domingo.
0: Convoco jovens e os que sejam.
1: Segunda, terça, quarta. Tocar todo dia na igreja.
0: Para tocar todos os dias na igreja.
1: Quanto paga, meu Lorival?
0: Quanto paga, pastor?
1: O salário quem paga é Jesus.
0: El
1: pode salário, cobrar dele.
0: Eu sou do paga Jesus.
1: Porque Deus irmão, esse negócio de, ah, eu só vou tocar na Deus e amor se me pagar. Então aqui não vai tocar.
0: Tem gente que avisa por tocar se me pagam, pero
1: aqui, aqui nós queremos voluntários.
0: E queremos voluntários.
1: Não mercenários.
0: Não mercenário.
1: Aqui nós queremos pessoas que façam a obra de Deus de todo o coração.
0: Queremos gente que haga a obra de todo o coração.
1: Aceita Jesus, você que não aceitou ainda. Reconcilia-te com Deus, você que não reconciliou-se ainda.
0: Aceita Jesus e reconcilia-te.
1: Fecha os seus olhos, por favor, queridos. Fecha os seus olhos, queridos irmãos. Fecha os seus olhos também.
0: Cierrem seus olhos.
1: Senhor meu Deus, nós apresentamos ao Senhor essas vidas. Apresentamos ao Senhor essas pessoas. Essas pessoas se reconciliam contigo. Deus de poder, Deus de misericórdia. O Senhor é conhecedor dessas vidas. O Senhor é conhecedor desses corações. O Senhor sabe o nível de arrependimento que há em cada uma dessas pessoas. Pai de poder, é o Senhor que escreve o nome no livro da vida. É o Senhor quem perdoa os pecados. É o Senhor quem sara a terra. É o Senhor que dá a vida e a vida eterna. Receba essas pessoas, meu Deus. Receba essas vidas, meu Pai. Receba essas vidas, meu Deus. Receba. O Senhor conhece esses que verdadeiramente se entregam ao Senhor. Senhor, lava, fortalece, purifique, levanta, escreve o nome no livro da vida, sela no sangue de Jesus, dá inteligência, força, para que essas vidas se mantenham na sua presença. Senhor meu Deus, receba esses que ao Senhor se entregam. Se ao Senhor se entregam, é porque querem pertencer ao Senhor. Receba essas vidas, meu Deus, em nome de Jesus Cristo. Amém, Senhor. Amém, Senhor Jesus. Amém. Todos vocês que estão aqui, levante uma das suas mãos, levante uma das suas mãos, levante uma das suas mãos. Digam comigo: eu recebo.
0: Eu recebo.
1: Só os que estão aceitando Jesus. Eu recebo.
0: Eu recebo.
1: O Senhor Jesus.
0: Jesus.
1: Como meu Salvador.
0: Como meu Salvador.
1: Como Salvador da minha vida.
0: Salvador da minha vida.
1: E vou viver.
0: E viverei.
1: Uma vida.
0: Uma vida.
1: Arrependida.
0: Arrependida.
1: Uma vida.
0: Vida.
1: Que exalta o Senhor.
0: Exalta o Senhor.
1: Amém.
0: Amém.
1: Me receba, Senhor.
0: Amém.
1: Pode louvar a Deus. Procedam, irmãos. Procedam com os nossos irmãos. Queridos irmãos, façam um procedimento também. Leva as pessoas para lutar, para ensinar. Vocês vão dar o primeiro ensinamento a essas pessoas hoje.
0: Auxiliem essas pessoas hoje.
1: Essa igreja pode louvar a Deus com palmas. Amém. Oremos a oração da fé. Senhor meu Deus, Senhor meu Pai. Muito obrigado, Senhor meu Deus, pelas bênçãos derramadas em nosso meio. Muito obrigado pelo poder do Senhor derramado sobre essa igreja. Meu Deus, meu Pai, confirma a sua obra, meu Deus, curando os enfermos. Confirma a sua obra, Senhor meu Pai, fazendo maravilhas em nosso meio. Nós cremos nas maravilhas das tuas mãos. Nós cremos nos sinais das tuas mãos. Nós cremos nos prodígios das tuas mãos. Senhor, confirma a sua obra de cura, de maravilhas, de sinais. Senhor, mantenha essas pessoas que o aceitaram como Salvador firmes na sua presença. Senhor, é Deus poderoso, vá conosco, meu Deus, fica conosco. Onde quer que estejamos, esteja conosco. Confirma a sua obra, meu Pai. Confirma a sua obra, Senhor meu Deus. Confirma a sua obra nessa vida. Confirma a sua obra nessas pessoas. O Senhor é Deus grande, o Senhor é Deus poderoso, o Senhor é Deus Pai. Senhor, confirma a sua obra, meu Pai. Confirma a sua obra, meu Deus. Pai de poder, nós agradecemos o Senhor pelas coisas que o Senhor já está fazendo. Senhor, abra portas que estavam fechadas, ó Deus. Hoje é o dia da resposta do Senhor ao nosso clamor. Abra as portas fechadas, ó Deus, para um bom emprego para o seu povo, para um bom emprego para aqueles que pertencem a ti, Senhor meu Pai. Senhor meu Deus, Senhor meu Pai, em nome de Jesus Cristo, cura os enfermos, levanta, Senhor, os que estão acamados. Que o seu povo seja um povo cada vez mais abençoado, seja um povo cada vez mais, ó Deus, na sua presença, próspero, seja um povo, ó Deus, que tenha um testemunho.

0: testemunho vivo para contar sempre. Que todas as enfermidades estejam curadas agora. Cura, Senhor meu Deus, cura, Senhor meu Pai, essa doença. Cura essa enfermidade, meu Pai. Cura essa dor que está consumindo essa vida. Cura agora, meu Pai. Em nome de Jesus, que essa gente esteja bem. Que o poder do Espírito Santo esteja sobre cada um desses irmãos, dessas irmãs. Em nome de Jesus Cristo, nosso Salvador. Amém, Senhor Jesus. Amém, Senhor. Que não falte a sua bênção sobre o seu povo, ó Deus, em nome de Jesus. Que não falte a sua unção sobre a sua igreja, ó Deus, em nome de Jesus. Que não falte da presença do Espírito Santo sobre esse povo, ó Pai. Que a graça, que a misericórdia, o poder, toda a glória, meu Deus, tudo, ó Deus, que é do Senhor, esteja sobre nós, e que toda a glória e honra seja dada ao Senhor, meu Deus, meu Pai, em nome de Jesus. Confirma a sua obra sobre cada uma dessas pessoas. Que jamais nos falte a alegria, Senhor. Que jamais nos falte o nosso pão, em nome de Jesus Cristo. Amém, Senhor. Amém. Repousa a tua paz, repousa do teu poder, da sua graça, do seu Espírito sobre essa igreja, Senhor, em nome de Jesus Cristo, nosso Salvador. Amém, Senhor Jesus. Amém. Meus irmãos, nós só temos que agradecer a vocês, irmãos e ouvintes. Amém. Digam todos comigo assim: a paz do Senhor Jesus. Mais uma vez: a paz do Senhor Jesus. Mais uma vez: a paz do Senhor Jesus. Vão com Deus, meus irmãos, ouvintes amados. E você tem que ouvir a palavra do Senhor. Você tem que ouvir a palavra do Senhor antes que essa palavra seja tirada. Vai chegar um tempo em que muitos vão buscar ouvir essa palavra e não mais a ouvirão. Então olha, Deus fala. O que Deus tem para falar contigo? Tanta coisa. Quando as pessoas não ouvem a voz de Deus, é o mesmo que não haver visão revelada ou manifestação da revelação de Deus. E não havendo isso, o povo se corrompe. É isso que a Bíblia fala. E Deus vai falar ao seu coração. Deus abençoe vocês, ouvintes. Fiquem com Deus. Deus abençoe vocês. Deus os guarde. Sou o pastor Lourival de Almeida. Fiquem com Deus, em nome de Jesus.
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1: Da manhã em São Paulo, capital Brasil, hoje, terça-feira dos vencedores aqui em nossa sede mundial. E hoje fazem, olha só, 18 graus aqui em São Paulo, meu povo. O clima tá abençoado, o clima aqui tá top demais. Sejam todos bem-vindos ao programa Sertão Evangélico. Você que está sintonizado aí pelo rádio Deus e Amor, e também você que está agora pelo canal Direto com Deus, pelo YouTube, Facebook, Instagram de nossa Igreja Pentecostal Deus e Amor, e vocês que estão em outras transmissões, né, pelo YouTube e todo o Brasil e o mundo. Eu sou o presbítero Iris Van Zaqueu e juntos estaremos até as 7h30 falando do amor de Deus, levando aquela poderosa palavra, os louvores, aqueles louvores antigos. Toca aqui na melhor programação da manhã, é o Sertão Evangélico. Vamos, meu povo, vamos buscar a presença de Deus, porque já amanheceu e melhor agora é buscar a face do Senhor Jesus. Oremos e busquemos a presença do nosso Deus. Senhor Deus, Altíssimo e Eterno Pai,

exaltado e engrandecido seja o Senhor Jesus. Ó Pai, eu só tenho que te agradecer por todas as bênçãos que o Senhor tem derramado sobre a minha vida, sobre a vida de minha família, sobre a vida dos meus irmãos ouvintes, pelos irmãos que estão sintonizados no rádio Deus e Amor, como aqueles, ó Pai, que estão agora sintonizados, ó Pai, que estão acompanhando pelas redes sociais. Senhor, obrigado pela vida do pastor César Medina. Eu acredito e confio sim, Senhor, que o Senhor é um Deus que tem o poder de curar. O Senhor é um Deus que tem o poder de restaurar as forças, a saúde, meu Deus. Meu Pai, eu faço neste exato momento um clamor em favor do pastor César Medina. Pai amado, que o Senhor venha visitá-lo aonde ele estiver. Que todas as enfermidades, que todo tipo, Deus, de infecções, que tudo aquilo, Deus, que tem atrapalhado, que tem levado a sua saúde, Deus, ali ao declínio, que o Senhor venha nesse exato momento, Deus, repreender. Oh, meu Deus eterno, que o Senhor venha ter misericórdia da saúde do teu servo. Que o Senhor, Deus, nesta manhã, o Senhor venha tocar. É, Papai eterno, oh, meu Deus eterno, que o Senhor venha curar, meu Deus, essa enfermidade, esta infecção, que ele breve venha estar novamente conosco aqui no programa Sertão Evangélico. Que ele venha, oh Deus, juntamente conosco, oh, meu Deus, falar do amor de Cristo, falar do amor, levar a palavra e transmitir a alegria aos corações de cada ouvinte da programação. Pai, abençoa a sua esposa, os seus filhos, as suas filhas, os seus netos e netas, ó Pai, que o Senhor venha, ó Deus, honrar a fé do teu servo, que o Senhor venha, ó Deus, honrar aquilo que ele tem colocado em tuas mãos. Sim, meu Deus, Pai eterno, eu oro também em favor daqueles que se encontram enfermos. Este meu irmão, esta minha irmã, ó Deus, que neste exato momento se encontra em um leito de um hospital. Aqueles que estão se preparando para uma cirurgia. Aqueles, ó Deus, que já estão no leito devido passarem por uma cirurgia. Ou aqueles, ó Deus, que estão agora, entraram no pronto-socorro, estão ali sendo socorridos às pressas. Meu Deus, tenha misericórdia agora destas vidas. Misericórdia, ó Deus, desta pessoa que está passando esse momento tão difícil. Este homem que ora em favor dos seus filhos, das suas filhas, da sua família, ou esta mulher que está orando em favor, ó Deus, da sua família. Pai, mas tem alguém agora clamando, tem alguém agora acreditando, tem alguém agora repreendendo a glicose alta, tem alguém agora repreendendo a diabetes, tem alguém agora repreendendo essa enfermidade nos ossos, no sangue, tem alguém agora, ó Deus, orando comigo e repreendendo essa enfermidade deste corpo, tem alguém agora, ó Deus, acreditando sim que o Senhor tem o poder para repreender todos os tipos de enfermidades. É, Papai, nós repreendemos agora que venha sair deste corpo, que venha sair desta família, desta casa, tudo aquilo, ó Deus, que foi mandado, enviado para atrapalhar, para estagnar, para destruir, em nome do Senhor Jesus Cristo, ó Pai amado, que em nome do teu filho amado Jesus Cristo, repreendo, eu repreendo agora em nome do Senhor Jesus Cristo, que essa enfermidade, que essa diabetes, que essas infecções, ó Deus, que venham ser repreendidos agora, em nome do Senhor Jesus Cristo.

repreender essa AIDS, de repreender essa HIV, de repreender essa sífilis, de repreender, oh Deus, este câncer covarde maligno, de repreender essa obra maligna que foi feita para destruir esse casamento, esta família.

poder, ó Pai, de repreender sim esses espíritos malignos, ter levado este homem a beber constantemente, ter levado esta mulher a beber, a se afogar no álcool, nas drogas, em nome do Senhor Jesus Cristo, nós repreendemos agora, em nome do Senhor Jesus Cristo, este lar vai ser uma bênção, esta família não vai fracassar, esta casa sim, ó Deus, vai receber a visita, ó Deus eterno, dos teus anjos, ó Pai, quebra os grilhões, corta o aço, ó Deus, joga, ó Deus, os carros no fogo e mostra que é o Senhor que é Deus nesta família, mostra, Senhor, que é o Senhor que é Deus que conduz, ó Pai, os passos dessa casa, meu Deus e meu Pai, eu tenho uma certeza

O inimigo tem lutado tanto. O inimigo tem afrontado. O inimigo, nosso adversário, tem colocado, Deus, tantos laços, armado tantos laços para tentar destruir, parar esse homem, esta mulher de Deus. Mas nós já repreendemos agora estes laços preparados, essas covas preparados, oh Deus. Nós já repreendemos agora esses laços de decepções. Oh meu Deus, em nome do Senhor Jesus Cristo, que nesta manhã dos vencedores, é nesta terça dos vencedores que nós já declaramos ao Pai, sim Senhor, que esta casa vai ser uma bênção, que este ministério não vai fracassar, que esta pessoa vai enfrentar essa luta e vai vencer e vai alcançar a grande bênção em nome do Senhor Jesus Cristo. Pai amado, fecha as covas nesta família, fecha o laço de morte nesta casa, fecha o laço de morte, ó Deus, dentro deste hospital. Sim, Senhor. Pai, o Senhor tem este poder, o Senhor tem este poder, ó Pai, a tua palavra nos mostra, a tua palavra nos revela, ó Deus, sim, Senhor, que o Senhor já ressuscitou mortos, o Senhor já curou cego, o Senhor já, ó Deus, deu visão ao cego, o Senhor já deu, ó Deus eterno, fez o mudo falar, o surdo, ó Deus, ouvir. Pai, o Senhor sim tem este poder. Por isso, neste momento, eu peço a Ti, ó Pai, que o Senhor venha ouvir a oração da Tua igreja, aquele que clama lá no interior, aquele que clama, ó Deus, lá no campo, aquele que está clamando dentro, ó Deus, até mesmo ali no teu trabalho, está sozinho, mas essa pessoa está ouvindo a oração do amanhecer. Pai, quantas pessoas agora estão já finalizando o seu trabalho, o seu turno, mas estão ali ouvindo a oração. Quantas pessoas, ó Pai amado, estão trabalhando, mas estão preocupados devido às dificuldades, devido às lutas que estão passando, mas essa pessoa todos os dias está sintonizada na programação. Eu te apresento neste exato momento os vigilantes, ó meu Deus, aqueles que trabalham como controladores de acesso, ó meu Deus eterno, aqueles que trabalham em nossa sede mundial, os vigilantes, os porteiros, os controladores de acesso, aqueles que trabalham na manutenção, na limpeza, aqueles que trabalham, ó Deus, no administrativo, que trabalham, ó Deus, no operacional. Pai, em muitas pessoas que têm se disponibilizado, dando o seu melhor ali, dando o seu trabalho, dando ali o seu melhor para a obra do Senhor. Oh meu Deus, honra a fé de cada um deles, Senhor. Eu coloco em tuas mãos a nossa diretoria, a nossa presidente, irmã Ireni Miranda, a nossa irmã Débora Miranda, o nosso presbítero, Deus, Davi Miranda Neto, o nosso pastor Milton de Almeida, sim, Senhor, o pastor Osmar, o pastor Marco Magno, o pastor Gerry, sim, o Pai amado, o nosso pastor Wilson Siqueira, o nosso o pastor Beata, Senhor, a nossa irmã Josefina, Senhor, abençoa cada um deles, sim, meu Deus, que o Senhor venha dar a paz, dar a saúde, dar a vitória, que o Senhor venha conduzindo sempre na tua presença, conduz, ó Pai, que eles venham sempre estar com os ouvidos ali, agravados para ouvir a tua voz, que os seus passos venham ser sempre conduzidos pelo Senhor, Pai, e que suas mãos venham ser as mãos somente para ser estendidas, para abençoar, e que sua boca, ó Deus, venha ser somente para profetizar, de acordo e conforme a tua palavra. Sim, Senhor, conduza-os na tua presença, guarda-os e livra-os de todo mal, meu Deus. Pai, eu te apresento os assessores da nossa diretoria, os secretários, aqueles que trabalham ali, ó Deus, lado a lado com eles, aqueles, ó Deus, que dão o seu melhor, aqueles que estão ali sempre, ó Deus, pedindo orientação para Ti e para o Senhor, para que venham tomar as decisões corretas, ó meu Deus. Pai, eu te apresento, Deus, a cada um que trabalha no administrativo, os que trabalham na

todos os dias ali o seu melhor. Sabemos que por intermédio da sua ajuda, missionários são enviados a todo o Brasil e o mundo. É por isso, ó Deus, que este pastor, que este missionário tem chegado tão longe, porque o Senhor tem usado os teus servos, o Senhor tem usado as tuas servas, o Senhor tem usado, ó Deus, aqueles que têm contribuído na tua casa. Oh, aleluias! Senhor, olha para esse pastor que está tão longe, longe da sua casa, longe da sua família, longe dos seus parentes, longe, ó Deus, da sua cultura, do seu estado, de tudo. Mas lá está ele, levando a semente, com a Bíblia na mão, pregando a tua palavra, abrindo igrejas. Oh, meu Deus, levando sim a boa semente, levando a boa palavra, essa palavra do reino, Senhor, as boas novas do evangelho. Oh, aleluias. Senhor, esteja com este pastor neste país, esteja com este missionário, com a sua família neste país, esse missionário, ó Deus, que tem tido dificuldade de aprender o idioma, de aprender, ó Deus, a cultura, de adaptar-se à cultura desse país, ou até mesmo desse estado. Senhor, que o Senhor, nesse exato momento, que o Senhor venha, ó Deus, dar sabedoria, entendimento, ó Deus, dar graça para esses missionários que tem, largou tudo e foi para esse lugar tão longe levar a tua palavra. Oh, aleluias, meu Deus. Olha para os pastores que estão no sertão do nosso Nordeste. Olha para os pastores que estão nos interiores do nosso Brasil e o mundo. Aqueles pastores que estão lá, ó Deus, em lugares tão longe, longe de tudo, longe do hospital, longe de comércio, longe, ó Deus, de tudo, ó Pai, mas lá estão eles pregando a palavra, lá estão eles, ó Deus, pregando o evangelho. Honra a fé destes pastores, aqueles que estão no Nordeste, estão no Norte, estão no Sul, no Sudeste, no Centro-Oeste. Sim, Senhor, que o Senhor venha nesse exato momento e ser com eles, conduzir, sustentá-los, segurar em suas mãos, Senhor. Não deixa-os, ó Pai, eles fracassarem. Não deixa-os, ó Pai, eles olharem para trás. Não deixa-os, ó Pai, eles renunciarem o seu chamado, ou mesmo trocarem o seu chamado, meu Deus, meu Pai. Que o Senhor venha sempre mostrar ali os teus projetos a ele, mostrar o teu poder, honra a fé de cada um deles, meu Pai do céu. Senhor, neste exato momento eu coloco em tuas mãos estas crianças, estes adolescentes que neste exato momento estão se preparando para ir para a escola, estão se preparando, ó Deus, para ir para a creche, ir para um curso, ó Deus, outros estão se preparando para um exame de rotina. Senhor, que o Senhor venha protegê-los. Sim, ó Pai, protege, venha guardar cada criança, meu Pai, guarda esta mãe, guarda este pai, guarda esse filho, guarda, sim, Senhor, que o Senhor venha livrá-los de todo mal, livra-os de acidente, livra-os do homem sanguinário, livra-os daqueles que têm maldade no seu coração. Senhor, que essas crianças venham crescer no teu conhecimento, sim, ó Pai, dá sabedoria, ó Papai do céu, que essas crianças venham ter a facilidade no aprendizado na escola, que essas crianças venham ter a mente aberta, ó Pai, e o Senhor venha livrá-lo de toda seta mandada para atrapalhar que eles venham, que tenta aprender, Senhor, oh, aleluias. Esta criança que tem tido dificuldade para aprender a ler, para aprender a escrever, esta criança que tem tido dificuldade, ó Deus, e os pais já fizeram de tudo, os professores, ó Deus eterno, que o Senhor venha abrir a mente, o entendimento destas crianças agora em

Esses pais têm chorado tanto. Essa avó tem chorado tanto, pedindo ao Senhor que o Senhor venha curar este recém-nascido, esta criança, meu Deus. Cura esta criança deste câncer. Cura esta criança, meu Deus, desta enfermidade agora. Cura, Senhor, esta criança que tem sofrido tanto. Passou a noite toda chorando. Passou a noite toda, Deus, ali, gemendo de dores, ó Pai. E nada de medicamentos consegue resolver. Mas o Senhor consegue sim, ó Deus. O Senhor tem o poder de repreender esse câncer maligno. O Senhor tem o poder de repreender essa infecção satânica. O Senhor tem o poder de repreender esse resfriado, essa gripe. O Senhor tem o poder de sanar todas as enfermidades nesta criança, meu Deus. É em nome de Jesus Cristo. É em nome do Senhor Jesus Cristo, ó Pai, derrama o Teu bálsamo agora sobre essa criança, sobre esta família, meu Deus eterno. Olha, contempla agora esta pessoa, meu Deus, que está chorando tanto neste exato momento. Olha para esta família que está chorando tanto, devido às dificuldades que está percebendo, Deus, vendo, contemplando nesta casa. Oh, meu Deus, olha para essa mulher, para este homem que chora tanto. Passou a noite toda chorando em lágrimas, em pranto, devido, ó Deus, à depressão, devido à ansiedade. Que o Senhor venha nesse exato momento curar, repreender esta enfermidade, ó Deus, ter levado essa pessoa a choro, a lágrimas. Meu Deus, cura agora, em nome do Senhor Jesus Cristo. Cura esta mulher que está em depressão. Cura este homem que está em depressão. Cura esta pessoa que está com essa enfermidade, ó Deus, em sua mente. Cura esta pessoa, ó Deus, que está passando momentos tão difíceis e se encontra com ansiedade. Tomou tantos medicamentos, ó Deus, mas nenhum deles resolveu. Oh, meu Deus, é tantos medicamentos. Essa pessoa não consegue dormir. Dorme um pouquinho e já acorda e passa a noite toda em claro, ó Deus,

abatido, angustiado, oh meu Deus, com o coração apertado, mas o Senhor tem o poder sim de acalmar este coração. Oh amigo Espírito Santo, abraça-os, eis que estava triste, dá aquele abraço de consolo, de conforto, aquele abraço que a mulher, que o homem não consegue dar, que somente o Senhor consegue dar este grande abraço, ó Deus. Abraça essa mulher aflita, abraça este homem aflito, abraça essa pessoa, ó Deus, que tem tido tanta dificuldade, ó Deus, na vida financeira, na vida amorosa, na sua vida sentimental. Senhor, abraça-os e consola conforme o teu querer, tua vontade. Assim eu te peço, Deus, te agradeço, em nome do Senhor Jesus Cristo. Amém e amém, Senhor Jesus. Amém. Oh, aleluias. Queridos, você que orou com fé, acreditou, você mesmo que somente acompanhou a oração, mas você disse, ó, Marisva, eu não usei nenhuma palavra, mas o Senhor conhece o teu coração. Mas o Senhor, Ele conhece sim, Ele sabe qual foi os teus pensamentos. Por isso, neste exato momento, eu quero te dizer, o Senhor tem o poder, sim, o Senhor tem o poder de ressuscitar aqueles projetos falidos. O Senhor tem o poder, sim, de restaurar a tua saúde. O Senhor tem o poder, sim, de restaurar o teu casamento. Oh, aleluia. O Senhor tem o poder, sim, de ir agora lá naquele hospital e fazer um milagre acontecer. Mas agora eu quero orar juntamente com este amado irmão, com essa irmã que quer aceitar a Jesus ou voltar para os caminhos do Senhor. Chega de tanto andar, chega de andar por caminhos tortuosos. Chega de andar por caminhos espinhosos, caminhos tão ali onde você não consegue nem dormir direito, preocupado. Vamos mudar de vida? Vamos mudar um pouquinho essa situação? Ora assim comigo, Senhor Jesus, eu te aceito como meu único e suficiente Salvador. Pai, aqui estou te pedindo e acreditando, sim, que tu és o único intermediador. Oh Pai, recebe-me, oh Deus, como teu filho, e escreve o meu nome lá no céu, no teu livro, e sela com teu sangue. Amém. Amém. Você que aceitou a Jesus, olha só, temos duas formas de você entrar em contato conosco. Primeiro, é o nosso e-mail, queroaceitarjesus@ipda.com.br. Eu disse, queroaceitarjesus@ipda.com.br. E o nosso WhatsApp é 119-594-4645. Eu disse 119-594-4645. Este é o nosso WhatsApp para você mandar sua mensagem de texto, de áudio, dizer, ó, eu aceitei a Jesus na oração do amanhecer, e um pastor que agora está de plantão, ele vai retornar o contato, ele vai te dar as orientações, isso mesmo, e vai te direcionar para o pastor mais próximo da sua cidade. Para quê? Para que você venha já participar conosco da ceia, ou mesmo já marcar a data do seu batismo, para que você venha estar conosco aqui dando glórias a Deus. Igreja, Deus e amor, aqui é mais do que uma igreja, somos uma família, a família que vai morar no céu. Eita glória a Deus! Sertão evangélico no ar, meu povo, pro Brasil e pro mundo, lá pro norte, pro nordeste, pro sul, sudeste, centro-oeste, isso mesmo. Sejam todos bem-vindos ao programa Sertão Evangélico. Eu, Irisvan Zaqueu, estarei com você até as 7h30 aqui no programa, o melhor programa da manhã, Sertão Evangélico. Olha só, nós temos aqui o nosso WhatsApp para você mandar essa mensagem de texto, de áudio, 11982923392. Este é o WhatsApp para você mandar sua mensagem de texto, de áudio, de vídeo, a tua fotografia, o teu retrato ali, rapaz. Pois

quiser. Eu quero saber na sua cidade aí, meu amigo, de onde você está nos acompanhando. Você que só acompanha pelo rádio, migra agora pro YouTube. Isso mesmo, porque o Sertão Evangélico está aqui no YouTube. É áudio e vídeo para você. Venha participar conosco pelo YouTube. Acompanha a gente agora aí, meu povo. E você que está pelo canal Direto com Deus aí, ó, Juan Pablo, juntamente com o Kaique, é isso mesmo? Gente, ó, o Direto com Deus, quero falar com vocês agora, ó. Você quer migrar para a nossa plataforma do YouTube? Migra agora, Sertão Evangélico Oficial ou Igreja Pentecostal Deus e Amor. Estaremos aqui te esperando até às 7h30. E vamos que vamos, tá chegando agora um louvor especial para você. O amanhã é lindo demais, os pássaros cantando, os pássaros ali dando o seu melhor. Isso mesmo, já amanheceu em São Paulo, o sol já raiou. Vamos acordar, meu povo, que está chegando os irmãos em Cristo. Jesus Cristo está chamando.

0: 32 em São Paulo, capital, Brasil. Rapaz, hoje tá ruim, viu? Meu amigo, vamos de novo. 6:32 em São Paulo, Brasil. Ei, rapaz, hoje eu acho que o Lucas levou meu fogo lá pra vitória do Espírito Santo, viu? Meu amigo, ó, gente, olha, tá chegando agora. Ó, não tá chegando. Tatiana já chegou. Tatiana Valparaíso pra contar, né? Pra contar. Ela já tá contando, né, gente? Meus amigos. Ó, a paz do Senhor Jesus, bom dia, meu povo. Ótima semana para nós, em nome do Senhor Jesus. Por favor, coloca a bicharada para tocar e acordar meu filho Elias, de 4 anos. Elias, tá dormindo ainda, Elias. A Tatiana de Valparaíso do Goiás tá falando aí, ó. Acorda, meu povo, acorda. Já amanheceu, já amanheceu. Hoje eu nem amolei enxada, rapaz. Tá no... pois é, né? Tá sabendo aí, né? Antônio de Brumado, lá da Bahia. Olha o que ele fala. A paz seja com todos. Sou caminhoneiro, estou em Fortaleza, no Ceará. Na porta, ó, do atacadista para descarregar. E ouvindo a programação. Um abraço a todos os irmãos. Um abraço ao nosso irmão Antônio, que está lá em Brumado, da Bahia. Está na fila de espera para descarregar o caminhão, viu? Lucas Pinheiros, lá do Paraná. Ele fala, bom dia, sou de São José dos Pinhais. Solta o... olha só, o canto da sirema para toda a minha família Pinheiro. Um abraço a todos os irmãos Pinheiros, né? De São José dos Pinhais. Olha a sirema aí, ó. Tá vendo aí, né? Tá ouvindo? Pois é, a sirema. Sueli de Sorocaba, São Paulo. Rapaz, bom dia, pastor. Já compartilhei o programa nos grupos. Uma semana abençoada para todos nós. Amém! Um abraço à nossa irmã Sueli, ela que está ali em Sorocaba. Deus abençoe todos os irmãos Sorocaba. Ali na estadual temos o pastor Tiago Bueno. Um abraço, pastor Tiago Bueno. Um abraço a todos os irmãos que estão ali, né, região de Sorocaba, né? Deus abençoe a cada um dos irmãos que estão acompanhando a programação. O número é 119-8292-3392. Eu disse 119-8292-3392. Este é o número do WhatsApp para você mandar essa mensagem de texto, de áudio, de vídeo. Manda aí, queremos fazer menção do seu nome, da sua cidade, do seu pedido de oração, do seu das pessoas. Você quer que mande um abraço, mande um alô. E aproveitando, dizendo para você, ó, gente, ó, compartilha no grupo do WhatsApp, no grupo do do condomínio, da faculdade, da escola, no grupo de vendas, compartilha com o maior número de pessoas, que você vai estar fazendo um trabalho essencial, que é, seja um missionário, um evangelista digital.
1: Ah, paz, Senhor Jesus, pastor Zaqueu.
0: Paz, diga.
1: Pastor Zaqueu, hoje,
0: diga.
1: Meu esposo tá fazendo aniversário hoje. Fazendo aniversário hoje, pastor.
0: Quantos anos, minha irmã? Aqui,
1: Valmir, na cidade de Goiambê. Coloca o galo aí, o galo é para cantar, para acordar ele cedo, para ir molhar a horta, pastor Zaqueu. Ele tá fazendo
0: isso. Sei não, esse galo, pastor. O galo tá dormindo ainda, irmã. Acordou, desperta os dois agora. Joga água no galo e no irmão Mami para acordar. Feliz aniversário, meu amado. Que Deus abençoe, tá bom? Amém, viu? Felicidade pro senhor.
2: Bom dia, irmã Zaqueu, na gloriosa paz do Senhor. Dia. Aqui quem fala é a Onísia, da cidade séria, estado de Goiás. Como sempre, ligadinha nesse programa abençoado. Esse programa é só alegria, só bênção.
0: Verdade.
2: Nossa, como eu sou feliz com esse programa no meu lar, todas as manhãs.

0: Alegre, meu coração, alegre.
1: Verdade,
0: meu lar.
1: Minha irmã.
0: Irmão, já que eu aqui em Séries está quente, mas está quente, mas está quente, viu?
1: Tá
0: eu
1: quente.
0: Tenho inveja dessa cidade fria, igual São Paulo. Ai, mas ele faz parte, né?
1: É verdade.
0: Tem um lugar quente e um lugar frio, né? Coloca o papagaio boiadeiro para mim, pastor.
1: Olha o boiadeiro.
0: Irmão falou com nós aqui em Séries, que estamos ligadinhos nessa benção, tá bom?
1: Boa glória.
0: Uma ótima semana para vocês, fica com Deus. Deus que abençoe vocês, em nome de Jesus. Um bom dia.
1: Bom dia. Um abraço. Estou se acompanhando, ouça.

0: na beira da praia aqui, agradecendo a Deus mais um dia e vendo o programa. Que Deus abençoe, irmão. Fica com Deus. Obrigado por essa oportunidade. O irmão me deu o endereço da igreja do Senhor Jesus. Ó. Deus abençoe. A paz do Senhor Jesus.
1: Ô, Glória, você viu aí, né? Sempre é bom de compartilhar o endereço das igrejas, né? Os irmãos aí, como eu falei, Recife, uma cidade onde tive a oportunidade de morar durante uns anos, né? Graças a Deus, um povo abençoado. Hoje, ali na gestão, na liderança estadual do pastor Pedro, Deus abençoe o pastor Pedro, o pastor Ricardo, com sua esposa Edivani, que está ali dirigindo também uma sucursal, uma igreja local. Deus abençoe a todos os irmãos de Recife, de Pernambuco, do Nordeste todo e para todos os ouvintes da programação, ó, do Rádio Deus e Amor, do Sertão Evangélico. Tá chegando quem? Clédson e Evanilson. Olha o louvor, subindo a colina.

0: 6h42 em São Paulo, capital. E 5h40. Agora, mudou. 5h42 em. Olha só, sabe onde? Lá no Mato Grosso, Mato Grosso do Sul. E 4h42 lá no Acre, meu povo. Olha só. Três fuso horário aqui no Brasil, né? Os irmãos estão ainda. Um já acordou, outro tá acordando e o outro estão dormindo. Mas todo mundo está louvando ao Senhor, os pássaros estão cantando. E tá chegando o que? Nosso irmão Antônio Marcos para contar o que Deus fez na sua vida. Irmão Antônio Marcos, oportunidade aberta pro Senhor.
1: No ano 2000, a gente morava na cidade de Assis, interior de São Paulo, pastoreava a igreja lá. E durante uma semana eu comecei a sentir umas dores. Dores não, o intestino começou a parar, senti muitas dores na barriga. E aí a gente vai, as pessoas têm o costume de se automedicar, ninguém se medicava, nada. Eu me lembro que o estômago foi ficando ruim, eu me lembro que eu ia pregar, uma quarta-feira que eu fui pregar, não aguentei pregar. E até pedi para o irmão pregar e eu fui para casa com o carro, inclusive me levou o carro para casa porque eu não conseguia. E eu me lembro que aquelas coisas foram ficando ruim, aí não sei. Eu ia nos médicos, no hospital regional de Assis, a gente foi várias vezes lá. Aí o médico de pronto-socorro dava um remédio, aliviava e voltava para casa. Aí me lembro que isso foi piorando. Aí num sábado de manhã eu me lembro que eu estava muito ruim, as dores estavam.

demais a minha esposa, pensou que eu ia morrer naquele dia. Eu me lembro que às 6 horas da manhã eu liguei pro irmão me levar até o hospital. Aí naquele dia eu já tinha ido aos médicos várias vezes, ele nunca tinha pedido um raio-x. Naquele dia pedi um raio-x. E naquele raio-x que eles haviam pedido, deu problema de apendicite. E o estado dela estava grave, estava em estado de estuporação. E quem tem esse problema, e eu já tinha até achado que o intestino está preso, tinha tomado durante a semana laxante. Isso não pode, o estado estava bem grave. Eu me lembro que na hora o médico falou...

0: não acredito como você está vivo. Você é um milagre. A sua esposa hoje, como ele não era crente, quer dizer, estaria fazendo a sua missa de sétimo dia. Então vou ter que aguardar você aqui no hospital. Eu lembro que eu fiquei mais uns 3 dias para o hospital, aí eu fui para casa e, para a glória de Deus, estamos aqui. Eu posso louvar a Deus por isso. Eu me lembro na oração que eu fiz no sábado de manhã, e eu glorifico o Senhor Jesus porque Ele atende as nossas orações. E se eu tenho vida hoje, se o médico achou que eu não tinha vida, se eu tenho vida hoje, eu sou grato a Jesus por esse grande milagre, por Ele ter concedido na minha vida, na Igreja Pentecostal do Zé Mão.
1: Rapaz, que testemunho! Isso é falar igual o pastor Kleber Oliveira. E é um testemunhaço, rapaz. Milagraço. O nosso irmão Antônio Marcos, ele conta que as dores intensas, e ele se automedica, né? É o brasileiro tem esse algo, né? De se automedicar. Se automedica ao ponto dele sentir que as dores intensas, o intestino parou tudo. E foi ao médico, gente, ali chegou lá o médico, ó. Medo de cirurgia, Antônio. Imagina só. Ele ali foi na mesa cirurgia, rapaz. E acreditando, confiando. E ele chega ao resultado, o médico falou assim, ó, seguinte, ó. Tu sobreviveu por um milagre, viu? Se não fosse alguém, não fosse Deus, agora estariam te sepultando. Agora estariam fazendo o seu velório, melhor dizendo. Queridos, o nosso Deus é um Deus do impossível. Quantas vezes o Senhor já fechou as covas? Falo covas. Quantas vezes o Senhor, Ele já deu-nos o livramento para que nós tenhamos hoje aqui esse privilégio de dizermos que somos um milagre na presença do Senhor. Por isso quero te dizer que esta luta que hoje está passando, você vai contar o testemunho. Esta enfermidade que hoje está passando, que está hoje passando esse momento difícil, você vai testemunhar assim como o nosso irmão Antônio testemunhou. Você acredita que o Senhor sim tem o poder de curar essa enfermidade, curar este teu parente? Sim, o nosso Deus tem este poder. Por isso quero te convidar hoje, os cultos aqui em nossa sede mundial, 7, 9, 11, 15 e às 19 horas. Hoje é o culto terça dos vencedores. Você que é vencedor, você que está passando dificuldade, difícil, é hoje, sede mundial, de portas abertas para te receber. Aqui a Igreja Deus Amor não fecha. E você que quer ir em outras cidades, você que mora em outros estados, não esqueça que temos Igreja Deus Amor em todo o Brasil, em todas as cidades, posso até dizer isso, em todas as cidades, onde você mesmo pensar, tem uma igrejinha lá cantando, o sangue de Jesus me lavou, isso mesmo, é Igreja Deus Amor, de portas abertas para te receber. Venha participar conosco em um dos nossos cultos, porque o Senhor quer te abençoar. Eita glórias, vamos continuar aqui com o sertão evangélico. O relógio não para, o relógio continua, o ponteiro, segura esse ponteiro, Galdério. Gente, lembrando os irmãos que sexta-feira agora nós temos uma programação toda especial. O sertão evangélico esse mês completou 2 anos no audiovisual. Isso mesmo. Né? Parabéns a todos os ouvintes da programação, que acompanham pelo rádio, acompanham pelo YouTube, pelas plataformas digitais. Parabéns a vocês, Sertão Evangélico, 2 anos de existência aqui no audiovisual. E para isso, preparamos uma programação especial para nós, para vocês, para todos que estão acompanhando o Sertão Evangélico. Então não se esqueça, sexta-feira agora, Sertão Evangélico terá participações especiais de dupla aqui, rapaz, que canta demais da conta, viu? Pois é, vai ser segredo para você que acompanhar ao vivo. Ao vivo você vai acompanhar quem são os meninos que vão estar cantando com a gente aqui. Rapaz, ó, tá imperdível a programação de sexta-feira agora para a glória do Senhor Jesus Cristo, tá bom? E tem gente ouvindo a gente lá, ó, com o Galdério.
2: Bom dia, pastor. Opa. Zaqueu, eu me chamo Francinete, sou de João Pessoa.
1: Paraíba.
2: Funcionários dois, sou ouvinte assíduo desse programa de vocês.
1: Maravilha.
2: Não estou mais ouvindo o rádio.

0: à noite, que à noite, quando às 6 horas, o rádio diz a gente, rádio mesmo, né? Não tá pegando mais aqui em João Pessoa. Mas eu ligo meu celular e fico. O bichinho já tá cansado, né?
1: Rapaz.
0: Mas agradeço a Deus que ainda tenho meu celular para escutar à noite. O dia, amém. O dia assisto, mas à noite eu não assisto mais. Não escuto mais. E eu só durmo assim com o radinho ligado. Mas eu agradeço a Deus pela vida de todos vocês. E acordo meus filhos, estou dormindo. Jogue água. Bota a sirema para cantar aí. E a mola inchada, pastor. Bom dia.
1: Mola inchada. E fui intimada a mola inchada hoje. Fui ao
2: dia, pastor, aqui o rapaz do Senhor Jesus Cristo. Aqui quem fala é irmão Manuel Messias, do Jardim Ingar, Parque Estrela da Alva 10, Lusiânia, Goiás. Para todos vocês aí e para todos que estão sintonizados, me preparando para ir trabalhar. Trabalho de pedreiro. Bom dia para todos os pedreiros. Um abraço.
1: Abraço aos pedreiros.
2: A paz do Senhor. Manda a paz do Senhor para o pastor José Zé Rony, ali no Estrela da Alva 10, Lusiânia, Goiás. E Deus abençoe a todos vocês. Fica na paz do Senhor Jesus Cristo.
1: Amém, a paz. Deus abençoe, irmão. Muito bom.

0: e os ouvintes do programa Sertão Evangélico.
1: Maravilha!
0: O nosso irmão José Nilton, aqui da cidade de Uberlândia, Minas Gerais. Eita. Deus abençoe a todos.
1: Emprega muito, hein, o Nilton, hein? Rapaz, o homem é homem Bíblia. Um abraço, pastor Nilton. Homem, grande homem de Deus, um grande homem mesmo. Que Deus abençoe sua vida. Um abraço ao Pedro Neto, ele que também está em Berlândia ali, né? Trabalhando no aplicativo. Passa a noite toda trabalhando, agora continua amanhã também. Que Deus abençoe também a sua esposa Cecília. Um abraço a todos os irmãos que estão acompanhando a programação. E para todos vocês agora, ó, tá chegando um louvor abençoado. Dupla Deus é Amor, cantando É o Evangelista.

4. Um abraço a todos os irmãos que estiveram conosco aqui, né, na nossa igreja Deus de Amor, comemorando, né, o aniversário da igreja. Já passou o aniversário, mas, rapaz, ó, parabéns a todos vocês que estiveram conosco neste grande dia. Meu povo, agora chegou o momento bom, momento onde nós iremos meditar na palavra de Deus. E para isso, eu tiro o meu chapéu. Olha só, Romanos, capítulo de número 8 e verso de número 26, que diz: e da mesma maneira também o Espírito ajuda as nossas fraquezas, porque não sabemos o que havemos de pedir como convém, mas o mesmo Espírito intercede por nós, ó, com gemidos inexprimíveis. Eita glórias! Queridos, livro de Romanos, ele trata, né, já no capítulo 8, dizendo que, portanto, agora nenhuma condenação há para os que estão em Cristo Jesus. Eu creio que todos conhecem o capítulo 8 de Romanos, um dos mais conhecidos. Só que o tempo que nós temos aqui, os 3 minutos, eu vou tentar resumir um pouco sobre o que o texto quer nos mostrar, já está revelado. O verso diz: da mesma maneira também o Espírito ajuda nas nossas fraquezas. Olha só, porque nós sabemos o que havemos de pedir como mais convém, mas o mesmo Espírito intercede por nós com gemidos inexprimíveis. Talvez você já ouviu aqui lá: quando eu não consigo falar, quando eu não consigo verbalizar, eu choro. O Senhor lhe consegue pegar nossas lágrimas e converter, né? Pois é. Isso mesmo. É o momento onde nós, às vezes, não conseguimos, estamos tão fracos ali. Estamos ali tão, posso dizer, triste, angustiado. Ou como o próprio Paulo fala: quando eu estou forte, é que eu estou fraco, fraco estou forte. Ele faz essa intercalada entre um e outro. Só que o verso, ele começa a mostrar, dizendo: olha, o que não sabemos, o que havemos de pedir, mas como convém. Mas o mesmo Espírito intercede por nós. Eita glórias! Com gemidos e os

inimíveis. Às vezes nós até mesmo dobramos os nossos joelhos. A luta aperta, as dificuldades chegam, as lágrimas escorrem sobre nossos rostos. Ali o amigo, a amiga, os familiares, né? E todo mundo longe, só entre você e Deus. Agora eu te convido neste exato momento a pensar. Imagina você agora sozinho, sem ninguém. Só você e Deus em um quarto. Ou melhor dizendo, você e Deus em um deserto. Imagina agora o Senhor, Ele dizendo, pode pedir, pode falar. Imagina esse momento onde você olha para os lados e não tem ninguém da sua família, não tem ninguém da sua casa, você em pleno um deserto e o Senhor...

0: as lágrimas perante ao Senhor Jesus. E o Senhor Jesus, ele consegue sim pegar este momento de gemidos inexprimíveis. Ele consegue pegar esse momento onde nós estamos passando de dificuldade. Eu posso dizer, é uma difícil dificuldade e converter. Levar ao Pai e dizer: ó, meu Pai, é isso que ele quer dizer. Essa oração dele, ó, ele orou, falou isso, mas dentro dele, ele está te pedindo essa fala, isso aqui. Pois é, este Espírito que está contigo, este Espírito Santo que mora dentro de você, este Espírito Santo que mora continuamente com você.
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1: 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Boa,

0: Valeu, Jorge Henrique Rodrigo.
1: Show de bola.
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3: Esse é o nosso Onda Sertaneja para você. A gente vai seguindo em frente com mais músicas. Os sucessos estão sempre marcando a nossa vida, né? E aqui no Onda Sertaneja é muita música boa, né, que a gente vai curtindo juntos para você aqui, ó. Tem Divino e Donizete, que a gente vai abrir agora essa sequência.

Daniel Arribada. Ô, rapaz, essa aí é a trilha da, do filme Menino da Porteira, né? Com o Daniel do remake aí, né? É, rapaz, vamos juntos na programação número 1 do seu rádio com mais música boa. Esse é o nosso Onda Sertaneja nesta super terça-feira. Agradecendo aí a galera toda pela companhia, pela audiência, né, rapaz? É, pessoal nos caminhões aí, alô você caminhoneiro, nosso abraço, viu? Vamos lá com Fernando Albuquerque aqui no Onda Sertaneja.

0: Obrigada, gente. É um prazer estar essa noite aqui com o Chitãozinho Chororó. É mais que um prazer, é uma honra.
1: Chitãozinho e Chororó com a Marrom Alcione aqui no Onda Sertaneja, Separação. Eita, teve Teodoro e Sampaio também, né? Passando por aqui. Daqui a pouco a gente está de volta com o último bloco do nosso Onda Sertaneja. E já já tem Eli Silva e Zé Goiano na programação aqui desta super terça-feira chonada e terça-feira boa, viu?
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1: Muito bom dia, terça-feira, 23 de junho, está no ar o Diário Regional, o jornal da Top FM, com informação, credibilidade e compromisso com você. 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Confira alguns destaques desta edição. Satuba não é lugar para criminosos, afirma novo comandante do batalhão. Nova rota de ônibus liga Araçatuba, Birigui e Buritama. Prefeitura de Araçatuba registra boletim de ocorrência após postagem de vereador. Nutricionista de 29 anos morre após capotar o veículo. Moradora vive momento de terror durante invasão em Birigui. Bebê morre em parto domiciliar e caso é investigado em Araçatuba. Obra de drenagem na Saldanha Marinho entra na reta final. Homem de 40 anos é preso após confessar furto em Araçatuba. Prefeitura de Araçatuba cede espaço do terminal urbano para o governo do estado nesta terça-feira. Essas e muitas outras notícias a partir de agora no Diário Regional que está no ar. 7 horas mais 36 minutos, muito bom dia para vocês que nos acompanham já através da rádio 104.9 pela Top FM, também você que está ligadinho aí, plataformas digitais, Facebook e YouTube, Birigui Notícias e Top FM. Vamos juntos até as 9 horas da manhã com o melhor da informação, os principais acontecimentos e, claro, aquilo que é destaque em Birigui e também na nossa região. A gente começar mais essa edição do Diário Regional desta terça-feira, dia 23 de junho. Vamos saber como é que fica o tempo e a temperatura.
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2: A Defesa Civil informa.
3: Nesta terça-feira, 23, o dia começa com céu nublado na maior parte do estado de São Paulo. Ao longo do período, há previsão de pancadas isoladas de chuva, que podem vir acompanhadas de raios e rajadas de vento no leste e sudeste do estado, onde a chuva poderá ocorrer de forma persistente em alguns momentos, favorecendo acumulados mais elevados. As temperaturas começam amenas e aumentam gradualmente no período da tarde. Na capital paulista, as temperaturas variam entre 13 e 21 graus. Em Maracaí, a mínima prevista é de 11 graus, enquanto a máxima pode alcançar os 17 graus. Em dias de chuva, consulte a previsão do tempo e fique atento aos alertas da Defesa Civil do Estado, seguindo as principais redes sociais do governo.
2: Defesa Civil do Estado de São Paulo.

Vilsen, ela está sendo velada no Memorial São Judas Tadeu em Birigui e o sepultamento está marcado para as 9 horas desta terça-feira, dia 23, no Cemitério da Consolação em Birigui. Também faleceu aos 78 anos o senhor Antônio do Amaral Catija. Ele também está sendo velado no Memorial São Judas Tadeu em Birigui e o sepultamento está marcado aí para as 15 horas desta terça-feira no Cemitério Municipal de Buritama. Também faleceu aos 71 anos o senhor Israel João Mari. Ele está sendo velado aí na Capela Bom Pastor e o sepultamento está marcado para as 15 horas no cemitério, ainda não foi aqui divulgado o cemitério aí pela funerária Bom Pastor. E o sepultamento está marcado para as 16 horas desta terça-feira no Cemitério da Consolação. Aos familiares, amigos e colegas, os nossos votos de pesar. A gente destaca aqui o falecimento do senhor Israel João Mari, né? Um participante ativo aí da comunidade Santa Rita de Cássia, ali na Coab 3. E então teve aí o seu falecimento divulgado pela Capela Bom Pastor. Aos familiares, aos filhos aí, deixou o filho Bruno, Adão, Aline, Eva e Lucas Gabriel, né, os nossos votos aqui de pesar, e também a toda a comunidade ali da Santa Rita de Cássia, a qual o senhor Israel participava ali ativamente como membro músico daquela comunidade. 7 horas mais 40 minutos, vamos começar aqui com uma notícia muito importante que chama atenção aí nos bastidores políticos lá da cidade de Araçatuba. Foi a decisão aí, né, da prefeitura ceder o espaço onde seria aí o novo terminal urbano de Araçatuba para o governo do estado. A Prefeitura de Araçatuba informou na tarde de segunda-feira, portanto ontem, dia 22, que vai realizar a cessão do espaço do terminal urbano ao governo do estado de São Paulo. O ato será realizado nesta terça-feira, dia 23, às 11 horas, nas dependências do próprio terminal, localizado na rua Rosa Cury, sem número, no bairro São Joaquim, e contará aí com a presença do secretário executivo da Secretaria de Segurança Pública do Estado de São Paulo, Coronel Rengel Ricardo Pereira, que deve anunciar aí a finalidade do uso do espaço. A iniciativa representa mais uma ação de cooperação entre a administração municipal e o governo do estado, visando aí fortalecer serviços públicos e ampliar o atendimento à população. O prédio inaugurado em dezembro de 2024 foi interditado cerca de 3 meses após o início das operações. A estrutura apresentava infiltrações na fachada e em ambientes internos, trincas no piso, falhas de drenagem, problemas hidráulicos e elétricos, ausência de funcionamento do sistema de alarme e iluminação de emergência, além de acabamentos incompletos em sanitários, fraudário e demais áreas aí de uso público. O investimento total da obra foi de 4 milhões, quase 5 milhões, 4 milhões e 800. Relatórios da Secretaria de Obras e Serviços Públicos e de Planejamento Urbano apontam que os problemas foram registrados por fiscais técnicos durante aí vistorias. O atendimento do transporte coletivo foi transferido aí para o antigo terminal no centro, garantindo aí a continuidade dos serviços aos usuários. Em junho do ano passado, a Prefeitura informou que instaurou processo administrativo contra a empresa responsável pela construção do terminal urbano. A medida foi tomada aí após a constatação de diversas falhas na execução da obra, mesmo após a notificação e prazos concedidos para a correção. Você que nos acompanha aí através das redes sociais, Facebook e YouTube, nosso amigo Tiago Mendonça colocou aí a imagem. De fato, visivelmente está bonito, né, o terminal, mas com algumas falhas técnicas ali apontadas pelos técnicos de acordo com a prefeitura. E agora o que chama atenção, né, principalmente aí aos moradores de Araçatuba, a população que esperava utilizar esse espaço aí como terminal urbano, é a passagem, né, deste espaço para o governo do estado. E
A gente só vai saber para que, que o governo do estado vai usar esse espaço após o ato que será realizado hoje às 11 horas lá no terminal, né, com a presença aí, do secretário.

do adjunto, né? Não secretário adjunto, não. Do secretário Hengel, Ricardo, secretário executivo da Secretaria de Segurança Pública. E ele que vai, então, anunciar qual que vai ser aí a finalidade do uso do espaço. Então, chama atenção, porque não foi uma obra barata, né? E, com certeza, agora vai ser passada aí para o Estado e ainda o pessoal de Araçatuba, a população de Araçatuba, até ontem, na sessão da Câmara, ninguém sabe o que de fato vai ser ali, o que que o Estado vai usar nesse espaço. Havia rumores antes, muito antes mesmo, até o ano passado, que o local ali poderia ser cedido para as autoescolas, né, realizar ali as suas aulas, os seus exames. Mas nada confirmado. Agora a gente vai aguardar aí este ato marcado hoje para as 11 horas e com a visita aí do secretário executivo, o coronel Hengel Ricardo Pereira, ele vai anunciar então qual que vai ser a finalidade. A gente vai acompanhar e nós trazemos aí todas as informações na íntegra no jornal de amanhã do Diário Regional. Sete horas mais 45 minutos, 7 horas mais 45 minutos, mandar aqui os primeiros bom dias, né, do nosso programa desta terça-feira. Bastante pessoas comentando aqui, minha esposa Gisele Rodrigues mandando bom dia, estamos na sintonia,

no Areia Branca, em Glicério. Muito bom dia, obrigado aí pela participação e pela sintonia. Meu amigo Guilherme Tomanzini, lá de Birigui, na verdade, mas trabalha em Coroados, né? Então, muito bom dia e obrigado aí também pela participação aqui no Diário Regional desta terça-feira, 23 de junho. Por falar em Câmara Municipal, né, a gente vai ler aqui agora a pauta de hoje. Será aí discutido em segundo turno a LDO 2027 e mais quatro itens da ordem do dia. Está agendado para a noite desta segunda-feira, dia 23, a 17ª sessão ordinária do ano, com cinco itens presentes aí na ordem do dia. E duas homenagens serão reconhecidos em espaço solene com entrega do diploma de cidadão biriguiense, o professor Francisco Minhotti Rueda, pelos serviços prestados na área da educação e esporte, e a empresária Luciane Maria Rosseto, pela dedicação à comunidade, especialmente na área do empreendedorismo e ações filantrópicas. Além das homenagens, serão discutidas a LDO 2027, um projeto que cria novos cargos efetivos e outros itens relacionados a ajustes remuneratórios, abertura de créditos e homenagem. O projeto de lei que cria aí 100 cargos efetivos de professor auxiliar, projeto de lei número 37/2026, de autoria do Poder Executivo, realiza uma alteração geral no que diz sobre os cargos efetivos do município, principalmente na área da educação, criando novos cargos e alterando aí o padrão remuneratório, além dos requisitos de provimento de cargo. Dessa forma, ela afeta as demais tabelas presentes em outras leis que estão ligadas aí aos cargos efetivos abordado pelo projeto. A principal medida é a criação de 100 cargos efetivos de professor auxiliar, que passará a substituir os profissionais contratados temporariamente, além da criação de novos cargos em diferentes setores da administração pública. Ademais, também seriam criados mais dois cargos de professores de educação especial. Segundo a justificativa apresentada pelo Executivo, a medida atende ao princípio constitucional de que cargos permanentes devem ser ocupados por servidores concursados. A Prefeitura também cita uma decisão recente do Tribunal de Justiça de São Paulo que necessidades permanentes da rede de ensino não podem ser supridas continuamente por contratos temporários. A Prefeitura afirma ainda que a criação dos 100 cargos efetivos de professor auxiliar não aumentará as despesas com o pessoal. Isso porque os novos servidores substituirão os atuais professores auxiliares contratados ali temporariamente. Além da educação, o projeto cria cargos efetivos para reforçar diversos serviços municipais, entre eles, médico do trabalho, 2 vagas, técnico de enfermagem da Estratégia Saúde da Família, 28 vagas, enfermeiro da Estratégia Saúde da Família, 28 vagas, analista de tecnologia da informação, 1 vaga, controlador interno, 1 vaga, engenheiro ambiental, 1 vaga, auxiliar veterinário, 1 vaga. O projeto também atualiza atribuições de diversos cargos já existentes aí na estrutura administrativa, adequando funções às necessidades atuais do município e à legislação vigente. As mudanças detalham responsabilidades, requisitos e jornada de trabalho para cada função. No caso de aprovação, o projeto entra em vigor na data da sua publicação. Também temos aqui o projeto da LDO 2027, que está em segundo turno de votação. Também está presente o projeto que dispõe sobre a Lei de Diretrizes Orçamentárias para o Desenvolvimento da LOA de 2027, em segundo turno de votação. O projeto foi aprovado na 15ª sessão ordinária. Anualmente, os poderes executivo e legislativo realizam aí o planejamento orçamentário do exercício seguinte, definindo metas, diretrizes para a aplicação dos recursos públicos, além de acompanhar aí o cumprimento das metas fiscais ao longo do ano, garantindo maior transparência e eficiência na gestão municipal.
Também tem um reajuste remuneratório dos músicos da Corporação Musical Maestro Antônio Passarelli. Seguindo para o projeto de lei número 45/2026, a redação também realiza um reajuste de remuneração, desta vez aí aos músicos da Corporação Maestro Antônio Passarelli, com efeitos retroativos a partir de 1º de maio de 2026. Segundo a Prefeitura,

A Lei Municipal 6.188 de 2016 determina que a remuneração desses profissionais serão reajustados anualmente pelo IPCA. Entretanto, não houve atualização em 2025, fazendo com que o reajuste de 2026 incorporasse também a recomposição referente ao período anterior. A memória de cálculo aponta um reajuste de 5,93% em 2025 e aproximadamente 9,84% em 2026. Os resultados estão na tabela presente nos projetos. O parecer jurídico que acompanha

por valor inferior ao previsto, gerando aí economia e saldo financeiro. A Prefeitura informa que, com a necessidade de celebrar um termo aditivo ao contrato para garantir a conclusão da obra, tornou-se necessária a abertura de uma nova dotação orçamentária em 2026. O projeto esclarece que os 70 mil serão provenientes de superávit financeiro apurado aí no exercício anterior, ou seja, os recursos federais já existentes em caixa, sem utilização de novas receitas do município. A administração também destaca que eventual saldo remanescente do convênio que não for utilizado deverá ser devolvido à União durante prestação de contas. Este projeto pode dar o que falar hoje na sessão da Câmara de Birigui. Também tem um projeto aí que homenageia as irmãs Claretiana. Por fim, o projeto de decreto legislativo número 7/2026, de autoria do vereador Everaldo Santelli e Zezinho Avanço, propõe a concessão de título de honra ao mérito às irmãs Claretianas, em reconhecimento aí aos 70 anos de atuação e relevantes serviços prestados à população de Birigui. A homenagem destaca a trajetória da congregação religiosa, marcada aí pelo trabalho social voltado ao acolhimento de crianças, idosos e pessoas em situação de vulnerabilidade. A justificativa do projeto relata um pouco de história das irmãs Claretiana, que está diretamente ligada ao desenvolvimento da assistência social no município. A atuação da congregação teve início em 1956, quando as religiosas assumiram a administração do lar Nossa Senhora das Graças, dando continuidade a um trabalho iniciado com a construção da entidade em 1955, sob a liderança da madre Leônia Milito. As irmãs passaram a desenvolver ações voltadas aí aos cuidados dos mais vulneráveis, tornando-se referência no atendimento social em Birigui. O texto também relembra a mobilização da comunidade biriguense, em 1950, para a construção do pavilhão da criança pobre, iniciativa que resultou em 1957 na inauguração da Casa da Criança Pobre Educativa Candário Nossa Senhora das Graças. Com o passar dos anos, a atuação das irmãs Claretianas foi ampliada, incluindo o trabalho desenvolvido no Recanto do Vovô, voltado aí ao atendimento de idosos, consolidando a congregação como uma das principais instituições de acolhimento e assistência social do município. O projeto ressalta que o legado das irmãs Claretiana permanece como exemplo de serviço ao próximo e de promoção da dignidade humana em Birigui. A sessão é ao vivo e pode ser assistida através aí do canal TV Local 18.3, bem como no canal da Câmara Birigui no YouTube. Além disso, também é possível acessar a transmissão na página inicial do site oficial da Câmara de Birigui. Após o seu encerramento, a gravação da reunião fica disponível no YouTube. Também, se você quiser ir até a sessão da Câmara, até o plenário da Câmara, você pode ir lá na Câmara Municipal, na Avenida Iosef Ismail Mansur, 850, no Jardim Alto dos Silvares. A partir das 19 horas desta terça-feira, então, acontece a 17ª sessão ordinária do ano. Sete horas mais 57 minutos. Mandar aqui também um bom dia ao nosso amigo Cláudio Andreoli, acompanhando o nosso programa, também o seu Pereira na cidade de Jardim e também o nosso amigo Anailton lá do Jequitibá, acompanhando aqui o nosso programa. Também um bom dia aqui para a nossa amiga Cida Oliveira, perguntando aqui se tá frio, ela que é lá de Maringá. Tá muito frio lá, uma ótima terça-feira. Muito bom dia, Cida. Cida é uma ouvinte aí que acompanha sempre o nosso programa lá de Maringá. Olha, Cida, ainda não está frio, mas tá, o tempo está fechado e tem previsões aí de quedas drásticas na temperatura para essa semana aqui na nossa região, especialmente a região de Araçatuba. Muito obrigado aí pela sua participação e também pelo seu comentário. Também a nossa amiga e apoiadora do nosso programa, Carol Presença, mandando aqui bom dia, excelente podcast ontem. Vamos ver as mulheres inteligentes falando. Uma excelente terça-feira para todos. Carol, né, a nossa amiga Mara aí falando, ela fala sobre o podcast que a gente fez ontem aqui nos estúdios do Birigui Notícias com o Dr. Jerônimo Júnior, também a doutora Roseli e a doutora Cecília, falando aí sobre a NR1, um assunto muito importante, um assunto que está em alta aí, né, e com certeza debatido
por várias pessoas.

0: é de interesse de muitas pessoas, porque afinal de contas, muitos, né, se não uma boa porcentagem do que nos ouve, é aí funcionário e presta algum tipo de serviço, e esta NR1 vem aí para colaborar, né, mas tem muitos ajustes para ser feito, muito trabalho que deve ser desenvolvido pela empresa, então é muito importante tratar desse assunto. Você que não acompanhou o nosso podcast ontem, você pode entrar no nosso canal aí no Facebook e também no YouTube e acompanhar o Tribuna Podcast de ontem. Você vai ver essa entrevista aí super importante e muito esclarecedora sobre a NR1. 7 horas mais 58 minutos. A gente vai aí para um rápido intervalo. Na volta tem muito mais notícia para você.
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1: 8 horas mais 5 minutos, estamos de volta aqui com o segundo bloco do Diário Regional desta terça-feira, 23 de junho. Agora a gente vai falar aqui também sobre um assunto importante lá para Araçatuba, né? Uma entrevista aqui com o novo comandante aí do 2º Batalhão de Polícia Militar do Interior, natural de Araçatuba, e com mais de 28 anos de serviço prestados à Polícia Militar do Estado de São Paulo, o tenente-coronel René Rodrigues Antônio assumiu aí o comando do 2º Batalhão de Polícia do Interior. Em entrevista, o oficial falou sobre a nova missão, os desafios enfrentados ao longo da carreira e as prioridades para a segurança pública em Araçatuba e nos demais municípios aí da área de atuação da unidade. Perguntamos, é natural de Araçatuba e agora assume aí o comando do batalhão da sua cidade. O que

como essas experiências podem contribuir para a gestão. Trabalhei em praticamente todas as áreas da Polícia Militar. Passei pelo setor operacional, inteligência, força tática e também por funções administrativas. Toda essa experiência contribui para o amadurecimento profissional e ajuda no planejamento das ações de combate ao crime organizado, ao tráfico de drogas e na gestão do efetivo. Olhando para a sua trajetória, qual foi o maior desafio profissional da carreira até aqui? Tivemos vários desafios importantes. Enfrentamos ataques criminosos registrados na região, grandes rebeliões e ocorrências extremamente complexas. Foram situações que exigiram muito da Polícia Militar, mas que também serviram para fortalecer a instituição e aperfeiçoar nossos procedimentos. Essas ocorrências contribuíram para fortalecer a Polícia Militar? Com certeza, houve revisão de planejamento, mudanças de procedimento, investimentos em equipamentos e treinamentos. Também tivemos aí a criação do BAEP, que é uma unidade especializada. Tudo isso fortalece a Polícia Militar e amplia a nossa capacidade de resposta. Uma outra pergunta é: quais serão as principais prioridades do seu comando em Araçatuba e nos demais municípios da região? Vamos dar continuidade ao trabalho que já vem sendo realizado, porque os resultados são muito positivos. Os índices de roubo e homicídio estão entre os menores da série histórica dos últimos anos. Nosso foco continuará sendo o combate ao crime organizado, principalmente ao tráfico de drogas, que está diretamente relacionado a diversos outros crimes, como roubos, furtos e homicídio. Existe algum indicador que o senhor pretende melhorar nos próximos meses? Ele disse: queremos continuar reduzindo os índices de crime patrimonial e de homicídio, embora os números já estejam baixos. Nossa meta é avançar ainda mais e manter essa tendência de queda. A tecnologia tem sido uma grande aliada das forças de segurança, como ela vem ajudando a Polícia Militar na região? Hoje, contamos com diversas ferramentas tecnológicas. Utilizamos drones, sistemas de inteligência, monitoramento em tempo real e análise das manchas criminais. Isso permite direcionar o policiamento para os locais mais sensíveis, considerando horários, incidência e modos de atuação dos criminosos. Qual a importância do vídeo monitoramento neste contexto? Existe um investimento importante por parte das prefeituras e do governo do estado em sistema de monitoramento. Essas imagens ajudam na identificação de suspeitos, no acompanhamento de ocorrências e até mesmo na prevenção de crimes. Em muitos casos, conseguimos antecipar ações e agir de forma estratégica. As câmeras corporais nos policiais já fazem parte da realidade da região? Aí ele respondeu: sim, atualmente elas estão sendo utilizadas pela equipe do BAEP. A previsão é que futuramente sejam ampliadas para a Força Tática e posteriormente para o policiamento convencional, conforme a aquisição do equipamento pelo governo do estado. O senhor considera as câmeras corporais importantes? Aí ele disse: sem dúvida, elas ajudam muito o trabalho policial, fazem transparência e também protege o policial que atua corretamente, registrando aí toda a ocorrência. O combate à violência contra a mulher também tem que ser recebido atenção especial do governo do estado? Quais ferramentas estão disponíveis atualmente para as vítimas? Hoje contamos com importantes ferramentas, como a cabine Lais instalada junto ao Copom, que oferece acolhimento e orientação às vítimas. Também temos a Patrulha Maria da Penha e sistemas aí integrados, que permite o acompanhamento das medidas protetivas. Como que funciona o acompanhamento? As medidas protetivas são integradas ao sistema utilizado pelas equipes policiais. Isso permite que o policial faça visitas e acompanhamentos. Em situações de emergência, a vítima consegue acionar os mecanismos de proteção e a informação chega rapidamente às equipes, possibilitando uma resposta mais ágil. A denúncia da população continua sendo fundamental para o trabalho da polícia? Aí ele diz: eu considero isso de suma importância. Os recursos da polícia são limitados e a participação da comunidade potencializa muito o nosso trabalho. Por meio das denúncias, conseguimos atuar de forma mais assertiva, identificar criminosos e desenvolver ações mais eficazes. Quem ganha com tudo isso, com certeza, é a sociedade. E para encerrar, qual que é a sua principal mensagem aos criminosos que atuam em Araçatuba e região? Ele disse: a mensagem é clara, o combate à criminalidade será ainda mais intenso. Vamos continuar trabalhando de forma firme e estratégica. Araçatuba não é lugar para criminosos, disse então aí, né, o coronel René Rodrigues Antônio, tenente coronel René Rodrigues Antônio, em uma entrevista aí.

exclusiva ao nosso canal aqui, que comentou muito bem essa questão do combate ao crime e principalmente ao crime organizado. É 8 horas mais 12 minutos, 8 horas mais 12 minutos e hoje, terça-feira, né, dia de júri aqui na cidade de Birigui. Né, toda terça e toda quinta está tendo júri aqui na nossa cidade durante este mês de junho e hoje não poderia ser diferente. O júri vai julgar um acusado de tentativa de homicídio aqui em Birigui, realizado em 2019. Né? O Tribunal de Júri da Comarca de Birigui realiza nesta terça-feira, a partir das 9 horas, o julgamento de Maximiliano Bono, denunciado aí pelo Ministério Público pela suposta prática de uma tentativa de homicídio, registrada em março de 2019 no bairro Portal da Pérola 2. A sessão será realizada no Fórum da Comarca de Birigui e é aberta ao público, permitindo que qualquer cidadão acompanhe os trabalhos do Tribunal do Júri, respeitada aí a capacidade do plenário. A acusação será sustentada pelo promotor de justiça, Dr. Rodrigo Mazzilli Marcondes. A defesa será realizada pelas advogadas doutora Keila Dias Takahashi e doutora Roseli Rodrigues, que apresentarão aos jurados a tese de negativa de autoria, sustentando que não há prova suficiente para atribuir ao acusado a autoria.

0: residência em construção, de onde telefonou para o seu cunhado, Jonathan Aparecido de Oliveira, pedindo socorro. Jonathan localizou Skanader com a ajuda de um amigo da vítima e o encaminhou ao pronto-socorro municipal, onde ele deu entrada em estado grave e passou por procedimento cirúrgico. Ainda conforme o boletim de ocorrência, durante o atendimento médico, Skanader teria informado aos policiais que o autor dos disparos seria um homem conhecido pelo apelido de Max, sem fornecer outros detalhes sobre a motivação. Após a instauração do inquérito policial, o Ministério Público ofereceu denúncia contra Maximiliano Bono, imputando-lhe a prática do crime de tentativa de homicídio qualificado. Entre os elementos reunidos na investigação, está a declaração da vítima e de testemunhas, além do depoimento da companheira da vítima, que afirmou à Polícia Civil que o acusado teria confessado o crime e feito novas ameaças no dia seguinte dos fatos. Essas alegações serão apreciadas pelo Conselho de Sentença durante o seu julgamento. O réu será escoltado ao fórum. Atualmente, Maximiliano Bono encontra-se recolhido ao sistema prisional em razão de outro processo criminal. Por esse motivo, ele será conduzido até o fórum de Birigui sob escolta da Polícia Penal, responsável pela segurança e transporte de pessoas privadas de liberdade durante aí a realização da sessão do Tribunal do Júri. O julgamento será presidido pelo juiz da vara do júri e decidido por um conselho de sentença, composto por 7 jurados sorteados, que responderão aos quesitos formulados ao final dos debates. A expectativa é de que a sessão se estenda durante toda esta terça-feira. E amanhã a gente traz aí o resultado deste julgamento, né? E vamos ver aí como é que vai ser então esse julgamento marcado, né, para esta terça-feira, uma vez aí que o réu, que vai ser julgado por essa tentativa de homicídio, ele já está preso por outro crime e por este motivo ele vem aí escoltado através pelos policiais penais aí que realizam a segurança nas penitenciárias aí da nossa região. 8 horas mais 16 minutos, 8 horas mais 16 minutos. Vamos agora para o Giro pelo Mundo, as principais notícias do Estado e também da Federação.
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2: O presidente Luiz Inácio Lula da Silva anunciou nesta segunda-feira um novo pacote de investimentos para fortalecer a indústria brasileira durante a cerimônia de comemoração dos 74 anos do BNDES, o Banco Nacional de Desenvolvimento Econômico e Social, no Rio de Janeiro. Segundo o presidente, serão disponibilizados ainda este ano 140 bilhões de reais para o setor produtivo dentro do programa Nova Indústria Brasil. Desse total, cerca de 102 bilhões e meio de reais serão liberados pelo BNDES e outros 37 bilhões e meio pela FINEP, a financiadora de estudos e projetos. Com esse anúncio, o volume de recursos previstos pela Nova Indústria Brasil entre 2023 e 2026 supera os 750 bilhões de reais. Os investimentos contemplam segmentos considerados estratégicos para o desenvolvimento do país. Entre eles, fertilizantes, máquinas agrícolas, produção audiovisual, terapias avançadas, mobilidade sustentável e inteligência artificial. Durante o evento, Lula afirmou que o mais importante é a capacidade de gerar resultados e promover o crescimento econômico, independentemente da atividade ser pública ou privada.
3: O Brasil não pode comportar mais aquele discurso atrasado entre a competência privada e a competência pública. O que é público e que funciona tem que continuar público e funcionando. O que é privado e funciona tem que continuar sendo privado e funcionando. O que importa é que os dois produzam.
2: Outra medida anunciada foi uma parceria para financiar a aquisição de 85 mil bicicletas elétricas destinadas a entregadores de plataformas digitais. O aporte previsto é de 340 milhões de reais. As bicicletas poderão ser alugadas por trabalhadores do setor com custo até 25% menor do que o praticado atualmente. O projeto também prevê condições especiais

para a compra dos veículos. A iniciativa será conduzida pela Tembici, empresa referência em micromobilidade na América Latina. De acordo com o cronograma, 42.500 bicicletas elétricas serão incorporadas à frota até o fim

0: Tatiana Alves.
1: Na próxima quinta-feira, dia 25 de junho, vence o prazo da prisão domiciliar do ex-presidente Jair Bolsonaro. Até lá, o ministro Alexandre de Moraes, do Supremo Tribunal Federal, precisa decidir se prorroga o benefício ou se determina o retorno dele ao regime fechado. Jair Bolsonaro cumpre pena de 27 anos e 3 meses de prisão por tentativa de golpe de Estado. Ele está em casa desde 27 de março, quando deixou o Hospital DF Star em Brasília, onde tratou uma broncopneumonia. Para a nova decisão, Moraes vai considerar laudos médicos, o comportamento do ex-presidente durante o período e um episódio recente envolvendo uma arma de fogo. Na semana passada, a Polícia Militar do DF apreendeu em uma blitz uma pistola Glock de Bolsonaro. Segundo o agente, o armamento seria levado para reparos. A defesa alega que a arma foi tornada inoperante por iniciativa da própria segurança, sem conhecimento prévio do ex-presidente, devido a preocupações com a sua saúde mental. Na prisão domiciliar, Bolsonaro usa tornozeleira eletrônica e só pode receber visitas de familiares, advogados e médicos. Está proibido de usar celular ou qualquer meio de comunicação externa. Moraes pode prorrogar o benefício, impor novas condições ou determinar o retorno do ex-presidente a outro regime de cumprimento da pena. Com informações da Agência Brasil, da Rádio Nacional em Brasília, Pedro Lacerda.
2: Uma boa notícia para o torcedor brasileiro: Neymar está recuperado da contusão que teve, o edema grau 2 na panturrilha da perna direita. Já treinou com bola, treinou com seus jogadores, falta só ritmo de jogo e para isso tem que jogar. A tendência é que Neymar fique no banco de reservas para o jogo de quarta-feira, 7 da noite, em Miami, contra a Escócia, jogo que vale inclusive classificação para a seleção brasileira em primeiro ou segundo do grupo, que seria bastante importante. O técnico Ancelotti vai ter que mexer aí os parafusos para poder escalar a seleção brasileira. Sem Rafinha, quem que ele pode fazer? Entrar de cara com o Neymar? Pouco provável. Luiz Henrique, Endrick, o próprio Paquetá deslocado para aquele setor com Danilo no meio? Enfim, são coisas que ele vai ter que analisar. Com relação a cartões, Casemiro e Douglas Santos estão pendurados. Se tomarem cartões, ficam fora da segunda fase. E aí, o que que vai fazer o treinador? Se for fazer o simples para o lugar do Casemiro, ele pode ter aí o Fabinho ou ainda o jogador Danilo. Já para a lateral esquerda, uma mudança simples seria a entrada do Alexandre. O meia Lucas Paquetá fala como o grupo recebeu a contusão do meia, Rafinha.
3: Bom, acho que todos nós ficamos tristes, né, o Rafa principalmente, mas ele tem o apoio de todos nós, ele tem, né, o conforto do abraço da gente estar ali ao lado dele nesses momentos também, é isso que faz uma equipe. A gente torce para que ele possa se recuperar o quanto antes, e é um cara que se dedica muito, que trabalha muito, e tenho certeza que ele vai fazer o possível e o impossível para estar de volta o quanto antes.
2: Da equipe de esportes da Rádio Nacional, André Luiz Mendes.
4: O presidente Lula participou nesta segunda-feira do anúncio de mais de 700 milhões de reais em investimentos do novo PAC Periferia Viva, urbanização de favelas em diferentes comunidades do Rio de Janeiro. O evento ocorreu em Guaratiba, zona oeste da capital carioca. Os recursos são voltados para as três maiores comunidades do estado: a Favela da Maré e o Complexo do Alemão na zona norte e a Rocinha, localizada na zona sul. As ações têm como objetivo ampliar o acesso à infraestrutura urbana, promover inclusão social e melhorar a qualidade de vida da população das periferias. Na Favela da Maré, algumas ações previstas são a construção do parque linear no lugar de uma área atualmente degradada e a implantação de um ecoponto. No Complexo do Alemão, ocorrerá a implantação de redes de esgoto sanitário e abastecimento de água, rede elétrica e iluminação pública, além de pavimentação, drenagem, construção de praças e ações de regularização fundiária. Já na Rocinha, a intervenção reúne ações integradas nas áreas de infraestrutura urbana, mobilidade, meio ambiente e qualidade de vida, abrangendo cerca de 280 mil metros quadrados. A expectativa é beneficiar diretamente cerca de 10 mil famílias que vivem no entorno das obras. O presidente Lula destacou a importância de os moradores ficarem atentos ao andamento das obras e denunciarem irregularidades.
5: Outra coisa importante é que eu queria que vocês fiscalizassem essas obras. Vocês não ficarem de olho em pé. Se vocês não marcaram a data que nós tivemos aqui. O que que está acontecendo depois que esse Lula veio aqui? O que é que está acontecendo? Alguém está fazendo alguma coisa ou não está fazendo? As obras estão andando ou não estão andando? Porque se vocês não fiscalizarem e não denunciarem para a gente fica lá em Brasília achando que está tudo maravilhoso.

0: maravilhoso.
1: A cerimônia marcou também o início das obras do PAC Jardim Maravilha, localizado em Guaratiba, com intervenções que incluem a construção de um dique, reservatórios para retenção das águas das chuvas, obras de drenagem, urbanização e implantação de pavimentação e passeios. A previsão do projeto é de beneficiar cerca de 30 mil moradores da região e reforçar a proteção do bairro contra enchentes. Da Rádio Nacional no Rio de Janeiro, Carolina Pessoa.
2: 8 horas mais 25 minutos, passamos aí então um giro pelo mundo, as principais notícias do estado e também

Segundo o relato, durante o desentendimento, a mulher passou a agredi-lo, utilizando uma garrafa de água de alumínio, atingindo seu braço. Na tentativa de encerrar a situação e deixar o local, o homem engatou a marcha ré. Ainda conforme o boletim de ocorrência, a ex-esposa teria arremessado a garrafa contra o para-brisa do automóvel, causando danos ao veículo. As duas filhas do casal presenciaram a ocorrência. Após os fatos, a filha mais velha permaneceu sob os cuidados da mãe, enquanto a caçula acompanhou o pai. A vítima também relatou à Polícia Civil que não é a primeira vez que

0: bancárias fraudulentas por meio de sua conta. O caso foi registrado na madrugada de terça-feira, dia 23, no plantão de Araçatuba. De acordo com o boletim de ocorrência, a vítima relatou que visualizou um anúncio no Facebook referente à contratação de uma empresa de transporte. Após clicar no anúncio, entrou em contato pelo WhatsApp com um número telefônico onde um interlocutor se apresentou como representante da empresa. Durante a conversa, os supostos recrutadores forneceram o endereço da empresa e chegaram a agendar um exame admissional. Em seguida, orientaram a vítima a baixar um aplicativo. Posteriormente, durante uma videochamada pelo WhatsApp, os golpistas instruíram o candidato a copiar e colar diversos links no aplicativo do Banco Santander, alegando que seria necessário realizar uma suposta portabilidade bancária. Após seguir as orientações, a vítima percebeu que havia sido alvo de um fraude ao verificar movimentações não autorizadas em sua conta. Segundo o registro policial, foram realizadas diversas transferências via Pix para empresas e beneficiários desconhecidos, além do resgate de R$ 1.189,17 da conta poupança para a conta corrente sem autorização. As transferências ocorreram em sequência e totalizaram mais de R$ 5.000 reais em prejuízo. A vítima informou ainda que todo o conteúdo das conversas mantidas com os criminosos foi apagado após a aplicação do golpe. O caso foi registrado como estelionato eletrônico e será investigado pela Polícia Civil, que busca identificar os responsáveis pela fraude. Mas, meu amigo Thiago Mendonça, eu acho que ele não vai ver mais esses 5 mil reais, infelizmente. Um homem de 40 anos foi preso pela Polícia Militar na noite da última sexta-feira, dia 19, na rua Antônio dos Santos Lima, no bairro Alvorada, em Araçatuba, após ser identificado como um dos autores de um furto registrado anteriormente na cidade. De acordo com informações da Polícia Militar, a equipe realizava patrulhamento pela rua Antônio dos Santos Lima quando avistou um indivíduo cujas características e vestimentas coincidiam com as registradas em imagens analisadas durante a investigação de um furto ocorrido recentemente. Segundo a polícia, ele confessou a participação no crime e afirmou ter agido em conjunto com outro homem. Ainda de acordo com o relato, ele recebeu R$ 100 pela participação na ação criminosa. O suspeito informou aos policiais que parte dos objetos furtados haviam sido escondidos em um imóvel nas proximidades. Entre os itens estavam a máquina lavadora de alta pressão da marca, uma extensão elétrica e um boné que ele utilizava no momento da abordagem. Com base nas investigações fornecidas aos policiais, eles seguiram até o imóvel localizado na rua Antônio de Souza Lima, onde funciona um depósito de materiais recicláveis. Nos fundos da residência, no local, a filha do proprietário autorizou a entrada da equipe. Após contato telefônico, o responsável pelo imóvel confirmou que os objetos estavam armazenados no quintal. Durante as buscas, foram localizados e apreendidos uma máquina lavadora de alta pressão e um cabo de extensão, reconhecido como produto de furto. O investigado também relatou que outros objetos subtraídos, incluindo uma televisão, teriam sido entregues a uma terceira pessoa, identificada apenas pelo primeiro nome e descrita como proprietária de uma barbearia na região. A informação será apurada pela Polícia Civil. A ocorrência foi apresentada no plantão de polícia e os objetos recuperados foram apreendidos e o suspeito permaneceu à disposição da justiça. O caso foi registrado como furto e receptação e seguirá sob investigação para localizar os demais envolvidos e recuperar o restante dos bens furtados. Uma mulher de 37 anos...
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1: O fim da tarde de domingo 21 foi marcado por momentos de pânico para uma moradora no Jardim Sumaré, em Birigui. Sozinha dentro de casa, ela enfrentou uma tentativa de invasão após um homem romper a cerca elétrica da residência, desligar o fornecimento de energia e invadir o quintal na tentativa de entrar no imóvel. Segundo informações obtidas pela reportagem, a vítima percebeu a movimentação suspeita ainda antes da invasão. O homem passou diversas vezes em frente à residência e chegou a acionar a campainha insistentemente. Desconfiando a atitude do desconhecido, a moradora optou por não abrir o portão. A decisão, no entanto, não impediu aí a ação criminosa. Acreditando que a casa estivesse vazia, o suspeito rompeu a cerca elétrica, desligou a energia do imóvel e escalou o muro para acessar o quintal. Em seguida, iniciou uma tentativa de entrar na residência por uma janela do tipo vitrô, localizado aí na sala. A invasão só não foi consumada porque a moradora percebeu a movimentação quando o criminoso já estava próximo da janela. Assustada, ela gritou, surpreendendo o invasor, que fugiu imediatamente antes de conseguir entrar na casa. Em relato publicado nas redes sociais, a vítima descreveu o desespero vivido durante a ação. Abre aspas. Hoje, às 17h30, tentaram invadir a minha casa. Eu estava sozinha. Cortaram a cerca elétrica, desligaram a energia e pularam o muro. Já estavam entrando pelo vitrô da sala quando ouvi os passos e gritei. Nunca imaginei sentir uma sensação de impotência tão grande. Graças a Deus estou bem, mas o medo que fica é difícil de explicar. Fecha aspas. Apesar do susto e dos prejuízos causados à cerca elétrica, ninguém ficou ferido. A ocorrência foi registrada na segunda-feira, dia 22, e a Polícia Civil irá investigar o caso. Imagens de câmera de monitoramento instalada nas proximidades poderão ser utilizadas aí para identificar o autor na tentativa de invasão. Informações que possam auxiliar nas investigações podem ser repassadas de forma anônima pelo telefone 190 da Polícia Militar ou 153 da Guarda Municipal. O sigilo do denunciante é garantido. A Polícia Civil de Araçatuba abriu uma investigação para apurar a morte de uma recém-nascida ocorrida após um parto realizado na residência na madrugada do último sábado, dia 20, em Araçatuba. De acordo com as informações registradas, a gestante de 38 anos entrou em trabalho de parto por volta da meia-noite. A família optou pelo nascimento da criança em casa, seguindo a mesma prática adotada em outras gestações anteriores. Após o nascimento, a bebê apresentou sinais de dificuldade respiratória e não reagiu como esperado. Diante da situação, a mãe iniciou o procedimento de primeiros socorros, enquanto uma equipe do Serviço de Atendimento Móvel de Urgência, SAMU, foi acionado. Os socorristas chegaram rapidamente ao imóvel e encaminharam a recém-nascida para a Santa Casa de Araçatuba. Apesar dos esforços da equipe médica, a criança não sobreviveu. O corpo da bebê foi encaminhado ao Instituto Médico Legal, onde

0: 35 do último sábado, dia 20. De acordo com informações divulgadas pela Santa Casa, a paciente foi acolhida pela equipe médica após um parto prematuro envolvendo dois bebês. Um dos recém-nascidos nasceu na residência da família e o outro durante atendimento prestado aí por uma equipe do Serviço de Atendimento Móvel de Urgência, o SAMU, enquanto a mãe era transportada para o hospital. Após a chegada à unidade, a mulher recebeu atendimento especializado da equipe de obstetrícia, mas, no entanto, durante a evolução clínica, apresentou uma grave intercorrência no pós-parto e precisou ser submetida a uma cirurgia de emergência de grande porte. Desde então, permaneceu internada em estado grave na unidade de terapia intensiva, sob o acompanhamento contínuo das equipes de terapia intensiva e obstetrícia. Segundo a Santa Casa, apesar de todos os esforços realizados pelos profissionais, o quadro permaneceu instável e de alta complexidade. O falecimento foi registrado na UTI-3 da instituição. Os familiares foram comunicados oficialmente sobre o óbito. O esposo, Walter Nunes, e a mãe da paciente, Adriana Elias, realizavam os procedimentos necessários para a liberação do corpo. Em nota, a Santa Casa de Araçatuba manifestou solidariedade à família e destacou o empenho das equipes médicas de enfermagem e demais profissionais que atuaram desde a chegada da paciente ao hospital na tentativa de preservar a sua vida. A notícia do falecimento ocorreu um dia após a confirmação de vagas em UTI neonatal para os gêmeos prematuros. Os bebês permaneceram internados por cerca de 47 horas em uma área adaptada da emergência da Santa Casa, enquanto aguardavam a disponibilização de leitos especializados por meio da Central de Regulação de Ofertas de Serviço de Saúde, conhecido aí como CROSS. 8 horas mais 39 minutos e assim finalizamos aí o plantão de polícia desta terça-feira, 23 de junho. Vamos agora a um rápido intervalo. Na volta temos aí a participação do nosso amigo Ronaldão, diretamente de Coroados, trazendo aí as principais notícias do esporte.
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3: Oito horas mais 45 minutos, e agora vamos aí mandar aqui também um bom dia para o nosso amigo Denis Pilan, acompanhando o nosso programa, também a Vanessa Santos mandando aqui bom dia, acompanhando aqui o nosso programa, também a minha mãe Maria Lima Gomes acompanhando aqui o nosso programa. Muito obrigado pela participação e pela sintonia de vocês aqui no Diário Regional. E agora vamos chamar o nosso amigo Ronaldo Maestar com o Momento do Esporte.
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5: Olá, olá, olá. Bom dia, bom dia. Como estão? Tudo certo, graças a Deus. Que bom, maravilha, terça-feira, 23 de junho, já, véspera de São João, né? Um São João que é bem comemorado aí pelo Brasil afora. Aqui o Ronaldão, geralmente, se você sabe, estamos aqui no seu, no meu, no nosso, Diário Regional, no Momento do Esporte, na Top FM, a rádio que é top, junto com os lindinhos, Guilherme Renan e DJ Thiago Mendonça. Corinthians. O elenco do Corinthians retorna aos treinos no CT Joaquim Grava na próxima quinta-feira para iniciar a intertemporada e a preparação para as competições do segundo semestre. Foram quase 30 dias de férias para todo o departamento de futebol do clube. O último jogo da equipe foi em 30 de maio, na vitória por 3-1 sobre o Grêmio em Porto Alegre pelo Brasileirão 2026. Os jogadores aproveitaram o período de descanso para viajar. Alguns estiveram juntos em países da Europa, como Mateuzinho, Gabriel Paulista, Pedro Raul, Hugo Souza

0: abrir mão de férias e trabalhar em tempo integral durante o recesso. Mas o atacante ganhou algumas companhias. Jefté passou por cirurgia e também realiza recuperação no CT. Paulinho e Benedetti voltaram antes para ajustar melhor a forma física. Santos. Após 21 dias de férias, o elenco do Santos se reapresentou nesta segunda-feira no CT Rei Pelé. A ausência deve ser o meio-atacante Neymar, único jogador do grupo que está na disputa da Copa do Mundo. A ideia inicial era que os atletas realizassem trabalhos no CT Rei Pelé até o fim de junho. Já nas primeiras semanas de julho, o Santos deveria realizar uma intertemporada em Portugal, antes de retornar ao Brasil para a sequência da temporada. Contudo, a disputa do play-off da Copa Sul-Americana e a possibilidade de antecipação da partida contra o Botafogo, pela 19ª rodada do Campeonato Brasileiro, inviabilizaram a viagem do clube. Nada de viajar, não temos dinheiro. São Paulo. Arboleda retornou ao CT da Barra Funda nesta segunda-feira e ganhou um novo cenário em sua busca de ser reintegrado ao elenco de São Paulo. O zagueiro equatoriano segue realizando atividades separadamente do restante do grupo, mas a demissão de Rui Costa abre caminho para uma reavaliação, desculpa, de sua situação. Estava previsto pela diretoria que o defensor se apresentaria alguns dias depois do retorno do elenco, ocorrido na última quarta-feira. Arboleda está afastado desde maio, após permanecer cerca de um mês no Equador, sem comunicar previamente à diretoria. O São Paulo atua nos bastidores para negociá-lo, mas ainda não recebeu uma proposta considerada satisfatória. Paralelamente, o equatoriano pede para voltar a treinar normalmente com os demais companheiros. O Arboleda, você quer milagre, né, velho? Faz caca, né? E depois quer perdão. Ah, procurar sua turma, rapaz. Jogos de ontem da Copa. Argentina 2, Áustria 0. Foi às 14 horas. Dois gols de Lionel Messi. França 3, Iraque 0. Às 18 horas. Dois gols do Kylian Mbappé. Noruega 3 e Senegal 2. Às 21 horas. Dois gols do Erling Haaland. Brasil, não sei quanto que vai ser, mas mais um filho do Neymar. Não tem jeito. Os astros aí pelos seus times, né, pelas suas seleções, matando a pau. Lionel Messi, o maior, né, líder, artilheiro da seleção argentina em Copas, maior das Copas, na verdade. Fez dois. Mbappé, que não vai ficar longe, porque é novo ainda, vai passar o Messi, com certeza. Dois. E o Haaland também, que é um cometa, Haaland, né, que a gente fala, também fez dois. E a nossa equipe não. Não sei se nós somos muito exigentes, mas acho que não, é porque não agrada mesmo. Jogos de hoje, sendo que um já foi, porque foi à meia-noite, né? Jordânia 1, Argélia 0. Desculpa, Jordânia 1, Argélia 2, tá? Foi à meia-noite esse jogo. Às 14 horas, hora pois, CR7 volta, Portugal e Uzbequistão. Às 17 horas, Inglaterra e Gana, tem outro cracaço, Kane, né? Panamá e Croácia jogam às 20 horas, e Colômbia e República Democrática do Congo às 23 horas. O Brasil só joga amanhã. Por hoje fico por aqui. Um abraço a todos que nos acompanham. Até amanhã, se Deus assim nos permitir. Fiquem com Deus, que eu vou com ele. Tchau.
1: Horas mais 52 minutos, 8 horas mais 52 minutos, passamos aí o momento do esporte com o nosso amigo Ronaldo. Ronaldo mais está trazendo as principais notícias do esporte, lembrando aí também que amanhã tem mais um jogo do Brasil valendo aí a Copa do Mundo 2026. Olhe pra gente

0: base nos relatos recebidos aí do advogado que acompanhava a família da paciente na delegacia. Segundo ele, após ser procurado por um assessor da prefeitura, corrigiu a publicação ainda no mesmo dia. Recebi uma ligação do assessor e no mesmo momento arrumei a publicação, deixando claro que a morte ocorreu após a demora na transferência para Santa Casa. O problema apontado pela família é que a vaga só foi disponibilizada depois de 3 dias e meio. O parlamentar disse ainda que vê o boletim de ocorrência como uma tentativa de intimidação. Abre aspas. Já havia conversado com o assessor da prefeitura e o mal entendido estava resolvido. Depois soube pela imprensa que o município havia registrado o boletim. Sou presidente da Comissão Permanente de Saúde e membro da CPI da Saúde. Meu papel é fiscalizar, disse Damião Brito. Também procurada a prefeitura, informou por meio de nota que o registro foi realizado exclusivamente para a preservação de direitos da administração municipal. A prefeitura de Araçatuba informa que o referido registro do boletim de ocorrência foi elaborado para a preservação de direitos da administração municipal e não foram informadas nenhuma medida administrativa ou judicial relacionada aí ao caso. O episódio está relacionado à morte da idosa de 84 anos, que permaneceu cerca de 3 dias internada no pronto-socorro municipal, aguardando transferência para um hospital de maior complexidade. Segundo o boletim registrado pela filha da paciente, a transferência para a Santa Casa ocorreu apenas dia 29 de maio e a idosa morreu cerca de 20 minutos após dar entrada na unidade hospitalar. A família questiona se uma transferência mais rápida poderia ter alterado o desfecho do caso. Em resposta anterior à reportagem, a Central de Regulação de Ofertas e Serviços de Saúde informou que a vaga foi disponibilizada no dia 29 de maio e ressaltou que a atualização das informações clínicas do paciente durante o processo regulatório é de responsabilidade da unidade de origem. Já a Prefeitura sustenta que a paciente recebeu assistência contínua durante todo o período em que permaneceu no pronto-socorro e afirma que houve negativas de vagas em 8 hospitais da região antes da efetiva transferência para a Santa Casa de Araçatuba. 8 horas mais 57 minutos, e assim a gente finaliza aí a edição do Diário Regional desta terça-feira, dia 23. Agradecer aí a todos vocês que acompanharam, participaram através das redes sociais, também através aí das ondas do rádio 104.9 pela Top FM, os nossos agradecimentos. E a gente tem um encontro marcado amanhã, a partir das 7:30 da manhã, para mais uma edição do Diário Regional. Uma excelente terça-feira, até amanhã, se Deus assim o permitir.
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Todos estes perseveravam unanimemente em oração e súplicas com as mulheres e Maria, mãe de Jesus, e com seus irmãos.

Uma Bíblia que está aberta a todo mundo é a natureza. E os homens, sabendo que destruindo a natureza, estão destruindo-se a si mesmos, têm lutado preservarem a natureza.

os homens estivessem sob a ordem de Deus, poderiam se alimentar livremente da carne silvestre, sem precisar de comer dessa carne cruzada, cheia de hormônio e tantas outras coisas, sem, contudo, destruir a natureza. Por que existe uma demanda tão tremenda, tão grande, para a preservação da natureza, do meio ambiente? É por causa da perversão, que é acompanhada pela destruição. Isto tudo atraído pela civilização. Bom, eu não estou falando loucura, porque os próprios cientistas confirmam isto, que onde a civilização chega, a natureza acaba, a natureza é destruída. E sabe-se perfeitamente que a natureza vinga a sua destruição. A sua própria falta já é uma vingança. A falta das matas, a falta dos rios de águas puras, sem o veneno que colocam nas terras aradas, sem os detritos das grandes metrópoles, detritos químicos de indústrias, de grandes indústrias, esgotos. Aqueles rios estavam com águas cristalinas, produzindo uma grande fonte de alimentação. Dizem que o peixe é a razão de se encontrar índio no Brasil. Justifica a preservação do índio, o peixe e os animais silvestres. Eles nunca poluíram os rios. Eles nunca destruíram a fauna antes que a civilização chegasse. Agora, está escrito que a ciência se multiplicaria. Isto não quer dizer somar, mas é alcançar o total de uma só vez. A natureza é uma Bíblia. E o homem tem destruído esta Bíblia, enquanto ele próprio se levanta para defender esta Bíblia. Ele desrespeita a Bíblia e depois se põe de pé para respeitar a Bíblia, para defender a Bíblia. A Bíblia é escrita no papel. A natureza é Deus na vida vegetal, na vida animal. É Deus nas águas, nas rochas, no urânio, no ouro, no ferro, no estanho, no chumbo, em todas as pedras que estão sendo exploradas. E a ciência sabe que a Terra tem ficado fraca, tem saído dela todos os seus componentes de uma forma exagerada. Porque a Bíblia é justamente pão. É para se comer dela, é para se alimentar dela. A natureza é para alimentar o homem, é para dar frutas para os homens, dar alimento para os homens, dar carne para os homens, dar peixe para os homens. Comam dos peixes, alimentem-se dos animais, comam dos frutos da terra. Essa foi uma sentença, uma ordem de Deus. Coma da Bíblia, coma de suas palavras, mas não pervertam a Bíblia e depois se ponham ali, na próxima esquina, a defender a Bíblia. João Batista olharia por baixo, com aquele olhar de profeta, e diria: hipócritas, quem vos induziu a fugir da ira vindoura? Hipócritas, quem vos induziu a defender aquilo que vocês mesmos têm destruído? Sabendo que isso trará ira sobre vós, vingança

juízo, agora se põe a defender esta Bíblia que vocês mesmos têm pisado, lugar que os anjos, sendo santos e puros, não ousam pisar com seus pés incontaminados, os homens têm pisado com seus pés cheios de cravos, como de ferraduras, pisado na palavra de Deus. Depois levanta.

Pergunto eu. Ler a Bíblia para quê? Agora, né? Leiam a Bíblia. Alguns anos atrás era o livro do capeta, sendo queimado nas portas das igrejas, chamado Igreja Mãe. Agora leiam a Bíblia. Vamos salvar a Bíblia. A Bíblia é para salvar o homem, não o homem para salvar a Bíblia. Deus é para salvar o homem, é para alimentar o homem, e não o homem salvar a Deus. A natureza é para alimentar o homem, salvar o homem. Agora destroem a natureza e depois vamos defender a natureza. A vingança vem, diz o profeta do Senhor. Eis que haverá um dia de vingança. E onde se esconderão aqueles que têm pisado em tudo que é santo, que tem profanado o santuário de Deus, que tem cuspido no templo de Deus, bastardos, selvagens, ismaelitas, filhos de Agar, filhos da escrava. Amados, em Atos dos Apóstolos, capítulo 1, versículo 14, está escrito que todos estes, vejam lá, o governador, Pilatos, Herodes, César, a convite de Caifás, de Anás, dos fariseus, dos escribas, estavam unanimemente em oração e súplicas. Oh, desculpem. Eu faço isto propositalmente para chamar mesmo a vossa atenção. Não eram os tais, um dos tais. Não eram os tais que estavam ali perseverando unanimemente em oração. Não eram as primeiras damas. Mas quem estavam ali, Atos 1, versículo 14, eram as mulheres. As Marias, inclusive a Maria, mãe de Jesus, com seus irmãos, estavam ali esperando o cumprimento da promessa. Quando a semente caiu na terra, foi sepultada durante aqueles períodos da igreja. Paulo, Irineu, Martim, Columba, lançando a semente original. Jesus disse que se a semente não cair na terra e não morrer, ela não pode brotar. Não pode crescer. Não pode dar fruto de novo. Então essa semente foi sepultada. A natureza é uma Bíblia. E vocês rasgam a Bíblia? Rasgam a natureza? Em troca de interpretações teológicas de escribas deste século, de intérpretes amontoados para si conforme suas próprias concupiscências, conforme suas posições sociais. É isto que tem acontecido, rasgando, mas a natureza está ali dizendo que a semente foi plantada até na era negra, a era de Columba. A Bíblia não falha nisto. E a história comprova isto. Logo brotou com Martim Lutero um tipo de Agar, trazendo ainda, como uma escrava, vícios e tantas coisas, apenas crendo que a salvação seria pela fé, de graça, e não através de penitências e de indulgências. Muito bem, brotou a semente. A natureza está pregando. É uma Bíblia. Rasgam esta Bíblia. Rasgam este livro. Pisam neste livro. Depois vão defender este livro. Façam monumentos para esses livros. Vocês mataram os profetas e depois fizeram túmulos para eles. Erigiram túmulos para eles. Matam a

0: Trazendo quem? O filho de qual homem? O filho de qual pai? Ela é mãe de Deus? Mãe de Jesus, porque ele nasceu dela. Fisicamente, conforme já explicamos, Deus fecundou um óvulo. Com o sangue dele, Atos 20, versículo 28, com seu próprio sangue. E trouxe a quem? A Jesus Cristo. E agora, depois de tudo isto, passando pelo Calvário, por todas as lutas e sofrimentos, nós encontramos que Maria estava no Pentecostes. Pentecostes, ouvintes, aqui na Bíblia, significa mais do que denominação. Significa mais do que falar em línguas estranhas. Significa mais do que cura divina. Significa mais do que profecia. Significa em ser testemunhas vivas, tanto em Jerusalém como em toda a Judéia, em Samaria, até os confins da terra. O batismo do Espírito Santo, Pentecostes, trazendo de volta aquela semente original. Maria não foi propriamente a semente, como a casca do trigo não é a semente, mas porta a semente. Maria foi uma portadora, simbolizando a era pentecostal, que adora o 1910 no Brasil, e no entanto desprezam o 1963 na terra. Crucificam novamente o Filho de Deus. Negam a palavra, rasgam a Bíblia. Pisam na Bíblia. Depois vamos defender a Bíblia. Mete tratores na natureza. Derruba as matas, queima as matas, polui os rios. Depois vamos defender a Bíblia. Vamos defender a natureza. Mas isso é juízo. A consequência está vindo sobre a terra por destruir a natureza. A consequência é fatal. O ímpio por si se destrói. Toda a civilização do homem terminou com juízo. Veja o dilúvio. Veja a torre de Babel, que queria se ligar aos céus por meios humanos, por credos e dogmas. Confusão. Caiu, caiu. A grande Babilônia. Mas agora aqui está a semente de volta. Essa noiva, depois da era pentecostal, já secou, é palha. É a semente real. É Cristo mesmo. É Jesus. É a manifestação do Filho do Homem nos dias idênticos a Sodoma e Gomorra. Nos dias iguais aos dias de Noé, manifestação do Filho do Homem, de Cristo em esta semente genuína. Porque quando a figueira brotasse, esse Israel brotou, as árvores dessem seus frutos, as denominações. Ali tinha aquela baje, dentro da baje tinha semente, o sol veio, ela secou. E logo parte aquela semente, salta fora. Sai fora dela. Porque está seco todo o sistema humano de adoração a Deus. Está seco. E a semente salta com esse sol que tem vindo. Salta para a vida eterna. Salta para o arrebatamento. Tome Deus em sua palavra. Não é tempo de brincar de ser crente. Não é tempo de brincar de cantar. Não é tempo de brincar de coral, de quartetos, de vender músicas. É tempo de voltar para Deus. É tempo de saber se é semente ou se é casca. A casca é apenas portadora da semente, mas a noiva é a semente. Estava, na verdade, dentro dessa casca, mas a casca secou e você saltou fora. Em nome de Jesus Cristo. Amém.
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Se o Senhor nos permitir, amanhã estaremos de volta nesta mesma emissora, neste mesmo horário. 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

0: preciso trabalhar em empresa conveniada, registrada no E-Social e ter mais de 20 anos de idade.
1: 10 horas e 4 minutos.
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3: Escrito está na palavra de Deus:
2: não fui eu que ordenei a você? Seja forte e corajoso, não se apavore nem desanime, pois o Senhor, o seu Deus, estará com você por onde você andar. Josué 1:9.
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0: 10:09, que Deus abençoe você, ouvinte da Rádio Deus e Amor. Ângela Gonçalves, trazendo a nós uma bela adoração nesta manhã especial, terça-feira, dia 23 de junho de 2026, e estamos aqui gratos ao Senhor por tudo aquilo que Ele fez, tudo aquilo que o Senhor faz e tudo aquilo que o Senhor irá fazer. A paz do Senhor Jesus, sejam bem-vindos. Deste lado, quem tem o imenso prazer de estar com todos vocês nesta manhã, cooperador Gustavo Ferreira, mesa de áudio, nosso querido irmão Jonatas, e também aqui no estúdio conosco, querido irmão Lindenberg. Irmão Lindenberg, a paz do Senhor Jesus.
1: Paz do Senhor, cooperador Gustavo, que Deus abençoe, recebam a paz do Senhor Jesus. Queridos ouvintes, uma manhã de terça-feira, é a terça-feira dos vencedores. Então, certamente, temos a plena certeza que nós já estamos falando com quem já é vencedor. Então, você que está em casa, que Deus abençoe a sua vida, permaneça conosco, porque esta manhã teremos programações importantíssimas para as nossas vidas. Você, ouvinte, certamente será abençoado por Deus grandemente. Temos o prazer imenso de estar aqui falando do amor de Deus para todos vocês. Então fiquem conosco, porque teremos orações, teremos palavras, teremos louvores e também testemunhos daquilo que Deus está fazendo na Igreja Pentecostal Deus e Amor. Não é, Gustavo?
0: É isso aí, irmão Lindenberg, é isso aí, querido ouvinte. Nós queremos e estaremos juntos, essa é a verdade. Estaremos juntos nesta manhã e eu já quero convidar você, você que está ligadinho conosco, você que está pelo rádio, você que está pela internet, está ligadinho na sua casa. Hoje, que manhã, uma chuva aqui na capital nos surpreendeu, apesar de não estar aquele frio pela manhã, Jonatas. O que, que você achou? Tava muito frio? Não estava, né? Amanhã que a máxima chega, a máxima é 14 graus, então amanhã fará frio. Hoje amanheceu ali uma temperatura tranquila, mas nós viemos uma chuva aqui na capital. Você que está acompanhando, está na sua casa, ficou em home office, ou está no seu trabalho, ou está aí na estrada, conte-nos mais como está Anhanguera, Marginal, Bandeirantes. Aqui nós queremos ter a sua participação. Você que está no norte, no nordeste, centro-oeste, sudeste e sul, chegou o momento de nós interagirmos. Eu quero te convidar a deixar uma mensagem da onde você está acompanhando a Rádio Deus e Amor nesta manhã. DDD 11 98292 3392, DDD 11 98292 3392. Nossos ouvintes, já temos aqui mensagens que de todo aquele povo que estava acompanhando, os nossos ouvintes sempre ligados conosco, que acompanharam o culto no lar. E que culto tremendo, que palavra maravilhosa para as nossas vidas. Eu quero mandar a paz ao nosso querido ouvinte José Vieira, que está ligadinho conosco. Muito obrigado, irmão José, pela sua audiência. A nossa ouvinte Kelly, que está aqui, ela já deixou paz do Senhor Jesus. Kelly, muito obrigado pela sua audiência, pela sua interação aqui na Rádio Deus e Amor. Vamos lá, você que está ligadinho agora nesta manhã, atenção Brasil, atenção São Paulo, subindo aquela interação que o povo ama, o povo gosta. DDD 11 98292 3392. E olha, nós vamos mandar a paz ao nosso querido irmão Carlos. Irmão Lindenberg, irmão Carlos, ele ali de

Cabralha Paulista. E ele está acompanhando a Rádio Deus e Amor. Ele está ali no comércio dele. Pediu ali, nós já vamos orar. Inclusive hoje, o irmão Lindenberg, aqui na Rádio Deus e Amor, nós teremos a oração às 11h10. Hoje é

0: minha irmã, para orar conosco. Às 11 horas e 10 minutos, nós levantaremos esse clamor especial. Rapidinho, porque nós vamos a uma parte muito boa. Hoje, irmão Lindenberg, queridos ouvintes, nós temos aqui uma surpresa para vocês. Hoje nós temos aqui um convite especial para uma grande novidade, oportunidade de Deus para a vida de todos vocês que aqui estão. Ah, irmão, mas eu tô lá no Nordeste, no Norte aqui, não consigo. O que vai acontecer aí na sede mundial? Calma. Você que está aqui em São Paulo, principalmente você que está com fácil acesso aqui em São Paulo, daqui a pouquinho nós vamos falar sobre uma oportunidade de Deus. Algo que Deus está fazendo aqui na sede mundial nessa semana, mas nós não vamos falar agora. Primeiro, vamos ler aqui a mensagem dos nossos ouvintes. Eu quero mandar a paz. Olha aí, irmão Lindenberg. A nossa irmã Irenita, ela está acompanhando a nossa programação lá do estado de Goiás. Povo aí acompanhando, irmão Lindenberg.
1: Que bênção, hein? Onde a nossa programação está chegando. Deus é fiel demais. Povo lá do Centro-Oeste. E estão acompanhando constantemente todas as vezes que eu faço programa de rádio aqui no Estúdio C. Muitas pessoas do Norte, Nordeste.
0: Eles sempre ligadinho.
1: Sempre ligado, sempre acompanhando. Então, é muito importante isso, vocês acompanharem, informando de onde vocês estão nos acompanhando. Porque o programa Voz da Libertação é um culto no lar.
0: Sim,
1: muitas claro. Pessoas não têm possibilidade de estar na igreja, estão na roça, estão no interior. E às vezes não têm uma igreja próxima de casa, mas através da rádio Deus e Amor, eles também podem cultuar a Deus em sua própria casa.
0: Exatamente. E como o nosso irmão Lindenberg falou, o diácono Lindenberg, queridos ouvintes, a Rádio Deus e Amor é um culto no lar. Aqui você tem uma palavra de Deus, você tem um momento da oração e você também tem um louvor. Eu quero fazer um convite especial para você, para algo que vai acontecer amanhã aqui na sede mundial e é uma grande oportunidade. Você não pode ficar de fora. Mas antes, como é um culto no lar, nós vamos ao momento de adoração, Jonatas, e vamos oferecer uma bela canção a todos os nossos ouvintes que estão nos acompanhando, vocês que estão aí no trabalho, aí na sua casa, vocês que estão no trânsito. Ei, calma, calma, não acelera, fica tranquilo. E para você ganhar a paz e a sabedoria, a tranquilidade, nada melhor do que você ouvir essa bela canção, uma mensagem de Deus para o seu coração aqui na Rádio Deus e Amor. Na voz da Priscila Santana, Chame por Deus, é essa canção especial.

0: Fala, Senhor, meu querido irmão. Vou contar uma benção que eu recebi. Eu tô desempregado, tô esperando minha aposentadoria, o DPVAT, que eu fui acidentado, não veio até agora, mas tá para chegar em nome de Jesus. Eu tava na pior, meus irmãos. Com esse problema desse vírus que veio, também tava desesperado, tudo. Eu sempre dobrando o joelho, falando com Deus, né? Comecei a fazer a campanha com o pastor, com os irmãos que tá fazendo a live pelo rádio, pela internet. E eu dobro meu joelho, falo com Deus. E eu levanto e oro com os irmãos, peço misericórdia, tudo. Eu recebi uma bênção tão grande, irmão. E eu, como eu tava assim, tipo assim, meio parado, eu peguei e reconciliei com Deus através da oração do pastor e voltei para Jesus. E Deus já tá me abençoando. Daí esse irmão pegou um cartão de crédito no valor de R$1.000, que é para fazer compras, essas coisas, e falou: não, Deus tocou no meu coração de ajudar o irmão. Não sei, eu não conseguia nem dormir direito. Sempre Deus está falando: ajuda ele, pegue desse cartão para ele, tudo. Ele pegou, irmão, e me deu um cartão de crédito de valor de R$1.000 para mim fazer compra, para comprar as coisas. Então, esse é um testemunho que estou contando, não para minha glória e não para a glória do irmão que me deu esse cartão. Deus usou ele para me abençoar. E através das orações dos irmãos, através do meu joelho dobrado, então eu falo assim, que a pessoa tem que pegar e dobrar o joelho e falar diretamente com Deus. Esquecer dos problemas, né? Porque problema a gente vai ter. Mas Deus dá a solução, Deus é a solução. E Deus está no controle de todas as coisas, irmão. Não é nada, o inimigo não tem força para nada. É só nós confiar em Deus. Eu agradeço a oportunidade em nome do Senhor Jesus. Esse é meu testemunho, para a honra e glória do Senhor Jesus. Amém?
1: Senhor Jesus, eu sou a Michelle, aqui de Eldorado do Sul. A irmã Michelle, congrego na igreja Deus e Amor, aqui da Eldorado do Sul. E gostaria de estar contando uma bênção, né? Todos os dias eu ligava aí para a rádio. Eu escuto a rádio Deus e Amor há 25 anos. Desde quando eu tinha meus 14, 15 anos ali, já recebi grandes bênçãos através da rádio também, né? Meu esposo foi curado pela rádio, pela voz ali, pelas orações que eu fazia no rádio. Foi curado também ali, né? Então, a bênção que eu quero contar, que é através da rádio, né? A gente pedindo para os irmãos botar em oração, e lá na minha congregação também, todos os irmãos orando ali, né? Intercedendo. Então, eu gosto de agradecer, né? Todas as orações é muito bem-vinda. Então, eu pedi para a rádio, né? Oi, irmão, bota meu nome na oração, estou esperando uma resposta do banco. E vocês, né? Amém, vamos estar orando. E eu creio que realmente, né? Oraram sim, Deus escutou a oração. E o banco daí nos ligou, foi sexta-feira passada, dizendo que aprovou, né? A casa que a gente tava, que a gente tinha visto para comprar, que deu, que o banco aprovou. Então ali eu vi o agir de Deus, porque o inimigo começou a trancar de tantas formas, mas Deus deu a grande vitória, né? E era o nosso sonho ter a nossa casa própria. Então Deus é maravilhoso, ele faz, né, na hora certa. Daí eu falei: não, vou ligar lá para a rádio para agradecer os irmãos, porque temos que contar o testemunho, né? Temos que glorificar o nome do Senhor. Aí eu falei: vou ligar para a rádio, falar para os irmãos que a oração foi atendida. Então essa grande vitória que eu tenho para contar na rádio. Glória ao nome do Senhor Jesus. Estou muito feliz. Essa bênção que eu queria contar. Amém.
2: 10 horas e 24 minutos na Grande São Paulo. Hoje é terça-feira. Terça-feira dos vencedores. E olha, esses testemunhos das servas de Deus. Servo de Deus, meu Pai. Deus é Deus que entra com providência. Nós havíamos falado isto há poucos minutos atrás, que a princípio nós, quando colocamos e exercemos a nossa fé em Deus e através da oração pela fé, Deus ele entra com providência, Deus ele prepara, Deus ele age. Então, irmãos, ouvintes, temos que crer, temos que acreditar na providência de Deus em nossas vidas. Talvez a providência nem sempre seja financeira, mas às vezes a providência, muitas vezes, seja um escape, uma porta de livramento. A Bíblia Sagrada diz, olha só, um detalhe, através da oração, Deus também dá escape. Enquanto a igreja orava, capítulo 12 de Atos, a Bíblia Sagrada diz que Pedro estava encarcerado, mas a igreja fazia contínua oração por ele a Deus.

É isto que acontece enquanto a igreja está orando. Não te preocupe com teu parente, com teu familiar. Deus, ele livra, Deus guarda. Isto também é uma providência de Deus. Isto também é algo que acontece quando nós estamos posicionados na presença do nosso Deus. Que na Igreja Pentecostal Deus e Amor está acontecendo diariamente estas concentrações, estas campanhas, estes cultos aqui na sede mundial. Convido você a participar de uma de nossas concentrações aqui no Templo.

0: Oi, nosso querido irmão, você que está nos acompanhando agora, sejam todos muito bem-vindos a esta manhã, amanhã do culto desta terça-feira. Inclusive está acontecendo agora o culto das 9, segundo culto. Então, vocês ainda dá tempo de vocês participarem das nossas concentrações, das nossas campanhas e serem abençoados por Deus. É a terça-feira, terça-feira dos vencedores.
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2: Meu nome é Vanderléia, moro em Jacareí. Eu quero testemunhar o milagre que Deus operou em minha vida. Dei entrada na minha aposentadoria como PCD em abril de 2025 e em abril de 2026 fui dispensada de um bom emprego, onde trabalhei nessa multinacional por 26 anos. De repente, me vi sem emprego e comecei a orar e fiz um voto com Deus. Se a minha aposentadoria saísse esse ano, daria meu testemunho aqui na IPDA de São Paulo e daria como oferta o valor de um salário de aposentadoria. E para a honra e glória de Deus, quando foi em maio de 2026, um mês e 15 dias depois que fui dispensada do meu emprego, Deus me concedeu esse milagre de me aposentar e com um salário maior ainda do que eu tinha quando estava trabalhando na multinacional. Não deixe de orar e acreditar em Deus. Deus faz um milagre. Ele faz além do que pedimos e imaginamos. Esse Deus é Deus de milagres. Eu só tenho a agradecer a Deus. Amém.
3: Pai Senhor Jesus, meu nome é Emiliana Rodrigues Souza. Eu sofria de anemia no sangue desde meus 15 anos. Fui revelada na igreja. Deus me curou através da revelação, né? Hoje eu não tenho mais nada, me sinto bem. Antes não tinha fome, né? E por causa da anemia, Deus me curou, meu apetite voltou ao normal, né? E para a glória de Deus, Deus restaurou minhas forças e a anemia não tem mais anemia nenhuma, né? Eu fui curada através das orações da Igreja Pentecostal Deus e Amor. Deixo a paz do Senhor Jesus, moro em Parelheiros, São Paulo.
4: Esse é o nosso Deus, o Deus que faz e opera milagres. É um Deus que surpreende. O Senhor que vai além da nossa limitação. O que seria isso, irmão Gustavo? É um Deus que faz aquilo que nós não podemos fazer. Nessa terça-feira, você ouviu testemunhos. Você ouviu relatos de pessoas que enfrentaram diferentes cenários difíceis. O cenário da enfermidade, o cenário da porta fechada, o cenário onde as turbulências e as tempestades chegaram e o vento soprou contra a vida dessas pessoas. Mas o que elas fizeram? Elas desistiram? Elas baixaram a cabeça e largou tudo? Não. Elas perseveraram e confiaram em Deus. Ei, meu irmão, minha irmã, eu quero convidar você nessa terça-feira a levantar sua cabeça e confiar em Deus. Você que está indo ao seu trabalho, calma, a luta vai passar. Você que está enfrentando, está indo ao hospital, está aí acompanhando, a prova vai passar, a dificuldade vai passar e o nome do Senhor será glorificado. Creia em Deus, hoje não é a terça-feira da derrota, da humilhação, não. Hoje é a terça-feira dos vencedores.
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6: Quem vos fala é o irmão cooperador Israel, congrego aqui na Anhanguera, na Praia Grande. Desde os 8 anos de idade eu sofria com a labirintite, já fui internado, os médicos falaram que não tem cura, é apenas um remédio para fazer o tratamento. E algum tempo atrás, há uns 4 meses, essa labirintite me

0: atacou num domingo à noite, e ali naquele momento de angústia, de agonia, que dá muita tontura, ânsia e muita dor de cabeça. Eu dobrei o meu joelho no meu quarto, falando com Jesus que se ele me curasse, eu estaria assim, gravando um testemunho para mandar para a Rádio Deus de Amor. Jesus me curou. Aquilo que o médico não pode fazer, Jesus opera, porque para Deus nada é impossível. Eu estou muito feliz glorificando o nome do Senhor. E assim eu agradeço a oportunidade, que Deus abençoe a todos em nome de Jesus.
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4: A previsão de hoje para a cidade de São Paulo, estado de São Paulo, que hoje indica temperaturas entre 13 e 21 graus. O dia começou com muitas nuvens, estamos com muitas nuvens, um pouco chuvoso, com possibilidades de pancadas de chuva no fim da manhã. Então você que está aí na rua, tome cuidado, ande com o seu guarda-chuva. E a tarde e a noite continuam aquele tempo chuvoso, com alta probabilidade de precipitação, até 97%. Céu nublado e ocorrências de chuva permanecem durante esse dia, e vale a pena você estar preparado ao realizar as atividades do seu dia. Fonte: climatempo.com.br.
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4: Horas e 34 minutos, e eu quero convidar você a parar tudo nesse momento. Ouvinte, nós podemos passar por situações adversas, dificuldades, turbulências. Nós enfrentamos momentos difíceis, sim, mas saiba de uma coisa: nós não podemos baixar a cabeça, não podemos nos entregar à dificuldade, não podemos nos entregar para a enfermidade, para a porta que se fechou, para o vento que está soprando ao contrário, não. Mas nós temos que perseverar. Temos que agir pela fé para que o Senhor possa operar o milagre. É agir pela fé. Guarde essa frase: agir pela fé. Eu quero convidar você agora, atenção, Grande São Paulo, Zona Norte, Zona Sul, Zona Leste, Zona Oeste, ABCDMR. Nesta quarta-feira é o dia que Deus preparou, a oportunidade que Deus reservou para mudar histórias, para operar milagres na vida de muitas pessoas que estarão conosco através da fé, clamando e confiando no Senhor Jesus de Nazaré. E eu quero convidar você, porque o que Deus está fazendo aqui em nossa sede mundial é algo tremendo. Querido ouvinte, o que Deus está fazendo, irmão Lindenberg, é algo extraordinário. Às 9 horas, inicia a quarta-feira do Grande Mover de Deus, um culto maravilhoso em consagração, em jejum, em oração, e Deus usando poderosamente a vida do pastor Milton de Almeida, servo do Senhor, que eu tenho certeza que já tem uma palavra revelada para nos entregar nesta quarta-feira, uma palavra revelada do coração de Deus para as nossas vidas e para a sua vida, para você que está acompanhando através da rádio. Irmão Lindenberg, o que Deus está fazendo, como Deus tem usado a vida do pastor Milton pela manhã, tem sido algo extraordinário. E nós temos acompanhado pessoas que entram enfermas e estão sendo curadas. Pessoas que entram ali acorrentadas por espíritos malignos e estão saindo libertas. Pessoas que estão recebendo as bênçãos, casa própria, é a bênção da providência de Deus, é a porta que estava fechada e se abriu pelo poder da palavra, através do propósito do povo de Deus. Quarta-feira, às 9 horas e às 15 horas, Deus tem operado maravilhas em nosso meio.
6: É a quarta-feira do grande mover de Deus. Ouvintes, não percam esta programação, esta concentração que acontecerá aqui no Templo da Glória de Deus. Tudo isto, eu sou testemunha viva e ocular. Gustavo falou que muitas pessoas oprimidas saem libertas, pessoas enfermas saem curadas para a glória de Deus. E Deus está fazendo isto na nossa sede mundial, aqui na Igreja Pentecostal. Deus e amor, venham para cá, venham buscar a Deus, venham com fé, não venham com mão vazia, venha com fé, venham buscar a Deus em espírito e em verdade, porque nós estamos vendo Deus usando os servos de Deus poderosamente, pastor Milton.

0: não tem vida, você não tem vida abundante, não tem alegria, não tem felicidade, saia disso e venha. Amanhã é a oportunidade. Entenda, ouvintes, nós não estamos aqui falando com vocês para fazer apenas mais um convite. Não, não é o irmão Gustavo, o irmão Lindeberg, não. É Deus que preparou essa oportunidade. Mas oportunidade para quê? Para você receber o grande milagre. Para você ter a mudança de vida. Você não aguenta mais esse medo, essa prisão, essa ansiedade, venha ser liberto. Você que não aguenta mais ouvir vozes, ver vultos, venha ser liberto. Você que está batendo em portas, mas elas ainda não se abriram. Amanhã é o dia e a oportunidade para você vivenciar o milagre. Você quer viver milagre? Nós te convidamos. E é claro, irmão Lindeberg, que para convencer os nossos ouvintes, nós não vamos só falar, não. Nós vamos mostrar a vocês e aí vocês vão acompanhar o que Deus tem feito aqui na Igreja Deus e Amor.
1: Deus te deu poder para expulsar agora todo mal. Saia, saia, saia em nome de Jesus Cristo. Esta pessoa que chegou aqui com fortes dores de cabeça, esta pessoa que chegou aqui com ânsias, com o Senhor Jesus, que esse mal está, eu repreendo agora. Sai dessa vida, sai desse corpo agora. Há poder do sangue de Jesus. Há poder do sangue de Jesus. Vai queimando, Jesus, vai queimando agora. Com este fogo inteligente, com este fogo que queima, que queima, que queima. Vai queimando agora esta obra do diabo. Saia, sai, sai. Eu quero chamar aqui entre nós, irmãos, quatro pessoas que de uns dias para cá você está ouvindo vozes. Por onde você anda, você sente medo. Pode pôr a mão na cabeça dela. Em nome de Jesus nós repreendemos você, Satanás. Quer levar essa pessoa à loucura? Eu te repreendo agora. Sai, sai em nome de Jesus Cristo. Sai desta vida agora. Toda a opressão. Sai, sai, sai, sai, sai. Não adianta, Satanás. O sangue de Jesus te repreenda, Satanás. Sai, sai, sai. Saia câncer, saia enfermidade, saia opressão, sai, sai desta vida, sai desta casa, em nome de Jesus. O que acontece, minha irmã? Qual é o teu nome?
2: Claudineia.
1: O que está acontecendo, Claudineia?
2: Faz 10 anos que eu não saio de casa, para a igreja, para casa.
1: A senhora é crente?
2: Não.
1: Não? Satanás está ganhando campo.
2: Eu não saio de casa, eu tenho medo.
1: Tem medo?
2: Entendo, na minha casa eu tenho medo.
1: Então, irmã, a senhora pode levar Jesus para casa hoje. A senhora vai ficar postergando até quando isso, irmã? Vamos entregar Jesus, irmã? Fecha teu olho então. Satanás, esta pessoa já aceitou a Jesus. Cessa as tuas forças, Satanás. Cessa, pode soltar, irmã. Cessa as tuas forças, Satanás. Em pé, eu vou te repreender agora. Sai! Sai! Em nome de Jesus. Amém. Diga comigo, Senhor Jesus.
2: Senhor Jesus.
1: Eu prometo consertar a minha vida.
2: Minha vida.
1: Porque a partir de agora,
2: Satanás,
1: não vai ter, acesso à minha vida.
2: Minha vida.
1: Porque eu me entrego,
2: totalmente.
1: A minha vida ao Senhor.
2: Minha vida ao Senhor.
1: Amém. Glória a Deus. Vive com Jesus, minha irmã.
0: É nesta quarta-feira e eu quero ver você aqui cultuando conosco. Nós queremos ver todos vocês, o povo da Zona Leste, povo da Zona Norte. Atenção, Zona Norte. Esperamos vocês, você que está na Zona Leste, você que está na Zona Sul, você que está na região Central, ABCDMR, região Oeste. Atenção, São Paulo. Minha irmã, não perca tempo. Meu querido irmão, não perca tempo. Minha senhora, meu senhor, nós esperamos. São Paulo será impactado pelo poder de Deus. É nesta quarta-feira, às 9 horas, pastor Milton de Almeida, às 15 horas, presbítero Rivair Silva pregando a palavra e toda a equipe pastoral da sede mundial preparada para orar por você, preparada para te receber, para clamar ao Senhor e apresentar a sua vida em oração. Quer viver o milagre? Quer viver a resposta? Então venha, nós te esperamos. É a quarta-feira do grande mover de Deus, às 9, pastor Milton de Almeida, às 15 horas, presbítero Rivair Silva, aqui mesmo em nossa sede mundial,

0: Avenida do Estado, 4568, Liberdade, São Paulo, entrada principal pela Avenida Prefeito Passos, número 10. 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
1: Ouvintes do programa Voz da Libertação, quarta-feira, 9 horas da manhã, teremos aquele culto, transmissão através das emissoras de rádio. 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

0: muito obrigado pela sua audiência, você ouvinte ligadinho conosco. É a Rádio Deus e Amor, uma programação voltada para abençoar, para edificar a sua vida. E se tem bênção, se edifica, é porque tem Bíblia. Sai da Bíblia. Tudo que traz toda a bênção é através da Bíblia Sagrada, da Palavra de Deus. E baseado nisso, nós vamos a um quadro especial, Bíblia em Foco. Nessa oportunidade, teremos uma participação do nosso querido pastor presbítero Wendels Carvalho, diretamente ali falando conosco sobre o seguinte tema: quem está do seu lado? Olha aí, ouça essa palavra de Deus para abençoar a sua vida.
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3: Queridos, recebam a graça e a paz de nosso Senhor Jesus Cristo, desde que vos fala o seu irmão em Cristo, Andrews Carvalho. Nós vamos meditar na Palavra de Deus, no livro de 2 Reis, capítulo de número 5, com o tema: quem está do seu lado? Quem são as pessoas que te conhecem por trás das armaduras? Quem são as pessoas que te conhecem na intimidade? E a partir desse conhecimento, o que essas pessoas têm feito ou falado sobre quem você é de verdade? O texto vai nos falar sobre Naamã. Naamã, o chefe de um exército. Naamã, um homem valoroso. E o texto bíblico vai citar isso. Vai dizer que ele era um homem valoroso, porém leproso. O fato dele ter a sua enfermidade e a sua doença não está anulando a pessoa que ele era. Mas o que me chama a atenção não é propriamente a história desse homem, mas de uma jovem que havia dentro da sua casa, uma jovem tomada como escrava. E ela vai fazer algo que muitas vezes não se esperava, porque ela está vivendo dentro daquela casa, ela está convivendo, e ela consegue enxergar aquilo que ninguém havia enxergado. Dentro do seu exército, talvez muitas pessoas não o enxergassem daquela maneira, mas ela o conhecia por trás da armadura. Ela o conhecia de uma maneira que ninguém conhecia. O que chama a atenção são as suas palavras direcionadas à esposa daquele homem. O que ela vai dizer? Quem dera o meu senhor estivesse na minha terra e conhecesse o Deus que opera naquele lugar. Quem dera o meu Senhor estivesse na minha terra e conhecesse os profetas. Ela está dizendo: quem dera o meu Senhor estivesse no lugar certo e na hora certa. Ela tinha tudo para ficar calada. Ela era uma jovem escrava, ou se abrisse a boca, tinha tudo para lançar no rosto de Naamã a sua enfermidade ou quem ele era, a sua fraqueza. Mas quando ela abre a boca para identificar o problema, ela também abre a boca para mostrar soluções. E aí eu te trago essa reflexão. Nós precisamos ter do nosso lado pessoas que nos conheçam de verdade, que conheçam as nossas lepras, que conheçam as nossas doenças, mas que quando abrirem a boca para identificar essas fraquezas, essas questões, mas que também abram a boca para apresentar soluções. Que existem pessoas que entram na nossa intimidade e ao menor sinal de descontentamento lançam no rosto as fraquezas, as doenças. E nós precisamos ter do nosso lado pessoas que ofereçam soluções, que conheçam, identifiquem problemas, mas também nos apresentem soluções. Mas sobretudo, precisamos também ser esse tipo de gente. Precisamos ser pessoas que também estejamos na vida de alguém, mas que também consigamos apresentar soluções. Tem gente que entra na nossa intimidade e tem um alto poder destrutivo. Pessoas que você tem aberto a porta do seu coração, e essas pessoas têm entrado e te trazem destruições. Mas também existem pessoas que, mesmo vivendo as suas dores individuais, mesmo vivendo os seus problemas, são capazes de identificar o problema do próximo e oferecer ajuda. Precisamos viver isso, mas também precisamos ser

0: pessoas que, além dos nossos problemas, estejamos sempre aptos a oferecer ajuda a alguém, a levantar um irmão, a estender a mão àquele que está caído, àquele que está necessitado. Que não vivamos somente de acusações, mas que possamos, mesmo nas nossas dores, sermos capazes de levantar, sermos capazes de identificar problemas e também apresentar soluções. Que Deus abençoe a sua vida, que Deus abençoe o seu lar e a sua família. Receba um abraço do seu amigo e irmão Andreas Carvalho.
1: Que Deus abençoe sua vida.

paz do Senhor a todos os irmãos da IBDA. Eu sou Elizabeth. Quero contar meu testemunho que no ano de 2021, a gente estava procurando casa para os meus pais que estavam morando no estado de Minas Gerais e queria voltar para o estado de São Paulo para morar mais perto dos filhos. E a gente procurando casa, procurando e nunca que encontrava casa dentro das condições para eles pagarem o aluguel, que fosse independente, porque eles já são um casal de aposentado e queria ter a privacidade deles. É uma casa que tivesse espaço para poder ter o animalzinho deles, junto deles. E quando a gente ia ver, as casas eram muito pequenas, era muito cara, ou não eram casas assim que dava para se morar. Até que um dia, eu cansada, já perdendo as esperanças, Deus tocou no meu coração para mim fazer um voto. O voto do livramento e colocar nesse voto, pedindo para que Deus abrisse as portas para a gente encontrar uma casa para eles. Porque onde eles estavam morando, eles tinham que sair de lá porque a dona já tinha pedido a casa. E eles também não estavam mais aguentando ficar lá por conta do calor excessivo. E assim que eu fiz o voto, Deus abriu as portas. A gente conseguiu uma casa do jeito que a gente estava querendo, uma casa grande, uma casa, né, independente. Tem outra pessoa que mora em cima, mas não passa pelo mesmo quintal deles, né? Eles têm livre acesso pelo quintal deles, é uma entrada só para eles. Tem uma garagem enorme, né, que a gente nem precisava da garagem porque eles não têm carro, mas Deus preparou tudo. E nesse voto também, eu pedi pela documentação do imóvel que a gente mora, né? A gente mora na casa, que é dos meus pais, e a gente estava lutando para conseguir a documentação, para que a documentação saísse no nome deles. E para a honra e glória do Senhor Jesus, a gente conseguiu o documento já está no nome dos meus pais, agora a propriedade deles já não é mais, né, da cidade, já é deles, já está no nome deles, e agora eles podem, né, vender o imóvel, podem pegar financiamento, podem fazer o que eles quiserem, porque a propriedade é deles. Então, irmãos, eu quero contar que o Senhor, Ele honra aqueles que honram Ele. E toda vez que eu faço um voto, que eu estou com algum problema, que eu estou com alguma dificuldade, sempre eu peço a Deus e Deus sempre tem me honrado.

0: E aqui eu quero deixar o meu testemunho para glorificar o Senhor. Eu sou Elizabeth, da cidade de Arujá, do estado de São Paulo. E aqui eu deixo o meu testemunho para a honra e glória do Senhor Jesus.
1: Que Deus abençoe, é os milagres acontecendo, é o Senhor realizando maravilhas. Então hoje nós trazemos esse apelo especial a você. 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

0: Já estamos com muitas emissoras dos estados brasileiros e de outros países também. Deus lo bendiga os nossos hermanos de la língua hispana. Buenos dias, queridos hermanos. Sejam todos bem-vindos a esta programação. Deus tem algo muito grande preparado para vocês. Vamos seguindo com este programa. Daqui a pouquinho nós teremos oração. Daqui a pouquinho nós teremos aquele momento de meditação. Daqui a pouquinho nós teremos também aquela cobertura para a grande concentração que vai acontecer logo mais às 15h, às 19h e amanhã, quarta-feira, do grande mover de Deus. Tudo isso dentro desta programação e meio-dia em ponto teremos também aquele momento de oração. Você que ainda não interagiu conosco, interage agora mesmo pelo WhatsApp que nós iremos passar para você. Querido irmão Lindenberg, sua saudação e já passa o WhatsApp da emissora para que todos possam também interagir conosco nesta manhã de hoje.
1: Que Deus abençoe ouvintes, que Deus abençoe pastor Rivas Silva. Estamos nesta grande expectativa para esta tarde, terça-feira dos vencedores, e nós colocaremos também o nosso propósito nas mãos de Deus e receberemos as nossas bênçãos e vitórias. DDD 11 982 92 33 92. Repito, para você anotar e já enviar sua mensagem para o nosso WhatsApp. DDD 11 982 92 33 92. Manda para cá sua mensagem, pedido de oração, porque daqui a alguns minutos nós vamos orar por todos vocês.
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0: para alcançar o milagre. O próximo testemunho será o seu, relatado no programa A Voz da Libertação. Então desperta a sua fé, prepare este dia de hoje. Você está de folga do seu trabalho, você hoje está praticamente aí com o seu tempo livre, um dia propício para ir para a casa de Deus. Busque a Deus e você vai ser o próximo a testemunhar, como nós ouviremos neste momento.
1: Qual é o seu nome?
2: Malvira Teodoro.
1: Irmã Malvira Teodoro, conte a bênção.
2: Na hora da oração eu senti uma coisa leve que passou assim em mim assim, e eu tinha umas dores assim no corpo, limpou tudo. E a minha vista limpou tudo.
3: Eu estava com tireoide, doía, não pode entrar ninguém. Aí, o pastor falou, eu senti,
4: Ouvintes, a nossa irmã Emília não contou para ninguém. O Espírito Santo revelou, após a revelação, a irmã foi curada, a dor desapareceu.
3: Graças a Deus, meu braço também.
4: Braços também estava doendo. Levanta o braço, irmã Emília. Olha aí, está levantando o braço. Quem te curou?
3: Jesus.
5: Eu estava com muita dor nos meus dedos demais, chegou, adormecia meus pés. Aí eu pedi para Deus que Deus me curasse, não deixasse acontecer nada comigo, que desse livramento. Em nome de Jesus, eu recebi a minha cura, a minha vitória.
1: Está curada!
5: Graças a Deus.
6: Alcancei, irmão, uma cura dos meus rins, aleluia.
7: Eu tinha problema nos rins.
6: Eu tinha problema nos rins e muito feio mesmo. Que a doutora até falou para mim que ia botar eu na fila dos remodiários. Eu falei, não, eu pensei no meu coração, eu falei, eu não vou. Eu tenho duas irmãs que morreram por causa disso, mas eu não vou. E eu orava, pedia a Jesus para ter misericórdia de mim, porque eu não ia fazer remodiário, porque eu vejo aquelas pessoal com os braços cheios de calombo, cheios de coisa horrível, irmã. Aquilo me doía por dentro, eu falei, não vou fazer. Eu chorava muito nos pés do Senhor e falei, Senhor, tem misericórdia de mim, o Senhor tem misericórdia de mim, e curou. Eu estou até com os documentos.
7: E agora, minha irmã? E agora?
6: Então, graças a Deus.
7: Como é que a irmã está agora?
6: Estou ótima. Jesus me curou, irmã.
8: Cheguei na igreja, há uns dias eu estava com uma dor muito forte nas costas, no nervo ciático. Essa noite não tinha nem posição para colocar a perna para dormir. E eu entrei aqui e falei, Senhor, me cura, porque está doendo demais. Não tem medicamento que tire essa dor. E na hora da revelação, estou saindo daqui com a minha bênção, que não, até leve, que eu não estou nem sentindo mais.
9: A irmã entrou com dor e está saindo sem dor para a glória do Senhor.
8: Gente, sem dor.
10: Meu irmão, seu nome?
11: Aldeócio Grepe. Eu gostaria de falar sobre uma filha minha, que ela ficou internada 49 dias com a doença. Hoje, graças a bom Deus, faz 4 meses. Está começando a andar e falar. Agradeço a Deus por isso, pela oração na casa do Senhor.
12: A bênção é do meu filho Paulo, que ele teve 2 vezes internado, uma vez na Santa Teresa e outra vez no Hospital das Clínicas. E eu fazendo voto, o Senhor Jesus deu o livramento, ele não ficou muito tempo não, e agora já está começando a caminhar para a igreja. E a outra vitória foi que eu tenho certeza que as dores que eu sentia, e ali pelo voto do livramento, orando à meia-noite, o Senhor me curou, irmão. E eu agradeço essa oportunidade, em nome do Senhor Jesus.
13: Eu vim com a minha bebezinha de 7 meses e ela foi já diagnosticada com infecção de urina. Aí eu trouxe ela na quarta-feira. Aí o pastor orou na bexiguinha dela e quando eu cheguei em casa, a fralda estava até pesada de tanto xixi. Graças a Deus, porque estava difícil, né? Todo dia indo para posto, todo dia ela tendo febre. Não, a gente já estava preocupado, com medo de dar outra coisa. Graças a Deus, não tem mais nada.
14: Olha, eu fiz uma campanha aqui, não é para mim, foi para minha nora. Sendo para a nora, é para mim também, né? Ela estava assim, muito atribulada no trabalho, mas muito mesmo, muitos anos que ela trabalhava nesse lugar, nessa firma. E ela queria sair. Eu falei, não sai. Não sai, não pede conta, porque Deus vai dar vitória. Vou na Deus Amor fazer uma campanha. Encerrei a campanha hoje. Antes de encerrar a campanha, Deus transferiu ela para outro lugar e ela está bem, está feliz, graças a Deus. Antes de terminar a campanha, viu? Deus já deu a vitória.
15: Eu queria contar que o meu cunhado, meu marido fez um voto para ele, que ele não saía do médico com pneumonia, tinha pressão alta, tomava um monte de remédio. Aí ele fez um voto com Nosso Senhor e Deus curou ele.

0: Dizer algo para você: você não vai morrer com esta enfermidade, esta doença não te mata, este problema não vai destruir a sua família. Não, não, não, não. Deus vai fazer algo muito grande em prol da sua vida através de você chegar na Igreja Pentecostal Deus e Amor. Querido irmão Lindenberg, eu guardo sempre aquela palavra que Deus disse para Josué: esforça-te e tem de bom ânimo que eu serei contigo. Tem pessoas que ele quer algo de Deus, mas não quer se esforçar. Ele quer mudança, mas não quer se esforçar. Ele quer que Deus transforme a situação de vida dele, mas ele não quer se esforçar. Não adianta somente ficar ouvindo e não colocar a fé em ação. O primeiro ponto para ter mudança é colocar a fé em ação. E como colocar a fé em ação? Deixando tudo e vindo para a casa de Deus para você ver com seus próprios olhos a manifestação do poder do nosso Deus. E isso às 3 da tarde os teus olhos vai contemplar. Às 7 da noite, teus olhos irão contemplar. E amanhã, quarta-feira, do grande mover de Deus, já no primeiro horário, 7 da manhã, nós temos um grande culto. 9 da manhã, o pastor Milton de Almeida, um consagrado homem de Deus, ele estará no altar de Deus, orando por aqueles que precisam de oração. E no horário das 3 da tarde, eu estarei no altar de Deus, levantando as mãos aos céus. E nós estamos em um clamor especial, queridos irmãos. É o clamor da restituição que a Bíblia promete sobre a vida daqueles que clama: restituirei os anos que foram consumidos pelos gafanhotos, pelas pragas. O Senhor promete restituição no seu casamento. Ei, jovem, senhor, senhora, que está com a família destruída, venha nesta quarta-feira. Depois desta quarta-feira, você vai ver seu casamento sendo restituído, sua vida financeira sendo restituída, sua vida acadêmica, sua vida profissional, em todas as áreas da sua vida, sua saúde. Deus vai fazer algo muito grande acontecer nesta quarta-feira, neste seguinte endereço:
1: Avenida do Estado, 4568, aqui no centro da capital paulista. E já prepare o seu coração, ouvintes, porque vocês receberão agora a oração de intercessão a respeito do tema Providência de Deus. Mas não ouça apenas, ore conosco também e seja abençoado por Jesus. 11:18, prepare o seu coração, porque agora chegou o momento da oração.
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0: Maravilhoso e eterno soberano Deus, aqui estou mais uma vez entrando na tua presença, ó Deus, para clamar com milhares e milhares de vidas que deixou tudo para dobrar os joelhos e clamar juntamente comigo. Senhor, são vidas que estão clamando pela providência no seu casamento, providência para a sua vida financeira, providência, ó Deus, para a sua saúde. Senhor, isto me faz lembrar daquele momento em que Abraão disse para Isaac, quando estava preocupado, dizendo: pai, eu estou vendo o cutelo, estou vendo a lenha, estou vendo tudo, mas não estou vendo o cordeiro. Senhor, naquele momento, Abraão abriu a sua boca e disse: Deus proverá para si o cordeiro. Eu creio que neste momento, ó Deus, o Senhor já está provendo saúde para aquele que não tem. O Senhor já está provendo mudanças extraordinárias no ambiente que esta pessoa vive. O Senhor pode, ó Deus, neste momento secar as lágrimas do que chora, abrir porta onde não há porta. Senhor, quantas vidas, ó Deus, que esperou tanto este momento desta oração, para colocar tudo nas suas mãos, por não suportar mais as lutas, as provas. Senhor, o teu povo está clamando, o teu povo está buscando, Senhor, dentro de um presídio, dentro de um hospital.

O teu povo está clamando dentro de uma boleia, de um caminhão, ó Deus, nas rodovias, nas estradas. O teu povo está clamando, ó Deus, porque crê que através desta oração o Senhor pode

Interceder por cada ouvinte, esta mulher, este homem que se encontra desesperado, que se encontra, Pai, ó Deus, sem esperança, ó Deus da glória, desanimado, cabisbaixo, angustiado, mas esta manhã é a manhã dele tomar posse da vitória. Ó, meu Deus, nós cremos, Pai, que o Senhor é o Deus provedor, é o Jeová Jirê, é o Deus que provê, é o Deus que prepara, é o Deus da provisão. Sim, ó Deus da glória, prepara, Senhor, prepara este coração, esta mente, esta pessoa para desfrutar das bênçãos do Senhor nesta vida, nesta família, Senhor, estas crianças, adolescentes, estes jovens, Pai, prepara a bênção para eles, prepara uma vitória, a providência, Senhor. Aquela viúva, Pai, ela doou, ela deu tudo que tinha, mas o Senhor enviou a multiplicação. Pai, quando o Senhor deu graças àqueles pães e peixes, também houve multiplicação. Ó, meu Deus, nós te damos graças nesta manhã. Graças te damos, Pai, porque cremos na multiplicação do Senhor. Cremos, ó Pai da glória, na providência do Senhor para as nossas vidas. Recebam no nome de Jesus Cristo a tua providência, a tua vitória, o teu milagre, a cura que você precisa. No nome de Jesus Cristo, Pai, é o que nós te pedimos e te agradecemos em nome de Jesus.

11:24. É isso aí, ouvintes. Que Deus abençoe grandemente a sua vida, a sua casa, a sua família. Olha, nós queremos também já enviar um convite especial para você que mora próximo à sede mundial. Esteja conosco aqui em nossa sede mundial, no Templo da Glória de Deus. Você que está em outro estado, olha só, você que está em Caxias do Sul, Rua Pinheiro Machado, visite uma de nossas igrejas pentecostal Deus e Amor e você será abençoado. Vargem Alta.

Próximo de você, em Fortaleza, Rua Tereza Cristina, nós temos a Igreja Deus e Amor. Você pode também buscar a presença de Deus e Deus, ele vai te abençoar muito mais do que já tem abençoado. Você aí de Belo Horizonte, Avenida Amazonas, nós temos a Igreja Pentecostal Deus e Amor, aí em Belo Horizonte. Você daqui de São Paulo também, aqui em Santo Amaro, temos a Igreja Deus e Amor, Barão de Duprá, número 214. Você pode buscar a Igreja Deus e Amor em Campinas, isso, Avenida General Carneiro, em frente ao supermercado. Você pode também buscar a presença de Deus. São muitas igrejas. Você de Cajueiro, Alagoas, Rua Lício Pereira da Silva Toledo, 138 Centro de Cajueiro.

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0: Ouvintes do programa Voz da Libertação, quarta-feira, 9 horas da manhã, teremos aquele culto, transmissão através das emissoras de rádio. E convido vocês aqui da Grande São Paulo, região central, para estar conosco. Eu, pastor Milton, vou estar com todos vocês a partir das 9 horas da manhã, naquele culto de consagração, culto de jejum, culto da busca da presença de Deus. Você que está enfermo, você que está desempregado, você que precisa de Deus, um milagre, vem estar conosco. Com o endereço, coloque no seu Waze aí, você que vem com o seu carro, Avenida Prefeito Pereira Passos, número 10, é a entrada principal aqui do nosso Templo da Glória de Deus. Espero todos vocês logo mais às 9 horas da manhã aqui na Sede Mundial.
1: 11 horas e 29 minutos. Vamos agora para uma palavra de Deus com o presbítero e psicólogo Jesse Ávila, trazendo uma mensagem de Deus aos nossos corações. Família em Foco, este é o tema Críticas Familiares. Nós ouviremos agora uma palavra edificante, trazendo um assunto referente à família. Inclusive, domingo passado, nós tivemos workshop de casais, em especial Dia dos Namorados. Foi algo tremendo, muitas famílias sendo alcançadas através de uma palavra edificante. Todo terceiro domingo, fica atento, todo terceiro domingo na Sede Mundial às 9 da manhã. Convido você a participar também. Eu creio que você e seu esposo ou sua esposa sairão edificados através deste workshop, ensinamentos, instruções, enfim, é uma bênção para as nossas famílias, para as nossas vidas. Então você será edificado agora. Palavra de Deus, Críticas Familiares, com o presbítero Jessé Ávila.
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4: Olá, seja muito bem-vindo a mais um episódio do Família em Foco, um espaço dedicado a reflexões sobre relacionamentos, convivência e bem-estar familiar. Aqui falamos de temas que podem transformar o dia a dia da sua casa, sempre com base em estudos, mas de um jeito simples e prático. Você sabia que as críticas feitas dentro da família costumam ter um impacto emocional muito maior do que as críticas vindas de pessoas de fora? Isso acontece porque esperamos encontrar em casa um lugar de segurança, pertencimento e aceitação. E por essas razões, hoje nós vamos falar sobre como lidar com as críticas em família sem destruir a autoestima e como desenvolver maturidade emocional sem perder o senso do próprio valor. A terapia cognitivo-comportamental mostra que não são apenas os acontecimentos que determinam nossas emoções, mas a forma como interpretamos aquilo que vivemos. Além disso, estudos sobre autoestima indicam que pessoas que constroem a sua identidade exclusivamente na aprovação dos outros tornam-se mais vulneráveis ao sofrimento emocional. E isso não significa ignorar críticas, mas aprender a avaliá-las com equilíbrio. Por exemplo, imagine dois irmãos ouvindo a mesma frase dita pelo pai. Olha aqui, ó. Você precisa se esforçar mais. Um interpreta como incentivo para crescer e o outro entende. Poxa vida, eu nunca sou bom o suficiente. A crítica foi a mesma, mas a forma como ela foi recebida produziu

feitos completamente diferentes. Também existem famílias em que comentários como "você nunca acerta mesmo", "olha, o seu irmão faz melhor", "ah, você é muito sensível", são repetidos com frequência, minando silenciosamente a autoestima de quem o recebe. Então entendemos que nem toda crítica define de fato quem você é. Quem constrói a sua identidade apenas na opinião dos outros vive emocionalmente instável. Mas quem aprende a filtrar o que ouve consegue crescer sem perder a própria essência. E aí eu quero mencionar aqui 5 dicas práticas que pode lhe ajudar, e bem como a sua família. Número 1, separe comportamento de identidade. Existe diferença entre "você errou nessa atitude" e "você é um fracasso". Se alguém critica o que você fez, isso não significa que está definindo quem você é. Errar em uma situação específica não torna ninguém incapaz como pessoa, é claro. Número 2, avalie a intenção e a autoridade da crítica. Nem toda opinião merece o mesmo peso. Então, pergunte-se: essa pessoa aí deseja o meu crescimento ou ela apenas está descarregando as suas frustrações em mim? Ela conhece a realidade que eu estou vivendo? Críticas construtivas orientam. Críticas que podem destruir, que podem prejudicar, elas ferem sem oferecer direção. Número 3, evite responder no impulso. Calma lá. Quando nos sentimos atacados, a nossa tendência é automático.

0: e saudáveis protegem a autoestima sem romper vínculos importantes. Por último, fortaleça a sua identidade internamente. Quem conhece seus valores, reconhece as suas qualidades e aceita as suas limitações, sofre menos diante de quaisquer opiniões alheias. A autoestima saudável, obviamente, que não depende exclusivamente de aplausos e nem desmorona diante das críticas. Como disse o filósofo grego Epíteto, não são as coisas que nos afetam, mas a forma como as interpretamos. Mas e aí? Você gostou desse conteúdo? Então compartilhe a nossa programação com amigos e familiares e continue nos acompanhando. Fique atento porque a qualquer momento estaremos de volta com mais reflexões que podem transformar a sua vida. Um forte abraço e até breve.
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3: 11 horas e 35 minutos, olha aí, que bênção, hein? Constantemente nós somos abençoados por Deus através destas palavras que são instruídas aí pelo nosso querido irmão e amigo Jesse Ávila. Isso é importantíssimo para as nossas vidas, queridos irmãos. Então, abrace a oportunidade que Deus está te dando de ser abençoado por Deus através da palavra de Deus. Como havia dito a princípio, hein? Vocês não poderão ir embora, desligar o rádio, porque teremos palavra de Deus, oração, testemunho, louvores, mensagens cantadas e nós seremos fortalecidos através disto. Então, daqui a pouquinho teremos mais oração, teremos mais clamor, intercessão pela tua vida. Mas agora vamos para o bloco de notícias. Cristãos pelo mundo.
4: E chegou o momento de informação aqui na Rádio Deus é Amor. Amparo Diário. Projetos comunitários oferecem suporte financeiro e emocional a viúvas. A dolorosa perda de um marido traz luto emocional e muitas vezes dificuldades financeiras extremas. Em várias culturas severas, a viúva sofre calada com o abandono social e até a pobreza. Grupos de ação cristã dedicam programas exclusivos e amorosos para cuidar dessas mulheres feridas. Cestas de alimentos fartas e ajuda para pagar o aluguel são medidas de socorro imediato. O auxílio financeiro garante que elas não precisem tirar dos filhos da escola por necessidades extremas. O amparo da igreja também respeita o tempo de luto e oferece um ombro amigo de forma constante. Reuniões semanais criam uma rede incrivelmente forte de amizade entre mulheres na mesma situação. Compartilhar as dores com quem entende o processo acelera muito a necessária cura emocional. O aprendizado prático de novas habilidades gera renda e devolve a autonomia financeira para casa. A instrução bíblica profunda sobre o cuidado real com as viúvas é colocada em prática. A solidariedade generosa devolve o sorriso e a força justamente para enfrentar a vida novamente. Ninguém fica para trás quando a comunidade cristã decide cuidar dos seus membros mais frágeis. Silêncio que fala. A inclusão de surdos nos cultos é um ato de amor e de respeito. Igrejas ao redor do planeta têm despertado para essa inclusão da comunidade surda, o que é muito bom. A presença de intérpretes de língua de sinais nos cultos tem aumentado. Isso permite que pessoas com deficiência auditiva recebam a palavra. É o cumprimento do ID de levar o evangelho a toda criatura. Além da tradução, muitas comunidades oferecem cursos para os membros. Então, aprender a se comunicar com o irmão que é surdo é um sinal de respeito e de acolhimento. Isso quebra barreiras de isolamento dentro da própria congregação e todos passam a fazer parte do mesmo corpo sem distinção. Materiais de estudo e bíblias em vídeo também têm sido produzidos. A tecnologia ajuda muito a disseminar o conteúdo cristão nessa linguagem visual.

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1: 11 da manhã, com mais 41 minutos, aí está, queridos irmãos, segue o programa Voz da Libertação, nesta manhã abençoada. Nós vamos de louvor agora, Como Jesus Venceu, cantora Débora. Voltaremos com todos vocês daqui a pouquinho, não desligue o seu rádio, não saia desta programação, porque nós temos algo muito importante para comunicar com vocês e convidar vocês, porque amanhã, quarta-feira, você já sabe, é a quarta-feira do grande mover de Deus. Já no horário das 7 da manhã, aquele grande culto abençoado, 9 da manhã, pastor Milton vai estar ministrando a palavra de Deus, e no horário, queridos ouvintes, das 3 da tarde, eu estarei com vocês, juntamente comigo, aquela equipe de obreiros, pastores, presbíteros, todos na mesma fé, clamando em seu favor naquele clamor da restituição. Não perca a oportunidade, é amanhã, quarta-feira. Ficar em casa é dar lugar para o inimigo, vir para a igreja é dar lugar para Deus. A escolha é sua, a oportunidade, quem preparou foi Deus. E amanhã, quarta-feira, é o dia de nós darmos o grito da vitória no horário das 3 da tarde. Chega cedo para pegar os primeiros assentos, chega cedo, meu querido irmão, para você receber aquela oração. E teremos também das 14 às 15 horas aquele momento de intercessão, como está acontecendo em todos os intervalos de culto. Chega mais cedo para você fazer parte também do Ministério Global da Intercessão. Vamos de louvor e eu já volto com todos vocês.

0: 11:48, aí está mais um lançamento da gravadora MC Music, que você pode estar adquirindo nas plataformas digitais, queridos irmãos, e também as nossas livrarias que estão nos interiores das nossas igrejas pentecostal, Deus e Amor. Hoje é terça-feira, queridos irmãos, já estamos em contagem regressiva, porque amanhã, quarta-feira, Pastor Milton de Almeida, às 9 horas da manhã, em santo jejum a Deus, orando em favor de todos que precisam de um milagre das mãos do nosso Deus. É a quarta-feira do grande mover de Deus, e eu quero chamar a tua preciosa atenção para você ouvir e entender o que Deus está fazendo na Igreja Deus e Amor através do Pastor Milton, membro da nossa diretoria, um homem cheio da presença de Deus, que tem orado todas as quartas-feiras, tem colocado, queridos irmãos, um clamor especial em favor das pessoas que estão doentes, pessoas que estão enfermas, desenganadas, precisando de um milagre. Ele tem feito esta oração e Jesus tem respondido. E por isso queremos convidar você da Grande São Paulo, interiores, paulistano, você que está passando por um processo tão difícil, venha fazer parte desta concentração de fé e de milagre. Se não pode vir às 9 da manhã, teremos mais uma grande concentração às 3 da tarde e às 7 da noite. 3 da tarde, já estou confirmando a minha presença, juntamente com todos os obreiros, obreiras, presbíteros, diácono. Nós iremos clamar a Deus em seu favor, e o Deus que fez os céus e a terra vai estar honrando a fé daqueles que colocaram seus pés neste santo lugar.
1: Jesus disse: homem, os teus pecados são perdoados. Quem é que pode perdoar pecados senão somente Deus? O maior milagre que deveria acontecer naquele momento não era o paralítico andar somente, mas o paralítico ser perdoado por Jesus. Então mesmo Jesus, que ele cura uma dor de cabeça, que você pode falar uma simples dor de cabeça, ele pode também curar as feridas da sua alma. O Senhor está esperando você abrir seu coração e falar: Senhor, entra na minha vida, faz uma limpeza, arranca tudo aquilo que não agrada ao Senhor, porque eu quero ser uma nova criatura a partir de hoje. Mas a partir do momento que o homem e a mulher se encontra com Jesus, ele passa a ter

0: Ouvintes do programa Voz da Libertação, quarta-feira, 9 horas da manhã, teremos aquele culto, transmissão através das emissoras de rádio. E convido vocês aqui da Grande São Paulo, região central, para estar conosco. Eu, pastor Milton, vou estar com todos vocês a partir das 9 horas da manhã naquele culto de consagração, culto de jejum, culto da busca da presença de Deus. Você que está enfermo, você que está desempregado, você que precisa de Deus, um milagre, vem estar conosco. Com o endereço, coloque no seu Waze aí, você que vem com o seu carro, Avenida Prefeito Pereira Passos, número 10, é a entrada principal aqui do nosso Templo da Glória de Deus. Espero todos vocês logo mais às 9 horas da manhã aqui na Sede Mundial.
1: Esse senhor chegou aqui com dores. Relata para nós, irmão, seu nome.
2: Itevaldo Marcos de Santos.
1: O que aconteceu com o senhor?
2: As costas queimavam muito, né? Queimava, coçava muito e ia ficar agoniada.
1: Coçando as costas, eram dores. Como que era mais ou menos?
2: Pareceu que tinha um caroço por dentro, assim. Que coçava e queimava mesmo. E em casa eu peguei um pé de tábua assim com uma madeira, botei uma lixa, eu ficava era lixando isso para coçar, entendeu? E queimando mesmo, parecia que tinha fogo.
1: E no momento da revelação que Deus usava o pastor Cláudio?
2: Não tem nada.
1: Aonde está, irmão?
2: Nada, não tem nada aqui.
1: Procura direito.
2: Não tem nada.
1: Sumiu?
2: Sumiu.
1: Aí está pastor Cláudio curado através da revelação do Espírito de Deus.
3: Pastor Wallace.
4: Pastor Cláudio, a irmã vai contar um testemunho aqui, foi curada agora. Qual o nome da senhora?
5: Neide.
4: Conte a bênção, irmã Neide.
5: Eu estava com um problema no meu ouvido, pastor, e eu estava sem ouvir. Era como se fosse um besouro.
3: Mas não ouvia,
5: ouvido.
3: Olha aí.
5: Aí na hora da revelação eu vi fazer puf. E eu estou ouvindo.
4: Aleluia.
3: Olha aí, pastor Wallace.
4: Ouvido abriu.
5: Ouvido abriu.
4: Está ouvindo bem?
5: Estou ouvindo bem.
4: Faz um teste aí, fecha o ouvido que a senhora escutava, o que a senhora escutava.
3: Aleluia, lá fazendo o teste. Pastor Alisson fazendo teste com a irmã. Meu Deus.
4: Glória a Deus. Está ouvindo o pastor Cláudio. Bate palma da glória, igreja.
3: Que bênção, hein, irmãos.
5: Glória a Deus.
3: Olha a alegria do Senhor na vida da irmã. Curada, ela escutou um barulho. Que bênção. Deus é maravilhoso. Olha aí, ouvintes. Pastor Wallace.
4: Eu vou contar aqui a bênção. Conte a bênção, irmã.
5: Ele revelou que tinha uma pessoa que estava com queimação na coluna, assim, nas costas. Era muita queimação e andando, muita queimação e coçando e queimava. E agora, graças a Deus, estou em paz.
4: Sumiu. Foi curada para a glória de Deus.
5: E também, né? Muita confusão no meu ouvido, aquelas coisas ruins que o senhor falou aí. Tá bom?
4: Foi curada. Mais uma irmã que também foi curada. Conta a benção, irmã.
6: Saí de casa com uma dor muito forte aqui na asa da. Aqui nas costas, aqui não podia fazer assim. Ainda cheguei aqui com muita dor. Aí a irmã orou, clamando o sangue de Jesus. Agora, irmão, não estou sentindo mais nada. Era uma dor muito forte aqui. Uma pontada assim. Eu saí de casa já com essa dor. Não podia nem pôr a bolsa no ombro. Agora estou curada para a glória de Jesus.
4: Essa dor já desapareceu!
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8: 11 horas e 57 minutos, estes testemunhos vocês contemplarão aqui no Templo da Glória de Deus, na quarta-feira do Grande Mover de Deus. Vem pra cá São Paulo, vem pra cá Brasil, venham receber de Deus estas libertações, essas transformações.
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11: Queridos irmãos, aceite a paz do Senhor Jesus, o seu irmão em Cristo, Rivair Silva, nós somos a Igreja Pentecostal Deus e Amor. Sejam todos bem-vindos, já estamos ao vivo e direto do Templo da Glória de Deus, da Avenida do Estado 4568, aqui na Liberdade, no coração de São Paulo. Nós iremos levantar um grande clamor neste momento em favor daqueles que estão em busca de um milagre. Seja bem-vindo, você que está pela rede de rádio e você que está pelos aplicativos de rádio. Deus abençoe também aqueles que estão pelo YouTube.

Facebook e Instagram. Já manda seu pedido de oração, já compartilhe, já envie aos teus amigos e prepare a fé, porque é o momento que nós iremos falar com Deus. Unindo a nossa fé, você daí ou daqui, juntos, vamos colocar tudo nas mãos de Deus, nosso Pai. Maravilhoso, eterno e soberano Deus, aqui estou, meu Deus, mais uma vez entrando na tua presença para clamar com milhares e milhares de vidas que estão buscando de coração aberto, porque já sabe que quando o Senhor vem para fazer homem nenhum,

machucado, abatido na fé, mas estão crendo que por intermédio da oração o Senhor dará o renovo, o Senhor dará as tuas maravilhas, o Senhor colocará, meu Deus, a tua presença, Senhor, será notória através deste momento de oração.

daqueles que neste momento, Senhor, estão de joelhos dobrados com seus pedidos de oração, apresentando a sua família,

coração. O Senhor já está, ó Deus, tomando a frente de tudo. Abençoa, meu Deus, este lar.

Senhor, eu creio, eu acredito, meu Deus, que através deste momento de oração, o Senhor já está devolvendo vidas para aqueles que não têm, para aqueles, ó Deus. Senhor, o Senhor pode neste momento fazer algo muito grande, meu Deus.

médicos já informou que pode, ó Deus, Senhor, esta vida voltar ao normal, mas é somente um milagre, e milagres nós cremos, milagres, Senhor, nós cremos que o Senhor poderá realizar este grandioso milagre. Eu creio, ó Deus, que o Senhor pode trazer a resposta.

diz que nós cremos que o Senhor fará, faz um milagre nesta nação, ó, como diz a tua palavra, ó Deus. Senhor, o Senhor pode.

Oh Deus, olhai, Senhor, para o sofrimento deste pai, o sofrimento desta mãe, o sofrimento, Senhor, desta família, ao ver este recém-nascido dentro de um hospital. Olhai, Senhor, neste momento de oração, olhai, Senhor, neste dia, meu Deus, até os médicos estão tentando, Senhor, até os médicos, meu Deus, estão fazendo de tudo, Senhor, para tentar.

Deus, tenha misericórdia, Senhor, do teu povo, meu Deus, que está clamando com toda fé, Senhor.

Senhor, que através da oração o Senhor dará paz, paz a esta alma, paz a este coração, paz, meu Deus, é o que o teu povo está pedindo neste momento. Traz a paz e a salvação, traz a paz.

Senhor Jesus. Aí está, queridos irmãos, a oração. Neste momento eu quero convidar você que ainda não tomou esta decisão de entregar a sua vida a Deus. Você vai levantar as suas mãos com a minha e vai confessar Jesus como único e suficiente Salvador da sua alma. Levanta suas mãos e diga: Senhor Jesus, neste momento eu me reconcilio com o Senhor. Salva minha alma, liberta minha vida, porque a partir de agora eu serei, diga, eu serei teu servo, tua serva. Diga: meu Deus, perdoa os meus pecados, porque eu prometo te servir de corpo, alma e espírito. Você diz amém. Aí está a oração da reconciliação. Agora a oração para você que vai aceitar a Jesus. Levanta suas mãos e diga: Senhor Jesus, salva minha alma, liberta minha vida e escreve o meu nome no livro da vida e sela com teu sangue, salvando a minha alma, perdoando os meus pecados, pois eu prometo, Senhor, ser fiel até o fim da minha vida. Senhor, segura em minhas mãos, porque eu creio que o Senhor vai fazer uma obra completa no meu coração. Faz, ó Deus, na minha alma e também na minha família. Amém. Glória a Deus. Parabéns para você que aceitou Jesus, reconciliou com Deus. No rodapé do vídeo já está disponível um correio eletrônico: quero aceitar Jesus, @ipda.com.br, ou pelo WhatsApp DDD 11 95094

Maravilhoso e eterno, soberano Deus, eu entrego essas vidas nas tuas mãos agora, Senhor. Salva mesmo, liberta mesmo, pelo poder do teu sangue, ó Deus, transformando essas vidas pelo poder da tua palavra. É o que eu te peço e te agradeço em nome de Jesus. Aí está, queridos irmãos, a oração das boas-vindas.

0: porque não para por aqui. Nós agora faremos uma pausa em nossa transmissão de áudio e vídeo e voltaremos com vocês às 15h na transmissão de um grande culto aqui no Templo da Glória de Deus. O canal Direto com Deus vai prosseguir diretamente do Santuário da Oração, porque a oração não para. E você pela rede de rádio, programa Mensagens Cantada, na apresentação cantora Débora e também o pastor Lorival de Almeida. Compartilhe, se inscreve no canal, ative as notificações, envie os seus pedidos de oração. Que Deus te abençoe de agora para todo sempre. Você diz amém.
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1: Está no ar o programa Mensagens Cantadas da gravadora MC Music. Que Deus abençoe grandemente a sua vida. Aqui estamos nós para dar sequência a toda a programação que já vem desde manhã. E é claro, colocando agora aqui o nosso programa Mensagens Cantadas. E vamos ouvir hinos, ter reflexões, tanta coisa boa para você. Fique aqui e desfrute, Brasilzão de Deus, mundão de Deus. Que Deus vos abençoe. Eu sou o vosso irmão em Cristo, Lourival de Almeida, e vou cantar agora. Ha, ha, ha, é, vou sim. Vou cantar com a Débora o hino, o choro. Não é esse hino bonito que nós vamos transmitir a todos vocês, do CD Sonhos. Gravação já antiga, né? Mas hino bonito. Vocês vão ouvir agora, deliciem-se, depois já estaremos refletindo com vocês.

Aí você acabou de ouvir o choro, Débora e Lourival, esse que vos fala aqui. Tá bonitinho, hein? Tá bonitinho, mas faz tempo já isso aí, hein? Não vou dizer que tá bom, bom, mas tá bonitinho, tá? Vou voltar a cantar agora também, para espanto de toda a nação. Nós vamos seguindo com a nossa programação. Eu achei interessante trazer isso para vocês, ouvintes. Um estudo feito com celulares identificou nos equipamentos a presença de 23 mil fungos e bactérias que podem provocar doenças como micoses, conjuntivite, intoxicações alimentares, além de infecções respiratórias e urinárias. A pesquisa da Devry Metrocamp, em Campinas, alerta para a necessidade de limpeza dos produtos e indica quais são os grupos mais vulneráveis. Aí ele diz aqui, as crianças têm hábito de pegar os celulares dos pais e principalmente as pessoas que já estão com o sistema imunológico debilitado. E explica a biomédica, e isso pode ser muito ruim, transmitindo esse tipo de doença que nós vimos aí. E durante a análise foram usados 20 celulares, 5 tablets e as capas de proteção dos aparelhos, além de 12 teclados respectivos mouses. Entre as 74 amostras, diz o estudo, o micro-organismo predominante foi a bactéria Staphylococcus aureus, causa infecção, claro, presente em 43% dos objetos avaliados. O micro-organismo costuma estar associado às infecções da pele, como furúnculo, além de abscessos e infecções das vias aéreas superiores, entre elas otites e sinusites. Em alguns casos pode causar até meningite. Além disso, foram constatadas as presenças de bolores e coliformes fecais nos telefones avaliados. Infelizmente, diz o especialista, algumas pessoas gostam da contaminação e estão se alimentando, estão com o celular na mão, e isso é muito ruim, porque às vezes na hora da alimentação, na preparação do alimento, a pessoa corre o risco, por exemplo, de coçar os olhos, colocar a mão na boca, e com a mão contaminada, essas pessoas podem, infelizmente, vir a comer coisas como coliformes fecais. E ele resume dizendo, ah, a pessoa está comendo cocô. Falando português, claro, a pessoa está comendo cocô. Então você que come e fica com o celular na mão e tal, olha, por favor, não faça isso, não faça isso, porque isso é ruim.

para a saúde. É muita sujeira. A partir de hoje eu vou ter um certo cuidado com o meu celular. Se bem que eu não sou uma pessoa assim de ficar muito com o celular na mão, não. E opa! Agora sim eu corto a notícia, porque isso é notícia. Coloca um efeito aí, Bitoca. Coloca um efeito aí.

0: Ai, a paz do senhor, Lourival, tudo bem?
1: É melhor você desmentir isso aí, pai do senhor, senão o ouvinte vai achar que é verdade.
0: Não, é tudo brincadeira, irmãos. A gente faz aqui uma brincadeira para deixar bastante à vontade o programa, né? Mas o Lourival me ama também, ele faz questão de que eu esteja aqui, né, amor?
1: Claro que sim.
0: Não é verdade?
1: Absolutamente. Sozinho aqui eu fico meio perdido.
0: Eu também.
1: Mas só, Débora, só concluindo aqui a notícia que estava falando sobre o celular.
0: Vai lá, continua.
1: Então, os cientistas, eles, para que as pessoas não tenham, né, essa contaminação e tal, eles orientam a estar sempre limpando os celulares com álcool gel, álcool isopropílico, né, que não danifica as partes elétricas, e manter o celular sempre em local seco e arejado. E é claro, manter as mãos limpas. Tem gente que vai pro banheiro com o celular.
0: É verdade.
1: Aí depois come tudo que sobe ali, não é? Não pode, tome
0: cuidado.
1: Que
0: coisa horrorosa. Tem gente que vai no banheiro, não lava a mão. Depois pega, vai lá num café da tarde na casa de alguém, começa a pôr a mão em tudo que é coisa, né? Põe no pão, põe a mão na bolacha, entra a mão dentro do pacote, já contaminou todo o pacote de bolacha, né?
1: Não é?
0: Temos que lavar a mão. Aliás, você já lavou a mão hoje? Para você comer alguma coisa? Como que está aí a higiene das suas mãos? E são as mãos que trazem e que levam os vírus, as bactérias, né? Quando a gente espirra, põe a mão no nariz, a gente mexe nas coisas, e é a mão que vai levando todo esse meio, né, de bactéria, de proliferação de bactérias e vírus, trazendo doenças para a gente, né?

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2: Mais uma vez eu toco no assunto porque é importante. A questão da amizade, né? Eu sei que não é fácil de falar, amigo, não existe amigo. Mas existe amigo, a Bíblia diz que existe amigo, né?
0: E mais chegado que o irmão, né?
2: É, mas é difícil realmente encontrar um amigo.
0: Bem difícil.
2: Por isso que a Bíblia fala que quem encontra um amigo...
0: Encontra um tesouro,
2: exatamente. E a Bíblia fala que em todo tempo ama um amigo e na angústia se faz o irmão. Provérbios capítulo 17, né? E na caminhada da gente por essa vida, a gente sempre vai conhecer pessoas aqui, ali, que farão parte da nossa vida, da nossa história, né? Algumas delas estão presentes em nossos corações, presentes nas nossas mentes. E algumas delas são tão amigas, às vezes, que acabam tornando-se família, né? Eu já recebi essa palavra e já falei também essa sentença. Ah, o fulano é da família. Que coisa mais gostosa que essa, né? Coisa mais maravilhosa que essa. Então, ouvintes, assim, olha, existem sim amigos que nós podemos compartilhar nossas alegrias, nossas frustrações, nossos momentos bons, nossos momentos também não ruins, não é? Pessoas que não possuem aquele elo sanguíneo, mas possuem um elo profundo. Eu estou falando do amigo. Em todo o tempo amo amigo. O amigo é um tesouro. A amizade é uma bênção de Deus para nós. Eu vejo nas igrejas, infelizmente, as pessoas parecem não cultivar esse sentimento, até dando às vezes aquele tipo de desculpa, mas só tem gente falsa na igreja. Não, não é verdade. Não é verdade.

0: Trouxe uma. Como é que chama aqueles biscoitinhos lá?
1: Tipa.
0: Tipa, né? Que o Bitoca morou na fronteira do Paraguai, acho que
1: ele
0: no Paraguai.
1: Ele é paraguaio, né? Você é paraguaio?
0: Aliás, é brasileiro e paraguaio.
1: Você é índio? Você, né? É índio?
0: É brasilguaio. E sendo brasilguaio, ele sabe fazer tipa, não é?
1: Que é o pãozinho paraguaio, né?
0: Então, e nós comemos a tipa ali, a gente bate papo, eu brinco com ele, temos essa coisa de... É um. Mas são tantos amigos que nós podemos ter. E na Igreja Deus e Amor, nós temos que cultivar muito mais essa questão de termos mais amigos, mais irmãos, mais gente chegada. E exterminar esse negócio de, não, todo mundo é falso. Não, não, não, isso é mentira. O que você acha, Débora?
1: Não, é claro, em todos os lugares.
0: É uma mentira,
1: né?
0: Sem tamanho.
1: Existem os falsos e os verdadeiros, né?
0: Mas eu acho que tem mais verdadeiro que falso. É que às vezes nós também não somos bons amigos. Em todo o tempo, amo amigo, é o que a Bíblia fala. Nós temos que amar os nossos amigos, temos que cultivar amizades, temos sim, é tão bom, para que no momento da nossa vida, que nós precisarmos de um bom conselho, de um ombro amigo, nós temos uma pessoa. Para a Igreja Deus e Amor fala que é pecado pescar, não, a Igreja Deus e Amor nunca disse isso. A Igreja Deus e Amor sempre disse que se o obreiro tem algo a fazer, ele faça primeiro o que tem que fazer, prova de Deus. Mas infelizmente teve uma época na igreja que as pessoas só queriam saber de pescar e eram pessoas que tinham prebenda da igreja e tal, então a igreja instituiu, não, peraí, então não pode. Mas é evidente que você pode ter sua amizade, você pode sair, você pode fazer um churrasquinho, pode ir a uma pescaria, se não tem, se você está sem, eu diria aí, aquela atividade, não é, primordial, sobrou aquele tempinho, descansar a mente, vai com seu amigo. A Igreja Deus e Amor tem que cultivar a amizade entre os irmãos, porque nós temos pessoas que vêm de fora, minha gente, pessoas que sofreram tanto lá fora, chega aqui na igreja e precisam de um ombro amigo, precisam de amigos, precisam da amizade. Não é verdade quando as pessoas dizem, não, só tem gente falsa. Não, não, eu, todo lugar que eu vou, eu cultivo amizades, eu amo as pessoas, com muita atenção, é claro, não ponho dentro da minha casa qualquer pessoa, é verdade. Mas que os amigos existem e que as amizades são necessárias, isso é verdade, isso é preciso. Nós, como pastores, devemos ser amigos das nossas ovelhas, devemos sim cultivar a amizade. Eu agradeço a todos vocês, meus amigos, agradeço vocês pela amizade de vocês a cada dia. E eu também procuro e vou procurar cada dia mais ser um bom amigo, para que eu também possa ter bons amigos.
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1: Como é gostoso a gente ouvir a palavra de Deus. Ela nos alimenta, ela sacia. Desfrute aí a palavra de Deus. É o programa Mensagens Cantadas. Ah, este hino é o que dá título a este CD, Sala do Trono. Canta Daniela Balabem, lançamento MC Music.

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1: 13 horas.
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1: Vamos para o Dicionário Bíblico. Ontem à noite mesmo eu estava lendo o Salmo 35, ou seja, Salmo 37, depois falei, voltei para o Salmo 35 e eu vi esse verbo aqui, ó, pleiteia, Senhor, com aqueles que pleiteiam comigo. Fui buscar no dicionário o que significa a palavra pleitear. Significa manifestar-se a favor, significa defender, requerer, contestar na justiça, batalhar, lutar, enfim. Em outras palavras, vamos substituir então a palavra pleitear por esses, vamos dizer assim, por esses significados que eu passei aqui para você, por esses sinônimos. Então, manifeste-se, Senhor, a favor com aqueles que pleiteiam comigo, aqueles que realmente pelejam contra os que pelejam contra mim, né? Então, batalhe, Senhor, contra aqueles que batalham contra mim. Então, pleitear significa defender, manifestar-se a favor. Dicionário Bíblico, aqui no MC.
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1: Sim, são diversas estruturas bíblicas que nós temos aqui, que mostram hoje com as notícias também, que vem manifestando a verdade bíblica, né? Por exemplo, o tanque de Samaria, onde o carro do rei Acabe foi lavado após a sua morte, ele também está aí nas notícias, né, que foi encontrado, né? Nós vemos aqui muitas coisas que realmente provam que realmente aquilo que aconteceu no passado, que está realmente gravado nas páginas da palavra de Deus, realmente aconteceu.

Então, a palavra do Senhor, ela nunca... ela vai estar em dúvida ou sendo duvidada, apesar que muitas pessoas o fazem, né? Mas a palavra do Senhor, ela é verdadeira. Se realmente o Senhor falou, aquilo vai acontecer hoje ou mais amanhã. As palavras do Senhor não voltam atrás. Se você realmente recebeu uma palavra do Senhor, ela é verdadeira, você tem realmente confiança da fonte, né? Através de uma pessoa, através de uma profecia, ou através de uma pessoa que foi usada por Deus, se realmente aquela pessoa é de Deus, aquela palavra vai realmente acontecer na sua vida. Creia, porque a palavra do Senhor, ela é sempre verdadeira, ela é sempre fiel, para todo sempre. Em certa cidade vivia uma pobre senhora, ela já curvada ao peso dos anos. E ela era muito abatida pela solidão. E uma noite, sentada no seu quarto e, como sempre, muito sozinha, ela via passar em sua mente as cenas que retratavam seus momentos mais difíceis. Primeiro, ela se lembrava da perda do seu querido e amado esposo, que havia perecido quando do torpedeamento do navio petroleiro em que ele trabalhava na época da guerra. E aquele golpe foi muito penoso para ela, especialmente porque ela esperava nesta época o seu primeiro filhinho. E assim ela procurou consolo no seu filho que chegaria. Ele iria amenizar a saudade do esposo que havia partido.

0: tinha daquela maternidade para aquela casa fria, vazia, cheia de solidão. E ela, com o coração dilacerado pela angústia e pelos sofrimentos sucessivos, ela não se conformava e se revoltava até contra os desígnios de Deus, a quem acusava por haver ceifado também a vida dos seus filhinhos gêmeos. Mergulhada nessas tristes reminiscências, ela dormiu e então ela sonhou. Ela sonhou que seguia em direção à igreja. Era grande o movimento. Uma multidão seguia para ver o julgamento dos condenados e ela os acompanhava. E aquela mulher naquele sonho se acomodou ao lado de uma senhora também idosa. E depois da fala dos juízes após aquele julgamento, vieram as sentenças, vieram as execuções de acordo com a lei. E de repente aquela companheira falou assim para ela: olha para o fundo da praça e lá verá os teus gêmeos já homens. Aquela mulher viúva, ansiosa, olhou e viu os seus filhos caminhando em direção à guilhotina. Foi aí que a companheira acrescentou em tom de advertência: veja o que lhes teria acontecido se Deus permitisse que eles vivessem. Mas na sua sabedoria, Deus os levou para si na sua inocência. Aquela mulher se despertou do sono. A pobre mulher se viu tomada de remorso e arrependimento por haver tantas vezes blasfemado contra os desígnios de Deus. E naquele momento, aquela mulher viúva agradeceu a Deus por lhe haver sacudido através de um sonho. E ali lhe rendeu graças pelas experiências, pediu perdão ao Senhor, porque na sua cegueira e no egoísmo do seu amor materno, agravados pela solidão, ela não conseguia compreender a vontade de Deus e os seus motivos, que são sempre maiores do que os nossos. A palavra de Deus disse que a vontade do Senhor é boa, ela é perfeita e agradável.
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0: O nome do Senhor é santo, é maravilhoso, é glorioso, é o que diz Ângela, do CD Promessa de Vitória, este louvor com o título Santo. Música.

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1: Nós vamos agora para o Momento da Família. Nós temos aqui um assunto assim bastante atual. Nós estamos vivendo uma crise de caráter, né? E através da Bíblia nós temos a oportunidade de conhecer o caráter, os princípios e os valores de Deus. E uma das coisas que Deus mais valoriza é a sua palavra. E a gente vê que com o passar dos tempos, as pessoas têm deixado de dar importância à palavra. Não somente a palavra que nós falamos entre nós, né? Ah, eu dou minha palavra e falo isso, e realmente às vezes não acontece, as pessoas se esquecem do que disseram, as pessoas não querem saber se vai realmente cumprir com o que falou ou não. E as pessoas também têm deixado de dar importância às palavras de Deus. Cada vez mais as pessoas fazem uso de mentiras para conseguir promoções, para conseguir um status ou benefícios. E assim acabam seguindo um curso totalmente contrário daquele desejado por Deus para nós. Mas uma coisa eu digo, ouvinte, Deus zela e valoriza a sua palavra. Deus em cada uma de suas atitudes deseja nos ensinar algo. Veja que em Gênesis nós podemos ler acerca da promessa que ele fez a Abraão. E far-te-ei uma grande nação e abençoar-te-ei e engrandecerei o seu nome e tu serás uma bênção. Deus, após fazer essa promessa a Abraão, ele mostrou o valor da sua palavra, jurando por si mesmo. E na época do Velho Testamento, um juramento era uma invocação a Deus para que ele, o único que conhece os corações, testemunhasse aquela verdade, né? Então Deus empenhou a sua própria pessoa em sua promessa a Abraão. Deus mostrou a Abraão e tem mostrado a nós também que as palavras devem ser de honra e dignidade. Toda promessa deve ser cumprida, independentemente das situações, das circunstâncias. Ouvinte, ainda que tudo mude à sua volta, seja na área financeira, emocional, espiritual, segundo o exemplo que Deus nos deu, devemos honrar cada uma das nossas palavras. Mas hoje você ouve uma pessoa falando algo, você já fica, será? Porque nós estamos vivendo uma crise de identidade, de caráter, de tudo, de valores. As pessoas mentem, às vezes até dentro da igreja. Pessoas mentem, supostamente dizendo que Deus falou e Deus não falou nada, né? Pessoas mal intencionadas visitando casas de pessoas e falando, olha, eu vou lá orar por você, chega lá, começa a mentir, fazer um monte de coisa, mentindo, dizendo que Deus mandou fazer, mandou falar e depois pede um dinheirinho para abençoar a vida dela, né? Que triste isso. Então veja que a crise do caráter, nós vemos também muitas pessoas tendo crise de caráter na palavra de Deus, como Ananias e Safira, que foram fulminados por Deus pela mentira ao Espírito Santo, né? Então hoje nós vemos a falta de temor muito grande. E às vezes a gente não repara que a gente está sendo um mau exemplo à nossa própria família. Quantas vezes eu vejo a mãe toda bem intencionada mentindo ao filho? Ah, filho, quando você chega lá na escola, fala que estava com trânsito e a mãe acabou atrasando por causa do trânsito e não foi nada daquilo, ensinando o caráter de mentira para o filho. Ele vai crescendo vendo aquilo como se fosse algo muito normal, muito natural, né? Então, ainda que tudo mude à sua volta, você

vá a penúria financeira, talvez com problemas horríveis conjugais, não minta. Jamais minta, porque Deus conhece tudo. Ele é onisciente e sabe de tudo. Agora, mesmo se nós formos infiéis, Deus permanece fiel, pois de maneira nenhuma Ele pode negar-se a si mesmo. Então, a palavra de Deus diz em Efésios: sede, pois, imitadores de Deus como filhos amados. Ouvinte, ser imitador de Deus é muito mais

tudo, saiba que você é um formador de opinião dentro da sua casa. Você, mãe, pai, você é um formador de opinião. Você está formando o adulto que você quer hoje pela sua atitude diante dos seus filhos. Homens e mulheres, que sejamos de uma só palavra. Valorizemos as palavras, assim como Deus valoriza a sua própria palavra. Que Deus os abençoe. Ivan Luiz chega para cantar Não Me Importo, do CD Jubileu de Ouro.

Não me importo, Ivan Luiz cantou do CD Jubileu de Ouro, que está aí na sua cidade, na igreja Deus é Amor. Vamos fazer a nossa parte na questão do ambiente? Algumas dicas para melhor aproveitar a água que você e a sua família consomem nas tarefas cotidianas. Você quer ver o morrer do coração? É ver uma pessoa lavar a louça e deixar a torneira aberta enquanto ensaboa os pratos. Eu quero morrer. Mas temos que economizar, né? Por exemplo, elimine qualquer goteiro ou pinga-pinga das torneiras. Isso aí também realmente perdemos o nosso dinheirinho. Deixe acumular roupas para só então ligar a máquina de lavar. Não use a máquina com meia carga. Para deixar as roupas de molho, vale reaproveitar a água que vai cair. Aí você põe num balde deixado ao seu lado enquanto estiver tomando banho, por exemplo, né? Você que está ali tomando banho, enquanto liga o chuveiro para esquentar, põe um balde ali embaixo. Depois você vai usar essa água para poder fazer, deixar a roupa de molho, lavar o seu quintal, enfim. Use um aerador, também conhecido como peneirinha, nas torneiras. Se 12 apartamentos de um prédio aderissem ao uso do aerador na torneira da cozinha, em um ano seria possível economizar água suficiente para encher uma piscina olímpica. Vocês viram isso? Então vamos colocar as peneirinhas nas torneiras. Olha, outra dica, antes de lavar louças, deixe-as de molho em uma bacia. Isso facilita o processo e gasta menos água. Se você tem a possibilidade de ter uma máquina de lavar louça, sabia que ela gasta apenas 6 litros de água? Já que se você fosse fazer...

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1: Eba!
2: Alô, crianças de todo o Brasil! Está chegando a Sessão da Criança! E eu, tia Débora, estou aqui com meu coração aberto para trazer alegria também ao seu coração. Como que você está, hein? Espero que você esteja muito bem, como eu também estou muito bem, principalmente agora, é claro. Ah, eu gosto de fazer programa, eu gosto de contar histórias, eu gosto de cantar. E cantar também com vocês. É o que vou fazer neste momento com este hino do meu CD Débora Kids Volume 2. Vamos lá! Música.

0: hora da historinha. Vamos ficar bem quietinhos pra ouvir, tá?
1: Não, não, não vou deixá-los ir. Esse povo vai ficar aqui de escravo, trabalhando pra mim.
2: A Bíblia nos conta que o servo de Deus chamado Moisés havia recebido um recado de Deus quando ele estava diante de uma pequena arvorezinha, e aquela arvorezinha pegou fogo, porque era o fogo de Deus ali ardendo naquela arvorezinha, chamando a atenção de Moisés, pois Deus queria falar com ele. E é verdade, Deus fala com a gente. Deus não é um Deus mudo, um Deus surdo. Ele ouve o que a gente fala. Quando a gente ora, quando a gente canta, Deus ouve tudo o que falamos. E Ele também fala com a gente, assim como Ele falou com o servo dEle, chamado Moisés. E Deus, então, havia dado esta ordem a Moisés. E Moisés, como ele era um servo, aquele que obedecia, que fazia tudo que Deus mandava, ele foi. É claro que mesmo às vezes a gente tem medo, mas a gente obedece, não é verdade? Porque quando Deus fala, Ele vai cuidar de tudo. Mesmo que a gente esteja com medo, Deus quer que a gente obedeça a Ele, mesmo quando as coisas estejam difíceis para obedecer. Porque eu tenho certeza que às vezes é muito difícil para a gente obedecer. E lá foi Moisés. Ele tinha que voltar para o Egito para se apresentar ao rei Mal. Afinal de contas, Deus havia dito que ele fosse falar com o rei Mal, com o faraó. E era uma viagem longa, eu tenho certeza disso, pois é a Bíblia quem fala. E tudo o que a Bíblia fala é verdade. E de repente, quem vem ao longe? Moisés avista, eu acho que uma carroça, né? A Bíblia não fala, mas ele começa a ver alguém que vem ao seu encontro, lá no meio da sua viagem. Eu não sei se Moisés enxergava bem ou não, a Bíblia não fala isso, mas eu imagino que Moisés começou a se esforçar para enxergar quem

0: que o seu irmão Moisés iria liderar o povo de Deus. O povo de Deus estava escravo. O povo de Deus trabalhava para Faraó sem ganhar nada. E se fizesse o trabalho mal, recebia chicotadas. Vejam isso, crianças. Então os dois foram juntos, Moisés e Arão, para uma terra chamada Egito. Mas primeiro, os dois foram ao local onde estava o povo de Israel. Eles tinham uma notícia para o povo, pois Deus havia dito a eles que iria salvar o povo da escravidão. E o povo precisava saber disso. A notícia do Deus vivo, Todo-Poderoso, que iria libertar eles daquela escravidão, da mão de Faraó. E assim, Moisés e Arão reúnem o povo para trazer a grande notícia.
1: Atenção, atenção, povo de Deus! Ouçam o que Deus mandou vos dizer!
0: E começou a juntar gente.
1: Atenção, atenção, povo de Deus!
0: E o povo começou a se aglomerar e juntava aqui, e um foi falando para o outro: olha, Moisés e Arão têm um recado de Deus. E começavam a se juntar. As pessoas vinham de todas as partes de Israel para ouvir o que Deus tinha a falar a eles. Eu creio que eles estavam bastante ansiosos, porque nós somos assim. Quando nós sabemos que Deus vai falar, nós queremos saber. Nós corremos em direção àquele lugar, por exemplo, a igreja, quando a gente sabe que Deus vai falar ali ou em outro lugar. E juntou-se povo daqui, povo dali, e todas as pessoas ali começaram a ouvir o que Moisés tinha de falar, o recado de Deus.
1: Ó, querido povo de Deus, eu venho lhe trazer uma boa notícia, que o nosso Deus, o Deus de Israel, falou que agora vai nos ajudar, e logo logo nós poderemos mudar para uma boa terra, chamada Canaã, esta terra que Deus já havia nos prometido, e todos nós ficaremos felizes e livres nesta terra. E em breve esse trabalho pesado estará no fim, e logo logo estaremos num lugar muito seguro, preparado por Deus.
0: E o povo se alegrou e agradeceu a Deus por isso. E assim Moisés e Arão continuaram o seu caminho em direção ao palácio de Faraó. E Deus mesmo havia dito a Moisés que se apresentassem diante do rei Faraó, porque Deus havia dado um recado também ao rei. A viagem era longa, mas Moisés e Arão não desistiam. E não tinham medo, não estavam com medo mais, porque eles sabiam bem que Deus cuidaria deles. Isso não é maravilhoso? Quando nós somos filhos de Deus,

0: eles estavam corajosos, valentes, porque Deus havia de falar na boca deles. E de repente chegaram em frente ao rei e assim disseram:
1: ó rei Faraó,
2: assim diz o Senhor:
1: deixa o meu povo sair do Egito.
2: É Deus quem está falando.
0: O rei Mau fez uma cara bem fechada e disse:
3: Não, de jeito nenhum, não deixarei o povo sair daqui. Eles não vão sair. O povo de Deus, o povo de Israel, eles vão ficar aqui. Eles vão ter que trabalhar para mim e eu não vou pagar nada. Eles serão os meus escravos e eles trabalharão para mim.
0: Mas Moisés e Arão levantaram as suas vozes com a autoridade de Deus e disseram:
1: mas foi Deus quem disse,
2: e você deve obedecer ao Senhor Deus.
0: Naquele momento, o rei Faraó se encheu de ira, ficou mais furioso ainda e gritou:
3: eu não conheço esse Deus e eu também não vou obedecer a ele. Eu não tenho nada a ver com o Deus de vocês. Eu sou o Senhor do povo de Israel e vou continuar sendo o rei, o príncipe, o majestoso desse povo. E agora eu farei deles os meus escravos. Eles vão ter que trabalhar mais para mim. E se eles não der conta do serviço, eu vou mandar chicotear eles cada vez mais. Sumam daqui agora, saiam da minha terra.
0: E lá se foram embora, os dois, Moisés e Arão, muito tristes. Meu Deus, agora parecia que tudo iria ficar pior ainda. Se Moisés mesmo tivesse que ajudar o povo, eles nunca teriam saído do Egito. Mas não seria Moisés quem deveria ajudar o povo? O próprio Deus havia dito que iria ajudar aquele povo. E quando Deus ajuda o povo é vencedor. O povo vai ficar vitorioso quando Deus fala que vai ajudar.

Será que Deus odiava o rei Faraó? Não! Mesmo ele pecador, orgulhoso, coração altivo, Deus o amava. Porque a Bíblia quem fala que Deus amou o mundo de tal maneira. Deus não ama prédios, casas, ele ama as pessoas deste mundo. De qualquer religião, de qualquer idade, de qualquer raça e cor. Deus ama você, assim como ele também amava Moisés. Ele ama você. Deus ama você como também amava Faraó, mesmo sendo um rei orgulhoso. E então, Deus ficou bastante irado. Deus às vezes fica irado com a desobediência. E Deus iria castigar aquele rei, porque ele era cabeçudo, ou seja, ele não queria obedecer, ele era burro, desobediente, ele mal podia saber o que iria acontecer, porque Deus iria fazer com que ele fosse castigado. Deus iria mandar castigos sobre ele e sobre todos os maus egípcios, aqueles que não acreditavam em Deus. Vejam, crianças, o pecado tem o seu castigo. Quando nós pecamos e não nos arrependemos, virá o castigo de Deus, porque o pecado tem seu pagamento e é muito caro e é muito difícil e de muito sofrimento. Mas graças a Deus que Deus providenciou para nós, servos dele, que aceitamos a Jesus, não sermos

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0: De Mila, eu tenho 7 anos, gosto muito da historinha da criança. Eu moro aqui em Prato, Minas Gerais. Tchau!
1: Eu sou o Gabriel, de Americana. Eu gosto muito da sessão da criança.
2: Oi, tia Débora. Aqui quem fala é o Ezequiel, tenho 6 aninhos, moro em Boa Vista, Paraipaba, Ceará. Eu gosto muito do seu programa e peço para os meus coleguinhas ligar o rádio no programa da tia Débora.
3: Que pena que nós temos de ir embora. Senhor, é exato. Você é certinho. Você não vai nem para frente nem para trás, né? É aquilo e é aquilo e é a hora e tem que ir embora. Beijos da tia Débora. Na paz do Senhor!
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1: 14 horas e 5 minutos.
2: Meu nome é Ana Paula da Silva Batista. Estou aqui para fazer o testemunho da cura da minha filha na igreja Deus é Amor. Ela estava com anemia, muito doente, e então o médico pediu exames que constataram. Aí passou mais exames, só que eu fui na igreja e a irmã, usada por Deus, revelou que a minha filha ia ser curada e que Deus ia confundir os médicos. E para honra e glória do Senhor, a profecia se cumpriu. Quando voltamos até o médico, ela já estava curada, não havia nem anemia, nem nenhum outro problema de saúde. Para a honra e glória de Deus Pai, Deus Filho e Deus Espírito Santo, irmãos, essa igreja é uma bênção, a igreja pentecostal Deus é Amor.
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5: Mais uma vez, Espaço Eu e Mais Um vai pedindo licença para entrar aí no seu lar, no seu aplicativo, onde nós falaremos por 5 minutinhos como nós ensinarmos o novo convertido, como nos portarmos. E eu tenho pedido em todas as programações que vocês enviem suas dúvidas. E nós recebemos algumas dúvidas e nós selecionamos algumas importantes para serem aqui explicadas. Uma das maiores dúvidas que eu vejo que as pessoas estão falando aqui, o que falar em uma primeira abordagem sobre Jesus? Também temos aqui: sou muito tímida, gostaria de saber se é necessário criar um relacionamento mais íntimo com a pessoa antes de falar da salvação. Outra pergunta: não sei o que fazer para chamar a atenção das pessoas, porque muitas vezes saio na rua e as pessoas não me ouvem. Então, a gente está vendo aqui que uma grande parte que está perguntando está falando sobre evangelismo pessoal, na rua, né? Mas o que a gente sempre está pedindo aqui e orientando é aquele evangelismo corpo a corpo das pessoas que já aceitaram Jesus. Eu vejo que muitas pessoas gostariam de aprender a fazer evangelismo pessoal nas ruas, né? Que não seria o caso desse que nós estamos falando na programação. Mas a gente pode abordar esse assunto numa próxima programação. A gente pode ver que muitos irmãos gostariam de ter esta orientação. Mas eu quero aqui falar um pouquinho sobre como a gente discipular de maneira simples, usando termos simples. Uma pessoa disse: como usar um termo simples? O que falar? Quando a gente fala termos simples, são palavras que a pessoa, ainda que não aceitou Jesus, não entende. É aquela linguagem, vamos dizer assim, do crente, né? Ah, tá vindo um vento aí de tempestade, vigia. A pessoa nova convertida, ela não vai entender, ela vai entender literalmente que haverá uma tempestade de chuva, vai vir muita chuva e ela precisaria se cuidar. Então, quando a gente fala usar termos simples, é você usar o beabá mesmo, né? Como você ensina uma criança pequena, você vai ter essa mesma linguagem no sentido simples da palavra, para que ela possa entender. Por exemplo, quando você vai contar uma história para a criança, você usa palavras simples. Então é importante, quando você estiver a

0: Uma pessoa pergunta: o que é Santa Ceia? Você vai ver que realmente ela está interessada em saber o significado daquilo, né? Ela nunca participou de uma Santa Ceia numa igreja evangélica, então ela vai ter aquela curiosidade, né? Ah, por que que eu tenho que ir na igreja todos os dias? Não, você não precisa ir na igreja todos os dias, mas é bom você estar sempre que possível cultuando a Deus, porque você vai alimentando a sua alma com a palavra de Deus. Você ser simples na sua explicação. Isso vai ajudar muito o entendimento da pessoa nova convertida. Vamos devagar, ensinando devagarinho o que realmente são as doutrinas bíblicas, o que é batismo, o que é Santa Ceia, o que é realmente a doutrina da salvação, por que Jesus veio, né? Por que que ele morreu na cruz do Calvário? Por que que nós precisamos aceitar a Cristo? Então isso é o beabá para a pessoa aceitar Jesus. Qual que é o significado do Evangelho? É isso que nós temos que começar a ensinar os novos convertidos. Nós vamos continuar seguindo, tirando dúvidas de vocês, mas eu gostaria que vocês mandassem perguntas e dúvidas sobre o discipulado e não o evangelismo nas ruas, né? Que aqui nós temos muitas pessoas também perguntando sobre escola bíblica infantil. Nós temos um setor aqui em São Paulo que pode apoiar vocês. Então, eu gostaria que vocês mandassem perguntas, dúvidas e comentários a respeito do discipulado, daquilo que você está fazendo hoje, que é ensinando um novo convertido. Por hoje é só. Se despede Débora Miranda, na paz do Senhor Jesus, e até a próxima programação.
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0: 2:13 em São Paulo, no horário oficial de Brasília. Boa tarde para você, ligado aqui na Rádio Deus é Amor. E é claro que você está em boa companhia. Natiel Reis na comunicação até às 5 horas. Trabalhos técnicos do diácono Armando Medina. Agora tem momento de informação aqui na sua Rádio Deus é Amor. É momento de giro informativo com a jornalista Cristine Luiz. Em sequência, eu volto trazendo belas canções da gravadora Mensagens Cantadas. Também tem lindos depoimentos e muito mais para você.
1: Obrigada pela sua audiência. Eu sou a Cristine Luiz e vamos ao momento de informação aqui na Rádio Deus é Amor. Mercado de trabalho. Curiosidades, descubra 4 profissões comuns que não podem ser MEIs. Em uma iniciativa para formalizar a economia brasileira, o microempreendedor individual, o MEI, surgiu como uma excelente opção para pequenos empresários. No entretanto, nem todas as profissões podem aproveitar essa categoria devido à complexidade das suas atividades e requisitos de formação. O MEI foi projetado para simplificar a abertura e gestão de pequenos negócios, oferecendo benefícios como carga tributária reduzida e processo de abertura facilitado. Contudo, algumas carreiras, por suas características particulares, estão preclusas de se registrarem como MEI. Essas geralmente são profissões que necessitam de titulação superior e são regulamentados por conselhos profissionais. Aliás, vários profissionais encontram-se impedidos de se registrar como MEIs, isso devido às exigências legais e regulatórias de suas profissões. Entre eles estão médicos, advogados, dentistas e contadores. Essas profissões são consideradas de alta complexidade técnica e intelectual, exigindo um rigoroso controle de qualidade e ética profissional, que justifica a supervisão de um conselho de classe. Apesar de não poderem se registrar como MEI, existem outras opções de formalização para estes profissionais que desejam atuar de forma autônoma. Seu bolso. Salário não dura até o fim do mês? Confira algumas dicas

Jogar as finanças. Ora, encontrar maneiras de aumentar a renda tem se tornado uma necessidade para muita gente, uma busca. Seja para pagar dívidas, fazer uma viagem ou simplesmente aumentar a segurança financeira, existem diversas estratégias que podem ser adotadas para alcançar esse objetivo. E entre as mais diversas formas de se fazer uma renda extra, podemos destacar as vendas online. O comércio eletrônico tem crescido nos últimos tempos, então vender produtos pela internet, seja por meio de marketplaces como Mercado Livre, OLX ou criando uma loja virtual própria, é uma excelente forma de ganhar dinheiro. Produtos artesanais, roupas usadas, eletrônicos e até itens digitais como

0: Pode participar enviando a sua mensagem. Anota aí o zap da Rádio Deus é Amor. 11 9 8292 3392. É pra pedir louvor, dar bom dia, boa tarde, boa noite e até mesmo pra contar o seu testemunho. Participe e fique mais perto da rádio que te abençoa em todo momento.
1: Duas e 18 em São Paulo, você ouve a rádio Deus e Amor, da Igreja Pentecostal Deus e Amor, que foi fundada no dia 3 de junho de 1962 pelo saudoso missionário Davi Martins de Miranda. A nossa sede mundial está aqui na Avenida do Estado 4568, no bairro da Liberdade, bem no centro de São Paulo, a poucos minutos da estação de metrô Pedro II, ao lado do INSS Central. Os cultos acontecem todos os dias. Às 7, às 9, às 11:30 da manhã, às 3 horas da tarde e também às 7 horas da noite. Hoje é um dia especial para você. Terça-feira dos Vencedores, no Templo da Glória de Deus. À noite, o presbítero Erwin de Lalande vai pregar a palavra de Deus e orar por todos. E você é o nosso cordial convidado a participar desse culto que vai mudar a sua história. O poder de Deus será derramado e a sua vida será encontrada pelo poder de Deus. É claro que você precisa tomar uma decisão, uma atitude. O Senhor está de braços abertos esperando por você. O convite de Jesus é muito claro. Vinde a mim cansados, oprimidos, sobrecarregados e eu vos aliviarei. Tomai de mim, aprendei de mim. Sou manso, humilde. O meu fardo é suave, é leve. O Senhor quer te aliviar das dores, do sofrimento, de toda esta angústia que tem cauterizado a tua mente para a verdade que a Bíblia é muito explícita e enfática em nos assegurar, em nos falar. O poder de Deus será derramado quando você, meu querido, minha querida, que está aí, em companhia da Rádio Deus e Amor, nesta terça-feira, 23 de junho, nós estamos num mês muito especial para a nossa igreja, é o mês de fundação. Em 1962, esse ministério que foi levantado por Deus, através do missionário Davi Miranda, tem pregado a palavra de Deus ao longo de 64 anos. E todos os cultos, de forma unânime, de forma uniforme, tem dedicado o tempo e o espaço integral para a adoração e a manifestação do Senhor Jesus. Não importa o problema que você está passando nessa tarde, pode ser depressão, pode ser ansiedade, que são as enfermidades do século. As pessoas estão preocupadas, correndo de um lado para o outro, tentando angariar fundos, recursos, a todo custo. E a preço de quê? Da saúde, da debilidade. Algumas pessoas que passam seus dias totalmente atoladas, em demandas, não conseguem entregar e ficam frustradas. Ficam decepcionadas, mas Jesus quer te dar alívio para toda essa sequela do pecado. O Senhor quer te dar alívio para todo esse sofrimento. Você que está aí com uma enfermidade no corpo, uma patologia diagnosticada,

0: e você pode participar com a gente. 11 982 92 3392.
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2: Meu nome é Perpétua. Eu moro no Parque Imperial, Barueri. A bênção que eu recebi foi esta. Eu tenho uma sobrinha que mora lá no estado do Paraná. Ela tem 17 anos de idade e tinha AIDS. E ela foi descoberta também que já nasceu com AIDS. O pai dela já morreu com AIDS também. E eu pedi a Deus uma cura da minha sobrinha. Eu fiz uma campanha com o Lourival de Almeida, 7 quarta-feira. Aleluia, Jesus. E a minha sobrinha recebeu essa cura maravilhosa lá no Paraná, glória a Deus, aleluia. Porque o pai dela já tinha morrido com AIDS. Então eu fiz a campanha e a minha sobrinha recebeu a cura lá no Paraná, está curada. O médico fez todos os exames, não tem mais AIDS. Glória a Deus, aleluia. E essa foi uma bênção que eu recebi muito grande, Jesus. E eu estou muito feliz, glória a Deus, com essa bênção que eu recebi. Glória a Deus, aleluia, Jesus. Ela tem 17 anos de idade, foi curada em nome de Jesus. Meu nome é Perpétua Januária, moro no Parque Imperial, Barueri.

A paz do Senhor, irmãos. O meu nome é Graziele. A benção que eu tenho para contar é a cura do meu filho. Quando ele completou 12 anos de idade, a caixa do peito dele veio toda para fora e se formou um S na coluna. E eu comecei a insistir com Deus em voto, em campanha, em propósito, que eu precisaria do meu filho com saúde e que eu não procuraria medicina humana porque eu iria me decepcionar, mas eu precisava de um milagre divino. E para a honra e glória do Senhor Jesus, foi revelado que era uma má formação na gestação e ele caminharia até os 14 anos de idade. Depois disso, ele estaria destinado à cadeira de rodas. E o Senhor Jesus alcançou o milagre, entrou com a cura na vida do meu filho. E para a honra e glória do Senhor Jesus, no dia 13 de maio de 2022, ele completou 16 anos, sem nenhuma sequela, perfeito. Eu sou grata a Deus pela vida e pelo milagre que ele tem concedido para o meu filho. O meu nome é Graziele e o nome do meu filho é Lucas. Nós residimos em Araquari, Santa Catarina.

5, obrigado Perpétua, obrigado Graziele. Dois depoimentos para você que está aí em nossa companhia, ouvindo a Rádio Deus e Amor, nesse dia tão especial, terça-feira. O nosso Deus, ele continua fazendo milagres, sinais e maravilhas, e faz muito além daquilo que nós pedimos ou desejamos. O nosso Deus sabe muito, muito bem, a medida daquilo que nós precisamos para o nosso dia a dia. A enfermidade, as patologias no corpo físico, as patologias psicossomáticas, que são as enfermidades que nascem na psique e depois são transferidas para o corpo físico como uma forma de descarga emocional. Nosso Deus, ele traz um convite através desses dois depoimentos que enaltecem muito ao seu poderoso nome, porque tudo quem faz é ele, porque dele e por ele e para ele são todas as coisas. Tudo que nós passamos, que nós transferimos nessa programação, que nós veiculamos nesse trabalho radiofônico da Igreja Deus e Amor, você que nos acompanha também através do aplicativo, do site da igreja, saiba que é para enaltecer a Deus. E a irmã Perpétua, a irmã Graziele, experienciaram aquilo que Deus as chamou para viver. Algumas pessoas não recebem as bênçãos de Deus, não é porque Deus não as quer abençoar, mas é porque Ele insiste através de seus ministros, através dos pregadores do seu evangelho, através de sinais que Ele propriamente manda

a estas pessoas. Só que o diabo, nosso adversário, tem cauterizado a mente de tantas pessoas. Olha, o alerta para a humanidade continua. O diabo, nosso adversário, que foi descrito por Jesus no Evangelho segundo escreveu João, capítulo 10, versículo 10, parte A, o ladrão vem senão a matar, roubar e destruir. E ele não perde tempo. Ele não perde tempo para acabar com a vida. Ele é voraz para destruir as pessoas, porque ele é odioso, porque ele tem todos os tipos de sentimentos ruins quanto à raça humana, criada à imagem, conforme a semelhança de Deus. Inclusive, esses dias repercutiu nas redes sociais aí uma palavra, né? Uma palavra que gerou muita polêmica. Você também já ouviu falar? Que se refere à questão de ódio à humanidade. Misantropia. É isso que o diabo quer da humanidade. Extermínio, destruição. Às vezes, algumas pessoas podem ter entendido como um ataque de um hacker, mas um alerta para a humanidade. O diabo continua galgando para acabar, mas Jesus, ele se manifestou

0: aguardam por você. O nosso pastor da sede mundial, Kleber de Oliveira, aguarda por você. E o pastor Milton de Almeida, amanhã. Amanhã, na quarta do Grande Mover de Deus, às 9 horas, espera por você. A pregação da Palavra de Deus, curas, sinais e libertações. Agora são 2:30, a gente vai a um rápido intervalo, não saia daí. Em sequência, tem lindas canções da gravadora Mensagens Cantadas e mais depoimentos que falarão ao seu coração.
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2: Por meio de Jesus, portanto, ofereçamos continuamente a Deus um sacrifício de louvor, que é fruto de lábios que confessam o seu nome. Hebreus capítulo 13, versículo 15.
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3: 14 horas e 30 minutos.
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0: Estamos de volta com você aqui na sua frequência do coração, no FM em São Paulo 97.3, 100.5 e no AM 1300, a nossa Rádio Universo. Agora tem um momento especial para você chegando da gravadora Mensagens Cantadas, lançamento Faz Descer o Céu com Priscila Santana, do novo álbum Oásis. Agora são 2:33, você ouve a melhor. 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
1: Eu sou o Marcos, eu congrego na Igreja Deus Amor de São Lourenço da Serra. Quero te convidar a estar conosco aqui na sede mundial, nas quartas do Mover de Deus, porque todas as vezes que chego aqui é uma bênção, é um milagre, é um mover maravilhoso. E eu te convido a estar conosco para receber conosco as grandes bênçãos de Deus que vem através da palavra e das orações.
2: Irmãos, a paz do Senhor Jesus, aqui quem vos saúda é nossa irmã Noemi, do Campo de Suzano. Eu congrego na sucursal do Jardim Dona Benta. Eu tenho vindo às quarta-feiras do grande mover de Deus e eu tenho visto que o Senhor tem manifestado grandemente o seu poder, a sua misericórdia sobre todos aqueles que têm comparecido. Você é o meu convidado especial para estar vindo também receber do Senhor a sua bênção.
3: A paz do Senhor, meus irmãos. Meu nome é irmã Vera, estou aqui na sede mundial. Se você quiser receber a sua bênção, venha também. Venha ouvir a palavra de Deus e sair daqui cheia do poder e da graça do Senhor. Estou fazendo a campanha aqui dia de quarta-feira, é o mover de Deus na sua vida. Venha aí, Deus também vai fazer o mover na sua também, em nome de Jesus.
4: Chama Aurelino, sou de Carapicuíba. Todas as quarta-feiras estou aqui com as caravanas e recebi muita bênção em nome de Jesus. Convido a todos para vir para a caravana, que aqui está a benção. Você que está me ouvindo, venha também para a sede mundial aqui, Avenida do Estado 4568. Seja bem-vindo.

0: Vindo, que aqui a bênção é certa, em nome de Jesus.
1: Duas e 41 no horário oficial de Brasília, você ouve a rádio Deus é Amor, da Igreja Pentecostal Deus é Amor. A sede mundial está aqui na Avenida do Estado 4568, na companhia do seu irmão em Cristo, diácono Natiel Reis, trabalhos técnicos do diácono Armando Medina. E agora vamos falar sobre a quarta do grande mover de Deus, o culto das 9 horas com a ministração da Palavra de Deus, na instrumentalidade do nosso querido pastor Milton de Almeida. Ele tem pregado em todas as quartas-feiras do grande mover de Deus e tem sido uma bênção. Aqueles que comparecem, aqueles que vêm cultuar a Deus, recebem bênçãos, vitórias e deixam os recados, aquilo que Jesus tem feito, que são os testemunhos, depoimentos. Mas eu quero ouvir com você agora um flash de uma ministração do pastor Milton de Almeida na quarta do grande mover de Deus, para que você deguste, para que você sinta como o nosso Deus tem usado o seu servo às 9 horas, todas as quartas-feiras do grande mover de Deus.
2: Pessoas estão cansadas de praticar todo tipo de maldade, até praticam, mas o prazer é tão passageiro que depois vem a frustração. Pessoas que não estão resistindo às tentações. E o Senhor está dizendo: filho meu, dá-me o teu coração, que eu quero fazer morada. Dá-me teu coração.

0: aí, o pastor Milton de Almeida vai pregar a palavra de Deus, orar por todos, amanhã na quarta do Grande Mover de Deus, às 9 horas da manhã, aqui na sede mundial, no salão de número 2 do Templo da Glória de Deus, na Avenida do Estado 4568, Avenida do Estado 4568, ao lado do INSS Central, a poucos minutos da estação de metrô Pedro II, da linha 3 Vermelha, no bairro da Liberdade. Nós estamos aqui bem próximo ao Marco Zero da maior metrópole do Brasil, da América Latina. Venha participar conosco, o poder de Deus será derramado e você receberá uma bênção para você e para toda a sua querida família. A cura, a libertação, é o que você ouve agora. O que Deus tem feito nas quartas-feiras do Grande Mover de Deus, às 9 horas da manhã, aqui no Templo de Sua Glória.
1: Aqui entre nós há três pessoas. Você falou, eu estou sem chão porque eu fui diagnosticado que eu estou sofrendo de câncer. E câncer não há cura. Mas não fica triste não, que a última palavra é Jesus que dá, viu? Aonde estão essas três pessoas? Você foi diagnosticado pelos médicos e você está com câncer. Quem era canceroso aqui, levante a mão, não é mais, levante a mão. Olha aí, então se anima. E aí, pastor Kleber?
2: Pastor Milton, exatamente como Deus falou, a nossa irmã está relatando aqui agora. Senhora, o seu nome?
3: Magnólia.
2: A senhora foi não somente detectada, como também já tinha sido operada.
3: É, eu já fui operada 3 vezes.
2: O câncer volta?
3: E volta. O ano passado o médico abriu e fechou de novo e deixou como estava.
2: Não conseguiu nem fazer a intervenção?
3: Não, só fez, tirou o material para biópsia.
1: Magnólia,
3: sim.
1: Põe a mão sobre a tua cabeça, Senhor Jesus, confirma agora o milagre. Este câncer, eu repreendo o câncer, sai em nome de Jesus, confirma o milagre, Senhor, amém. Aplausos para Cristo. Pois
4: pastor,
1: não, Oliveira.
4: Pastor Milton de Almeida, conforme a revelação do Espírito Santo, aqui está mais um senhor que foi diagnosticado com câncer. Como é seu nome?
5: Dirley.
4: Dirley. O senhor foi diagnosticado com câncer?
5: Sim.
4: Inclusive, ele está mostrando, pastor Milton.
5: Aqui é a operação, saí do hospital hoje.
4: Saiu hoje do hospital?
5: Saí. E está vazando muito pus, secreção.
4: Veio buscar a cura.
5: Sim.
1: O que o médico falou contigo?
5: Não tem mais jeito.
1: Ah, pode chorar. Pode chorar. Derrama suas lágrimas. É isso que Jesus quer. Há quanto tempo está em sofrimento, irmão?
5: Eu operei dia 23, mas eu vinha passando muita humilhação, porque eu trabalho com lanches, eu tenho que ir sempre no mercado, eu tinha muita diarreia, estou sentindo a dor da operação do pus, que não cicatrizou. Eu comprei já R$140 de remédio, antibiótico, essas coisas, para desinflamar, para poder fazer a rádio no fígado, porque falou que não tem mais jeito, já está na... corrente sanguínea. Ele falou, olha, a gente já fizemos o que podia, agora você tem que fazer a rádio.
1: Que sofrimento.

E esta é a maneira que Deus tem usado o pastor Milton de Almeida nas quartas-feiras do Grande Mover de Deus, aqui na sede mundial da nossa igreja pentecostal Deus é Amor. Eu sei que você que está aí ouvindo tem um problema que para você é impossível ser resolvido. Você já recorreu a advogados nas causas judiciais, já recorreu à medicina, aos melhores médicos. Você tem dinheiro, tem posses, mas não tem saúde. Jesus quer te dar saúde. Ele é o Deus da saúde. Ele é Jeová Jiré, Jeová Rafá. Ele é o Deus conosco. Participe conosco deste culto. Dê uma oportunidade para que Deus mude a sua história, para que Deus mude a sua vida. Não fique somente em acompanhar as transmissões. Venha experienciar, venha experimentar, provar e ver de que Deus é bom. Este convite é para você, que está ouvindo a Rádio Deus é Amor. Você pode vir amanhã? Então venha. Às vezes você não tem nem a pretensão de passar aqui no centro de São Paulo, mas recalcule a sua rota e participe conosco. A Igreja Pentecostal Deus é Amor te aguarda de braços abertos com todos os nossos obreiros, cooperadores, presbíteros, diáconos. Nós queremos orar com você amanhã na quarta do Grande Mover de Deus, na sede mundial. Avenida do Estado, 4568, no bairro Liberdade, no centro de São Paulo. Com toda certeza, o poder de Deus será manifestado e a glória de Deus descerá sobre você. Agora são 10 para as 3, 2h50 da tarde. 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

E está se aproximando o momento da oração da resposta de Deus aqui na Rádio Deus e Amor. Mande a sua mensagem para o nosso Zap 11, código DDD de São Paulo, número 98292-3392. Compartilha com a gente como é que está sendo a sua tarde. Sua semana começou bem? Você já está enfrentando dificuldades, notícias terríveis? Pode compartilhar com a gente, somos da sua família e queremos orar em favor da sua causa. Queremos orar com você e por você. Mande para cá. Uma equipe de colaboradores estão aqui atuando para fazer toda a curadoria do recebimento das mensagens, participações, interações, pedidos de orações também. E eu quero que você registre aqui aquilo que está afligindo o teu coração. Não se corroa, não se consuma com este problema. Recorra a Deus, porque Ele tem o poder para fazer com que toda esta situação seja transformada. A palavra de Deus diz que onde abundou o pecado, superabundou a graça. E é claro, meu irmão, minha irmã, que todas estas mazelas do dia a dia que nós vivemos, no ordinário do dia a dia, do cotidiano, do corriqueiro, são consequências diretas do pecado. Mas uma vez que nós entregamos as nossas vidas diante do Senhor, Ele transforma a maldição em bênção. Então ore comigo, oração da resposta de Deus, agora aqui na sua rádio Deus e Amor. Fé.

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1: Senhor Jesus, nós estamos em Tua presença uma vez mais. Clamamos ao Senhor, porque a palavra diz que tudo que pedirmos em Teu nome para Deus, o Senhor nos dará. E o nosso coração está sincero diante da Tua presença. Nosso coração

perdido, nos dos desvaneios da vida, Senhor, nós te pedimos a tua resposta. Eu oro com pessoas que agora estão suplicando, que estão chorando, que te pedem, Senhor, por misericórdia, pela saúde. Senhor, os médicos já falaram, não há mais solução, não tem jeito. Mas o Senhor vai contra as perspectivas humanas. O Senhor é o Deus que conhece passado, presente e futuro e sabe, Pai, que nós precisamos, que nós dependemos de Ti no nosso falar, no nosso pensar, no nosso agir, nas reações, nas nossas ações. Meu Deus, e nós te pedimos a tua misericórdia para curar este enfermo. Ouve a Rádio Deus e Amor no hospital, acompanhe a Rádio Deus e Amor em sua casa, está acamado, mas o Senhor é o Deus que dá saúde agora. O Senhor é o Deus que nos dá a saúde. Eu também te apresento esta pessoa que está com uma causa na justiça difícil de ser resolvida, complexa. Os melhores advogados já se debruçaram para trazerem a melhor resposta, a mais cabível, mas ainda não puderam resolver esta problemática, Senhor. Porque os homens são limitados. Por mais que estudem, por mais que se aperfeiçoem, nunca chegarão a um estado de perfeição plena. Somente o Senhor é perfeito. E é por isso que nós recorremos a Ti, Pai, porque já chegou ao nosso limite. Já chegou o Senhor no nosso teto de condições. Meu Pai, este meu querido irmão, esta minha querida irmã, que começaram a semana buscando trabalho, já recorreram, Senhor, entregando currículos, participando de processos seletivos, entrevistas, mas até o momento não receberam nenhum retorno da empresa que desejam trabalhar para receberem um salário compensador, um salário digno. Meu Pai, envia o socorro bem presente na hora desta angústia, desta senhora, Pai, que ao abrir a geladeira no dia de hoje, não tinha nada para dar aos seus filhos. Ao abrir a dispensa, não havia nada para fazer, para se alimentar, para alimentar os seus filhos, a sua família. Somente a dor, o desespero, a angústia tomaram conta. Mas o Senhor é o Deus da resposta. Nós oramos acreditando que Tu podes todas as coisas. E em Ti nós podemos todas as coisas, porque Tu és o Deus que nos fortalece. Receba a nossa oração e confirmamos com amém desta pessoa que ora comigo, com fé e com alegria na comunhão do Espírito Santo de Deus.

0: 2h57, atenção rede, porque em poucos minutos, formação de rede para o Espaço Reviver, com o pastor Paulo Martins, para falar das instituições de Reviver da nossa Igreja Pentecostal Deus e Amor, Fundação Reviver e Associação Reviver Help Deus e Amor. Eu faço uma rápida pausa, você vai ficar em boa companhia na comunicação do pastor Paulo Martins. Em sequência, eu retorno com você para fazer a sua companhia até às 5 horas. Comunicação, Natiel Reis. Trabalhos técnicos é do diácono Armando Medina. Direção e supervisão desse programa é da nossa querida irmã Irene Miranda, presidente do Conselho Deliberativo da Igreja Pentecostal Deus e Amor. Em São Paulo, 2h58.
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2: Está começando na Rádio Deus é Amor, em cadeia nacional, mais um Espaço Reviver. Estaremos falando aqui das atividades das instituições Reviver, braço assistencial da nossa Igreja Pentecostal, Deus é Amor. Que Deus possa abençoar você grandemente. Estaremos falando das atividades da obra social. Estaremos aqui mostrando para você os nossos projetos para que você possa participar, orar e também levar esperança para muitas pessoas. E olha, hoje na programação teremos também um testemunho. Pessoas contando o que receberam do Senhor Jesus quando ajudaram as instituições a viver. Deus tem feito maravilha na vida de pessoas. Chama a sua atenção, daqui a pouquinho você vai ouvir o que Deus está fazendo. Quero agradecer aqui na técnica de som, diácono Armando Medina. Aqui na locução, vos cumprimenta com a gloriosa paz de nosso Senhor e Salvador Jesus Cristo, seu irmão, pastor Paulo Martins. Direção e supervisão na responsabilidade da nossa querida irmã Ereni Miranda.
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2: Vamos prosseguindo com essa programação especial, falando aqui dos nossos projetos, o trabalho social da nossa Igreja Pentecostal Deus e Amor. E olha quantas pessoas estão empenhadas no trabalho social, ajudando vidas com muito amor, com muita alegria. E eu quero agora, junto com você, ouvir o que Deus faz na vida de pessoas que contribuem com amor, com alegria. Vamos ouvir com atenção esse depoimento.
6: A paz do Senhor, meu nome é Ivanilde, da IPDA de Riacho Santana, Bahia. Vou deixar um testemunho aqui. Eu, uns meses atrás, eu vinha sentindo muita dor no meu seio esquerdo. Doía e queimava. Às vezes, à noite, eu não conseguia nem dormir de tanta dor. Mas eu confiando em Deus, me orando e pedindo a Deus para que Ele tivesse misericórdia e me curasse dessa enfermidade. Aí eu passei no médico. O médico me pediu para mim fazer a mamografia. Aí eu fui fazer a mamografia e pedi para Deus que eu ia confiar nele. Eu ia fazer aquela mamografia e não ia dar nada. Assim eu fiz a mamografia, recebi o resultado e não deu nada, graças a Deus. Senhor, orando também, pedindo para Deus que se Ele me curasse e não desse nada na mamografia, que eu iria contar o testemunho e também devolver um voto que eu fiz para reviver. Já devolvi o voto e aqui estou contando a minha bênção para agradecer a Ele, a Deus pela cura, pelo milagre. Eu já fui curada de câncer no seio, câncer no intestino.

0: câncer no útero e estou aqui para agradecer a Deus pelas bênçãos e pelas vitórias que Ele tem me concedido, não só na minha vida, mas na vida da minha família. Eu tenho visto o trabalhar de Deus, que Deus tem agido na minha família, amém? E assim, aquelas pessoas que estão desenganadas, aquelas pessoas que estão tristes, que acham que não tem solução, procura Deus, vai buscar a Deus, e que Deus pode conceder a bênção, conceder a vitória, a cura, a libertação e principalmente a salvação. Então fica aqui a minha bênção e agradeço a Deus por tudo. Amém.
1: Olha aí, ouvintes, nós acompanhamos o testemunho da irmã Ivanilde. Ela é lá de Feira de Santana, na Bahia. Vejam só o milagre que Deus realizou na vida dela. Nosso Deus tem poder de curar, de repreender. O que ela sentia, essas dores tão fortes, que não podia nem se movimentar. Mas ela confiou em Deus. O que ela disse? Eu vou fazer um propósito com Deus, de ajudar a Fundação Reviver,

e Salvador Jesus Cristo cada vez mais, e ajudando eles no campo missionário, e eles ali levando a palavra de Deus às pessoas nos rincões mais distantes da nossa nação. A Fundação Reviver e a Associação Reviver Help têm investido na ajuda de pessoas que realmente precisam de um milagre, da bênção de Deus, precisam de vitória, precisam de um calçado, precisam de alimento, precisam de uma roupa, precisam de um material escolar. E as pessoas que fazem propósito no coração, com alegria, são abençoados poderosamente. Eu digo a vocês que a igreja Deus é Amor, a Associação Reviver Help e a Fundação Reviver está investindo no campo missionário. Foram enviados 10 missionários para o nosso sertão. Estão ali pessoas, irmãos, experientes, comprometidos com o trabalho social em todos os 9 estados do Nordeste. No Maranhão, nós estamos com 2 missionários. E estão fazendo um levantamento, visitando regiões carentes. E nós vamos ter um grande trabalho social em todos os estados do Nordeste. Estamos investindo nesses irmãos, ajudando eles e eles levando a palavra de Deus. E pessoas como a irmã Ivanilde, que confiou em Deus, que fez um propósito com Deus: eu vou ajudar, mas eu creio no milagre. Não é comprando o milagre, não é ajudando que o milagre vai acontecer, mas é propósito, é alegria, é vontade de ajudar, desejo de ajudar pessoas, ajudar vidas. Então nós estamos aqui convidando você. Como a irmã Ivanilde foi curada, faça você também propósito. Está enfermo, está precisando de vitória, de bênçãos de Deus, confia no Senhor, faça um propósito com Deus, ajude as instituições a viver. Daqui a pouco você vai se preparando aí, nós vamos passar para você as nossas contas, tanto da Fundação quanto da Associação Reviver Help, e você vai anotar, vai nos ajudar. Vamos passar também o Pix. Caso você não consiga anotar, fica tranquilo, nós vamos passar também o nosso WhatsApp, que você pode enviar seu comprovante, tirar sua dúvida, pedir para nós o número das contas, chave Pix. Com certeza, como a irmã Ivanilde foi curada, abençoada por Deus, você também vai receber a tua vitória. Vamos então abrir a nossa mão, o nosso coração, para ajudar a obra de Deus. 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

0: Vamos prosseguindo aqui no Espaço Reviver, nessa tarde maravilhosa. Acompanhamos aí esse belíssimo hino, Abra a Tua Mão. E aí ouvimos também o convite para você, olha, o 32º aniversário da Fundação Reviver, dia 22 de agosto, aqui na sede mundial. Forme as suas caravanas, estejam conosco. E olha, lembrando aos irmãos da Grande São Paulo, a festa será aqui no dia 22. Todas as sedes estaduais aqui da Grande São Paulo estarão conosco no dia 22, em nome de Jesus. E também nós já estamos arrecadando os alimentos para o mês de agosto, que é o mês da beneficência cristã. Vamos ajudar, vamos colaborar. Quantos irmãos e irmãs que todos os anos fazem essa parceria, nos ajudam, e nós ficamos aí meses e meses sem comprar cestas básicas, porque as doações chegam realmente em quantidade suficiente, porque é uma economia muito grande. Então ajude com amor, faça a prova de Deus e o Senhor vai abençoar a sua vida grandemente, em nome de Jesus Cristo. E prosseguindo falando dos nossos projetos, a Associação Reviver Help Deus e Amor começou um projeto maravilhoso. Está lá em Breves, na Ilha de Marajó, no norte do Brasil. Começou um projeto maravilhoso e nós vamos ouvir agora essa chamada. Você vai entender o que é a palavra de Deus sendo pregada, vivida, executada na vida de pessoas que precisam de bênçãos e ajuda.
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Também atividades para ajudar os nossos idosos com o projeto 60 Mais são bênçãos de Deus. Esse final de semana, a Associação Reviver Help e a Fundação Reviver estará realizando um grande trabalho social em Ilhabela, aqui no litoral paulista, uma grande evangelização, pregando a palavra de Deus, ajudando vidas, pessoas que precisam do amor, e estaremos ali ajudando com alegria. E também eu tenho boas notícias para vocês da nossa Vila Reviver lá em Paulistana. É, a Vila Reviver em Paulistana está avançando cada vez mais. Nós já estamos em fase de construção ali dos setores aonde serão criados aves e animais. Já chegaram as primeiras aves, ainda filhotinhos, para ali serem criadas, e serão galinhas que estarão ali, galinhas poedeiras, e teremos ali ovos para que possamos vender à população. A população está sendo convidada a participar de treinamento teórico e prático para aprender ao manuseio de aves, ovinos, caprinos. Estamos começando um campo experimental, ou seja, a Fundação Reviver e a Associação Reviver Help está proporcionando para a população de Paulistana e região. Lembre-se que não é só Paulistana. Estão sendo contemplados ali, olha, moradores de Tigres, Acauã, também Riacho do Meio. Nós temos outras regiões como Batimaré, nós temos Serra Branca, nós temos também, além de Paulistana, moradores de Betânia, moradores de outras localidades que estão ali próximo à Paulistana, serão beneficiados por esse projeto. E também do Pernambuco, pessoal lá de Afrânio, Dormentes, já no estado de Pernambuco, estarão também sendo treinados pelo professor Luciano, que é mestre em zootecnia, foi contratado pela Fundação Reviver, e ele está fazendo um trabalho maravilhoso. E inclusive o irmão Nelson não pôde estar conosco na programação, porque ele, junto com o irmão Douglas, nosso motorista, eles foram buscar vacina já para as aves, e o professor vai levar lá para o sertão, que estará viajando nesse final de semana, onde estarão dando aí seguimento nessa implantação desse grande projeto, ao projeto da Vila Reviver em Paulistana. E no próximo mês nós já teremos também já o início da criação de ovinos, caprinos. Nós já temos ali uma plantação do capim que realmente cresceu, foi feito com muito cuidado. Nós teremos o próprio alimento para os animais, estaremos comprando ração, e será feita uma mistura própria para esses animais, para engorda, para ensinar os moradores ali da região como tratar os animais, ter uma renda extra na sua propriedade, na sua casa, e assim ter uma melhor condição de vida para a sua família. Então está crescendo os nossos projetos. A Vila Reviver está avançando de uma forma extraordinária. Além disso, nós estamos com o projeto ASAF, aquele projeto musical da Fundação Reviver. Estamos com o nosso projeto aqui em Paraisópolis, em São Paulo, na Rocinha, no Rio de Janeiro. E agora tem mais irmãos pedindo o nosso projeto. Estamos aí em fase de análise, mais pastores em breve estaremos anunciando regiões onde teremos o projeto ASAF. Projeto também que tem avançado é o nosso Oásis, com a Escola de Cursos Profissionalizantes. Há também o 60 Mais da Associação Help. Que projeto maravilhoso! Irmãos e irmãs que queiram participar, todas as terças e quintas-feiras nós temos o ateliê aqui na sede mundial. Irmãos, 60 Mais, pode participar conosco. Venha conhecer, venha passar horas aprendendo aqui cursos maravilhosos. E esse projeto está se estendendo para muitas localidades. Um exemplo também, nós temos o 60 Mais lá em Paulistana, na nossa unidade Oásis. Nós temos uma sala que temos o espaço 60 Mais Fisioterapia. A associação contratou uma fisioterapeuta e ela então, duas vezes por semana, atende pessoas que precisam de fisioterapia devido a um acidente, com problemas de locomoção,
que recebe o diagnóstico

diagnóstico e o médico encaminha para a fisioterapia, mas é longe, não tem como ir, talvez o valor é caríssimo, e ali a pessoa recebe gratuitamente fisioterapia. Estamos avançando em Codó, no Maranhão, onde teremos também 60 a mais fisioterapia, teremos curso de

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0: 15 horas e 25 minutos em São Paulo, está aí mais um projeto que todo ano nós colocamos em prática, ajudarmos as pessoas com roupas, porque estamos num tempo muito frio, já estamos no inverno brasileiro aqui no Hemisfério Sul e precisamos da sua ajuda, da sua contribuição, e você pode nos apoiar de uma forma maravilhosa. Irmãos, nós sempre estamos aqui lembrando, falando com vocês, nós temos o nosso Bazar Reviver. O Bazar Reviver está ativo de segunda a sexta-feira, das 9 da manhã até as 16 horas, ali no Templo 3, Templo 3 da nossa Igreja de Deus e Amor, que fica na Avenida do Estado, número 5138, esquina com a Rua Alexandre Levi. Você pode ir ali, você vai adquirir muita coisa boa e ajudar os nossos projetos. Então, lembrando, o Bazar Reviver, todos os dias, ou seja, de segunda a sexta, das 9 às 16 horas, você pode comprar, ajudando assim os nossos projetos com muito amor, com muita alegria. E nós estamos caminhando já para o final da programação de hoje. Já ouvimos muita coisa boa, já sabemos que Deus operou na vida da irmã e recebeu a vitória, a irmã Ivanilde, lá de Feira de Santana. Mas eu quero ler alguns nomes de pessoas que têm ajudado a Fundação Reviver e enviaram seus comprovantes para o nosso WhatsApp central. Depois que eu ler aqui esses nomes, o irmão Armando pode soltar para nós o nosso WhatsApp central para você enviar também seu pedido de oração, tirar suas dúvidas e enviar os seus comprovantes que você ajuda a Fundação Reviver. Vamos agora a alguns nomes em nome do Senhor Jesus. Sônia Ferreira da Silva, é lá do Rio Grande do Sul. Leandro dos Santos, DDD 47. Do Espírito Santo, Olavo Reis Barbosa Filho. Aline Fernandes Dias Custódio. Giovana Aparecida Canato Rodrigues de Pederneiras. Deus abençoe. Campina Grande, lá na Paraíba. Alexandro Aparecido Marcelino Nascimento. Everaldo Barbosa de Brasília. A Francisca Maria Alves da Silva, aqui de Itaquera, em São Paulo. A Ediana Raposo, ela é de Santa Bárbara, no Pará. Maria Aparecida da Rocha, Curvelo, Minas Gerais. José Carlos Vieira, do Rio de Janeiro. Raiane José Brandão Carvalho da Silva, de Paracatu, Minas Gerais. José Valdemar Lopes de Lima, DDD 51. Rosilda de Itapecerica da Serra. Mário Aurélio Vieira. Ronelli Alves de Assis, lá de Fortaleza. Rafael da Mota dos Santos, aqui de São José dos Campos. Maria da Ascensão Nascimento, DDD 12 também, São José dos Campos. E Deus abençoe a Jacolina Salles dos Santos Fortunato, DDD 62, sempre está ouvindo a programação, ajudando os nossos projetos, e pediu oração por toda a sua família, e estaremos apresentando toda a família em nome do Senhor Jesus. Ajudou? Quer informações? Anote o nosso WhatsApp aí.
1: 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Você pode tirar as suas dúvidas

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Deus abençoe você que tem apoiado as nossas instituições. Passamos aí as contas, também o nosso WhatsApp. E agora nós vamos falar com Deus. Vamos orar, vamos falar com o Senhor, porque Deus tem vitórias, tem bênçãos para todos nós. E eu quero convidar você para orar comigo. E eu tenho certeza que você receberá vitórias, resposta de Deus, livramentos do Senhor, e o nome do Senhor vai ser glorificado grandemente, em nome do Senhor e Salvador Jesus.

Pai, na Tua presença estamos nessa tarde maravilhosa. Obrigado, Senhor, porque estamos orando com pessoas de todo o Brasil e eu tenho certeza que estão sendo abençoados. Perdoa nossos pecados, nossas falhas, transgressões. Dai a vitória maravilhosa dos céus para a vida de cada um, Senhor. Senhor, meu Deus, quero apresentar todos os pedidos de oração que aqui está. O Marcos Martim, lá de Santa Leopoldina, que pede oração, Senhor. Como também os nomes que eu li ainda há pouco, que têm ajudado a nossa obra social. Senhor, derrama da Tua bênção, da Tua graça, pelo Teu poder glorioso. A irmã Rosimeire, que pede oração, Senhor, pelo filho, para Deus repreender a depressão. Visita, Senhor, a cada um. Tantos pedidos, tantas pessoas orando agora, crendo no milagre e na vitória. Eu apresento todos os irmãos que têm apoiado os nossos projetos. Visita, Senhor, cada um. Prospera, abre as portas, multiplica grandemente a bênção na vida de cada um. Senhor, meu Deus, visita agora aquelas pessoas que estão hospitalizadas, pessoas que estão precisando de um milagre. Faz a Tua obra, Senhor. Eu apresento o pastor César Medina nas Tuas mãos. Visita o Teu servo, dando saúde, bênçãos, vitórias. Eu apresento também o Vinícius nas Tuas mãos, Senhor, que está internado, precisando do milagre. Visita a vida dele, dai a vitória à sua esposa Simone. Visita e abençoa, Senhor. Meu Deus, abençoe a minha família, minha esposa, minhas filhas. Abençoa, Senhor, a Tua serva, a irmã Irene Miranda, a diretoria da fundação, da associação, da igreja. Abençoe todos os irmãos envolvidos aqui no trabalho social,

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2: 15 horas e 37 minutos.
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0: 3 horas 43 minutos em São Paulo. Você ouviu Me Dê a Mão, Novos Valores, volume 1. Olha aí, o Ricardo cantou lindo demais essa belíssima canção. E você pode adquirir os nossos lançamentos na plataforma de venda da nossa igreja, que é ipda.com.br/livraria. Agora são 3h43 em São Paulo, no horário oficial de Brasília. Você segue nossa companhia. Comunicando com você, Natiel Reis, trabalhos técnicos é do diácono Armando Medina. E é claro que você, que está aí acompanhando a nossa rádio, pode participar. 11, código DDD de São Paulo, número 98292-3392. Nós estamos em uma terça-feira maravilhosa aqui no centro de São Paulo. E é a terça-feira dos vencedores. Às 7 horas da noite, o presbítero Aaron de Lalande prega a palavra de Deus e ora por todos. Você é mais do que especial convidado para participar conosco desse culto que com certeza vai mudar a sua vida. O poder de Deus será derramado, a glória dele será manifestada e a sua vida vai ser alcançada. E como prova daquilo que nós estamos falando, vamos ouvir um depoimento. Jesus continua salvando, libertando e transformando na Igreja Pentecostal Deus e Amor, agora 3h44.
1: Do Senhor Jesus Cristo, irmão. Uma irmã contou um testemunho aí que foi muito edificante e lembrou muito da minha cura que consegui na Igreja Pentecostal Deus Amor. Foi quando ela relatou que tinha um câncer no cérebro. E eu não só tinha o câncer no cérebro, eu tinha um coração crescido, eu tinha um coração doente. Estava na fila para colocar um passe e não conseguia. Mas um certo dia, chegando na Igreja Pentecostal Deus Amor, eu fui revelado e fui curado na mesma hora dos dois cânceres. Que significa que o coração para mim também é câncer, mas esse do cérebro, o médico disse que não podia fazer nada. Se operasse, ia para a cadeira de roda e ficaria cego. Hoje enxergo. Não ando de cadeira de roda, tudo pela revelação do Espírito Santo na Igreja Pentecostal Deus e Amor, a qual faço parte desta igreja há 43 anos. Que Deus os abençoe a vocês. E sou irmão Heriberto, moro aqui em Fortaleza, bairro Altranunes. Obrigado.

0: casa de noite a mesma coisa. Falei, glória a Deus, o Senhor já me libertou. Isso tem 4 anos, até o dia de hoje, eu agradeço o Senhor por ele ter me libertado. Meu nome é Isabel, eu moro em Itapevi, na rua Francisco Pereira Filho, número 25, bairro Vila São Francisco.
1: Dois lindos depoimentos você acabou de ouvir aqui na Rádio Deus e Amor. Nosso irmão Heriberto e também a nossa irmã Isabel contaram o que Jesus fez na vida deles. O irmão Heriberto, que já serve a Deus há 44 anos na Igreja Pentecostal Deus e Amor, viveu uma vida promíscua antes de conhecer a salvação que somente Cristo pode dar. A irmã Isabel, de igual modo, viveu durante anos, ao longo de um percurso de vida, viciada em cigarro. Ela não podia viver nem um dia sequer sem fazer o consumo, sem sentir o sabor, sem sentir a sensação do tabagismo. Mas quando ela conheceu Cristo, a verdadeira libertação alcançou a vida dela. Ela até usou um termo bem comum da região sul do Brasil. Ela disse que quando foi convidada a vir à sede mundial, ela passou numa padaria e ponhou uma carteira de cigarro na bolsa. Ela veio para receber uma libertação que não imaginava que seria naquele momento. E pela fé, no momento em que o pregador estava sendo usado por Deus na oração da libertação, ele disse: joguem os maços de cigarros que você trouxe na sua bolsa, na sua mochila ou no recipiente para guardar. E ela disse: olha, eu vou fazer uma prova com Deus. Ela pegou aquele maço de cigarro, jogou sobre o altar. Ela disse ainda: no nome de Jesus. Sabe por quê? Quando ela veio à nossa igreja, ela ouviu a palavra de Deus. E a Bíblia diz que existe uma forma somente, de você ser liberto, de você ser transformado, é conhecendo a verdade. Somente em Jesus, somente em Cristo. A palavra de Deus fala no Evangelho, segundo escreveu João, capítulo 8, versículo 32, da seguinte maneira. Medite comigo, se você tem essa possibilidade. E conhecereis a verdade, e a verdade vos libertará. Jesus disse,

0: foram alcançados por Cristo, experimentaram. Jesus te convida também, vinde a mim cansado, oprimido, e eu vos aliviarei. O convite de Cristo continua de pé para você. A palavra de Deus diz no Salmo número 34, verso 8: O provai e vede que o Senhor é bom, bem-aventurado o homem que nele se refugia. Se refugia em Cristo, se refugia no Senhor. Talvez você esteja acreditando na tranquilidade, numa paz que soberanamente reina na nação em que vivemos, mas na verdade nós estamos em uma batalha constante, diária. Todos os dias nós enfrentamos as nossas pelejas, as nossas lutas, mas quando nós colocamos diante de Deus as nossas vidas, assim como fez o rei Josafá, quando foi colocado em uma prova de fogo, um cenário de guerra, de calamidade, contra três grandes nações que se levantaram contra o reinado de Judá, aí ele se colocou diante da presença de Deus, ele pregou jejum e humilhação diante do Senhor, porque ele sabia que sozinho ele não venceria aquele momento. Ele sabia que sem a ajuda de Deus ele não suportaria. E você também sabe disso. Então vem guerrear com a gente. Quarta do grande mover de Deus. 9 horas da manhã, o pastor Milton Almeida vai pregar a palavra de Deus, vai orar por todos e você vai guerrear. O nosso general, o Senhor dos Senhores, ele vai à nossa frente para nos dar a vitória. Participe conosco, pastor Milton de Almeida, um homem de Deus, pregando a palavra, orando por todos. E eu quero que agora você ouça com atenção a forma como Deus tem usado o nosso pastor nas quartas do Grande Mover de Deus, às 9 horas da manhã, aqui na Avenida Prefeito Passos, número 10, na Liberdade, no centro de São Paulo.
1: Na Bíblia, um homem ficou 38 anos esperando um milagre à beira do tanque de Betesda, até que um dia, Jesus chegou. E quando Jesus chega, o impossível se move.
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3h55, 5 minutos para as 4 da tarde. 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E é claro que você também pode nos acompanhar o dia todo, todos os dias, pelo aplicativo da Igreja Deus e Amor e também pelo site ipda.com.br. 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E por falar em plataforma digital, agora chega cantando a Priscila Rubio. Entrega, uma linda canção, uma releitura. O hino Entrega foi gravado originalmente pela cantora Débora Miranda e regravado em uma leitura mais contemporânea ano passado, aqui na Sede Mundial, e você ouve agora. O clipe está disponível para você assistir e também compartilhar no ipdaplay.com.br, agora em São Paulo, 3h56.

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0: tarde abençoada e repleta do amor de Deus. Você está ouvindo o programa A Voz da Libertação. Boa tarde.
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0: 4h02 em São Paulo. Agora tem um giro informativo com a jornalista Cristine Luiz para você aqui na Rádio Deus e Amor.
1: Olá, eu sou a Cristine Luiz e vamos a mais um Drops de Notícias aqui na Rádio Deus e Amor. Saúde mental no trabalho. Conheça as principais causas de afastamento profissional por saúde mental. Dados do Instituto Nacional do Seguro Social mostram que os transtornos mentais estão entre as principais causas de concessão de auxílio-doença aqui no Brasil. Entre os diagnósticos mais recorrentes, destacam-se episódios depressivos, transtornos de ansiedade, síndrome do esgotamento profissional, como burnout, reações e estresse grave, além de transtornos de adaptação. O impacto da saúde mental nos resultados corporativos vai além dos custos assistenciais e afeta diretamente a produtividade e a qualidade das entregas. Além das iniciativas organizacionais, cada profissional pode adotar estratégias individuais para proteger a saúde mental no dia a dia. Conheça agora algumas dicas para entender melhor sobre como equilibrar trabalho e a saúde mental. Aprenda a dizer não. Saber delegar e recusar demandas excessivas é uma habilidade estratégica. Cultive relacionamentos saudáveis. Busque suporte em amigos, familiares ou profissionais especializados. E, por fim, desconecte-se das redes sociais. O uso excessivo pode intensificar ansiedade e comparação social. Portanto, estabeleça limites e priorize conexões reais. Uma boa imagem profissional. Entenda como a forma de se vestir pode impactar diretamente a sua carreira. Uma boa imagem profissional oferece uma série de benefícios cruciais para o sucesso na carreira. Primeiramente, ela cria uma impressão positiva nos colegas de trabalho, superiores e até clientes, estabelecendo confiança e respeito. As pessoas são naturalmente atraídas por pessoas que apresentam uma imagem confiante e competente. Isso pode resultar em convites para eventos relevantes, participação em projetos importantes e, por fim, promoções. Em um mercado de trabalho competitivo, onde a primeira impressão muitas vezes é decisiva, investir na construção e manutenção de uma boa imagem profissional é uma estratégia inteligente para alcançar o sucesso e a estabilidade na carreira. Então, investir na construção e manutenção de uma imagem pessoal positiva pode resultar em redes de contatos mais amplas, colaborações bem-sucedidas e uma reputação sólida. Isso reflete comprometimento, confiança e profissionalismo, elementos essenciais para o avanço na carreira.
2: Dezesseis horas e 6 minutos.
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4:06 em São Paulo, agora fazendo 18 graus. E claro, a umidade relativa do ar está em 88%, porque chove bastante aqui no centro. Nada que nos impeça de continuarmos fazendo a sua companhia aqui na Rádio Deus e Amor. Agora a gente vai falar sobre a agenda do dia, porque por aqui ainda vai passar muita coisa boa para você. Tem meditação do dia com o pastor Lorival de Almeida. Ele vai falar sobre esperança em Deus. Também tem aquele momento especial, Clínica da Alma, com o psicólogo Jessé Ávila. Ele vai falar sobre as redes sociais e o autodiagnóstico. E também aquela oração especial que eu vou fazer com você às 4:50 de reconciliação. A Rádio Deus e Amor tem uma programação recheada. Às 5 horas tem Cido Gameiro com o Deus e Amor com você e também pastor Davi Miranda Neto. 18 horas tem a oração do entardecer aqui na Rádio Deus e Amor, oração do Calvário, até às 18:30. E às 18:30 tem informativo Reviver com a evangelista Eliana Miranda. E claro, tem uma noite completa com uma boa companhia para você e a madrugada do Socorro de Deus na minha companhia, de 1 às 5 da manhã, aqui na frequência do seu coração.

0: 4:9, Deus vai falar com você através de uma boa meditação na palavra amiga do nosso pastor Lorival de Almeida, Esperança em Deus. Ouça e tenha sua fé edificada em Cristo Jesus.
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2: E nós vamos dando sequência à nossa programação, vamos meditar, temos a nossa meditação diária e eu quero convidar você, de lógica para si, e é uma palavra absoluta. Bendito aquele que confia no Senhor, bendito aquele cuja esperança é o Senhor. Serve para os tempos de Jeremias, para os tempos de Moisés, para os tempos de Pedro, para os nossos tempos. É um versículo que ele ultrapassa as barreiras dos anos, do tempo, enfim, e chega até nós forte, né? Nós precisamos, todos nós, né, firmar os nossos pensamentos nos ideais de nossa vida. E quem é que não busca um ideal na vida, né? Quem é que não acorda de repente sempre com um ânimo para enfrentar, eu diria, os desafios ou até mesmo a enfrentar as coisas relacionadas aos projetos que tem na vida? Mas na vida as coisas não são nada fáceis. A gente todo dia tem aquele ânimo, eu acredito que pelo menos em algum momento do dia a gente, não, eu vou retomar, vou fazer, vou... Enfim, mas não é fácil não, a vida não é assim como a gente pensa, só porque eu falei e pensei vai dar certo. Tem muitas pessoas que têm aquela coisa, olha, cuidado com o que você vai falar, com o que você vai falar, vai ser o que vai ser, não é bem assim, não é? Mas que a vida não é fácil, não é fácil. E muitas pessoas desistem de lutar por seus ideais, por achar que os obstáculos que se vêm diante, né, dos projetos, são obstáculos intransponíveis. Agora, a esperança tem de ser a base para termos ânimo para buscar os nossos ideais. Se nós não tivermos esperança, fica complicado. Eu acredito que algumas áreas da nossa vida podem ser resolvidas por meio de esforço de pessoas que nos cercam, talvez nossos pais, ou filhos, ou amigos, ou investidores, enfim. Dependendo da situação, sempre aparece alguém que pode até nos facilitar a vida e até nos animar a continuar. Aquela pessoa que de repente tem um tipo de influência ou coisas assim. A esperança de alcançar nossos ideais não pode estar somente voltada para aquilo que outro pode fazer por nós mesmos. É claro que todos nós dependemos, eu diria, de pessoas ou de alguém para alcançar os nossos objetivos. Sozinho é impossível, mas não significa que é o ponto fundamental e conclusivo. Quantas pessoas frustradas

atletas na vida, não são poucas, não são muitas. Pessoas que lutaram para alcançar, de repente, os seus sonhos, mas terminaram frustradas porque não conseguiram alcançar aquilo que haviam projetado. De repente, a vida não trouxe aquilo que, mesmo as boas intenções ou até um determinado esforço, a vida não trouxe o que parecia que, de repente, traria. E em todos os sentidos da vida, né? De repente, o casamento não é aquela lua de mel que as pessoas achavam que seria. De repente, o emprego não é aquele salário que a gente pensava, né? De repente, vinha de encontro às nossas necessidades, resolver os nossos problemas, pagar nossas despesas, estudo dos filhos, enfim. A verdade, ouvintes amados, escolhemos e permitimos coisas que nem sempre serão um pacote de solução completa para os nossos problemas. Portanto, é necessário ter esperança. Sei que é preciso a gente esperar, sim, que o trabalho da gente funcione. Sei que é preciso esperar que as pessoas que estão supostas a fazer o que tem que fazer, façam, né? Para que os nossos esforços possam ser realizados, claro. Mas não é, eu diria, não é tudo para que seja a completa resposta para as nossas ansiedades. Nós temos que ter mais. Temos que entender com mais profundidade onde depositar nossa esperança, mesmo compartilhando a nossa esperança em coisas particulares, como eu acabei de colocar aqui agora. A gente tem que esperar que o trabalho da gente dê certo, tem que esperar que, enfim, pessoas que investimos para que o nosso trabalho dê certo, que também funcione o que elas estão fazendo, não é? Mas às vezes, mesmo assim, nós continuamos ansiosos porque não foi resposta para tudo que nós precisávamos e a gente começa a cair naquela velha situação. Ah, porque não vai dar, tá tudo perdido, e agora o que vai ser de mim? Meu Deus, porque eu quero morrer. Olha, querido ouvinte, por mais que você tenha se esforçado e não tenha dado certo, por mais que pessoas que deveriam, por estarem envolvidas nos seus projetos, fazer a sua parte e você investiu, não deu certo, não, nem tudo está perdido, não. Você deve alimentar a sua esperança. E a sua esperança num caminho garantido, numa trajetória garantida, onde você vai ter a realização dos seus ideais. Você pode até mesmo achar que eu fiz, o amigo fez, eu investi. Claro que tudo isso faz parte, mas não se esqueça de colocar sua esperança.

0: disposto a fazer, né, como Deus.
1: É. Mas nós temos que fazer a nossa parte mesmo.
0: Mas temos, né, de fazer a nossa parte. Então tenha esperança no Senhor. Ter esperança nele é confiar que os nossos projetos serão conduzidos por ele depois de nós fazermos a nossa parte, não é? Temos esperança em Deus é confiar que as pessoas que vão atravessar o nosso caminho farão a parte delas e, se não fizerem, o próprio Senhor vai tocar nelas para que venham a fazer. Então é preciso confiar no Senhor. Quando temos projetos na vida, ou seja, ideais na vida, sabemos que nós vamos encontrar também dificuldades. Vamos encontrar pessoas que vão trabalhar para prejudicar, vou dizer, os nossos sonhos, não é? Você acha que não? Tem gente que não vê a hora do seu sonho dar errado. Alguns que vão trazer aqueles pensamentos: olha, se eu fosse você, eu desistiria, não vai dar certo, não é? Aqueles que duvidam: você está sonhando acordado, onde já se viu uma coisa dessa? Confia no Senhor, viu? Confia no Senhor, deposita todas as suas esperanças nele. Eu garanto a você, se você depositar a sua confiança no Senhor, você pode continuar com os seus sonhos, você pode continuar com os seus projetos, alinhavado, calibrado com Deus, é claro, não é? Dentro da vontade de Deus, e ele vai garantir a realização daquilo que você projetou com a ajuda de Deus. Lembre-se, você é feliz, ou seja, bem-aventurado, bendito, se a sua esperança está no Senhor.

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0: Um em São Paulo, clima agradabilíssimo aqui no centro. E agora você vai ouvir lindos depoimentos daquilo que tem acontecido na Igreja Pentecostal Deus é Amor, o Templo da Glória de Deus, na Avenida do Estado 4568, no bairro da Liberdade, no centro.
1: Saudos, irmãos, na Santa Paz do Nosso Senhor Jesus Cristo. Meu nome é Juliana Maria Amaral. Irmãos, uma grande bênção que eu quero contar é que durante muito tempo eu paguei aluguel. E através de buscar a Deus na Santa Igreja Pentecostal Deus e Amor, muitas vezes orando pelo rádio com nosso saudoso missionário

0: Continue a pedir e a buscar a Deus de todo o coração. Eu agradeço pela oportunidade de estar contando aqui a minha vitória. Fiquem na santa paz do nosso Senhor Jesus Cristo. Meu nome é Juliana Maria Amaral, moro na rua Doutor André Stuch, 1853, Filipinho Buaçu, São Paulo.
1: Meu nome é Yolanda, tenho 70 anos, sou de Joinville. Eu queria contar, testemunhar, né, que eu estava com muita dor, mas é muita dor mesmo dos rins, da bexiga. Eu chegava a me entortar, não aguentava mais nem ficar em pé. A dor era demais, eu cheguei perto de ir pro pronto-socorro, pro hospital, pedi para alguém me levar. Estava desesperada já, e eu comecei a orar. Eu disse, Deus, eu não aguento. Passei o dia na sua presença, aquele culto maravilhoso, o culto de jovens, escutando, lendo a Bíblia, estudando a palavra de Deus. Aí eu fui deitar, mas eu virava na cama de um lado para o outro e orando junto com os irmãos pelo rádio, escutando. E não tinha jeito de dormir aquela dor, mas foi acalmando. E eu orava a Deus, Pai, Criador de todo mundo, Jeová. Deus está escrito aqui na palavra de Deus, João 16, 23, que tudo que nós pedir ao Senhor, Deus Pai, em nome de Jesus, crendo, receberemos. E fui pedindo, e fui pedindo. E eu tô boa, graças a Deus. Paz do Senhor, ficam com Deus. Deus abençoe vocês, continue abençoando vocês. Paz do Senhor, muito obrigado. Ficam com Deus, continue com Deus. Deus os abençoe.

0: Estão aí lindos depoimentos para que você reflita um pouco sobre aquilo que Deus continua fazendo. Nada é impossível para Deus, nada está perdido. Você pode até imaginar, segundo a sua perspectiva, a cosmovisão da sua realidade, daquilo que você está vivendo nesse momento, que não há mais solução, não há mais jeito para aquilo que você está passando. Mas eu quero te dizer que Jesus é a solução, Ele é a resposta, Ele é a nossa resposta. Cristo é a esperança. Amanhã é a quarta do grande mover de Deus. Às 9 horas da manhã, o nosso pastor Milton Almeida vai pregar a palavra, vai orar por todos e o nome do Senhor vai ser glorificado. E é claro, meu irmão, claro, minha irmã, você que está aí acompanhando, enxugue as lágrimas. A resposta de Deus chegou para você. Participe conosco, venha. O Templo da Glória de Deus está bem no centro de São Paulo, ao lado da estação de metrô Pedro II e também dos terminais de ônibus Parque Dom Pedro II e Mercado. Bem ao lado do INSS Central, em frente ao viaduto da Rua da Moca. Participe conosco do culto, quarta do Grande Mover de Deus, às 9 horas da manhã. Venha antes do trabalho, venha antes daquele compromisso, e eu tenho certeza que o Senhor vai te abençoar. E você será o próximo, você será a próxima a contar aquilo que Jesus fez na sua vida por intermédio do poder de Deus através da oração. Então venha participar. Amanhã aguardamos por você de braços abertos para juntos orarmos a Deus e Ele responder dos céus com o seu fogo divino. Avenida do Estado 4568 e Avenida Prefeito Passos, número 10, na Liberdade, aguardamos por você.
1: Que Deus abençoe, queridos e amados ouvintes do programa Voz da Libertação. Pastor Rivair falando com todos vocês. Estou aqui para convidar você e toda a sua querida e amada família para a grande quarta-feira, a quarta-feira do grande mover de Deus em nossa sede mundial. Na Avenida do Estado, 4568, no horário das 15 horas, a tarde da grande libertação. Nós iremos levantar um grande clamor a Deus em seu favor. Você que ouve vozes, você que está deprimido, oprimido, angustiado, doente, venha receber o seu milagre nesta grande quarta-feira, na Avenida do Estado, 4568, na Baixada do Glicério. Eu disse quarta-feira, a quarta-feira do grande mover de Deus.

no horário das 15 horas. Venha fazer parte desta grande campanha e receber um grande milagre das mãos de Deus, nosso Pai. Vamos, queridos ouvintes, em oração e em

o Batalhão da Fé, o Esquadrão da Libertação, estará aqui no Templo da Glória de Deus para orarmos juntos com você e por você. Não fique em casa, cocheando em dois pensamentos, vendo qual será a solução que você dará para esse problema que você está enfrentando. Seja uma patologia, aí a sua saúde está debilitada, declinando, indo de mal a pior, você vai ao médico para fazer aquele check-up e recebe a informação de que algo não está certo. Aí você fica naquela neura, na preocupação, o que será que eu vou fazer agora? E às vezes os médicos até chegam com uma notícia que abala as suas estruturas emocionais. Não tem jeito. Infelizmente, não há o que ser feito. Mas Cristo, o verdadeiro amigo, te convida para viver novidade de vida. Ele tem a vida, Ele é o dono da vida. E Ele quer transformar a sua. E mais do que isso, Ele quer te dar uma vida nova. Avenida do Estado 4568. Eu disse Avenida do Estado 4568, aqui na Liberdade, no centro de São Paulo. 9 horas da manhã com o pastor Milton Almeida e às 3 horas da tarde com o pastor Rivaí Silva. Dois homens de Deus prontos em jejum, oração, para orar por você.

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3: 16 horas e 31 minutos.
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0: 4h35, 4 horas 35 minutos em São Paulo, no horário de Brasília. Hora certa para você que está acompanhando a melhor frequência nessa tarde especial de terça-feira. Daqui a pouco, aqui no Centro Expandido de São Paulo, começa o rodízio de placas de veículos. Hoje com os finais 3 e 4. Você que está acompanhando a nossa Rádio Deus e Amor, muita atenção para esse detalhe importante aqui no centro da capital dos Bandeirantes. Às 18 horas tem a oração do Calvário e você pode participar conosco interagindo pelo nosso número WhatsApp 11, código DDD de São Paulo, número 98292-3392. Às 18h30 tem informativo Reviver com a evangelista Eliana Miranda. E à noite tem a boa companhia do presbítero Aaron Delalande até 11 horas. E 11 horas tem o culto no lar com o pastor Lorival de Almeida. E logo após tem aquela oração maravilhosa. São 60 minutos de clamor intenso. Aqui no Santuário de Oração, os nossos obreiros, cooperadores, Anas, Daniéis e também os presbíteros, diáconos da obra de Deus, estarão reunidos. E também na rádio Deus é Amor, e no canal Deus é Amor Oficial e no IPDA Play, esta oração sendo transmitida simultaneamente. Agora em São Paulo, 4 horas e 37 minutos, você está em boa companhia dessa programação que fala ao seu coração, ao vivo aqui da Central de Produção Internacional, na Avenida do Estado, 4568, no bairro da Liberdade, no centro de São Paulo. E vamos ouvir mais uma linda história, experiência com Deus, vivida e contada, porque você precisa entender que Deus continua operando como no passado. Ele é o mesmo ontem, hoje e eternamente, o nosso Deus não mudou.
1: Meu nome é Cláudia, sou da cidade de Capivari. O ano de 2024 eu recebi um convite para estar indo conhecer a igreja Deus é Amor. E eu não estava na presença de Deus até o momento. Eu falei, eu estava passando por uma luta na minha casa, com meu esposo. E acabei recebendo o convite e fui para a igreja.

sou enfermeira, eu já entendo tudo, eu acabei pegando o resultado e lendo, né? E falei para Deus, por que isso? Eu vim sozinha da cidade de Campinas até Capivari. Para chegar em Capivari demora uma hora e pouco, e eu tinha que levar esse resultado pro médico. E o meu sonho ali desabou, porque eu tinha acabado de me formar em enfermeira. Fazia um ano e pouco que eu estava só na área. Era meu sonho entrar em uma Santa Casa, em uma Unimed. Eu estava na rodovia nessa época. E eu tinha sido mandado embora também. E ali desmoronou. Desempregada, sem família. No caso, no meu caso, meu marido me abandonou também. Eu tive que alugar uma casa, sair de casa, porque ele bateu em mim. Ele não aceitou que eu ia na igreja, ele não aceitou minha doença, ele não aceitou passar esse deserto, porque ele não entende o que é a palavra de Deus, um deserto. Um homem que não é da fé, ele não vai entender, né? Mas eu passei. De que jeito? Não sei. Só Deus para me dar força. Sozinha, eu e Deus, e eu ali na luta, na luta, na luta com os irmãos em Rafar, congregando, fazendo estudo bíblico para batizar. E vim batizada em março para cá. Fui batizada, desci as águas e vim para a sede conhecer aqui em São Paulo, que era meu sonho, conhecer a sede. E a irmã Maria Lorena, ela deu a palavra esse dia. E Deus usou ela para revelar para mim. Nesse dia ela chamou eu na frente e falou: Deus está dando a cura aonde você vai levar o testemunho e a mim em todos os locais. E assim foi. Eu vim orando e pedindo a Deus a cura.

0: E toda essa torrente depressão pelas coisas que já passaram. E você esquece de viver o presente em Deus. O presente, uma dádiva que o Senhor nos dá todos os dias. A nossa irmã contou aí que ela não tinha nenhuma perspectiva de vida com Deus. O marido, uma desolação. Casamento à beira de toda a falência. Mas no momento em que ela se posicionou para mudar aquela situação, não com as mãos dela, não com o potencial acadêmico, cognitivo, não. Ela se posicionou para entregar a vida dela ao Senhor. Isso é uma atitude que fala muito quando realmente nós queremos que Deus trabalhe ao nosso favor. Porque às vezes nós falamos, ah, Deus precisa mudar isso, Deus precisa mudar aquilo, mas as nossas atitudes, o dia a dia, dizem totalmente o oposto daquilo que nós falamos com os lábios, daquilo que nós declaramos com a nossa boca. Entende? Quando eu falo, eu preciso que o Senhor abra as portas para mim. Mas eu não venho à igreja, eu não cultuo a Deus, não sou grato por aquilo que Ele fará, crendo que Ele fará, e também não vou entregar currículos, sair também para fazer com que esse processo aconteça. O Senhor abençoa-nos de acordo com aquilo que cremos. Você que está aí acompanhando a Rádio Deus e Amor, se identificou com esse depoimento? Sua vida também está assim, de cabeça para baixo? Você está totalmente perdido, perdida? Como vai fazer para vencer esse gigante que se levantou? Quero dizer para você que sozinho, sozinha você não conseguirá. Mas existe um Deus de braços abertos. Esse Deus que nós pregamos na igreja Pentecostal Deus e Amor, Ele quer salvar a tua vida. Ele quer te salvar de todo esse turbilhão agravado na sociedade. Agora são 4h45. Daqui a pouco tem uma oração especial por você aqui na Rádio Deus e Amor. Agora vem o psicólogo Gessé Ávila. Ele vai falar no Clínica da Alma sobre redes sociais e o autodiagnóstico. Daqui a pouco eu volto com você na oração da reconciliação. Vai ser em poucos minutos, então já aguarda aí, para um pouquinho que você está fazendo. Enquanto ouve o Clínica da Alma, o seu coração é preparado para conversarmos com o nosso Deus.
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2: Olá, seja muito bem-vindo a mais um episódio do Clínica da Alma, um espaço para falarmos sobre saúde mental, qualidade de vida, inteligência emocional e desenvolvimento interior, sempre de forma leve, prática e com base científica. Você sabia que milhares de pessoas passaram a acreditar que possuem transtornos psicológicos após assistir a vídeos curtos nas redes sociais? Embora a informação possa promover conscientização, ela também pode gerar interpretação equivocada sobre a própria saúde mental. E por essas razões que vamos falar hoje sobre o perigo do autodiagnóstico nas redes sociais. Diagnósticos em saúde mental exigem avaliação criteriosa, considerando intensidade, frequência, duração dos sintomas e impacto funcional na vida da pessoa. Sentir ansiedade antes de uma prova não significa transtorno de ansiedade. Gostar de organização não significa transtorno obsessivo compulsivo. Ou ainda, ter momentos de distração não significa necessariamente TDAH. Quando informações complexas são reduzidas a listas simplificadas, existe o risco de rotular experiências humanas normais como doenças. Isso pode gerar medo, ansiedade e até atrasar a busca por ajuda adequada. Por exemplo, um jovem que

0: assiste vídeos dizendo: olha, se você esquece compromissos, se você se distrai facilmente, se você procrastina, você pode ter TDAH. Então, dá a ideia distorcida, numa interpretação equivocada, que todas as suas dificuldades sob essa lente, convence-se do diagnóstico e deixa de investigar outros fatores, como estresse, privação de sono ou sobrecarga emocional. E um outro exemplo que a gente pode citar aqui é aquela pessoa que começa a justificar os seus comportamentos dizendo: olha, eu sou assim porque eu tenho isso, sem nunca ter passado por uma avaliação profissional de libertar de fato. Mas também ela pode confundir e trazer muitos prejuízos. Então, conhecer sintomas é importante, transformar conteúdos rápidos em diagnósticos definitivos pode ser perigoso. Você é mais complexo do que um vídeo de 30 segundos, que pode ser até mais ou até menos, exposto na internet e nas redes sociais. E por isso que eu tenho aqui 5 dicas práticas de como lidar com conteúdos sobre saúde mental nas redes. Número 1. Use as redes para informação e não para diagnóstico. Conteúdos educativos podem aumentar a consciência sobre saúde mental, mas eles devem servir como ponto de partida para a reflexão e não como conclusão definitiva. A internet informa, o diagnóstico exige avaliação profissional. Número 2. Observe a frequência e o impacto dos sintomas. Todo ser humano experimenta tristeza, ansiedade, distração e desânimo em algum momento da vida. A questão é: com que frequência isso acontece? Há quanto tempo que está se sentindo assim? O quanto que isso interfere na sua vida? Essas respostas são cruciais, são fundamentais para uma avaliação adequada. Número 3. Evite se identificar automaticamente com tudo que vê. Quanto mais genérica a descrição, maior a chance de qualquer pessoa se reconhecer nela. Pergunte-se: peraí, isso realmente descreve a minha experiência ou eu estou buscando explicações rápidas para desconfortos normais? Penúltimo. Procure fontes confiáveis. Prefira conteúdos produzidos por profissionais qualificados e baseados em evidências científicas. Nem toda pessoa que fala sobre saúde mental na internet, nas redes sociais, possui formação adequada para orientar outras pessoas. E por último, busque a avaliação profissional quando houver sofrimento significativo. Se os sintomas são persistentes e estão prejudicando os seus relacionamentos, estudos, trabalho ou a sua qualidade de vida, então procure um psicólogo ou um médico capacitado. O diagnóstico responsável, ele protege. Agora, o autodiagnóstico precipitado pode limitar, assustar e trazer grandes prejuízos. Como disse a Aaron Beck, a maneira como as pessoas interpretam as suas experiências determina em grande parte como elas se sentem e como agem. Então entendemos que cuidar da saúde mental existe informação, mas também prudência e responsabilidade. Nem tudo o que você sente precisa ser patologizado, mas tudo que gera sofrimento merece atenção e cuidado. Mas e aí? Você gostou desse conteúdo? Então compartilhe a nossa programação com amigos e familiares. Continue nos acompanhando e fique atento, porque a qualquer momento estaremos de volta com mais reflexões que podem transformar a sua vida. Um forte abraço e até breve.
1: Dezessete graus em São Paulo, agora 4h52. É diferente em Belém, que está bem quente, um clima chuvoso, mas por lá começou o verão. Está em minha companhia o Valdo Freitas, ele que é o operador aí dos

o quanto o Senhor nos ama, o quanto o Senhor nos quer. Meu Deus, o Teu amor é inefável, a Tua graça é soberana. O Senhor nos alcança nesta tarde, tirando de nós a angústia, sofrimento, as mazelas do dia a dia. Alcança esta pessoa, Senhor, que está orando agora. Enxuga as lágrimas deste rosto, Pai. Senhor, eu sei que as coisas não são fáceis, não são como nós gostaríamos que fossem, mas o Senhor está conosco em todos os momentos. Não há momento que o Senhor não esteja com a gente. Quando nós clamamos ao Senhor, o nosso Abba, o nosso Pai amoroso, o Senhor nos responde dos céus. O Senhor perdoa os nossos pecados, o Senhor sara a nossa terra. E nesse momento nós queremos te suplicar humildemente, sare a nossa terra. Meu Deus, nós fazemos esta oração da reconciliação. O Brasil inteiro, milhões de pessoas agora estão de forma simultânea orando, estão dizendo: Senhor, queremos reconciliação contigo, perdoa-nos, Pai, todos os pecados cometidos, pecados em reações, ações, omissões, em pensamento, pecados, Pai, que praticamos e que agora nós nos arrependemos. E não é somente um remorso, Pai. É o arrependimento genuíno que a Tua palavra exige para a liberação do Teu perdão para aqueles que clamam a Ti. E nós estamos aqui, Senhor, orando. Este irmão que está se reconciliando contigo, voltando aos teus braços, ao Teu amor, está cansado de viver de forma desordeira. Senhor, está se entregando a Ti porque Te ama. E o Senhor ainda mais ama a este irmão e a esta irmã. Te suplico e agradeço em nome de Cristo Jesus. Amém e amém.

0: Rivaí Silva. Obrigado a você, ligado desde as 2 horas em nossa frequência. Frequência em São Paulo, 97.3, 100.5, frequência modulada. Aí no seu FM, você que nos ouve também pela Rádio AM Universo 1300 e a você que acompanha pelo aplicativo e pelo site da Deus é Amor. Deus abençoe a sua vida, comunicando com você nessa tarde especial, Diácono Natiel Reis, trabalhos técnicos é do Diácono Armando Medina. Agora você fica com a identificação das emissoras em sequência, Deus é Amor com você, na comunicação do Cido Gameiro até às 18 horas. Depois tem a oração do entardecer e na volta tem evangelista Eliana Miranda no informativo Reviver. Agora 4h58.
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Oi, uma ótima tarde pra você hoje, terça-feira, dia 23 de junho. Eu sou Cido Gamelo, tô chegando, vou te fazendo companhia. Que programa maravilhoso que o presbítero Natiel Reis acabou de participar aqui, acabou de entregar pra gente. A gente vai juntos a partir de agora com mais uma edição do Deus é Amor com você, contando pra você tudo o que acontece na nossa sede mundial e também na IPDA, na Igreja Pentecostal mais próxima de você. Muito obrigado pelo carinho, pela sintonia. Uns lugares frios, outros calor, não importa onde você esteja, a gente leva muito carinho, muito amor, muito respeito, bons hinos na nossa programação diretamente para você. Muito obrigado pelo espaço que você dá no seu dia. Esteja aí no seu trabalho, muita gente trabalhando, né? Tem motorista de ônibus, tem motorista de caminhão, motorista por aplicativo, né? Tem muita gente que já está em casa, trabalhou o dia inteiro, agora tem aquela dona de casa, aquela irmã que, olha, eu cuido dos filhos, ouço a programação. Olha, um abraço, que Deus continue abençoando vocês aí, que vocês tenham uma tarde de terça-feira muito, mas muito...

Adiantar, dia 27 de junho, hein? 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E claro, que na próxima semana a gente vai estar tocando aqui no Deus é Amor com você, canções maravilhosas. E olha, eu vou te falar, viu? Se você quer mais informações, acesse MC Music Oficial e compartilhe essa bênção, essa novidade na programação. E a gente segue por aqui com Pedro Magalhães.

Pedro Magalhães, agora 5h16, logo mais tem uma oração toda especial, a oração do entardecer, às 18h, aqui na programação. Separe um momento aí para falar com o Senhor Jesus, explicar a tua situação, ou louvar e adorar, que é tão bom, que é tão maravilhoso. Mas eu quero chamar a sua atenção agora para um momento muito maravilhoso que vai acontecer aqui. Nesse domingo, dia 28 de junho, a Igreja Pentecostal Deus é Amor realiza o culto de missões simultaneamente na sede mundial em todas as nossas igrejas. Fala que não é maravilhoso. Maravilhoso, né? Dia 28 de junho, sim, nesse domingo, aqui na sede

de repente você não é da Igreja Pentecostal Deus é Amor, então não sabe os horários, não sabe onde fica, ipda.com.br, tem a relação de endereços ali, e você vai ser bem-vindo para orar. É um culto muito especial, aliás, de tamanho poder, da imensidão que a gente não consegue mensurar falando agora. Participe desse grande movimento de fé, de intercessão. Juntos vamos orar pelas nações e cumprir a missão de levar a palavra de Deus a todo mundo. Culto Missões é domingo, dia 28 de junho de 2026. Esperamos por você. Como eu disse, se você quer orar, as portas da IPDA, de todas as igrejas pentecostal, Deus é Amor, está aberta. Sempre. Agora, se você falar, não, eu quero participar desse culto em especial, não importa se você é ou não da Igreja Pentecostal Deus é Amor. Se você é de uma outra igreja, vem orar. É em prol dessa missão tão importante, sabe? A Ucrânia e a Rússia, nessa guerra que já tem se estendido por tanto tempo, quantas vidas foram embora? E a consequência dessas ações, o efeito colateral para as crianças, para adolescentes e para muitas pessoas que estão vivendo até hoje lá, e quando isso acabar, em nome de Jesus, que seja breve. Então vamos orar para que haja mudança, para que haja paz e que, mesmo em situações complicadas, que eles entendam que o Senhor é o caminho, a verdade e a vida, que o Senhor pode aliviar o coração, a alma. A gente tem que orar, tem que buscar a Deus, porque dos olhos santos dele nada escapa. Então estamos convidando você. Vou repetir, é nesse domingo, dia 28 de junho, o horário às 3 horas da tarde. Na nossa sede mundial, você que quer vir até a sede mundial, o endereço é Avenida do Estado 4568. Para quem vem pelo metrô, linha 3 vermelha, estação Pedro II. Ou para quem vem de carro ou motorista por aplicativo, Avenida Prefeito Passos, número 10, ok? Na sua região, não sabe aonde tem a Igreja Pentecostal Deus é Amor? Anote ipda.com.br, vai ter os endereços, a localização, para você participar desse momento tão, mas tão especial na Igreja Pentecostal Deus é Amor.

Deus é amor com você, Ângela Gonçalves, depois da chuva, agora 5h25, EBF de férias, Escola Bíblica de Férias, vou falar disso. É, a aventura mais que especial do ano está chegando. Prepare-se para uma tarde cheia de aprendizado, louvores, brincadeiras, surpresas, momentos assim inesquecíveis na presença de Deus. Vou te falar o dia. Já deu vontade, né? É natural. Dia 25 de julho, às 3 horas da tarde, você tem um encontro marcado aqui na nossa sede mundial. Você, sua família, aquele tiquinho maravilhoso que você tem na sua vida, seja seu sobrinho, seu neto, seu filhinho, filhinha. Escola Bíblica de Férias será ministrada pela tia Débora Miranda. O tema é Pedrinhas do Reino, pois cada criança é uma pedrinha preciosa nas mãos do Rei, sendo lapidada para brilhar e fazer a diferença no mundo. E a gente vai colocando ali, ó, já na cabecinha da criança, o caminho certo, ensinando, sabe? E a gente vai vendo esse resultado. É como uma plantinha que você aduba com um bom adubo, com muita água, e vai vendo os frutos aparecerem à medida que vai crescendo, sabe? Isso é maravilhoso. Tem que cuidar bem do seu pinguinho mesmo, sabe? Essa criança valiosa na sua vida, esse presente de Deus na sua vida. Então,

com você nos braços de Deus, Débora Miranda. Logo mais às 18h30, 18h30, tem mais uma edição maravilhosa do Informativo Reviver aqui na programação da maior rede de rádio do país, com a apresentação de Eliana Miranda, a irmã Eliana Miranda, apresentando mais uma edição do Informativo Reviver. Aliás, a gente apresenta aqui, a gente vai conversando, contando para você, é um programa super leve.

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Música.

0: é muito mais cômodo, né, a gente culpar a Deus pelos nossos erros, nossos fracassos, e ao invés de encarar e falar: Senhor, eu estou aqui, eu sei que o Senhor pode mudar minha vida, eu sei que o Senhor não fez porque o Senhor tem um propósito maior. E tem uma coisa que deve ser levada em consideração agora no que eu vou concluir com você, é que às vezes Deus está preparando uma coisa maravilhosa para você. Aí começa a dar tudo errado. Quando a bênção está para chegar, o inimigo se levanta, ele fala: não, vai, quebra carro, perde o emprego, e as coisas começam a dar errado, errado, errado. Por quê? Porque o inimigo não quer, ele não pode tocar na tua vida. Definitivamente ele não pode tocar na tua vida. Mas ele pode tocar em algumas coisas que você tem, no carro, na moto, num bem, eu estou usando grosseiramente falando, no emprego. Aí você fala: pô, mas está dando tudo errado. E Deus preparando, e Deus preparando. Então não desanime, porque talvez essa tempestade que está passando agora na sua vida é Deus já te preparando, assim, ó. Sabe? Ele tem te dado, porque você pode reparar, a tempestade está vindo, as dificuldades estão assim afloradas, mas Ele não te deixa na mão. Você não tem muito, mas não te chega a faltar nada. Já pensou nisso? Às vezes é difícil a gente parar e refletir e falar: Senhor, eu estou passando uma necessidade tão grande, uma dificuldade tão grande, mas o Senhor não deixa faltar, aquele pouquinho está ali e Deus está preparando, porque Ele conhece as tuas necessidades, o teu coração. Então não desista, porque talvez você, muito em breve, vai estar dando um testemunho de vitória, como é o caso da Elizabeth.
1: Meu nome é Elizabeth. É assim, irmão. A primeira que eu vou contar é da que aconteceu em abril. Antes de abril, vindo aqui nas campanhas, eu fui revelada que eu tinha uma pessoa jovem na família que estava gestante e que Deus ia dar um grande livramento para ela e para essa criança. E realmente aconteceu, irmão. Eu liguei esses dias lá para minha irmã, que eu já sabia que ela tinha ganhado e tudo, mas não sabia o que ela tinha passado. Aí a minha irmã contou, que é a filha da minha irmã, né, a minha sobrinha, aí ela disse que a menina passou por maus momentos para ganhar a criança, e ela falando comigo, eu me lembrando da revelação, que eu fui revelada uns dois meses antes dela ganhar a criança. Aí ela disse: ela passou muito mal, irmão, ela quase morreu, ela e a criança, porque ela passou 3 dias para ganhar a criança, ela já estava perdendo a força. O bebê, quando nasceu sem chorar, não chorava, os médicos ficaram apavorados. Aí eu me lembrei da revelação, e então, irmãos, aí no momento eu corri, depois da revelação, peguei um voto e fiz, preocupada, nervosa, mas eu sabia que Deus ia dar a vitória. Aí, graças a Deus, a criança nasceu bem, eu fiz o propósito com Deus, paguei, cumpri na hora. Depois fiz mais outro e trouxe outro dia. Aí ela falou e eu pensei assim, fiquei maravilhada e apavorada ao mesmo tempo. Eu digo: meu Deus, que tremendo, né? Que tremendo livramento, porque a menina podia ficar na mesa, ela e a criança. E a Deus colocou a mão, porque o inimigo, na revelação, falou que o inimigo, né, ia lutar com ela e com essa criança, e realmente. Mas é a coisa mais lindinha, é Arthur, se chama. Eu fiquei tão feliz, vi na fotinho dela com ele, né? Fiquei muito maravilhada com Deus, uma criança bem bonita, bem formosa, que depois que nasceu não chorou, mas daí os médicos lutaram, e graças a Deus, Deus deu a vitória, a criança chorou, tá lá perfeita e saudável, com a glória de Deus. Eu tenho mais uma bênção para contar, irmão. Nas campanhas que eu tenho vindo, eu era sendo revelada de prosperidade, de providência. Tenho um filho que mora comigo e eu orava e chorava, pedia para Deus a providência financeira, que Deus operou de uma maneira que eu nem esperava, irmão. Deus é maravilhoso, Ele nos surpreende. E eu estou feliz porque Deus alcançou meu filho com uma bênção. Ele conseguiu, conquistou a bênção, a vitória financeira, e agora vai poder resolver todos os problemas dele, graças a Deus. Eu estou muito feliz, muito maravilhada, muito agradecida a Deus. Ricas bênçãos que Deus tem me dado na minha vida. Ouvintes, creiam em Deus. Não fique aí desesperado, apavorado. Tenha solução, a solução é Cristo. Venha para a igreja, venha para os braços do Senhor. Venha participar das campanhas aqui na Igreja Pentecostal Deus é Amor, que Deus é o nosso ajudador, o nosso consolador. Ele nos dá a bênção e a vitória, com certeza, quando menos tu esperar. Vem buscar, confiando em Deus, que você vai receber, com certeza, em nome de Jesus. Eu agradeço a oportunidade, em nome de Jesus. Eu moro na Zona Sul de Porto Alegre.

você e Daniela Bala Bem. No céu é o meu lugar. Agora 5h47, logo mais, às 18 horas, às 6 da tarde, a oração do entardecer desta terça-feira tão especial. Aliás, todos os dias são especiais, né? Deus caprichoso, como sempre, num dias maravilhosos pra gente. Claro que temos os altos e baixos, é natural, a vida acontece assim. A gente só sabe que tá calor porque a gente já sentiu frio. A gente só sabe que tá, que sente frio, a gente só sente frio porque a gente sabe que existe o calor. Então, a gente sabe que tá bem porque a gente passou por algumas situações complicadas. E essas oscilações são necessárias. A gente precisa sentir fome de vez em quando, a gente precisa não passar fome, não confunda. Mas você sente fome, vai lá, se alimenta. Sente sede, vai lá, bebe água. Então, essas sensações são necessárias para nossa aprendizagem. Deus deixa a gente passar uma situação complicada, né? Mas para mostrar que tá com a gente. Então, reclamar, lamentar, não te leva a lugar nenhum, mas orar muda a vida. Claro que muda. Adorar melhora significativamente a vida, porque agrada a Deus, né? Quando a gente ora, é quando a gente está pedindo a Deus, né? Pelo que Ele faz. Quando a gente adora, é por quem Ele é na nossa vida. Maravilhoso isso. Então, orar e adorar é fundamental para que a gente tenha uma qualidade de vida espiritual muito melhor. Então, aproveite esse momento. Logo mais, às 6 da tarde, a oração do entardecer. E, gente, está falando em orar e adorar. Olha, a campanha 4 domingos com o tema A Fé que Derruba Muralhas está chegando ao fim. No próximo domingo já vai ser o último dia da campanha. Nesse domingo, dia 28 de junho, às 3 horas da tarde, o último domingo da nossa campanha A Fé que Derruba Muralhas. Se você está participando, já sabe, 3 horas da tarde. Se você não está participando, mas quer participar desse último domingo, venha na sede mundial aqui, ó, Avenida do Estado, 4568, ou na Avenida Prefeito Passos, número 10, para quem vem de carro, né, carro próprio ou motorista por aplicativo, ok? Participe aqui na sede mundial. A Fé que Derruba Muralhas, último domingo, dia 28, às 3 horas da tarde. E a gente tem mais músicas, mais

0: Minutos para você, faltando agora 11 minutos para 6.
1: Quem veio adorar a Deus essa noite aí? 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

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Maravilhosa essa música, esse hino, né?

nesse domingo, dia 28 de junho. Então, ó, você que de repente quer participar, fala, não, eu quero orar, né, esse culto tão especial, que na realidade é a junção de todos no mesmo propósito, na mesma oração, na mesma adoração, no mesmo pedido, clamando pela paz, pela proteção e que o Evangelho alcance cada vez mais vidas. Faça parte disso. Nas sedes, todas as igrejas pentecostais. Então, participe, que é esse grande movimento de fé, intercessão. Juntos, vamos orar pelas nações e cumprir a missão de levar a palavra de Deus a todo mundo. Repetindo, culto Missões, domingo, dia 28 de junho de 2026, esperando por você às 3 horas da tarde, aqui na sede mundial, às 3 horas da tarde. Avenida do Estado, 4568. Linha 3 vermelha do metrô, estação Pedro II. Ou para quem vem de carro, Avenida Prefeito Passos, número 10, ok? Se você não sabe aonde tem uma igreja pentecostal próxima de você, uma igreja pentecostal Deus é Amor próxima de você, o site é esse, ó, ipda.com.br. Tem a relação dos endereços, eu tenho certeza que você vai ser muito bem-vindo, muito bem-vinda, num momento tão delicado e tão necessário por pessoas que necessitam muito, mas muito de oração. Pela paz, pela saúde, pelo estado emocional e precisando ouvir a palavra de Deus.

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0: vida, glória,
1: ele apresenta três grandes ensinamentos de hoje, São Mateus. Os ensinamentos de Jesus que exigem o discernimento, amor ao próximo e esforço pessoal. O não banalizar as coisas sagradas, praticar a regra de ouro e escolher a porta estreita que conduz à vida eterna. O trecho pode ser refletido e escolher os pontos. Primeiro, o discernimento eterno. Não deis aos cães as coisas.

0: Então você não vai estacionar, sou eu que vou estacionar. Aí ela lá do carro começou a falar lá, porque não sei o quê, porque não sei o quê. Mas eu continuei na minha paz, estacionando o meu carro bonitinho. E só falei pra ela assim, olha, educação é uma coisa que todo mundo privilegia, viu? Que todo mundo elogia, ó. Sabe por quê? Porque eu cheguei primeiro, então automaticamente eu encontrei a vaga primeiro. Pronto, deixei ela falando sozinha e fui fazer o que eu tinha que fazer.
1: Ah, verdade.
0: Você acha que ia perder minha paz? Tava chegando na casa aberta, ia falar com pessoas ali, né, que tem um emocional mais sensível. Eu não ia perder minha paz, de jeito nenhum. Deixa ela falar o que ela quiser, não tem problema, não.
1: Mas olha, é uma postura que todo mundo... Aliás, é ofender, xingar, reclamar, é uma postura que não deve ser, né, é adotada.
0: Sim.
1: Mas uma postura que você adotou é essencial e a gente tem que trabalhar isso. Por quê? Porque a pessoa, a gente não sabe como é que foi o dia dela, o dia de... Uhum. Tem gente que é mal educada mesmo, vai deitar mal educada e acorda mal educada, né? Uhum. Mas essa pessoa não pode, ela não tem o direito, e você que decide se vai estragar o teu dia.
0: Exatamente. Falei,
1: então você
0: vai estragar, não.
1: É, você decidiu a não estragar, ela tá falando, deixa falar, uma hora ela cansa.
0: E vou contar, foi um momento tão maravilhoso lá dentro, conversei com eles ali, ouvi a vida deles, né? É muito interessante, Cido, hoje você não pôde ir mais cedo conosco, né? Que você tem um outro trabalho, mas é tão bom ouvir eles contarem o testemunho de vida deles, a situação. Sabe o que eu descobri hoje lá, Cido? Que entre os que estão ali, olha, tem pessoas que já foram empresários, tem um, inclusive, que já trabalhou na produção de duas grandes emissoras de televisão, sabe? Duas aí famosíssimas, que vivem brigando pela audiência, primeiro e segundo lugar.
1: Já deu pra ter uma ideia.
0: Já deu pra ter uma ideia. Uhum. Trabalhou nessas duas, tinha um casamento estável, tinha uma vida estável, tinha a filha indo pra Austrália pra fazer curso na Austrália, sabe? Uma vida estruturada e por causa da bebida... Perdeu tudo, aí ele precisou da família, a família não estendeu a mão para ele. Ele disse que quando ele mais precisou de um abraço do irmão dele de sangue, o irmão carnal, ele recebeu foi uma paulada no rosto.
1: Ô, louco!
0: Então, para se ter uma ideia da história de vida dessas pessoas. E ali, a gente se depara com essa realidade, com essa... teve um outro que conversou comigo também, que ele também, ele veio de uma situação onde ele viu o pai matar a mãe, tirar a vida da mãe. Então, por aí você vê a história de vida e aí você começa a entender o porquê a pessoa está naquela situação. E ele disse pra mim ali, sabe, com o olho vermelho ali, o olho cheio de lágrimas, ele disse assim pra mim. Então, assim, desde da minha infância, desde da minha base ali, né, que é a minha família, eu só fui recebendo não, e tragédia, e coisas que foram acontecendo, até que eu acabei na rua. Ele nem sabia dizer direito como ele chegou lá, mas
1: como ele chegou no fundo do poço, né?
0: No fundo do poço. E ele emocionado justamente porque ali ele falou, eu ouvi ele dizendo ali, ó, a voz dele tá ainda no meu ouvido dizendo assim, aqui nós conseguimos de novo nos ver como parte da sociedade.
1: Resgatar a moral.
0: Resgatado. É o resgate, exatamente, foi essa palavra que nós usamos lá.
1: Sim.
0: Que ali ele, Deus resgatou ele. E isso que é interessante, porque hoje não tinha muita gente lá, porque é começo de a data, né, já dia 20 hoje, né?
1: A gente tá no dia 18.
0: Dia 18 hoje, ó, gente.
1: Não.
0: Eu tô... Peraí, vamos voltar só
1: É porque é gravado.
0: Ah, é verdade.
1: Então.
0: Tá bom.
1: Nós estamos em meados do mês.
0: Tá bom.
1: É, vai lá.
0: Estamos caminhando para o fim do mês, então vou falar isso. E nós estamos caminhando para o fim do mês e nesta época é uma época bastante difícil porque eles recebem o auxílio do governo. Então, essa época, o que eles fazem? É a época que eles têm dinheiro para poder... comprar a droga, para comprar a bebida. Então, aí eles vão passar aí, ó, uma semana gastando todo esse dinheiro e depois eles voltam à realidade de novo e passam a frequentar de novo. Então, hoje não tinha muita gente. Mas o pastor me disse que já teve dia de ter 115 pessoas lá naquela casa que

0: 115.
1: 115 pessoas. Então, assim, é algo realmente... Algumas pessoas também estavam... foram para médico. Ele encaminha para o CAPS, porque o pastor me explicou direitinho que tem várias pessoas ali que tinha... Inclusive, uma das pessoas que estava lá, ele é programador.

0: lugar é igual esse daqui. Porque aqui eles não trazem só a nossa realidade e eles sabem que eles disseram assim, a gente ouve muito nos outros lugares o seguinte, a gente ouve, você precisa querer sair. Aí eles me disseram, querer todos nós queremos. A diferença é que precisamos de algo para preencher o vazio. E esse algo nós encontramos aqui através de Jesus. Isso é maravilhoso ouvir. Você acha que eu ia perder minha paz?
1: Deixar
0: de ouvir então, tudo isso?
1: Já imagina, né? Ficava irritada lá fora, aí já chega com aquilo na cabeça.
0: Imagina!
1: E em vez de receber a bênção, vai só ouvir e não vai receber, porque isso é bênção que você recebe
0: foi
1: também.
0: Foi maravilhoso,
1: porque
0: sentei
1: Deus
0: na mesa com eles, conversei com eles, oramos juntos, foi algo assim, realmente nos emocionamos juntos, foi algo assim diferenciado mesmo, graças a Deus.
1: E isso vale para você que está ouvindo também, porque às vezes, quando você está bem de vida, né? Deus continue abençoando que você continue. Mas tome muito cuidado com os amigos, com o que lhe é oferecido.
0: Sim,
1: porque
0: sim.
1: Às vezes assim, a gente começa a beber, porque vão beber em grupos, em amigos. E é o que aconteceu com muitos desses. Festas, amigos que realmente não eram amigos. Desculpa, não me metendo na vida da pessoa, mas a realidade a gente tem que falar. Amigos que não eram amigos. Muitos desses que você encontrou tinham amigos da alta, no meio de comunicação, como eu tenho aqui trabalhando.
0: Sim.
1: Aí você, quando você precisa, esses amigos vão saindo, vão sumindo.
0: São os primeiros.
1: São os primeiros a sair. Não, eu vou misturar, já está viciado no álcool, em droga, está tomando um rumo diferente, eu não quero nem mais contato.
0: Sim.
1: E aí já vem a tristeza de ter perdido tudo, o financeiro, a família, e aí a pessoa só tende a cair e aprofundar cada vez mais e se entregar, e muitas vezes até deseja a morte, tendo aquela história, aquela possibilidade. Isso pode acontecer com qualquer um.
0: Sim.
1: Mas quando a gente busca o Senhor Jesus de todo o coração e a gente reflete, isso aqui pode me levar a uma situação muito complicada na vida, pode mudar o rumo da minha vida para pior.
0: Sim.
1: Então, se você está bem, se você quer mudar alguma coisa, mude a vida de alguém ajudando.
0: Exatamente.
1: Mas não se entregue para o que é errado.
0: Exatamente. E você pode ajudar de várias formas, viu? Você pode trazer a sua doação aqui na nossa Igreja Pentecostal Deus e Amor, ou em qualquer Igreja Pentecostal Deus e Amor, porque todas estão aptas a receber a sua doação. E a sua doação pode ser roupa, pode ser alimento, pode ser utensílios, porque nós temos também as nossas grandes campanhas, né, que nós fazemos aqui de arrecadação nas tragédias que acontecem, né, como a de Porto Alegre, que aconteceu lá de Canoas. Então, as pessoas precisaram de tudo, até os utensílios para casa precisaram de tudo. Então, o que você puder trazer para doar, né, para poder atender a necessidade de quem precisa, e para todas as idades, crianças, adolescentes, adultos, idosinhos, o que você tiver é sempre muito bem-vindo. Nós temos o nosso ponto de doação aqui na nossa sede mundial 24 horas por dia. E o bom é que tudo você doa na sua cidade, no seu bairro, fica aí mesmo, para poder fazer esta obra assistencial para a sua região. Mas se você quer trabalhar conosco de uma outra forma, porque sim, quem está contribuindo, quem está ajudando aí, está trabalhando, está nos ajudando, faz parte aquele trabalho de formiguinha, um ajuda aqui, outro ajuda ali, e assim nós estamos construindo, né, cada vez mais esse suporte, que já não é mais um suporte um suporte só de São Paulo, mas do Brasil.
1: Do Brasil.
0: Onde todas as igrejas já estão aptas para poder estar ajudando aí com cesta básica, né? E você pode estar, então, apoiando também os nossos, as nossas unidades que já temos funcionando, que diariamente nós estamos falando aqui para vocês. Vocês podem estar ajudando financeiramente. E como que eles fazem para isso, Cid?
1: Eu vou mostrar agora. Hoje, eu falo mostrar porque no rádio a gente não enxerga, mas não, a gente não vê, mas enxerga tudo.
0: Enxerga.
1: Então, vamos lá.
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2: E você pode abençoar outras vidas também, sabe como? Adquirindo os nossos itens. Aqui na nossa sede mundial em São Paulo, nós temos a nossa lojinha que fica ali já na entrada do templo, no salão número 2 ali. Temos no fundo ali, bem no fundinho, uma loja onde você encontra lá as nossas canecas, squeeze, também tem... O que é squeeze, irmã Eliana? Olha eu americanizando tudo, então. Olha isso. Aquelas garrafinhas de água, tá? Você encontra ali, também tem almofada, camiseta, tem da fundação, tem da associação, tem os lápis, tem ali boné, tem, olha, tem eco bag, tem um monte de coisa ali que você pode estar adquirindo, e fazendo isso, você não só está levando um item útil para casa, mas também está abençoando outras vidas. E neste momento, chegou aquele nosso momento todo especial, aquele nosso momento maravilhoso que eu amo demais, que é o nosso momento de meditarmos no nosso manual de vida na Terra. E eu vou dizer uma coisa para vocês, a Bíblia, ela me incentiva cada dia mais a está conectada com Deus, porque quando eu percebo através da leitura bíblica o quanto Deus tinha intimidade com os profetas, com os patriarcas, né? Com os discípulos, com o próprio Jesus ali, quando eu leio, aquilo me encanta de uma forma que eu quero cada vez mais me tornar parecido com esses que entregaram verdadeiramente a sua vida para Cristo, para poder viver o diferencial que é a presença dele aqui na Terra. Então, a Bíblia é, sim, um manual que nos capacita, que nos fortalece e que nos inspira a vivermos, a sermos mais parecidos com Cristo. E hoje eu quero fazer a leitura na terceira carta de João, capítulo 1, versículo 5, que diz o seguinte: Amado, procedes fielmente em tudo o que fazes para com os irmãos e para com os estranhos, que em presença da igreja testificaram do teu amor, aos quais, se conduzires como é digno para Deus, bem farás, porque pelo seu nome saíram, nada tomando dos gentios. Portanto, aos tais devemos receber, para que sejamos cooperadores da verdade. Paulo está falando aqui, está instruindo, né, um amado amigo, companheiro, está, na verdade, essa parte está falando, fazendo elogios a ele, a Gaio, que tem ali um compromisso de refletir a Jesus Cristo no meio do povo, no meio da igreja do Senhor Jesus. Opa, eu disse Paulo, não era Paulo, tá, gente? Era João, só para recapitular aqui. João estava falando de Gaio. E é muito nítido com qual amor ele está falando, com qual grande amor ele está falando desta pessoa que realmente tem sido fiel a Deus e fiel a quem? Aos irmãos que estão ali presentes, aqueles que precisam da ajuda dele, aqueles que precisam do apoio, aqueles que precisam ser admoestados. E ele estende esse elogio porque ele consegue ver Deus trabalhando na vida dos demais que estão ali através deste amigo, deste irmão tão querido, o qual ele fala ali. E isso é tão maravilhoso, meus irmãos, porque eu consigo ver que naquele tempo já havia essa visão de enxergar Deus através da vida do seu irmão, através da vida daquele que Deus levantou para ser suporte, para ser alicerce. E nos nossos dias não tem sido diferente, porque quando eu venho aqui falar das coisas, né, das instituições reviver, eu consigo ver, assim como o Cido mesmo disse, que nós não enxergamos, mas vemos tudo, eu consigo ver com qual grande amor cada um de vocês tem trabalhado, tem frutificado, tem se entregado na obra de Deus para que nós possamos estender as nossas mãos, estender os nossos braços, porque às vezes só as mãos não são suficientes para sustentar aquele que está no desespero, aquele que não consegue encontrar o auxílio, o suporte dentro da sua própria casa, mesmo sabendo que a casa é a base, é de lá que sai a nossa linguagem de amor. Mas estas pessoas, como as que eu citei aqui hoje, não tiveram nada disso dentro da sua casa, mas por causa do seu amor imenso, do seu amor, exatamente você que está me ouvindo, do amor que você tem por estas vidas, por estas almas, é que hoje nós estamos resgatando vidas.

0: podemos contar com a ajuda de vocês, com essa mão estendida, com esse coração solidário, e que eu faço das palavras de João aqui as minhas palavras. Sim, porque eu tenho visto que vocês têm procedido fielmente em tudo que fazem para com os irmãos e para com os estranhos. Essas pessoas são pessoas que vocês possivelmente não irão nem conhecer, nem poder apertar, mas o coração das pessoas, pessoas estranhas aos olhos, pessoas de farto conhecimento do nosso amor, do nosso coração, da nossa bondade, e é isso que faz o diferencial. E assim eu faço de João as minhas palavras. Em elogios, eu quero dizer para vocês, muito, muito obrigado, porque vocês são exemplo fiéis, exemplos sinceros de que o Senhor Jesus verdadeiramente habita entre nós, habita na vida de cada um de nós. E aqui diz o seguinte, olha, portanto, aos tais devemos receber para que sejamos cooperadores da verdade. E é isso que todos nós somos. Vocês que estão nos ouvindo, os nossos ouvintes que são contribuintes, vocês são cooperadores da verdade em Jesus Cristo. Deus abençoe vocês. Chegamos ao fim de mais um programa. Lembrando que todos os dias, no mesmo horário, às 18h30, vocês têm um encontro marcado comigo, com quem mais?
1: Cido e com a Lari.
0: Tá rouquinha ainda, tá gripada, tá. Aqui, ó, a Lari também. E com Pai, Filho, Espírito Santo e toda essa família linda, abençoada, família Reviver. Deus abençoe vocês, muitíssimo obrigado e até a próxima, se Deus quiser.
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1: Em Brasília, 19 horas.
0: Está no ar a Voz do Brasil. As notícias do governo federal que movimentaram o país no dia de hoje.
2: Olá, boa noite.
1: Boa noite para você que nos acompanha em todo o país.
2: Terça-feira, 23 de junho de 2026.
1: Vamos ao destaque do dia, segurança pública.
2: Novo Banco Nacional de Celulares com restrição vai reunir informações sobre aparelhos roubados, furtados ou extraviados em todo o país.
1: Ao comprar um aparelho, o cidadão também vai poder consultar o cadastro para saber se existe alguma restrição.
2: E notificações serão enviadas para esses celulares que estiverem em uso, para que o comprador entregue voluntariamente.
1: O presidente Lula destaca que nova ferramenta vai ajudar a combater o crime.
3: Se você souber de onde você comprou, melhor ainda, porque a gente quer punir quem rouba, a gente quer punir quem vende, a gente quer punir o crime organizado.
2: E ainda, aparelhos de última geração para tratamento de câncer por radioterapia foram entregues hoje simultaneamente em São Paulo, Ceará e Mato Grosso pelo presidente Lula e o ministro da Saúde, Alexandre Padilha.
1: Equipamento é capaz de gerar raios-x precisos exatamente no local do tumor, sem causar maiores danos ao tecido saudável. Graziele Bezerra.
4: Durante o evento, Lula e Padilha assinaram ainda contrato que vai garantir a compra de 20 aparelhos de ressonância magnética para 15 estados.
2: E a gente vai falar também dos impactos do programa de aquisição de alimentos sobre

0: efetivo diminui da prática do crime.
1: Em outra frente, os próprios cidadãos podem fazer sua parte por meio de uma ferramenta pública de consulta, que permite verificar se o aparelho possui restrição. O presidente Lula destacou a integração de bases públicas e privadas que viabilizou a medida e a importância de cada cidadão fazer a sua parte.
2: Vai ter a participação dos 27 governadores de estado, no governo federal, das agências reguladoras, das empresas de comunicação. Então, o que a gente está dizendo é que se você comprou um telefone sem saber que era roubado, mas comprou, você tem que procurar uma delegacia para entregar. Se você souber de onde você comprou, melhor ainda, porque a gente quer punir quem rouba, a gente quer punir quem vende, a gente quer punir o crime organizado.
1: Por meio do site ou do aplicativo do programa Celular Seguro, o cidadão pode verificar a procedência de um telefone celular, tendo em mãos o número e-mail, um código de 15 dígitos que é como se fosse a identidade do celular. Esse número pode ser encontrado na caixa do aparelho, atrás da bateria ou discando asterisco Jogo da Velha 06 Jogo da Velha. Nesse último caso, o código aparecerá automaticamente. Reportagem Natália Kozlik.
3: Novos equipamentos para o tratamento de câncer.
4: E aparelhos de ressonância para todas as regiões do país.
3: Investimentos de mais de 160 milhões de reais do Ministério da Saúde para ampliar o atendimento especializado no país.
4: O presidente Lula esteve hoje em São Paulo anunciando os investimentos.
5: O acelerador linear de alta tecnologia entregue ao Hospital Santa Marcelina, na Zona Leste de São Paulo, vai ampliar o tratamento de câncer na unidade. O equipamento é capaz de gerar raios-x precisos, exatamente no local do tumor, sem causar maiores danos no tecido saudável. O presidente Lula, que concluiu sessões de radioterapia este mês, destacou a alta tecnologia do equipamento.
2: A máquina que vocês vão fazer radioterapia aqui na Zona Leste é muito mais moderna do que aquela que eu faço em Brasília, e eu acabei de fazer 15 sessões de radioterapia. E nós não estamos fazendo favor. O que nós queremos é que, independentemente do lugar onde mora, independentemente da cor, independentemente da religião, todos têm direito a um tratamento igual, justo e de boa qualidade.
5: Também nesta terça-feira foram entregues aceleradores lineares em Fortaleza, Ceará, e em Sinop, no Mato Grosso. Em Sinop, que tem 500.000 de habitantes, a chegada do aparelho vai facilitar a vida de pacientes que percorriam até 1.800 quilômetros para receber atendimento em cidades como Cuiabá e Barretos. Já em Fortaleza, o acelerador linear vai para o Instituto do Câncer do Ceará, referência na região. A ampliação do cuidado aos pacientes com câncer é uma prioridade do programa Agora Tem Especialistas, que busca reduzir o tempo de espera por consultas, exames e cirurgias, incluindo os procedimentos radioterápicos. O ministro da Saúde, Alexandre Padilha, destacou as entregas dos aceleradores lineares em todo o país.
6: Nós estamos comprando nesses 3 anos 105 aparelhos, nenhum país do mundo está fazendo essa compra. Todos os estados brasileiros têm agora um centro de radioterapia para cuidar da sua população. O último que faltava era o estado de Roraima, o equipamento já chegou lá, tratando a população inteira.
5: Durante o evento, Lula e Padilha assinaram ainda contrato que vai garantir a compra de 20 aparelhos de ressonância magnética para 15 estados. Os novos equipamentos contarão com investimento de 111 milhões de reais. Reportagem Graziele Bezerra.
3: Inaugurada hoje a primeira etapa das obras da nova Serra das Araras, na Via Dutra, no Rio de Janeiro.
4: O trecho de 4 quilômetros no sentido para São Paulo vai dar mais segurança viária e conforto para os motoristas e pedestres.
3: A inauguração contou com a presença do presidente Lula, que ressaltou a importância econômica do investimento para o estado.
7: Com investimento de 1,5 milhão de reais, a nova Serra das Araras integra a modernização da Via Dutra. Com mais de 70% das obras executadas, o projeto deve aumentar a segurança e melhorar o fluxo de veículos. Nesta primeira etapa, foram liberados 4 quilômetros da pista de subida, no sentido São Paulo, com 4 faixas de rolamento e 8 novos viadutos.

0: Segundo o ministro dos Transportes, Jorge Santoro, as obras resolvem um problema antigo da região.
1: Resolve um problema de uma rodovia que fica mais de 40 dias do ano fechada, se somar todas as interrupções que acontecem nela todos os dias, por acidentes. A ideia aqui é segurança, olhar as pessoas.
0: O trecho recebe cerca de 390 mil veículos por mês, sendo mais de um terço de carga. Segundo a ministra-chefe da Casa Civil, Miriam Belchior, os benefícios vão além da infraestrutura.
2: E a gente investe em infraestrutura que a gente chama econômica, mas também infraestrutura social. É aumentar esse tipo de investimento que melhora a economia brasileira e melhora a qualidade de vida das pessoas nas cidades.
0: O presidente Lula destacou os impactos da obra para o desenvolvimento econômico e a geração de empregos no estado.
3: Eu tenho certeza que o resultado dessa obra aqui vai significar mais desenvolvimento para o Rio de Janeiro, mais empresas para o Rio de Janeiro e mais emprego de qualidade para o Rio de Janeiro.
0: Ao todo, serão 16 quilômetros de extensão, 8 em cada sentido. A nova configuração contará com 4 faixas por direção, 24 viadutos, 2 rampas de escape, 3 passarelas, iluminação integral, monitoramento inteligente e cobertura 4G. Reportagem Luciana Colares de Holanda.
4: Um estudo divulgado pelo Ministério do Desenvolvimento e Assistência Social, Família e Combate à Fome apurou os resultados do Programa de Aquisição de Alimentos, o PAA, sobre a vida dos agricultores familiares.
5: E os números apontam aumento da renda de 30% de cerca de 30% na renda per capita das famílias.
4: E queda da permanência desses agricultores em programas de transferência de renda.
6: Agricultores familiares parceiros do Programa de Aquisição de Alimentos, o PAA, registraram aumento de até 30% na renda per capita. Além disso, estes agricultores reduziram até 57% a probabilidade de permanência no Cadastro Único, porta de entrada de programas sociais. Atualmente, 75% dos agricultores participantes do PAA, na modalidade compra com doação simultânea, estão inscritos no CadÚnico. Os dados são de uma pesquisa realizada pela Universidade Federal do ABC e pelo Centro Brasileiro de Análise e Planejamento. Os resultados foram divulgados pelo Ministério do Desenvolvimento e Assistência Social, Família e Combate à Fome, que é gestor do PAA. O secretário de Avaliação, Gestão da Informação e Cadastro Único, Rafael Osório, falou sobre o PAA como ferramenta de emancipação econômica dos agricultores familiares.
7: Então, acessando o PAA, esse agricultor familiar que está no Cadastro Único, ele pode investir na sua produção, ele pode vir acessar outros programas, receber assistência técnica e, dessa forma, sair de uma forma definitiva do Cadastro Único e da necessidade de ter apoio de programas sociais.
6: A pesquisa mostra que os beneficiários na modalidade compra com doação simultânea tiveram aumento médio de R$ 50,00 na renda per capita. Isso equivale a um crescimento de 30%. Entre os participantes da modalidade PAA Leite, o aumento foi de R$ 32,00 por pessoa, um avanço de 19% na renda destes produtores. A secretária de Segurança Alimentar e Nutricional do MDS, Lilian Raal, destaca a importância do PAA para a garantia de comida na mesa dos brasileiros e para a economia.
8: O recurso público investido no programa de aquisição de alimentos retorna com muitos bons investimentos para a nossa sociedade, para cada pessoa que participa, mas também para a nossa sociedade como um todo, ao promover a venda de alimentos, comprando da agricultura familiar, principalmente agricultores do Cadastro Único, povos e comunidades tradicionais, povos indígenas, incluindo, abrindo a porta do mercado da comercialização para muita gente que vinha ficando para trás, ao mesmo tempo mostrando para os municípios a importância das compras públicas da agricultura familiar e de ações de segurança alimentar e nutricional.
6: O ministro do Desenvolvimento Social, Wellington Dias, elenca como meta para o PAA alcançar uma quantidade maior de pessoas, tanto os que produzem alimentos quanto os que precisam deles.
9: Mas é preciso uma jornada que possa alcançar maior escala e possa, a partir daí, colocar produtores e produtoras em condição de uma linha direto com o mercado. E, é claro, com isso, elevar a renda.
6: Em 2024, o PAA alcançou 3.334 municípios brasileiros. 84% deles relataram ampliação da busca ativa de agricultores familiares. 76% apontaram avanços na identificação de pessoas em situação. 29% dos municípios realizaram levantamentos junto a povos e comunidades tradicionais, o que ampliou estratégias de inclusão desses públicos no PAA. 80

0: menos ultraprocessados.
1: E comida fresca, feita na hora, abre espaço também para a criatividade das merendeiras.
0: Hoje, o governo do Brasil premiou as melhores receitas preparadas por essas profissionais.
2: Tem receita que vai muito além do sabor. Tem afeto, cuidado e uma vontade enorme de ver os estudantes bem alimentados. Foi assim que 55 merendeiras de todo o Brasil conquistaram um lugar entre as melhores receitas da alimentação escolar do país. A Vânia Patrícia, de Boa Vista, em Roraima, apostou no frango flambado com creme de abóbora. Prato cheio de sabor e memórias da culinária local.
3: O prato foi aprovado pelas crianças, gostaram e querendo, pedindo para repetir mais.
2: Já o Evandro dos Santos, de Francisco Beltrão, no Paraná, levou para a disputa um yakisoba vegano, receita de tradição e sabor.
4: Na composição dele, macarrão, os legumes, que os alunos não tinham tanta saída com os legumes e verdura. Então, veio essa inspiração, vamos fazer alguma coisa com nossos legumes, com a nossa agricultura familiar, que geralmente está com produtos orgânicos.
2: As receitas estão entre as vencedoras da terceira edição do concurso Melhores Receitas da Alimentação Escolar, realizado nesta terça-feira em Brasília. A iniciativa do Fundo Nacional de Desenvolvimento da Educação, o FNDE, valoriza o trabalho das merendeiras que todos os dias ajudam a levar uma alimentação saudável, equilibrada e de qualidade aos estudantes da rede pública. Fernanda Pacobaíba, presidente do FNDE, lembra que o Programa Nacional de Alimentação Escolar repassa anualmente cerca de 6 bilhões de reais para garantir mais de 50 milhões de refeições diárias. Em 2023, após anos sem reajuste, o FNDE elevou os valores para a compra de merenda. Também subiu de 30 para 45% a obrigatoriedade para a compra direta de alimentos da agricultura familiar e restringiu ultraprocessados nas escolas.
5: Cerca de 3 bilhões de reais do orçamento total do programa vão ser destinados à agricultura familiar. Mais oportunidades para pequenos produtores, mais alimentos frescos nas escolas e mais desenvolvimento nos municípios.
2: Com foco em alimentos mais saudáveis, o Programa Nacional de Alimentação Escolar quer mostrar com o prêmio que o principal ingrediente está todos os dias no prato servido aos estudantes. O carinho de quem sabe que alimentar também uma forma de educar, um exemplo para os profissionais que fazem toda a diferença na vida das crianças, disse a primeira-dama Janja Lula da Silva, embaixadora da Aliança Global contra a Fome e a Pobreza.
6: São pessoas que conhecem os estudantes, as estudantes que acolhem com um sorriso, que oferecem afeto e oferecem também uma refeição saudável e ajudam a construir um ambiente escolar mais humano e acolhedor.
2: Além do reconhecimento, cada merendeira vencedora recebe um prêmio de R$5 mil. As escolas representadas pelas receitas também recebem R$8 mil para investir em equipamentos e melhorar a estrutura das cozinhas escolares. Reportagem Pablo Mundim.
1: O Brasil anunciou hoje um pacote integrado de ações voltadas para a população em situação de rua durante a programação da Semana Nacional de Políticas sobre Drogas.
0: A iniciativa interministerial prevê recursos para a qualificação de cozinhas solidárias, ampliação do atendimento em saúde e inclusão social de pessoas em contexto de vulnerabilidade.
1: Durante o evento, a ministra dos Direitos Humanos e da Cidadania, Janine Mello, reforçou que o país precisa avançar nas ações integradas de assistência para garantir direitos à população de rua.
7: A agenda de população em situação de rua, ela não é a agenda de um ministério só. O que importa é que a gente tenha um governo federal todo unido em prol e em defesa da proteção dos direitos da população em situação de rua. Não é um espaço de disputa, é um espaço de construção, é um espaço de avanço.
0: O Ministério da Justiça e Segurança Pública anunciou o maior esforço orçamentário da história para ações voltadas à população de rua.
1: Os repasses vão ser destinados à criação de novos centros de acesso a direitos e inclusão social, a sociedade civil e universidades.
0: O secretário Mar Borges detalhou a distribuição.
8: Aplicamos 46 milhões para 200 POP, 27 milhões na implantação de 30 unidades CAIS. Nós também fizemos um investimento para a formação de mais de 5 mil profissionais na disciplina. Segurança pública, para que esses profissionais tenham acesso a uma cultura orientada pela proteção de direitos humanos, além de mais 70 milhões de investimentos junto com o Ministério de Direitos Humanos.

0: parte de empresas e órgãos públicos, regras devem ser seguidas para garantir, por exemplo, a transparência do processo. O acompanhamento da gestão desses recursos é feito pela Secretaria de Comunicação Social da Presidência da República, a SECOM, que agora ganhou uma plataforma mais moderna. Como explica Ana Luísa Fraga, diretora de patrocínios da SECOM.
1: O patrocínio hoje agrega muito à política pública. Então a gente está fazendo essa caminhada de melhorar a nossa ferramenta e transformar o patrocínio como política pública, agregando os dados que as estatais nos prestam de informação com relação ao que elas vão fazer.
0: 50 empresas parcial ou completamente controladas pelo governo federal ofertam patrocínios no país. Só em 2025 foram mais de 2.400 ações de patrocínio feitas por estatais. A secretária de Publicidade e Patrocínio da SECOM, Samantha Marchiori, afirma que a expectativa é que a nova ferramenta ajude a identificar onde os investimentos estão chegando e quais resultados estão sendo alcançados.
2: A gente avalia muito isso, se aquele projeto ele faz sentido para aquela região que está recebendo, seja um projeto de esporte, seja um projeto de cultura, e claro, se ele está dentro das condicionantes, né, que a própria governança dos órgãos passa.
0: A ferramenta incorpora recursos de monitoramento, avaliação de resultados e inteligência de dados para tornar a gestão mais transparente e eficiente, permitindo acompanhar em tempo real os impactos sociais, econômicos, culturais, esportivos, ambientais e territoriais dos investimentos. Reportagem Luana Karen.
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4: Mais de R$1 bilhão investidos na retomada econômica de comunidades rurais na bacia do Rio Doce.
5: A ação vai beneficiar comunidades rurais de 49 municípios de Minas Gerais e Espírito Santo, atingidos pelo rompimento da barragem do Fundão.
4: O recurso é destinado ao fortalecimento da agricultura familiar, ao incentivo à produção de alimentos saudáveis e à regularização gratuita de propriedades rurais.
5: De acordo com o Ministério do Desenvolvimento Agrário e Agricultura Familiar, o foco também é em recuperar o solo da região e abrir novos mercados para os produtores locais.
4: O governo federal já havia repassado mais de R$400 milhões para a retomada das produções rurais.
5: E essas foram as notícias do governo do Brasil.
4: Uma realização da Secretaria de Comunicação Social da Presidência da República.
5: Em produção da empresa Brasil de Comunicação.
4: Fique agora com as notícias do Poder Judiciário e do Congresso Nacional. Boa noite.
5: Boa noite para você e até amanhã.
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7: STJ aprova regras para que juízes decidam sobre participação de crianças e adolescentes em conteúdos digitais.
8: TSE determina a remoção de publicações que associavam político e partido a organizações criminosas.
7: TST divulga levantamento sobre risco de endividamento por motoristas por aplicativo.
8: Boa noite, eu sou Marcela Luiza.
7: Eu sou Walter Lima.
8: Conselho Nacional de Justiça aprova regras para a atuação de crianças e adolescentes na produção de conteúdo para plataformas digitais.
7: A medida é uma consequência da entrada em vigor do chamado Estatuto da Criança e do Adolescente Digital em março deste ano. Marta Ferreira.
9: A norma estabeleceu que crianças e adolescentes precisam de autorização judicial em casos de exposição nas redes sociais, tanto em perfil próprio quanto em canais de adultos e quais são os procedimentos a serem adotados pelos magistrados. Entre os pontos a serem analisados estão o grau de exposição, a carga horária semanal e a remuneração.
10: A resolução define prazos para a validade dessas autorizações. Os alvarás terão duração máxima de 12 meses para crianças e de 18 meses para adolescentes, podendo ser alterados a qualquer momento por decisão judicial.
8: TSE determina a remoção de publicação que associa Flávio Bolsonaro a facções criminosas.
7: Em outra decisão,

0: O tribunal já havia determinado remoção de publicação que associava o PT a organizações criminosas. Mariana Fabri.
1: A ministra Estela Aranha, do Tribunal Superior Eleitoral, determinou a remoção de vídeo e imagens veiculados por diversos perfis em redes sociais que associam o pré-candidato à presidência Flávio Bolsonaro à operação da Polícia Federal denominada Unha e Carne. Para a relatora, o conteúdo extrapola os limites da crítica política admissível e constrói uma narrativa sem indicação de dado concreto, investigação formal ou imputação jurídica. Em outra decisão liminar concedida pelo vice-presidente do TSE, ministro André Mendonça, foi determinada a remoção de vídeo publicado nas redes sociais que associava o Partido dos Trabalhadores ao financiamento de campanhas eleitorais por organizações criminosas. O ministro entendeu que a publicação extrapola os limites da crítica política ao atribuir suspeita ao partido sem demonstração mínima de veracidade. Em ambos os casos, as decisões liminares determinaram a remoção das publicações em até casos.
2: Levantamento do Tribunal Superior do Trabalho aponta que motoristas por aplicativo têm risco maior de se endividarem.
3: O Pinto concluiu que o motorista tem um custo mensal que gira em torno de R$ 5.600. Para superar esse valor e ter lucro, é preciso trabalhar por, no mínimo, 8 horas diárias durante 22 dias sob uma condição instável de trabalho. Como o modelo não garante previsão, folga remunerada nem assistência médica, as chances de endividamento aumentam. Segundo o estudo, é possível pegar dinheiro emprestado direto com as plataformas de transporte. E para pagar, os valores são descontados do pagamento recebido pelas corridas.
2: Pessoa relativamente incapaz pode ser sócia em holding familiar, que é um tipo de empresa criada para administrar o patrimônio de uma família, facilitando a gestão e o planejamento sucessório.
0: Essa decisão é do STJ. Fátima Uchoa.
4: Uma mulher curadora do esposo relativamente incapaz ajuizou ação para criar uma sociedade limitada do tipo holding familiar, tendo como sócios ela e o marido, casados em comunhão parcial de bens, cada um titular de 50% das cotas. As instâncias ordinárias julgaram a ação improcedente. No STJ, a terceira turma deu provimento ao recurso especial da mulher. Para a relatora ministra Nancy Andrighi, o incapaz não pode ser impedido de participar de sociedade, pois há previsão expressa no Código Civil que admite isso em contratos sociais.
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2: Uma boa noite.
0: E até amanhã.
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7: Eu sou Paula Groba.
8: E eu sou Humberto Pinheiro.
7: E estes são os destaques de hoje do Jornal do Senado, que começa agora.
8: Congresso vai analisar socorro de 8 bilhões para companhias aéreas.
7: Cota do Senado para vítimas de violência doméstica completa 10 anos e inspira lei federal.
8: Projetos e análise no Senado podem fortalecer combate ao crime organizado.
7: Boa noite.
8: Boa noite.
7: O Congresso vai analisar uma medida provisória que pretende evitar cortes de voos e o fechamento de rotas aéreas no país.
8: O texto prevê um aporte de 8 bilhões de reais para as empresas do setor afetadas pela alta do preço do querosene de aviação. Mais informações com a repórter Marcela Cunha.
9: Segundo o governo, o objetivo é amenizar os impactos da guerra no Oriente Médio sobre o setor, principalmente por causa da alta do querosene de aviação. As companhias aéreas alegam que tiveram uma elevação rápida dos custos, provocada pelo aumento de 70% no preço do combustível. O socorro financeiro busca dar fôlego às empresas para evitar cortes de voo e a descontinuidade de rotas, mas não significa redução automática no preço das passagens. Para o senador Marcos Rogério, do PL de Rondônia, a baixa concorrência no setor aéreo aumenta o risco de prejuízo aos passageiros.
10: Nós estamos vivendo no Brasil.

0: Conselho Monetário Nacional, a taxa será de 4% ao ano, com prazo de pagamento de até 5 anos. A medida provisória já está em vigor, mas ainda precisa ser aprovada pelo Congresso Nacional. O texto foi encaminhado à Comissão Mista de Orçamento e, se aprovado, ainda precisa passar pelos plenários da Câmara dos Deputados e do Senado. O prazo de deliberação vai até 31 de agosto.
1: E o presidente do Senado, Davi Alcolumbre, prorrogou por mais 60 dias a validade de 6 medidas provisórias. Entre elas está a que criou o novo Desenrola Brasil, programa do governo federal voltado à renegociação de dívidas. Pelo texto, pessoas com renda mensal de até R$ 8.105 podem refinanciar dívidas de até R$ 15.000 por banco. A proposta também traz regras específicas para beneficiar pequenas e microempresas, além de contemplar estudantes com débitos do FIES, o Fundo de Financiamento Estudantil.
2: As outras medidas prorrogadas são propostas que destinam recursos para a renovação da frota de caminhões, ônibus e micro-ônibus, ampliam as garantias de acesso ao crédito, reforçam o Fundo de Garantia à Exportação, subsidiam a importação de gás de cozinha para conter a alta dos preços e liberam R$ 305 milhões de reais para ações emergenciais de proteção e defesa civil em diferentes regiões do país. A prorrogação garante que as regras continuem em vigor enquanto os textos são analisados por deputados e senadores. As medidas provisórias entram imediatamente em vigor, mas precisam ser analisadas pelo Congresso Nacional antes de perder.

0: de todo o país e gera custos significativos para a população.
1: O que está em discussão é o modelo de cidade que queremos deixar para as nossas próximas gerações. Queremos cidades limpas ou cidades degradadas? Queremos patrimônio preservado ou patrimônio vandalizado? Eu não tenho dúvida da resposta e acredito que a imensa maioria dos brasileiros também não.
0: Pelo projeto, quem financiar ou promover a pichação também passará a ser punido com prisão de 3 a 6 anos e multa. A proposta ainda prevê que os autores sejam obrigados a reparar os prejuízos causados.
2: E o Senado poderá retomar a análise de propostas voltadas ao combate ao crime organizado e à sua influência sobre agentes e estruturas do poder público.
3: São projetos que integravam o relatório final da CPI do crime organizado. A reportagem é de Alexandre Campos.
4: Uma das propostas do senador Alessandro Vieira, do MDB de Sergipe, prevê o monitoramento contínuo e aprofundado de relações econômico-financeiras de pessoas expostas politicamente, com o objetivo de combater a corrupção, a lavagem de dinheiro e outros ilícitos econômicos. Serão submetidos a esse regime detentores de mandatos eletivos nos poderes executivo e legislativo da União, ministros de Estado, integrantes de tribunais superiores, presidentes de partidos políticos, entre outras autoridades estaduais e municipais. O senador ainda propôs sindicâncias patrimoniais aleatórias de agentes públicos para detectar enriquecimento ilícito ou prevenir a prática de crimes.
5: São projetos importantes para que a gente possa avançar no combate ao crime organizado, especialmente na questão da lavagem de dinheiro e na recuperação de ativos. São caminhos importantes, a gente tem identificado isso desde o momento da tramitação do PL antifacção e também da CPI do crime organizado.
4: Para fortalecer o trabalho de comissões parlamentares de inquérito, o senador defende o prazo de 5 dias para que as autoridades policiais e judiciárias atendam à requisição do colegiado de compartilhamento de provas.
2: O Senado vai analisar um projeto aprovado pela Câmara que garante atestado ao trabalhador que precisa acompanhar filho doente. A proposta vale para responsáveis por crianças menores de 12 anos e prevê licença de até 14 dias quando não houver outra forma de conciliar o trabalho com o cuidado.
3: No Senado, um projeto semelhante já está em análise na Comissão de Assuntos Sociais. Repórter Henrique Nascimento.
6: O projeto aprovado na Câmara prevê que o atestado informe o período de repouso da criança e a necessidade de acompanhamento direto. Sempre que possível, o trabalho poderá ser cumprido por teletrabalho, compensação de jornada ou outra forma prevista em lei ou acordo coletivo, como explica a advogada trabalhista Elaine Ruman.
7: O projeto prevê emissão de atestado para acompanhante, ausência justificada no trabalho, proteção ao vínculo empregatício, mais segurança jurídica para as famílias, respeito ao direito da criança de receber cuidados.
6: No Senado, já está em discussão uma proposta semelhante do senador veneziano Vital do Rego, do MDB da Paraíba. O texto permite o abono de faltas de pais e mães que acompanham filhos com patologias graves ou hospitalizados. Quando a proposta passou pela Comissão de Direitos Humanos, o senador Flávio Arns, do PSB do Paraná, defendeu a medida.
8: Não é razoável esperar que o trabalhador continue a trabalhar normalmente caso tenha algum ente querido gravemente enfermo ou hospitalizado. Tal expectativa chega a ser desumana.
6: O projeto está agora na Comissão de Assuntos Sociais.
2: E o Senado celebra 10 anos de uma iniciativa que ajuda mulheres vítimas de violência doméstica a reconstruírem suas vidas por meio do trabalho.
3: Nos contratos de terceirizadas do Senado, 2% das vagas são reservadas para essas trabalhadoras. Repórter Patrícia Oliveira.
9: Desde 2016, contratos terceirizados com 50 ou mais vagas no Senado reservam 2% dos postos para mulheres em situação de vulnerabilidade causada por violência familiar. A seleção da

0: Boa noite e até amanhã.
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2: Câmara aprova incentivo à participação dos jovens em serviço voluntário.

0: para o setor. Da Rádio Câmara de Brasília, Sofia Peçanha.
1: Saúde.
2: Os deputados aprovaram a prevenção obrigatória à trombose em hospitais com internação. Depois de aprovado pelo Senado e pela Câmara, o texto aguarda sanção presidencial, como informa a repórter Daniele Lessa.
3: A Comissão de Constituição e Justiça da Câmara dos Deputados aprovou o projeto que torna obrigatória a adoção de medidas de prevenção ao tromboembolismo venoso em hospitais públicos e privados e em unidades de saúde com internação. Pelo projeto, hospitais deverão manter uma estrutura voltada à prevenção da doença. O tromboembolismo venoso acontece quando um coágulo se forma nas veias e se desloca, fazendo obstruções que podem causar a morte. O relator da proposta, deputado Hildo Rocha, do MDB do Maranhão, recomendou a aprovação do projeto com uma mudança de redação. Em vez de estabelecer a criação de uma comissão, como no texto aprovado pelo Senado, o projeto passa a usar o termo estrutura para dar mais flexibilidade às unidades de saúde. Segundo o relator, a proposta pode ajudar a reduzir complicações durante internações hospitalares, especialmente em tratamentos mais complexos.
4: Formar o protocolo para evitar esse tipo de doença, que é uma consequência de um tratamento. Todo tratamento que é feito nos grandes hospitais do Brasil, de combate ao câncer, ele já tem. Os nossos hospitais públicos não existem.
3: O projeto que obriga hospitais a adotarem medidas de prevenção ao tromboembolismo venoso já foi aprovado pelo Senado e Câmara. Da Rádio Câmara de Brasília, Daniele Lessa.
1: Direitos Humanos.
5: A Câmara dos Deputados aprovou uma proposta que incentiva a participação de jovens em serviço voluntário. A repórter Paula Bittar acompanhou a votação.
6: Uma proposta aprovada pela Câmara busca incentivar a participação de jovens em serviço voluntário voltado ao amparo de idosos, pessoas com deficiência e crianças. De acordo com o texto aprovado, os programas de amparo voltados para crianças e adolescentes, para moradores de rua, para idosos e pessoas com deficiência poderão contar com serviço voluntário de jovens entre 15 e 29 anos. Os jovens que precisarem terão acesso a um serviço de acolhimento durante o voluntariado, conforme regulamentação futura. Mas a participação em serviço voluntário não pode ser colocada como condição para esse acolhimento. A relatora na Comissão de Constituição e Justiça, deputada Laura Carneiro, do PSD do Rio de Janeiro, comentou a importância da proposta.
7: É uma tentativa de unir jovens com pessoas idosas e com pessoas com deficiência. Então, esse jovem, né, que está no serviço voluntário, vai ser habilitado para trabalhar nos abrigos, enfim, nas áreas de recebimento, que são de acolhimento, tanto de pessoas com deficiência como de idosos.
6: O projeto, que busca incentivar a participação de jovens em serviço voluntário voltado ao amparo de idosos, pessoas com deficiência e crianças, vai ser analisado agora pelo Senado. Da Rádio Câmara de Brasília, Paula Bittar.
1: Educação.
2: Na Câmara, projeto que garante o uso gratuito de espaços das universidades por estudantes e funcionários. A repórter Júlia Lopes tem mais informações sobre a

0: públicos. Precisamos colocar ordem, disciplina e respeito aos gastos públicos.
1: Já o relator do projeto, o deputado Moses Rodrigues, do União do Ceará, disse que a exclusão dos gastos do arcabouço vai permitir investimentos de 280 bilhões de reais nas instalações físicas das escolas da educação básica. Segundo ele, 15% do total serão investidos na melhoria das universidades e institutos federais.
2: Nós estamos garantindo 280 bilhões de reais para a educação brasileira nos próximos 10 anos, para que nós possamos garantir que todas as metas do Plano Nacional sejam atingidas. Nós encontramos esse recurso dentro dos recursos extraordinários do pré-sal, e aí todo o excedente do pré-sal nos próximos 10 anos, ele seria colocado fora do arcabouço fiscal, viriam a atender toda a demanda de infraestrutura escolar no Brasil.
1: Ainda não há data para votação no plenário da Câmara do projeto que tira dos limites de gastos do arcabouço fiscal os recursos destinados à construção e reformas de escolas públicas. Da Rádio Câmara de Brasília, Antônio Vital.
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4: Transportes. Os deputados analisam proposta que pode aumentar a punição contra a perturbação do sossego com níveis de ruído de caixas de som, carros e motos. O repórter José Carlos Oliveira tem as informações.
5: O deputado Hugo Leal, do PSD do Rio de Janeiro, apresentou o projeto de lei para agravar as sanções contra quem perturba o sossego alheio por meio de barulhos estridentes, como o uso de caixas de som com volume elevado ou a descarga aberta de carros e motos. A proposta altera a Lei de Contravenções Penais e o Código de Trânsito Brasileiro. Hugo Leal apelidou o texto de Lei do Sossego.
6: Estamos ampliando essa punição, inclusive saindo a multa de R$ 1.000 até R$ 500 mil, para aqueles casos, por exemplo, eventos não autorizados. No CTB, para som, também carros com som, e para descargas, aqueles aí, as famosas motocicletas que tiram o

0: consumo e a reconstituição de leite, seus derivados, soro, por exemplo, em pó, de origem importada, nós vamos forçar os laticínios, forçar as indústrias a comprar o leite brasileiro. Esse leite brasileiro, ele tem melhor qualidade e vai garantir também ao consumidor um produto de melhor qualidade e também de preço mais baixo. O consumidor brasileiro, ele tem o Brasil entre os 5 maiores produtores de leite do mundo. O mundo inteiro protege os seus produtores e nós precisamos fazer essa mobilização no Brasil. Afinal de contas, é 1 milhão e 100 mil produtores, 5 milhões de pessoas que estão trabalhando.
1: Zé Silva explica que no ano passado o Paraná adotou uma lei semelhante, que proíbe a conversão para a forma líquida do leite em pó importado para uso industrial. De acordo com o relator do texto, deputado Welter, do PT do Paraná, a medida já apresenta resultados. Segundo afirma, desde a entrada em vigor da lei, houve uma redução de cerca de 50% das importações de leite em pó no estado. Além disso, Welter afirma que ocorreu uma interrupção na trajetória de queda do preço do leite e os preços do produto já começaram a se recuperar no mercado. O projeto que proíbe a conversão de leite em pó importado para a forma líquida pela indústria de alimentos ainda será votado pela Comissão de Constituição e Justiça. Da Rádio Câmara de Brasília, Maria Neves.
2: Relações Exteriores.
3: O plenário da Câmara ratifica acordo internacional sobre compra, venda e manutenção de aeronaves civis e seus componentes. A repórter Daniele Lessa acompanhou a votação e tem os detalhes.
4: A Câmara dos Deputados aprovou o projeto para ratificar a adesão do Brasil a acordo internacional da Organização Mundial do Comércio sobre o comércio de aeronaves civis. O projeto foi enviado ao Congresso pelo Poder Executivo, que defendeu a adesão ao acordo como algo positivo para atrair investimentos na indústria nacional de aviação civil. Com a aprovação, o Brasil passa a integrar um conjunto de regras internacionais que tratam da compra, venda e circulação de aeronaves civis e seus componentes, incluindo serviços de manutenção e reparo. Esse acordo está em vigor desde 1980 e conta hoje com 33 membros, incluindo Estados Unidos, União Europeia e Japão. Entre os principais pontos, o acordo prevê a eliminação de tarifas de importação para aeronaves civis e diversos itens do setor, como turbinas, simuladores de voo e equipamentos de bordo. Também estabelece diretrizes para reduzir barreiras comerciais e garantir condições mais previsíveis para o mercado. Relator da proposta na Comissão de Viação e Transportes, o deputado Júlio Lopes, do PP do Rio de Janeiro, disse que o acordo aumenta a segurança jurídica
2: e identificando.

0: noite.
1: Glória a Deus, maravilha. Pode bater palmas bem alegre para Jesus, amados irmãos. Glória a Deus. Cumprimento a igreja com a paz do Senhor Jesus. Estamos alegres e contentes. Eu não esperava por essa oportunidade de estar aqui hoje, trazendo a palavra de Deus. Nosso irmão pastor Neuviro, meus irmãos, ele não pôde estar aqui hoje. Ele está com conjuntivite, tá? E a família toda pegou conjuntivite. E se ele vir para cá, vai passar para a igreja inteira, né? Então vamos orar para o servo de Deus, para a família, para que Deus possa dar vitória, para ele recuperar o mais rápido possível essa semana, para estar conosco glorificando a Deus. Vamos, irmãos, fazer uma oração a Deus. Quanto mais oração, mais vitória, né, pastor Flávio? Mais vitória. Parece que faz tempo que eu não te encontro. Maravilha. Vamos orar a Deus, vamos buscar a Deus, nosso Pai. Vamos pedir a misericórdia de Deus, vamos louvar um hino a Deus. E você louva com alegria, e após esse louvor, vamos buscar a presença de Deus. Aleluia. Deus está aqui, aleluia, tão certo como aqui eu expiro, tão certo como amanhã que se levanta, tão certo como eu te falo, tu podes me ouvir, toda a igreja agora. Deus está aqui, aleluia, tão certo como aqui eu louvo o nosso Deus Todo-Poderoso, tão certo, oh glória a Deus, tão certo como eu.

No nome da tua igreja da noite de hoje, Pai querido, Pai amado, Pai eterno, é no nome de Jesus Cristo, Pai, pelo teu poder, pela tua unção, pela tua autoridade, pela tua misericórdia, abençoa, Senhor, dando a vitória, abençoa, dando revestimento para a tua igreja, em nome do nosso Senhor e Salvador Jesus Cristo. Amém, amém, Jesus. Glória a Deus, glória a Deus. Pode se assentar e bater palmas e dar glória a Deus, ao nome do Senhor Jesus Cristo nessa noite. Aleluia. Glória a Deus. 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

alguns versículos muito importantes para nós, que muitas vezes, os pessoal, as igrejas, os evangélicos, eu não digo aqui, eu digo os evangélicos do mundo inteiro, talvez estão perecendo, caindo, por não entender a palavra de Deus, por não usar esse escudo que o próprio Jesus nos ensinou nesse capítulo 4 de Mateus. Quem achou, diga amém, Jesus. Diz assim, ó, a tentação de Jesus. Então foi conduzido Jesus pelo Espírito ao deserto para ser tentado pelo diabo. E tendo jejuado 40 dias e 40 noites, depois teve fome. E chegando-se ele, o tentador disse, se tu és o filho de Deus, manda que essas pedras se tornem pães. Ele, porém, respondeu e disse, está escrito, não só de pão viverá o homem, mas de toda a palavra que sai da boca de Deus. Amém? Pode, irmãos, pôr a sua Bíblia no banco e dar um glória a Deus bem forte para Jesus nessa noite. Glória a Deus, glória a Deus. Irmãos, nós viemos prestar muita atenção nesta palavra, que é uma palavra que toda a Bíblia, é uma palavra que o próprio Jesus aqui está nos ensinando, nos orientando, como que nós devemos prosseguir a nossa jornada espiritualmente na face da terra e também materialmente. A Bíblia diz, se você vê em Mateus capítulo 3, verso 13, aqui a Bíblia fala que então veio Jesus da Galiléia ter com João junto ao Jordão para ser batizado por ele. Mas João punha-se-lhe dizendo, eu careço ser batizado por ti, vens tu a mim? Jesus, porém, respondeu, disse para João, deixa por agora, porque assim nos convém cumprir toda a justiça. Então ele o permitiu. E sendo Jesus batizado, saiu logo da água, e eis que ele abriu os céus e viu o Espírito de Deus descendo como pomba vindo sobre ele. E eis que uma voz do céu dizia, este é meu filho amado em que me comprazo. Você pode perceber que no capítulo 3 e verso 13, você pode ver que Jesus nos ensina aqui, que Jesus ele recebe três coisas maravilhosas do céu. Você pode ver que ele aqui já começa a desafiar o inferno. Quando ele fala para João, deixa agora, porque assim convém cumprir toda a justiça.

verso 4 e no verso 7 e no verso 10, você vê três tipos de tentação que Jesus recebe de Satanás. E ali, nesse deserto, é um deserto de aprovação. E nós vemos aqui no capítulo 4, versículo 4, a Bíblia diz que chegando ele, o tentador disse: se é tu o filho de Deus, manda que essas pedras se tornem pães. Olha a ousadia de Satanás. Satanás sabia que era filho de Deus. Satanás sabia qual que era a missão dele na terra. Satanás sabia de tudo. Mas por que que Satanás teve esse investimento para investir sobre Jesus? Por quê? Porque Satanás sabia que ele era 100% homem, 100% Deus. Quem sabe ele achou que ele ia até mesmo ser derrotado. Quem sabe ele achou que ele ia aprontar, mesmo que aprontou lá no Jardim do Éden. Quem sabe ele pensou que nosso Jesus até mesmo se entregar, mas ele estava enganado. Esse Jesus, quando ele vem na terra, ele veio preparado para ganhar a guerra e transmitir para nós que nós temos a autoridade que ele deu em nossas mãos. E nós compara isso como um escudo. Nós vemos aqui esses episódios diante das provações, tentações. A maior arma que Jesus nos mostra no que é o quê? É a sua palavra. A maior arma que Jesus mostra aqui é a sua palavra. Jesus, ele foi guiado pelo Espírito Santo para jejuar, orar, resistindo à astúcia do diabo e até ali ser forte e dizer para nós que nós temos capacidade de vencer os desejos carnais. Nós vemos aqui que quando o diabo tentou Jesus com a fome, o orgulho e o poder, ele rebateu cada investida citando o quê? Escrituras bíblicas. Você pode ver que Jesus, ele citou versículos bíblicos. O diabo assombrava, o diabo falava, o diabo perturbava com versículo também, e Jesus rebatia ele com palavra de Deus. E você pode ver que essa primeira tentação que o diabo vai sobre Jesus, que Jesus respondeu para ele: está escrito. Você pode ver que Jesus respondeu: está escrito. Jesus não falou: vai ser escrito. Jesus não falou: vai acontecer. O que nós aprendemos aqui? Está escrito, já está determinado. O que nós aprendemos que está escrito? Já está cumprido. O que está dizendo que está escrito? Está na tua mão. É o quê? É a palavra de Deus. Aleluia. Porque tem muita gente que fica frustrado com revelação. Muita gente, pessoas que vai atrás de revelação, atrás de profecia, você pode ver que são pessoas que ficam frustrado, são pessoas que se abatem na fé. Você pode ver que as pessoas que vai atrás de profetada, que vai atrás de revelação, e às vezes vai atrás da do outro ministério para procurar profecia, são

de um amigo dele que devia para ele, e ali ele pedia a Deus para que Deus tocasse nesse amigo dele e viesse pagar ele, e ele ali orando, orando, que ele não queria mais cobrar aquele amigo, aquele colega, e ele orando, sabe que Deus falou com ele pela palavra, sabe que Deus falou com ele? Você vai e perdoa aquela pessoa. O dia que você liberar o perdão para aquela pessoa, eu vou abrir a porta para você e você vai receber a vitória. E ele falava: como, Senhor, que eu vou lá pedir perdão para aquela moça? Como que eu vou perdoá-la, ela, se essa pessoa estava errada? E Jesus não quis, Jesus quis falar para ele: mesmo assim, vai, pede perdão para ela. E ele falava para mim que quando ele foi até essa pessoa, pediu perdão, na mesma hora, no outro dia, a pessoa que estava devendo para ele, ligou para ele e falou: ó, me dá o número do seu Pix que eu vou te pagar agora. Isso ele aprendeu o quê? Ele aprendeu que muitas vezes a mágoa tem impedido de você ser abençoado por Deus. Muitas vezes, sem conhecer a palavra, tem impedido de nós ser abençoado por Deus. A palavra, meus irmãos, ela nos ensina o quê? A perdoar. A palavra, ela nos ensina o quê? A ter união. A palavra, ela nos ensina o quê? A perdoar o próximo, seja o que ele aprontou, a perdoar ele. A palavra nos ensina o quê? Para nós se encher do teu Espírito Santo, para resistir os dias maus na face da terra. Você pode ver que essa lição, aleluia, conhecer e guardar a Bíblia, ela nos protege o quê? Contra enganos. Que tipo de enganos a palavra te protege? O engano de revelação, de adivinhação, o engano de revelação da carne, o engano de revelação do diabo, o engano de profecias que não são de Deus. A palavra, ela nos protege.

ele estava no monte, ele entregou a vida dele fazendo uma campanha no monte, e ele estava orando no monte, e ali no monte ele orando, Deus fala com ele e mostra uma rua que ele tinha que descer lá na cidade do Rio de Janeiro. Naquela rua que ele ia descer, o Espírito Santo contou quatro ruas à frente, você vira à direita e vai ter uma igreja lá, e eu quero que você entre naquela igreja, que o diabo está operando naquela igreja, e hoje chegou o dia do diabo cair por terra para não enganar a minha igreja. E ele falava, descendo aquela viela, aquela descida, ele pega e entra naquela quarta rua que o Senhor falou com ele, e ele viu uma igreja, e aquela igreja, ele entrou naquela igreja, era de manhã, era um sábado de manhã, e as irmãs estavam tudo orando, um círculo de oração. Tinha irmão sapateando, tinha uma irmã que profetizava, ela estava profetizando para todas as pessoas do círculo de oração, Elias, e o povo sapateando, e o povo sentindo a presença, mas não era de Deus. E ali, quando ele olha para dentro da igreja, ele vê com o olho aberto mesmo, um demônio com a mão no ombro daquela mulher profetiza, e aquela mulher, conforme ela ia profetizando, o diabo ia acompanhando com ela, abraçado no ombro, e conforme ela ia passando, as pessoas começavam a sapatear, começavam a pular, pensando que é Deus, e ali aquele irmão lhe olhando aquilo, ele foi até a dirigente do círculo de oração e falou para ela: irmã, Deus me enviou aqui, eu nem sabia que essa igreja existia, eu estava orando no monte e Deus me guiou aqui nessa igreja. O que você quer, irmão? Deus mandou dizer para você que aquela irmã que está usando não é Deus que está usando.

aquela resposta do pastor, ele falou assim: pastor, como você quer que eu vou orar? O senhor que é o líder da igreja, o senhor que é o pastor da igreja, como que o senhor quer? Eu vou passar a sua autoridade, eu não posso fazer isso. E aí o Espírito de Deus falou com o irmão: vai e ora para ela, porque eles não vão conseguir expulsar, porque eles todos estão enganados por inimigo. E ali, quando ele viu a voz, ele falava que quando ele chegou no meio da igreja, faltava 4 bancos para chegar perto da irmã, a irmã já caiu no chão, sem ele relar a mão. E a hora que ela caiu no chão, ela gritou, o diabo usando a boca dela: o que você está fazendo aqui? Não era para você estar aqui. Deixa eu operar aqui, da maneira que eu quero operar. Não era para você estar aqui. Ele somente falou uma palavra: Satanás, em nome de Jesus, espírito engano, sai do corpo dessa irmã agora. E na mesma hora saiu. E toda a igreja se rendeu a Deus. E naquele dia, Satanás não tinha poder mais sobre aquela igreja. Por quê? Agora, se você, irmão, for covarde, se Deus falar alguma coisa para você, você não fazer, quem sabe você não está fazendo o que Deus manda, e você está pagando esse preço caro, você está passando por essa prova, quem sabe Deus está mandando você ir diante da sua palavra, diante do seu querer, para fazer a vontade dele, para que a obra seja concretizada. Ou seja, esse irmão que contou esse testemunho, ele fala o que aqui? Ele fala que diante desse testemunho é o que? Foi a palavra de Deus, foi o Espírito Santo de Deus quem guiou ele até lá, aquele lugar, porque Deus colocou um basta naquilo, naquele engano profético, naquela engana profecia que o diabo usava aquela pessoa, e Deus trabalhou naquele lugar. O que nós aprendemos nesse testemunho? Que nós precisamos o quê? A ter discernimento, a entender o quê? A palavra de Deus. Amado irmão, se alguém te entregar uma profecia, não tiver na Bíblia, você corre dessa profecia. Que eu já vi tanta profecia aí que é fora da Bíblia e não cumpriu. Então, se alguém profetizar para você, se não estiver enquadrado onde está escrito que Jesus falou para o diabo, onde está escrito, então corra dessa profecia. Crendo numa coisa, a melhor profecia que não engana é a palavra de Deus que está aqui em nosso meio, aleluia. É melhor, meus irmãos, você entregar 2, 3 revelações, e essas 2, 3 revelações de Deus cumprir na vida da pessoa. Deus usa os irmãos da Deus Amor, Deus usa os irmãos aqui, mas tem muitos por aí, irmãos, por causa da parte finança, por causa do dinheiro, às vezes inventa até coisas que não é de Deus, mas aquele que leva a palavra de Deus, como estamos pregando aqui, esse não vai ser enganado, porque a palavra que ela vai te orientar para você seguir é firme na presença de Deus, aleluia. A prioridade espiritual, nós vemos que no verso 5, após Jesus dizer, está escrito, não só de pão viverá o homem, mas de toda a palavra que sai da boca de Deus, aí o diabo teve mais perturbação, foi mais ousado ainda. Ele pega, então o diabo transportou a cidade santa e colocou sobre o pináculo do templo, e disse para Jesus: se tu és filho de Deus, lança daqui abaixo, porque está escrito que aos seus anjos dá ordem ao teu respeito para tornar em mãos, para que não tropece o pé alguma pedra. Olha só, irmãos, olha a ousadia de Satanás. Ele usa versículo, ele usa estratégia, mas Jesus, ele é a palavra. Jesus, ele é a palavra, ele é a nossa luz. Você pode ver que quando Jesus escuta, vê aquilo que Satanás pega, transporta, olha a ousadia, o diabo transportou a cidade santa e colocou sobre o pináculo do templo. Olha que Deus permitiu que ele fosse transportado, e ali ele faz esta pergunta: se é os seus anjos do alto respeito, porque você se lançar aqui não vai acontecer nada, você não é protegido, você não é guardado. E Jesus, diante da palavra, está escrito, de novo, não vai escrever, está escrito: não atentará o Senhor teu Deus, aleluia, não atentará o Senhor teu Deus. Nós vemos aqui, diante desta palavra, que nós aprendemos a fazer palavra, que diante

diante dessa palavra que Satanás joga contra Jesus, e Jesus combate ele com esta palavra, nós aprendemos o que aqui? Que nós, a cada dia que passa, nós não sabemos nada. A cada dia que passa, nós estamos aprendendo mais com Jesus Cristo. Aleluia! Nós estamos aprendendo mais com Jesus Cristo. E nós vemos aqui um mundo espiritual invadindo este lugar. O mundo espiritual, nessa segunda tentação, ali na, em cima daquele penáculo. E nós vemos o quê? Que Jesus, ele mostra que ele foi tentado, e nós também podemos ser tentado pelo inimigo. Quanto já foi tentado pelo inimigo, mas você está aqui de pé na presença de Deus. Quantos foi tentado por Satanás, mas você está aqui de pé, dando glória, aleluia, ao nome do Senhor Jesus Cristo. Por que que ele diz que esta palavra está escrito? Porque o que ele escreveu que vai fazer na tua vida, só basta você crer e ter a certeza. O que ele escreveu que vai fazer na tua vida, isso vai acontecer no nome do nosso Senhor e Salvador Jesus Cristo. Nós vemos aqui, irmãos, diante desta palavra, que a prioridade espiritual, ao Jesus recusar transformar as pedras em pão para saciar sua fome imediata, Jesus ensina a nós o quê? Ensina a necessidade materiais nunca deve ser priorizadas em detrimento da vontade e dependência de Deus. O propósito acima do poder, o diabo ofereceu atalhos de poder e glória mundial. Ou seja, o diabo ofereceu para Jesus atalhos, né? Ofereceu atalhos de poder e glória mundial. Que Jesus ensina aqui? Jesus, ele fica, manteve fiel à sua missão salvífica pelo caminho da cruz. Provando o quê? Provando que a obediência, a integridade vale mais de qualquer benefício fácil. Aleluia! Quantos hoje nos dias que estão vivendo quer ganhar dinheiro fácil, quer fazer as coisas fácil, quer dar aquele jeitinho brasileiro fácil, e isso diante de Deus é pecado. Muitas vezes o diabo, ele te oferece coisas que você pensa que o diabo não vai conseguir te derrubar, mas ele vem devagarzinho, colocando atalhos para você, colocando que você pode fazer atalhos, ir para o outro lado, para o outro caminho. Mas Jesus, ele ensina aqui, para você não desviar do caminho. Mas o caminho qual que é? Esta palavra que nós estamos aprendendo aqui. Nós percebemos o quê? Que Jesus, ele nos ensina que essa palavra, ela é tão rica, ela é tão tremenda. A Bíblia, meus irmãos, é tão tremenda que quando nós começamos a ler ela, como nós começamos a meditar nela e entrar dentro da história da palavra de Deus, muitas vezes nós olhamos e vemos, olha, realmente, esse Jesus que eu sirvo, ele é poderoso, aleluia. Aqui está a bússola de Deus, essa é a bússola que vai levar você para o céu, meus irmãos, essa é a bússola que vai te fortalecer para você ficar em pé na presença de Deus. E Jesus ensina nós aqui, para nós sempre estar em nosso coração, aleluia, sua palavra ouvi e guardei dentro do meu coração. E uma das provas que eu observo aqui, que Jesus passa com Satanás, você pode ver que Jesus se encontra sozinho com ele no deserto. Você pode ver que é só Jesus e Satanás, que ali começa a conversar. E muitas vezes, o maior perigo da nossa vida, irmãos, é quando você está sozinho. Porque quando você está sozinho, vem vários pensamentos na sua mente. Quando você está sozinho, dá aquela vontade de pegar o celular e começar a pesquisar ele, pesquisar hoje o celular. Se você não vigiar, você vê coisas aqui terríveis. E quando você está sozinho, você pode ver, é a hora que o inimigo vem te perturbar, vem quer jogar seta em sua mente. E muitas vezes, quando você está sozinho, você percebe, aleluia, que ninguém está te vendo, nenhum ser humano está te vendo. Mas eu digo uma coisa para você, que o teu Deus, ele está te olhando
todos os dias da sua vida, te olhando e te contemplando, aleluia. Quando você estiver sozinho, como Jesus ficou sozinho com Satanás no deserto, você pode clamar o sangue de Jesus Cristo, aleluia, porque ele veio com pensamentos fracos, ele vem com pensamento que você pensa que não tem nada a ver. Daqui a pouco você já está pecando, você já está caindo, você já começa a perceber que a sua força espiritual, a presença de Deus, o Espírito de Deus já começa, você começa a perceber que você não está sentindo mais. Mas eu digo uma coisa para você, que ainda é tempo de você levantar a tua mão e dizer: para trás de mim, Satanás de pensamento maligno, também diabólico, em nome de Jesus, você cai por terra, aleluia. E nós sabemos

rápido que você, que um raio de um relâmpago, automaticamente Satanás já joga na sua mente, e quando ele joga na sua mente, você tira o olho, mas infelizmente a sua carne é tão fraca, que você torna a olhar de novo. É aí que está o perigo. Quando isso acontecer consigo, meu irmão, minha irmã, você pode ver aqui em Mateus 4 e dizer: Satanás, você está repreendido. O mesmo Jesus que te derrotou no deserto, eu te derroto agora, pelo nome do nosso Senhor Salvador Jesus Cristo. Eu te derroto agora, eu decreto agora a sua derrota, no nome de Jesus Cristo. É isso que Jesus quer. Por quê? Está escrito aonde? Na tua palavra. Está escrito aonde? Na tábua do teu coração. Está escrito aonde? Dentro da sua vida, da sua família. Está escrito aonde? Crê no Senhor Jesus Cristo e será salva a tua casa, e o Espírito de Deus, ele começa a trabalhar na tua vida. Então está escrito que a vitória é certa na sua vida. Aleluia, louvado seja o nome do Senhor. Já na terceira tentação, novamente, o diabo, ele é astuto, né, meu irmão? Ele não para. Se você pensa que o diabo vai parar, você está enganado. E quando você tiver vida, enquanto você estiver vida aí na terra, ele vai te perturbar até você se render. O que, que nós aprendemos aqui? Nós aprendemos, Jesus ensina o que aqui para nós? Ele nos ensina que nós precisamos passar pelo deserto. Ele nos ensina que nós precisamos passar por esse processo. Ele nos ensina o que? Que no deserto, nós sabemos, deserto é lugar de sofrimento. Deserto é lugar que não tem água, não tem comida. Deserto é lugar do sol escaldante. Deserto é lugar que tem areia. Deserto é lugar terrível, onde você olha, você não vê nada, só vê areia. Então é lugar aonde você fica só, onde você fica parado lá sozinho naquele deserto, porque ninguém vai até você. Quanto já passou a prova, como eu já passei a prova do deserto, eu já passei prova que não foi nenhum irmão, nenhuma irmã na minha casa me visitar, porque Deus permitiu eu passar no deserto. Mesmo assim, nós continuamos e vamos continuar, porque está escrito também que você vencerá esse deserto. Está escrito também que você vai ter vitória no teu nome. E nós vemos aqui, diante da palavra de Deus, no verso 8, capítulo 4, novamente o transportou o diabo a um monte muito alto, e mostrou todos os reinos do mundo e a glória dele, e disse o diabo para Jesus: olha, tudo isso eu te darei se você prostrar e me adorares. Olha a astúcia de Satanás. Quantos, meus irmãos, estão adorando Satanás? Quantos estão adorando tudo na face da terra que é desejo carnais? Quantas pessoas, meus irmãos, já não tem força mais de clamar, não tem força mais de jejuar, não tem força de pegar a Bíblia? Porque a Bíblia, meus irmãos, quando nós lemos a Bíblia, eu sei que luta que é. Nós começamos a ler a Bíblia, a nossa boca começa a abrir de sono, começa a dar sono, sim ou não? Começa a dar sono, preguiça, não é? Por que vem esse sono, essa preguiça? Porque aqui tem toda a riqueza, aqui tem toda a palavra, aqui tem a palavra que vai te fortalecer, vai te capacitar. Irmãos amados, nós estamos vendo numa época esse tal do celular, o tal de internet. Aqui, meus irmãos, você tem uma teologia na sua mão grátis, você tem uma teologia grátis. E se você estiver estudando teologia, tiver alguma dúvida, está aí os irmãos para esclarecer. Está o pastor Neuviro, está o nosso irmão Elias também, que é do Eclésia, está o nosso irmão Sidney também, que é o terceiro pastor da igreja. Então, nós estamos todos aqui para transmitir para a igreja o ensinamento da tua palavra. Então, usa essa arma, usa essa ferramenta para você ficar firme na promessa de Deus, firme na tua palavra. E quando o inimigo pediu para que Jesus

Agora você serviu o diabo, hoje não, hoje você serve a Deus, aleluia. Hoje toda a autoridade de Deus está nas tuas mãos. Outrora eu servi o diabo com as minhas irmãs, eu cansei de ir nas cruzeadas com as minhas irmãs fazer macumba. A casa da minha mãe tinha um quarto lá só de imagem diabólica de Satanás. A minha casa, ela era uma casa perturbada de coisas de macumbaria, e ali serviu o diabo de uma maneira forte. E agora você está servindo um Deus todo poderoso, que é o Deus que tem poder contra Satanás, que é Deus que tem poder contra o diabo. Então é hora, é momento da gente levantar nossas mãos e glorificar por isso, porque Ele nos deu essa autoridade, Ele nos deu essa autoridade para nós, meus irmãos, estar diante de Deus e dizer: Jesus está comigo para me dar a vitória. Quem crê, meus irmãos, que a palavra, ela te fortalece, ela te dá a vitória, levanta a mão e dê um glória a Deus bem alegre para ela, Jesus, aleluia. Louvado seja o nome do Senhor. Oh, glória a Deus, glória a Jesus, aleluia. E aqui diz a Bíblia no último versículo: então o diabo o deixou. Por que será que o diabo o deixou? Por que será? Nós vemos aqui diante desta palavra, Jesus, o próprio Jesus ensinando, o próprio Jesus explicando para nós, para o diabo deixar de perturbar nós, para o diabo deixar, às vezes alguém está sendo perseguido por Satanás, talvez o diabo está usando alguém da tua família, talvez o diabo está usando um amigo seu, talvez o diabo está oprimindo você com enfermidade, com doença. Como que ele vai deixar tudo isso sair da tua vida? É através desses três acontecimentos que Jesus falou. Está escrito: não só de pão viverá o homem, mas de toda palavra que sai da boca de Deus. Isso vai deixar essa doença sair da sua vida, essa doença vai sumir da sua vida. O terceiro também está escrito: não tentará o Senhor teu Deus. O terceiro está escrito, ou seja, o terceiro está escrito: vai-te Satanás, porque está escrito: ao Senhor teu Deus adorará, e é só Ele servirá. Com essas três episódios, três acontecimentos que Jesus passou sendo atentado pelo diabo, e nós vemos aqui o último versículo que o diabo deixou ele. Você quer, meus irmãos, que o inimigo caia por terra? Você quer que o inimigo não tenha vitória sobre a tua vida? Você quer que a partir de hoje, desta palavra que está sendo pregada, a sua vida venha levantar espiritualmente, tanto materialmente? É só comer desta palavra, porque já está escrito a sua vitória, já está escrito que você é mais que vencedor, já está escrito que o Espírito de Deus vai ser derramado sobre a tua igreja, já está escrito que Ele veio sofrer pelos nossos pecados, nossas iniquidades, já está escrito que Ele vai mandar um avivamento na igreja, já está escrito que Ele está em nosso meio, porque aonde tiver dois ou três reunidos, Ele está em nosso meio, já está escrito que Ele já levou as suas enfermidades nas cruzes do Calvário, já está escrito que você é mais que vencedor, igreja, já está escrito que você é mais que vencedor, porque foi Jesus que te trouxe, foi Jesus que te levantou e te disse: eu te darei a vitória, aleluia, eu te darei o milagre, aleluia, eu te darei o revestimento sobre a tua vida. É somente você crer. A bênção de Deus está tão perto de nós, meus irmãos, que nós nem percebemos. A bênção de Deus, ela está tão perto de nós que nós nem observamos, porque nós estamos vendo numa época a terra está atribulada, o ser humano, a humanidade, você só vê briga, você só vê guerra, você só vê até no meio da igreja um, meus irmãos, querendo derrubar outro, outro pegando a arma, apontando para o irmão espiritualmente falando, em vez de ele apontar a arma para Satanás, ele aponta a arma para o irmão, ele aponta a arma para o próximo. Mas eu digo uma coisa para você: tudo que está acontecendo na terra é cumprimento da palavra de Deus,
Deus, aleluia. Por causa da iniquidade, por causa do pecado, o amor de muitos esfriarão. Mas eu digo para coisa para você: se você, aleluia, entrar nesta palavra, conhecer a palavra,

0: Deus, conhecer a mensagem de Deus, porque ela é lâmpada para os nossos pés e luz para o nosso caminho. É a tua palavra, meus amados irmãos. Quem crê que essa palavra, ela te guia, ela te levanta, ela te enche do Espírito Santo, levanta a mão e glorifica o nome do Senhor e deixa Deus trabalhar. E o que mais interessante no verso 11 que a Bíblia fala: e quando o diabo deixou, eis que chegaram os anjos e o...
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0: Aqui é na prova que vem a vitória, é na prova que vem o milagre, é na prova que nós vamos ser mais que vencedor, porque Ele nos capacitou. O Espírito de Deus continua falando no coração dos irmãos aquilo que as horas não permite mais, e vocês batem palmas e dai glória ao nome do Senhor Jesus. Para terminar, eu quero deixar o último versículo para os irmãos, em 1 Coríntios 10, 13. Deus é fiel, Ele não permitirá tentações maiores do que podemos suportar. O outro, portanto, importante, conforme Tiago 1, 13. Nenhuma tentação vem de Deus, pois é o inimigo que joga a isca da tentação. Então, todas as vezes que a tentação bater na sua porta, irmão, no seu coração, busque a força em Jesus, busque a força na palavra, que ela vai te levantar, que ela vai te fortalecer, porque está escrito. Se coloca de pé em nome do Senhor Jesus, aleluia. Que Deus abençoe os irmãos. Falta 2 para as 9, e eu quero transmitir para os irmãos que amanhã, quarta-feira, é o primeiro dia da campanha, meus irmãos. A nossa irmã Isabel Ferraz vai estar aqui no primeiro dia da campanha de poder de Deus, todas as quarta-feira, tá? O grande mover de Deus. Quem gosta de mover de Deus? Quem gosta? Então amanhã é o primeiro dia da campanha. Nossa irmã Isabel Ferraz vai estar aqui começando a campanha. Eu vou estar aqui com ela também. A minha esposa vai estar aqui também. Os irmãos vão estar aqui. E ela vai estar pregando e orando através dos dons do Espírito Santo. Tá bom? Todos os irmãos conhecem a mãe Isabel Ferraz. Ela é uma bênção de Deus para pregar. Dirige ali o estábulo há muitos anos. E Deus vai usar ela poderosamente aqui amanhã, no primeiro dia da campanha, o grande mover de Deus. Quinta-feira, a irmã Sidney vai pregar aqui no culto da Fundação Reviver, né? Quinta-feira, nosso irmão Sidney. Sexta-feira é o nosso irmão. Está aqui? Ah, está aqui, está bem abençoado aqui, hein? Nosso irmão, quarta-feira, quinta-feira, sexta-feira, dia 26 é sexta-feira, né? É isso, dia 26, cooperador Raimundo de Araçatuba. Quem conhece o irmão cooperador Raimundo, diz glória a Deus. Vai estar aqui pregando a palavra e orando pelos dons do Espírito Santo. Sábado, cooperador Sebastião Góes vai estar pregando aqui sábado também, uma bênção de Deus, ali de Araçatuba. E domingo, a nossa irmã Adriana também, Adriana Ganzaroli, né? Vai estar aqui também de Araçatuba pregando e orando pelos dons do Espírito Santo. Aí, irmão, semana inteira de bênção, semana inteira de vitória. Só não vem quem não quer bênção, só não vem quem não quer vitória. Glória a Deus. Então vamos fazer a oração da fé, a oração que cura, a oração que liberta, para que Deus possa abençoar. Mais algum recado que eu esqueci? Tudo certo? Tudo certo, Elias? Mais um recado? Tudo certo? Oração da fé. Soberano Deus, maravilhoso Pai, coloca as suas mãos, meu Deus, dando a vitória, o livramento, que essa palavra que foi pregada na noite de hoje, Senhor, que o Senhor esteve no deserto, meu Deus, e mostrou para a igreja que somente a palavra, e a sua palavra está escrita, a sua palavra, ela já está revelada, a sua palavra já foi revelada, e diz que nós somos mais que vencedor, e diz também que ela é lâmpada para os nossos pés, luz para o nosso caminho, e ela diz também, Senhor, a sua palavra, meu Deus, que o Senhor está conosco todos os dias. A sua palavra diz também que nós vamos ser renovados pelo teu Espírito Santo. A tua palavra, meu Deus, ela que nos liberta e continua nos fortalecendo, dando a vitória, o milagre.